0: Nos últimos 12 meses. A nova legislação é resultado de uma medida provisória encaminhada pelo governo do Brasil ao Congresso Nacional em dezembro do ano passado. Segundo o Ministério dos Transportes, cerca de 2 milhões de motoristas já foram beneficiados desde a publicação das novas regras. Entre os beneficiados está Andrei Abreu, morador de Santa Catarina, que conta que em 20 minutos teve o documento renovado.
1: Então, eu só precisei fazer a consulta e lá só atestar mesmo a efetivação. E foi tranquilo, foi bem rápido, questão de 20 minutos mesmo, que se a gente anda corretamente, não tem multas, e o sistema, ele busca uma forma de desburocratizar, viabilizar a rapidez na renovação, fica bem mais tranquilo e mais pessoas podem, de fato, se animar para poder tirar uma CNH.
0: Além da renovação, o programa CNH do Brasil também facilita o acesso à primeira habilitação nas categorias A, destinada a motocicletas, e B, voltada a veículos de passeio. Com a nova lei, os candidatos podem escolher como preferem se preparar para tirar a CNH. Se por meio do conteúdo teórico gratuito disponível na plataforma digital, se em uma autoescola tradicional ou combinando as duas opções. Com as mudanças, o Brasil bateu recorde de novos condutores habilitados no país este ano. De acordo com o Ministério dos Transportes, mais de 1.141.000 CNHs foram expedidas entre janeiro e maio. O presidente Lula também destacou o impacto direto das medidas no orçamento das famílias brasileiras.
2: Uma carta custava R$ 3.000, R$ 3.500, tinha gente que pagava até R$ 4.000. Agora não. Agora o cara gasta R$ 670, R$ 500, já está com a sua carta pronta. Uma coisa importante, nós temos 60 milhões de pessoas usando o aplicativo. 60 milhões de pessoas. É uma população, sabe, o dobro da população argentina utilizando o aplicativo. Bom, isso tudo, para mim dizer ao pessoal que está tirando carta, tire sua carta, porque tirar carta é ter um instrumento de trabalho na mão para que você seja seguro. Portanto, utilize o novo modelo, um novo sistema de tirar carta e seja um motorista legalizado, tanto de moto quanto de carro, que você tiver.
0: Os números mostram ainda um crescimento expressivo na procura pelo documento. O total de requerimentos para a emissão da CNH ultrapassou 7 milhões, volume 7 vezes maior que o observado antes da edição da medida provisória. Desse total, mais de 6 milhões de solicitações foram realizadas por meio da plataforma CNH do Brasil. Reportagem Gabriela Noronha.
3: Uma situação que começa como uma simples diversão na internet e o sonho do dinheiro fácil.
4: E aos poucos se torna um ciclo vicioso de endividamento e problemas de saúde mental.
3: Esta é a realidade de quem sofre com os perigos dos jogos da aposta online.
4: De acordo com o Ministério da Fazenda, mais de 25 milhões de brasileiros entraram nas chamadas bets no ano passado.
3: Mas uma nova ferramenta pode ajudar quem precisa enfrentar o vício.
5: Uma busca por dinheiro que resultou em mais dívidas. Essa é a realidade de muitas famílias brasileiras. Nossa equipe conversou com uma mulher que prefere não se identificar. Ela conta que durante uma depressão e precisando de mais recursos, começou a jogar em cassinos online. O hábito virou vício e ela passou a gastar todo o salário e o dinheiro de outras pessoas nas apostas.
6: O jogo meio que foi assim, uma válvula de escape. Aí foi evoluindo até chegar num ponto de eu gastar dinheiro que não era meu. Meu salário entrava, eu gastava tudo. E aqui em casa começou a ficar muito complicado. E foi assim, até ter que tomar medidas drásticas.
5: Para evitar que mais pessoas se viciem e se endividem por causa dos jogos de apostas online, o governo federal lançou uma plataforma de autoexclusão das bets. Com a ferramenta, o usuário indica seu CPF e, com isso, bloqueia de forma voluntária e simultânea o acesso a todas as casas de apostas autorizadas no Brasil, com uma única solicitação. É o que explica Daniele Cardoso, secretária de Prêmios e Apostas do Ministério da Fazenda.
7: Quando esse cidadão procurar uma determinada casa de aposta, ele vai estar bloqueado. Essa casa de aposta busca aqui para saber se esse CPF pode ou não apostar, e aí a gente dá informação dizendo não, porque ele se auto-excluiu. Quando a gente pensou nessa plataforma, a gente pensou não só nesse mecanismo de auto-exclusão centralizada, mas também ali ser um concentrador de informações em relação ao jogo responsável.
5: Dados do Ministério da Fazenda apontam que só no ano passado, mais de 25 milhões de brasileiros fizeram apostas em jogos online. Diante desse cenário, a plataforma de autoexclusão é uma das estratégias do governo para evitar o vício e o endividamento das famílias. Além do bloqueio, a autoexclusão impede novos cadastros e suspende o envio de publicidade sobre o assunto. Desde que a plataforma foi lançada, no final do ano passado, mais de 574 mil pessoas já solicitaram a exclusão dos CPFs para o uso de bets. Do total de cadastrados, cerca de 40% apontaram a perda de controle sobre jogos e afirmaram que os impactos na saúde mental foram o principal motivo para a autoexclusão. Para a mulher que conversamos no início dessa reportagem, é importante existir uma plataforma que possibilite a exclusão do CPF nas casas de aposta.
6: A gente já viu várias coisas, né, muito graves acontecendo com essas pessoas, então eu acho que é importante sim para ajudar muita gente para não entrar nisso, porque é difícil.
5: Além de bloquear o CPF da pessoa para o uso de bets, a plataforma de autoexclusão também reúne orientações e links com informações de onde encontrar atendimento especializado no Sistema Único de Saúde. Pessoas que identificarem prejuízos relacionados às apostas podem buscar apoio nas unidades básicas de saúde e nos centros de atenção psicossocial, presentes em todas as regiões do país. Para quem sofreu com as apostas, a ajuda psicológica é fundamental.
6: É um vício muito perigoso. Então, quando eu decidi, eu vou parar, eu começava a pensar em tudo que eu passei. Aí eu fui atrás para procurar psicólogo especializado no assunto. E a partir desse momento, a perspectiva foi voltando.
5: Para acessar a plataforma e fazer a autoexclusão, basta procurar no seu buscador a frase autoexclusão Ministério da Fazenda e clicar no link. O endereço vai te direcionar para a plataforma dentro do site gov.br. Reportagem Márcia Fernandes.
4: Inglês e espanhol na palma da mão e sem custo.
3: Você já pode se inscrever no aplicativo Mac Idiomas, que oferece aulas dos dois idiomas, do nível básico ao avançado.
4: A ferramenta também conta com recursos de inteligência artificial para apoio aos estudos.
8: A plataforma Mac Idiomas, iniciativa gratuita do governo do Brasil para o ensino de inglês e espanhol, começou a funcionar no início deste mês de junho. O aplicativo oferece cursos do nível básico ao avançado, estruturados em 4 a 6 módulos, cada um com 10 a 15 aulas, permitindo que estudantes e demais interessados aprendam novos idiomas sem sair de casa. O presidente Luiz Inácio Lula da Silva destaca que aprender e falar outros idiomas amplia oportunidades e abre novas portas na vida das pessoas.
9: O governo está fazendo, utilizando a tecnologia para criar oportunidade de vocês poderem aprender coisas que a gente não conseguia há muito tempo atrás. É muito importante. Você não vai pagar nada. É o governo que vai arcar com os custos desse programa. O que o Ministério da Educação está fazendo é abrir, não uma janela, escancarar uma porta muito grande para que você tenha acesso às coisas que você precisa ter.
8: Entre as funcionalidades disponíveis no aplicativo estão a integração com a conta gov.br, teste de proficiência, trilhas de aprendizagem com aulas e atividades de reforço, avaliações ao final de cada módulo, sistema de conquistas e ferramentas de prática oral. A plataforma também conta com agentes de inteligência artificial para apoio aos estudos, esclarecimento de dúvidas e conversação nos idiomas. O acesso pode ser feito pelo portal macidiomas.mec.gov.br ou pelo aplicativo Mac Idiomas. Reportagem Thaísa Vitória.
3: E a plataforma Mac Livros, uma biblioteca digital, já alcançou a marca de 862 mil usuários.
4: Desde abril, quando a ferramenta foi lançada, já foram acessadas 468 mil obras, uma média de 3.400 livros por dia.
3: Somado todo o tempo de leitura dos usuários na plataforma, chega-se a 269 mil horas, o equivalente a cerca de 30 anos de leitura sem parar.
4: O livro mais lido é A Cabeça do Santo, da jornalista e escritora brasileira Socorro Acioli, e conta a história de um jovem que descobre possuir o dom de ouvir as preces de mulheres para Santo Antônio.
3: Completam as cinco obras mais lidas, Crime e Castigo e Noites Brancas, Brancas, de Dostoiévski, e também A Vegetariana e Sem Despedidas, de Han Kang.
4: Para ter acesso às obras, basta acessar o site do MEC Livros ou o aplicativo e fazer o login com a conta do gov.br.
3: É por meio da conta gov.br que o cidadão tem acesso a mais de 4.600 serviços públicos.
4: E quem perdia o acesso à conta precisava aguardar até 3 dias até ter o problema resolvido.
3: Para facilitar a vida do cidadão, o governo do Brasil lançou uma ferramenta que recupera o acesso ao gov.br de forma rápida e simples.
10: Meu INSS, meu SUS Digital, Enem Fies, Carteira de Trabalho Digital e Carteira Digital de Trânsito são alguns dos serviços mais demandados na plataforma gov.br. Atualmente, são mais de 176 milhões de usuários. Para facilitar a vida de quem precisa recuperar o acesso à conta, em caso de perda ou troca do celular, por exemplo, o governo do Brasil desenvolveu uma ferramenta que simplifica esse processo. É o que explica o diretor do Departamento de Identidade Digital, Hudson Vinícius Mesquita.
11: Então isso traz autonomia para o cidadão, muito mais rápido de fazer, não precisa envolver a central de atendimento. A expectativa é que mais pessoas possam habilitar, se sentir confortáveis a utilizar essa camada de segurança.
10: O primeiro passo é atualizar o aplicativo do GovBR para ter acesso à opção de recuperação com e-mail. Na verificação em 2 etapas, clicar na opção Estou com dificuldade para gerar código e seguir os passos. Será preciso fazer um reconhecimento facial para concluir o processo. Para o secretário de Governo Digital, Rogério Mascarenhas, além de facilitar a vida do cidadão, a ferramenta traz mais segurança.
12: Então a gente sempre está buscando que a segurança esteja em primeiro lugar. A gente está colocando a possibilidade de utilizar um e-mail que a pessoa cadastre para que ela possa fazer essa recuperação da conta sem qualquer procedimento administrativo, ou seja, ela mesma consegue fazer isso. A partir de um reconhecimento facial, ela já consegue fazer recuperação da sua conta.
10: O passo a passo da ferramenta está disponível na internet em acesso.gov.br. Depois, é só clicar na aba Ajuda. Reportagem Nazi Brum.
4: Você já ouviu falar em phishing, uma palavra em inglês que se refere à pescaria?
3: O termo é usado para sites, e-mails ou mensagens falsos usados para recolher dados de quem usa a internet.
4: Esse e outros termos ligados ao mundo digital podem ser compreendidos por qualquer pessoa por meio de vídeos ou até mesmo histórias em quadrinhos.
3: Conhecer cada vez mais sobre o ambiente digital pode evitar golpes. Saiba mais na reportagem de Cleide Lopes.
13: Há 2 anos, a gaúcha Gisele Helgda recebeu uma ligação de um suposto atendente do Banco Digital, onde ela tinha conta. Do outro lado da linha, a informação era de que o cartão dela havia sido clonado. Assustada, ela seguiu as orientações do falso funcionário, forneceu dados pessoais e fez até reconhecimento facial. Ela não sabia, mas estava caindo em um golpe digital.
14: Fiz o reconhecimento facial e quando eu terminei o reconhecimento facial, a minha conta foi zerada. Era o valor que eu tinha para pagar o meu aluguel, a minha água, a minha luz.
13: Mensagens falsas, links suspeitos, roubo de senhas e tentativas de fraude estão entre os principais riscos para quem usa a internet. Por isso, o governo do Brasil aposta em mais uma estratégia: conscientizar a população por meio de vídeos, cartilhas e materiais educativos sobre os perigos e as armadilhas usadas por criminosos virtuais. Entre os lançamentos está a revista em quadrinhos, phishing e golpes cibernéticos. Com linguagem simples e acessível, a publicação mostra como os golpistas agem e orienta sobre formas de proteção. Também foram lançados vídeos voltados especialmente para idosos e conteúdos com dicas de acesso seguro aos serviços do gov.br. Como explica o secretário do Governo Digital do Ministério de Gestão e Inovação em Serviços Públicos, Rogério Mascarenhas.
15: Levar a população de uma forma simples, através de vídeos, né, que estão disponíveis lá na nossa página do gov.br/PPSI, né, que é o Programa de Privacidade e Segurança da Informação, vídeos que auxiliem as pessoas com pequenos cuidados e também as preocupações que a gente tem que ter aí em relação a essa forma de ataque, né, ou de abordagem que esses criminosos acabam fazendo na população.
13: O jornalista Felipe Camelo também já caiu em golpes virtuais. Seduzido por promoções imperdíveis na internet, fez compras de produtos que nunca chegaram.
16: Hoje a gente tem que ficar muito atento por promoções muito atraentes. Então você pega aquele produto, pega aquela loja, põe na internet, aí você vai ver o tanto de reclamações, aí por ali você já pode tirar um parâmetro se é golpe ou se não é.
13: O especialista em tecnologia da informação, Marlo Prudente, explica que os principais cuidados são desconfiar de mensagens urgentes e procurar sempre os canais oficiais.
17: Se você recebe qualquer mensagem com esse senso de urgência, desconfie. Às vezes você recebe o WhatsApp ou qualquer outro meio não oficial, sai dali, vai no aplicativo do GovBR, vai no aplicativo do banco, porque tudo é digital, então se acontecer qualquer coisa desse tipo, você vai receber uma notificação do próprio aplicativo oficial do governo, do banco, ou qualquer outro que seja.
13: Segundo o governo federal, o Brasil é hoje referência em serviços digitais. São mais de 4.600 oferecidos por cerca de 250 órgãos públicos na plataforma gov.br. Reportagem Cleide Lopes.
4: Só reforçando, o material está disponível no site gov.br/governo-digital, na aba Privacidade e Segurança.
3: E atenção, pescadores! O Ministério da Pesca e Aquicultura alerta sobre tentativas de golpe relacionadas ao Registro Geral da Atividade Pesqueira.
4: Segundo relatos dos próprios usuários do sistema Pesque Brasil, alguns estão recebendo mensagens falsas via aplicativo WhatsApp.
3: Os golpistas fazem o print da tela da consulta pública da licença e adulteram o documento.
4: Assim, quem está com a licença ativa é levado a acreditar que o documento está suspenso ou cancelado. Aí os golpistas solicitam pagamento para que a situação seja normalizada.
3: O Ministério ressalta que não cobra nenhum tipo de taxa para regularização da profissão.
4: Em caso de dúvida, procure informações apenas pelos canais oficiais. Pelo WhatsApp, no número código 61, telefone 3276-5073.
3: Mais informações no Ministério da Pesca, no endereço gov.br/mpa.
4: Muitas mulheres, a independência financeira é um dos fatores cruciais para romper com ciclos de violência doméstica.
3: Agora, mulheres empreendedoras do setor do turismo em situação de vulnerabilidade terão acesso a condições especiais de crédito pelo novo Fundo Geral de Turismo.
4: A portaria prevê que beneficiárias solicitem suspensão temporária dos pagamentos por até 6 meses e também estabelece ampliação dos prazos de carência.
3: Durante o Fórum Internacional de Mulheres no Turismo em João Pessoa, o ministro do Turismo, Gustavo Feliciano, ressaltou que a medida busca criar uma rede de segurança para que mulheres vítimas de violência mantenham seus negócios.
18: Alguma mulher que for vítima ou tiver alguma dificuldade no enfrentamento de violência, ela vai ter uma carência maior de 180 dias nos prazos do FUGETUR, podendo dar uma mobilidade e uma tranquilidade maior para passar por esse problema de enfrentamento que ela foi vítima de violência e depois voltar a arcar com as parcelas do financiamento.
4: A solidariedade que salva vidas levou o Brasil a um resultado histórico.
3: No ano passado, foram realizados 31 mil transplantes de órgãos, o maior número já registrado no país.
4: E por trás de cada cirurgia está uma complexa rede de equipes e logística com um único objetivo: salvar vidas.
19: A espera pode durar meses, às vezes anos. Para Elisângela Alves, de Brasília, a segunda chance chegou graças a um gesto de amor da própria família.
20: O rim já estava bastante comprometido e o médico disse que o próximo passo seria começar uma busca na família sobre quem poderia estar doando o órgão, né? E no futuro próximo eu entraria em uma hemodiálise.
19: Elisângela convivia com a insuficiência renal e dependia de tratamento constante, até que veio a compatibilidade e o transplante de um novo rim, doado pela irmã Márcia Alves.
21: Quando ela falou, preciso de um rim, eu falei, eu te dou um. E a gente brincando e tudo, e realmente deu tudo certo, graças a Deus, fizemos os exames, né, até a compatibilidade, então podemos fazer a cirurgia. Estava super tranquila e segura em relação à minha decisão. Correu tudo bem.
19: Hoje, recuperada, a Elisângela segue uma vida normal. Histórias como a dela ajudam a explicar um resultado histórico. O Brasil bateu recorde de transplantes em 2025. Foram 31 mil procedimentos realizados em todo o país, o maior número já registrado. Entre os procedimentos mais realizados estão os transplantes de córnea, rim, medula óssea, fígado e coração. A estrutura envolve hospitais, equipes médicas, centrais de transplante e logística aérea. No ano passado, foram realizados 4.808 voos para o transporte de órgãos e equipes, em parceria com companhias aéreas e a Força Aérea Brasileira. O governo do Brasil investiu R$1,5 bilhão de reais no Sistema Nacional de Transplantes, recursos que ajudam a ampliar equipes, acelerar diagnósticos e reduzir o tempo de espera de quem depende de uma nova chance. Uma estrutura complexa e que faz do Brasil um líder em transplantes na rede pública, destaca Patrícia dos Santos, coordenadora-geral do Sistema Nacional de Transplantes do Ministério da Saúde.
1: Demonstra o compromisso do Ministério da Saúde em fortalecer uma das maiores políticas públicas de transplantes do mundo. Esse financiamento é o que permite ampliar o acesso, reduzir as desigualdades regionais, qualificar os serviços e garantir que mais brasileiros tenham a chance de receber um transplante com segurança gratuitamente pelo SUS.
19: Mas apesar dos avanços, ainda existe um desafio importante. Hoje, cerca de 45% das famílias brasileiras ainda recusam a doação de órgãos, segundo dados do Ministério da Saúde. Pela legislação brasileira, a doação só ocorre com autorização dos parentes. Para quem aguarda na fila, a possibilidade de um transplante depende desse consentimento, explica o nefrologista Dr. Geraldo Freitas.
2: Falar da intenção de ser doador, caso isso aconteça, isso é importante, porque é imprevisível quando a situação de morte cefálica vai acontecer. Se estiver conversado com a família, a probabilidade de a gente efetivar um doador é muito maior do que se isso não tivesse sido comentado em nenhum momento.
19: O Sistema Único de Saúde responde por cerca de 86% dos transplantes realizados no país. O atendimento inclui exames, cirurgia, acompanhamento médico e medicamentos, tudo de forma gratuita. Reportagem Pablo Mudim.
3: E essas foram as notícias do Governo do Brasil.
4: Uma realização da Secretaria de Comunicação Social da Presidência da República.
3: Com produção da empresa Brasil de Comunicação.
4: Fique agora com as notícias do Poder Judiciário e do Congresso Nacional. Uma boa noite e um bom fim de semana.
3: A gente volta na segunda-feira. Boa noite para você.

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2: No Dia Mundial do Meio Ambiente, a STF relembra decisões que fortaleceram a proteção ambiental no Brasil.
3: Supremo começa a julgar recurso apresentado pelo ex-deputado Roberto Jefferson.
2: TSE divulga distribuição do Fundo Especial de Financiamento de Campanha para as eleições 2026.
3: Boa noite, eu sou Marcela Luiza.
2: E eu sou Walter Lima.
3: Hoje, 5 de junho, é o Dia Mundial do Meio Ambiente.
2: E para celebrar a data, o Supremo Tribunal Federal relembra algumas decisões que consolidaram a proteção ambiental como um direito fundamental previsto em nossa Constituição. Marta Ferreira.
4: Neste Dia Mundial do Meio Ambiente, algumas das principais decisões da Corte merecem destaque. Em relação ao Fundo Clima, em 2022... o STF determinou a retomada do funcionamento do Fundo Nacional sobre a Mudança do Clima, mecanismo do governo federal criado para financiar projetos de enfrentamento às mudanças climáticas. Em relação às queimadas e ao desmatamento na Amazônia e no Pantanal, a Corte reconheceu falhas estruturais na execução de políticas de enfrentamento das queimadas e determinou a elaboração e a implementação de planos de combate a incêndios e desmatamento e o fortalecimento de órgãos de fiscalização e a coordenação entre a União e os estados da Amazônia e do Pantanal.
3: O Supremo Tribunal Federal começou a julgar nesta sexta-feira um recurso apresentado pelo ex-deputado Roberto Jefferson contra uma multa de R$ 452 mil ligada à condenação dele em 2024.
2: O julgamento ocorre no plenário virtual e está previsto para terminar em 15 de junho. Pablo Lemos.
5: O ex-deputado Roberto Jefferson foi condenado a pagar a multa em um processo no qual foi sentenciado a 9 anos de prisão por calúnia, homofobia e por incitação à prática dos crimes de abolição do Estado Democrático de Direito e de dano qualificado. A defesa recorreu alegando que ele não tem condições financeiras de arcar com o valor. Mas o relator do caso no Supremo Tribunal Federal, ministro Alexandre de Moraes, rejeitou o pedido. Ele destacou que o valor de mais de R$ 452 mil reais pode ser parcelado em 18 vezes, como condição para a progressão de regime.
3: O Tribunal Superior Eleitoral divulgou os valores do Fundo Especial de Financiamento de Campanha, destinados aos partidos políticos para as eleições gerais de 2026.
2: Ao todo, R$ 4,9 bilhões vão ser distribuídos entre 30 partidos, de acordo com os critérios estabelecidos na legislação eleitoral, considerando a representatividade das legendas no Congresso Nacional. Fábio Ruas.
6: PL vai receber o maior valor, R$ 881,7 milhões. Em seguida, o PT, com R$ 615,4 milhões. E depois o União, com algo em torno de R$ 526,2 milhões. Juntas, as três legendas concentram quase 40% do montante distribuído pelo Fundo Eleitoral, que é custeado pela União em ano eleitoral. O objetivo do fundo é financiar campanhas de candidatas e candidatos.
3: Justiça Federal paralisa licenciamento de terminal de gás natural liquefeito em Barcarena, Pará.
2: A ação atende a pedido do Ministério Público Federal. Sabrine Menezes.
7: A decisão paralisou o avanço do licenciamento ambiental e a implantação do terminal de gás natural liquefeito de Barcarena, no Pará. A decisão reconheceu argumentos do MPF e o risco de danos irreversíveis aos modos de vida das comunidades tradicionais e ao meio ambiente, caso o projeto avançasse sem os estudos adequados. Na sentença, a Justiça estabelece diversas obrigações ao governo do Pará, à Termogás e ao INCRA, como a proibição de emissão de licenças e a suspensão de atividades ligadas ao empreendimento, sob pena de multa diária de R$ 50 mil em caso de descumprimento.
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3: Uma boa noite.
2: Bom fim de semana e até segunda-feira.
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9: Eu sou Paula Groba.
10: E eu sou Humberto Pinheiro.
9: E estes são os destaques de hoje do Jornal do Senado, que começa agora.
10: Proposta garante proteção total a fundos de previdência afetados pelo Banco Master.
9: Autonomia do Banco Central com orçamento próprio está na pauta da Comissão de Constituição e Justiça.
10: Tarifaço. Senadora pede diálogo com os Estados Unidos para proteger exportações do Brasil.
9: Boa noite.
10: Boa noite.
9: Um projeto apresentado no Senado quer evitar prejuízos a aposentados e pensionistas de estados e municípios que investiram recursos no Banco Master.
10: A proposta amplia a cobertura do Fundo Garantidor de Créditos para assegurar a devolução integral dos valores aplicados. Repórter Marcela Cunha.
11: A proposta foi apresentada pelo senador Renan Calheiros, do MDB de Alagoas. Na prática, o projeto obriga o FGC, uma espécie de seguro dos bancos, a garantir a devolução integral dos recursos que tenham sido aplicados no Banco Master. Hoje, essa garantia tem limite de até R$ 250 mil reais por CPF ou CNPJ, por instituição ou conglomerado financeiro, e é financiada pelos próprios bancos. Segundo Renan, a medida quer evitar que aposentados e pensionistas sejam prejudicados por essas aplicações.
12: O meu projeto, ele parte de um princípio claro. Não é justo que o segurado beneficiário do regime previdenciário arque com prejuízos decorrentes de eventuais irregularidades ou má gestão ou roubalheira mesmo por parte de instituições financeiras.
11: Críticos da proposta afirmam que a cobertura integral pode transferir para o sistema bancário o prejuízo de aplicações de risco feitas por gestores públicos. Na justificativa do projeto, Renan Calheiros defende que a medida não impede a investigação de gestores públicos que tenham agido com dolo ou má-fé e evita que fundos de previdência arquem com o prejuízo. Música.

0: infracionais, que é o crime ou contravenção penal praticados por menores de 18 anos. O fortalecimento da educação e da profissionalização de jovens se mostra fundamental na prevenção desse índice, que já vem diminuindo em relação aos anos anteriores. Para o senador astronauta Marcos Pontes, do PL de São Paulo, presidente da Frente Parlamentar em favor da educação profissional e tecnológica, a inserção de adolescentes nessa modalidade de ensino pode melhorar a qualidade de vida e ainda contribuir com a mão de obra qualificada no país.
1: Pois você transforma em cidadãos produtivos para o país, que vão ser felizes, ter suas famílias, ter sucesso na vida. Então, o ensino profissionalizante ele é muito mais do que o objetivo só do lado corporativo, do lado executivo, do lado das empresas, mas muito também do lado social.
0: Ele ainda afirmou que a ampliação da educação profissional depende de esforços conjuntos entre os setores público e privado.
1: Não são só os estados e os municípios, tem que ser um conjunto em parceria com as empresas. Um dos problemas que é muito claro em se ver é a participação maior necessária das empresas dentro das escolas e as escolas recepcionarem melhor as empresas. As empresas sabem qual é a necessidade.
0: A Frente Parlamentar, em atividade desde 2025, busca aprimorar a legislação, fiscalizar políticas públicas e ampliar o investimento em educação profissional e tecnológica no Brasil.
2: E a Comissão de Constituição e Justiça pode votar na próxima reunião a proposta de emenda à Constituição que busca assegurar orçamento próprio e autonomia operacional ao Banco Central.
3: A PEC está sendo discutida há 2 anos na CCJ. As informações com o repórter Bruno Lourenço.
4: A proposta que busca assegurar ao Banco Central autonomia técnica, administrativa, orçamentária e financeira foi apresentada em 2023 pelo senador Vanderlan Cardoso, do PSD de Goiás. Passou por uma audiência pública e foi assunto em sabatinas de diretores e presidentes do BC desde então. O relator, senador Plínio Valério, do PSDB do Amazonas, acredita que a proposta já está madura e defende a urgência da matéria para dar condições do banco defender o real, o sistema financeiro e manter o PIX livre de pressões.
5: Do grosso modo, o PIX é do Banco Central. Não pode emprestar, não pode ceder, não pode vender, não pode fazer nada. É do Banco Central. E mais, não pode cobrar taxa de pessoa física. Isso é a garantia que todo brasileiro quer.
4: A proposta retira o Banco Central de vinculação a ministério ou a qualquer órgão ou sistema da administração pública e de tutela ou subordinação hierárquica.
2: Somente 10% das ações do Programa de Proteção e Promoção da Saúde Menstrual voltado a mulheres e meninas de baixa renda foram executados até hoje.
3: A política pública é fruto de legislação aprovada pelo Congresso, mas enfrenta obstáculos com a falta de orçamento. Repórter Marcela Diniz.
6: Criado por lei em 2021, o Programa de Proteção e Promoção da Saúde Menstrual tem entre suas ações principais a oferta gratuita de absorventes e outros itens de higiene para pessoas em situação de rua ou extrema vulnerabilidade, privadas de liberdade e estudantes de baixa renda da rede pública. No Senado, a proposta teve como relatora Zenaide Maia, do PSD do Rio Grande do Norte.
7: A Unicef, antes da pandemia, já mostrava que 4 milhões não tinham acesso a itens mínimos de cuidados menstruais. Um assunto que não era muito falado.
6: Mas somente 10% das ações do programa foram executadas até agora. Diagnóstico feito durante a audiência de conciliação entre União, Ministérios e a ONG Crioula, que desde 2022, por meio de ação civil pública, vem cobrando a efetiva implementação da política. Juliana Martins, representante da ONG, espera que o programa seja aprimorado com urgência e que o Parlamento fortaleça a fiscalização e o orçamento das ações de saúde menstrual.
8: O parlamento tem um papel fundamental, em especial quando a gente pensa em qual é o orçamento destinado, né, para reduzir as barreiras com relação ao acesso.
6: Entre as falhas detectadas no programa de saúde menstrual estão barreiras digitais que dificultam o acesso de pessoas em situação de vulnerabilidade, falta de transparência no orçamento e de articulação entre os ministérios envolvidos.
2: O senador Hermes Klan, do PL de Santa Catarina, defendeu que os programas sociais sejam uma porta de saída da pobreza, com foco na geração de empregos, no empreendedorismo e na qualificação profissional.
3: Segundo ele, mais de 112 mil famílias catarinenses deixaram o Bolsa Família entre 2023 e 2026 após aumentarem a renda, o que, na sua avaliação, demonstra que desenvolvimento econômico e inclusão social podem avançar juntos.
9: Mais importante do que o número de pessoas

0: que ingressam em programas sociais é o número de pessoas que conseguem sair deles por terem conquistado autonomia econômica. O emprego, a renda e a oportunidade continuam sendo instrumentos mais eficazes de transformação social.
1: E a senadora Tereza Cristina, do PP de Mato Grosso do Sul, alertou para os possíveis impactos da investigação comercial aberta pelos Estados Unidos. Ela destacou que produtos como suco de laranja, café e carnes estão fora das tarifas, mas setores como máquinas, madeira e etanol ainda podem ser afetados.
2: A parlamentar defendeu a continuidade das negociações para evitar prejuízos às exportações brasileiras com o aumento das tarifas.
3: Essa investigação, ela está sobre 76 países, não é só o Brasil, para esclarecer. Então, eu acho que agora é continuar negociando para ver se a gente consegue estancar, vamos dizer, essas tarifas de 25%, porque inviabilizam realmente aqueles segmentos, aqueles setores que serão tarifados com 25%.
2: Com edição de Paulo Groba e trabalhos técnicos de Eliseu Caires, o Jornal do Senado fica por aqui. Acompanhe agora as notícias do Tribunal de Contas da União e da Câmara dos Deputados. Boa noite.
1: Boa noite e um bom fim de semana.
4: Minuto do TCU.
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7: Proposta cria estratégia nacional para enfrentar impactos do vício em jogos.
8: Comissão proíbe posse de armas para quem estiver sob medida protetiva.
7: Dependentes de vítimas de violência terão prioridade na matrícula escolar.
8: Projeto de lei aumenta a punição para o crime de ultraje a culto religioso.
7: Boa noite. Proposta aumenta a pena para o crime de ultraje a culto religioso e impede que manifestações de fé em cerimônias sejam enquadradas como crime de preconceito. A repórter Daniele Lessa explica as medidas.
9: A Comissão de Constituição e Justiça da Câmara dos Deputados aprovou o projeto que aumenta a punição para o crime de ultraje a culto religioso e para o impedimento ou perturbação de atos religiosos. O texto aprovado foi a versão elaborada pelo relator, deputado pastor Marco Feliciano, do PL de São Paulo. Hoje, o Código Penal prevê pena de detenção de 1 mês a 1 ano para quem zombar de alguém por motivo de crença, impedir cerimônia religiosa ou vilipendiar ato ou objeto de culto. Com a proposta aprovada na CCJ, a pena passa a ser de reclusão de 2 a 4 anos, além de multa. O texto também estabelece que, se houver emprego de violência, a pena será aumentada em 2/3. Outra mudança altera a lei que trata dos crimes de preconceito. O novo texto deixa claro que não constitui crime a manifestação de crenças, sermões, pregações, culto, ensino ou orientação religiosa realizados em atividades de caráter religioso ou litúrgico, mesmo que transmitidos pela internet ou por outros meios de comunicação, como explica o relator, pastor Marco Feliciano.
10: Por exemplo, se um pastor ou um padre ou uma pessoa que é espiritualista estiver no exercício da sua fé, no exercício da sua função, e ela criticar uma outra religião, isso seria intolerância religiosa? É claro que não, porque a maioria das religiões praticam aquilo que nós chamamos de proselitismo, ou seja, eles tentam converter as pessoas. E no mundo em que nós vivemos hoje, do politicamente correto sendo impregnado na mente das pessoas, muitas pessoas, tanto padres como pastores e outros entes de religiões espiritualistas, estão sendo punidas, processadas por intolerância religiosa, quando na verdade eles estão apenas praticando a sua fé.
9: A proposta, que aumenta a pena para o crime de ultraje a culto religioso e impede que manifestações de fé em cerimônias sejam enquadradas como crime de preconceito, ainda precisa ser analisada pelo plenário da Câmara. Se aprovada, seguirá para o Senado. Da Rádio Câmara de Brasília, Daniele Lessa.
4: Educação.
8: Câmara aprova projeto que garante prioridade na matrícula escolar para dependentes de mulheres vítimas de violência doméstica. A repórter Sofia Peçanha tem os detalhes.
11: A Câmara dos Deputados aprovou o projeto que dá prioridade na matrícula escolar para dependentes de mulheres vítimas de violência doméstica em escolas próximas de sua nova residência. A proposta, apresentada pelo deputado Rômulo Gouveia, altera a Lei Maria da Penha. A medida assegura prioridade à mulher em situação de violência doméstica e familiar para matricular ou transferir seus dependentes para a instituição de ensino mais próxima de seu domicílio, seja pública ou particular. Para ter direito à prioridade, a mulher deverá apresentar documentos que comprovem o registro de ocorrência policial ou processo judicial relacionado à violência doméstica. O texto aprovado também permite que o juiz determine, como medida protetiva de urgência, a matrícula ou transferência do aluno, mesmo que não haja vaga na instituição mais próxima do novo domicílio. Além disso, o juiz determinará a devida comunicação ao conselho tutelar competente para acompanhamento. Segundo a justificativa, a interrupção da trajetória escolar resulta em imenso prejuízo para as famílias, já submetidas a pesado trauma psicológico e social, como explica o parecer da deputada Laura Carneiro, do PSD do Rio de Janeiro, lido na Comissão de Constituição e Justiça, pelo deputado Helder Salomão, do PT do Espírito Santo.
12: Tal medida protege ainda mais a mulher vítima de violência doméstica e seus dependentes, garantindo-lhe o direito fundamental à educação em meio a um contexto tão difícil de afastamento do lar em razão da violência doméstica.
11: O projeto que garante à mulher vítima de violência doméstica prioridade para matricular filhos ou dependentes em escolas próximas de sua nova residência segue para análise do Senado. Da Rádio Câmara de Brasília, Sofia Peçanha.
4: Comissões.
7: Avança na Câmara o projeto que cria uma estratégia nacional para enfrentar os impactos do vício em jogos.
8: A proposta já foi aprovada em todas as comissões temáticas da Câmara e está pronta para ser incluída na pauta de votação do plenário. A reportagem é de Maria Neves.
13: A Comissão de Saúde da Câmara aprovou o projeto do deputado Rui Carneiro, do Podemos da Paraíba, que institui uma estratégia nacional para cuidar de pessoas afetadas pelo vício em jogos e apostas, principalmente por meio da internet. O texto aprovado prevê uma rede de apoio formada por diferentes áreas do governo para enfrentar os impactos sociais e de saúde decorrentes do vício em apostas. De acordo com a relatora, a deputada Jandira Fegali, do PCdoB do Rio de Janeiro, devido à facilidade de acesso por meio do celular, a compulsão por jogos atinge uma parcela cada vez maior da população. Segundo a parlamentar, os mais afetados ainda são os homens, mas o problema já começa a atingir também mulheres e adolescentes.
14: E o que a gente vê é que em torno de entre 2 e 10% da população já começa a ter sintomatologia da dependência. Então é preciso que a gente institua uma política de prevenção, campanhas educativas, ao mesmo tempo de acolhimento, de assistência individualizada e confidencial. O Ministério da Saúde já faz hoje, já instituiu o teleatendimento gratuito, mas nós estamos estendendo todo esse tratamento, não só ao SUS, mas também ao sistema de assistência social e a rede de atenção psicossocial.
13: Dentre as ações previstas na proposta, consta um acompanhamento médico e psicossocial para os indivíduos e seus familiares. A medida prevê ainda a criação de grupos de apoio baseados na experiência, a realização de campanhas e a publicação de materiais didáticos, com foco especial na proteção de crianças e adolescentes e a cooperação com operadoras de apostas para detectar comportamentos de risco. Jandira Fegali defende também a limitação das propagandas de sites de apostas e o aumento da taxação das empresas de jogos online, conhecidas como bets. A deputada ressalta que, como a sede da maioria dessas empresas fica no exterior, o dinheiro também sai do país, o que retira recursos, inclusive, das políticas de atenção a pessoas que desenvolvem compulsão por jogos. A relatora lembrou que, recentemente, o país aumentou a taxação das bets, que era de 12% e vai chegar a 18%. Mas, para ela, ainda é pouco. Segundo afirma, há países que cobram até 40% de imposto dessas empresas. Da Rádio Câmara de Brasília, Maria Neves.
7: O projeto que institui uma estratégia nacional para cuidar de pessoas afetadas pelo vício em jogos e apostas também já foi aprovado pelas Comissões de Finanças e Tributação e de Constituição e Justiça. O texto segue para análise no plenário da Câmara.
4: Saúde.
8: Comissão aprova projeto que prevê expansão da telemedicina nos municípios. A repórter Júlia Lopes nos conta os passos para a adoção da medida.
15: As teleconsultas têm se tornado uma alternativa para ampliar o acesso aos serviços do Sistema Único de Saúde, o SUS. Elas permitem atender um maior número de pessoas e chegar a regiões mais distantes no país. Nesse cenário, a Comissão de Saúde da Câmara dos Deputados aprovou um projeto de lei que cria a política de expansão da telesaúde no SUS. Atualmente, cerca de 10% dos municípios brasileiros oferecem serviços de medicina online à população, segundo o levantamento da Frente Nacional dos Prefeitos. Com a nova política, o governo federal deverá apoiar estados e municípios na ampliação desse atendimento, com prioridade para regiões mais vulneráveis e de difícil acesso. O texto prevê a criação de programas federais com apoio técnico e financeiro. Entre as medidas estão investimentos em conectividade, aquisição de equipamentos para unidades do SUS, capacitação de equipes e desenvolvimento de novos modelos de atendimento digital. A proposta também cria a Base Nacional de Telemedicina e Telesaúde, que deve integrar os dados de atendimento virtuais em todo o país, facilitando o acesso às informações de saúde. Para a relatora do projeto, a deputada Adriana Ventura, do Novo, de São Paulo, a iniciativa ajuda a enfrentar desigualdades regionais, amplia o acesso à saúde e permite a unificação de dados da população, como o prontuário eletrônico em um único sistema.
16: O objetivo, basicamente, é que a gente amplie isso com uma base única. Então, a gente precisa trabalhar interoperabilidade, precisa dar mais acesso para as pessoas, principalmente as pessoas que hoje não têm acesso. Então, o objetivo desse é fazer uma integração e fazer com que haja um compromisso dessa integração de estados, municípios e também planos de saúde que também atendem o SUS.
15: Os estados e municípios deverão incorporar a telesaúde em seus planos permanentes de cuidado, definindo metas e indicadores compatíveis com a realidade local. De acordo com o Ministério da Saúde, em 2025, 76% da população brasileira depende diretamente do SUS. O sistema realiza por ano 2,8 bilhões de atendimentos e conta com cerca de 3,5 milhões de profissionais em atuação. O projeto, que busca aumentar a participação da telesaúde no SUS, segue agora para análise na Comissão de Finanças e Tributação. Da Rádio Câmara de Brasília, Júlia Lopes.
4: Agricultura.
7: Comissão de Agricultura aprova a erradicação da leucena, planta invasora no Cerrado. O repórter José Carlos Oliveira explica os problemas causados pela praga.
17: A Comissão de Agricultura da Câmara dos Deputados aprovou a proposta de controle, manejo e erradicação progressiva da leucena, uma leguminosa originária da América Central. A planta exótica invasora se disseminou descontroladamente em vários biomas brasileiros, sobretudo em áreas do Cerrado, no Centro-Oeste. O autor do projeto de lei, deputado Otto Alencar Filho, do PSD da Bahia, lembrou que a leucena foi introduzida no Brasil como forrageira, ou seja, com foco na alimentação de animais de produção, como bois, porcos e cabras. Também foi usada na recuperação de solo. No entanto, a planta se desenvolveu rapidamente e passou a competir com a vegetação nativa, alterando os ecossistemas. O relator, deputado José Medeiros, do PL do Mato Grosso, concordou com a necessidade de controle da leucena.
18: É uma leguminosa muito aceita pelos produtores, porque tem alto índice de proteína para o gado, mas ela também se espalha de forma assim, muito avassaladora, e ele pede justamente a substituição gradativa dessa leguminosa para que não vire uma praga por todo o país. Porque ela produz bastante semente, é levada pelo vento, por passarinhos também. De um bem que se esperava, acaba causando um problema para toda a atividade silvopastoril.
17: Para o controle gradual da planta, o projeto de lei prevê campanhas educativas, linhas de financiamento, assistência técnica e extensão rural voltadas à substituição da leucena por espécies alternativas. Áreas rurais que cultivam a planta terão até 10 anos para erradicá-la. O texto ainda proíbe o plantio de leucena em áreas de preservação permanente, unidades de conservação de proteção integral, florestas públicas, terras indígenas e territórios quilombolas. A proposta de erradicação da leucena ainda vai passar pela análise das comissões de meio ambiente, de finanças e tributação e de Constituição e Justiça. Da Rádio Câmara de Brasília, José Carlos Oliveira.
4: Justiça.
8: Comissão aprova projeto que aumenta a proteção para vítimas de violência, exigindo que juiz escute a mulher antes de decidir pela revogação de medidas protetivas do agressor.
7: O projeto está pronto para entrar na pauta do plenário da Câmara, como informa a repórter Silvia Munhato.
19: A Comissão de Constituição e Justiça da Câmara aprovou o projeto que determina que, antes de decidir sobre a revogação de medidas protetivas de urgência do agressor, o juiz escute a mulher vítima de violência doméstica e familiar e verifique se ela não está em risco. Além disso, a proposta determina a realização da chamada audiência de admoestação para soltura de agressor em caso de revogação de prisão preventiva. É o que explica a relatora, a deputada Laura Carneiro, do PSD do Rio de Janeiro.
20: E o juiz vai dizer para ele: olha só, o senhor, se descumprir, vai acontecer isso. Se o senhor deixar de cumprir as medidas protetivas, vai acontecer isso. Ou seja, ele de alguma maneira vai fazer com que o agressor repense qualquer possibilidade de reincidência naquela conduta.
19: A audiência deverá se realizar em até 48 horas da decisão de soltar o réu. As medidas serão inseridas na Lei Maria da Penha. Laura Carneiro defendeu que o contato com a vítima deve ser realizado pela equipe técnica da vara especializada, por equipamento da rede de enfrentamento à violência da região, de seu domicílio, ou ainda pelo próprio juízo da vara de violência doméstica e familiar. Entre as medidas protetivas previstas na Lei Maria da Penha estão a suspensão do porte de arma, o afastamento do lar ou a proibição de aproximação da vítima. A proposta que aumenta a proteção para a mulher vítima de violência deverá ser analisada agora pelo plenário da Câmara. Da Rádio Câmara de Brasília, Silvia Munhato.
4: Segurança Pública.
8: Pessoas que estiverem cumprindo medidas protetivas com base na Lei Maria da Penha podem ter suspenso o direito a ter armas de fogo. Proposta nesse sentido está sendo examinada pela Câmara. A reportagem é de Luiz Cláudio Canuto.
21: A Comissão de Segurança Pública da Câmara aprovou projeto que impede que pessoas que estejam em cumprimento de medidas protetivas com base na Lei Maria da Penha tenham ou comprem armas de fogo e munições. O texto aprovado é uma nova versão da proposta feita pelo relator, deputado Aloysio Mendes, do Republicanos do Maranhão. De acordo com a nova redação, a suspensão do direito a armas vira uma medida obrigatória até a revogação da medida protetiva ou o arquivamento do caso. Para garantir o cumprimento da lei, o relator incluiu a exigência de uma certidão negativa de medidas protetivas para quem queira comprar ou portar armas de fogo no Brasil. É uma mudança no Estatuto do Desarmamento. Ao juiz, caberia comunicar a decisão a diversos órgãos, como o Exército, no caso de atiradores esportivos, a Polícia Federal, para quem é caçador, e também às empresas de segurança, caso seja um emprego do acusado de agressão. Entre as mudanças feitas, o relator tirou do texto original a previsão de novas penas para tentativas de compra de armas, porque a legislação penal já prevê punições para uso e porte ilegais. Também ficou de fora a criação de novos canais de atendimento específicos, porque já existe o número 180 para denúncias de violência contra a mulher. O texto original tratava apenas do registro de agressão em inquéritos, mas o relator vinculou a proibição à concessão da medida protetiva. Aloysio Mendes acha que a vinculação dá maior eficácia jurídica e rapidez à segurança da vítima.
22: Nós temos estatísticas recentes que dizem que quase 58% dos crimes cometidos contra as mulheres são praticados com armas de fogo. Aprovamos na Comissão de Segurança Pública e Combate ao Crime Organizado por unanimidade. E esse projeto vai coibir ainda mais a prática desse tipo de crime.
21: O texto já foi aprovado pela Comissão de Defesa dos Direitos da Mulher e agora está na Comissão de Constituição e Justiça, mas pode ser votado pelo plenário porque está em regime de urgência. Da Rádio Câmara de Brasília, Luiz Cláudio Canuto.
4: Votação.
7: Oficiais de justiça e fiscais agropecuários podem ser incluídos entre as categorias autorizadas a portar armas. O repórter Antônio Vital tem as informações.
0: Ganhou o regime de urgência e pode ser votado a qualquer momento no plenário da Câmara, projeto que autoriza o porte de armas de fogo por oficiais de justiça e auditores fiscais federais agropecuários. O projeto altera o Estatuto do Desarmamento para incluir essas duas categorias entre aquelas que têm direito ao porte de arma. Hoje, essa autorização já vale para policiais, militares e outras carreiras ligadas à segurança pública, desde que cumpram os requisitos legais, como comprovação de capacidade técnica e aptidão psicológica. De acordo com a proposta, esses profissionais poderão portar arma de fogo de propriedade própria ou fornecida pela instituição, inclusive fora do horário de serviço, com validade em todo o território nacional, conforme as regras previstas em lei. Relator da proposta, o deputado Jonas Donizete, do PSB de São Paulo, argumentou que a medida reconhece o risco enfrentado por esses profissionais no exercício das funções. Segundo ele, oficiais de justiça e auditores fiscais atuam diretamente na execução de decisões judiciais e em atividades de fiscalização, muitas vezes sob tensão e ameaças. O porte de armas para oficiais de justiça foi defendido pelo deputado Coronel Meira, do PL de Pernambuco.
2: Porte de arma para oficial e oficiala de justiça, para poder se defender verdadeiramente de tudo que acontece na rua. Ele é o elo, exatamente, da justiça, dos tribunais de justiça com o povo brasileiro. E ele precisa ter um mínimo de conforto, que é poder, se quiser, estar armado para defender a sua vida e muitas vezes a vida de quem o acompanha no seu momento do trabalho em todos os locais, em todos os rincões do nosso Brasil.
0: Com regime de urgência, o projeto que autoriza o porte de arma por oficiais de justiça pode ser votado diretamente no plenário da Câmara, sem passar pela análise das comissões permanentes da Casa. Da Rádio Câmara de Brasília, com informações de Daniele Lessa, Antônio Vital.
8: Termina agora o Jornal Câmara dos Deputados, produzido pela Rádio Câmara. O programa teve trabalhos técnicos de Wellington Teles e a apresentação de Tessia Guimarães e Luciana Vieira. Uma boa noite para você.
7: A Voz do Brasil está de volta na segunda-feira. Boa noite e bom fim de semana.
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2: Agora, na Bandeirantes, 10 e 3.
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3: Uma excelente noite de sexta-feira para você ligado aqui em 89,9. Eu sou Joelson Costa, estou de volta agora para falar dos clássicos Bandeirantes. Hora de falar das histórias que marcaram época e que também deixaram muitas recordações em cada uma das belas músicas que você ouve por aqui. Para abrir a nossa noite, vamos falar dele, Joe Esposito, Lady, Lady, Lady. Lady, Lady, o grande sucesso de Joe Esposito, é uma música que transcendeu as paradas e se tornou parte de um clássico do cinema. A canção, com sua melodia cativante e letra romântica, foi tema do icônico filme Flashdance, de 1983. Apesar de ter sido um hit global e ser instantaneamente reconhecida por fãs do filme, Lady, Lady, Lady nunca foi lançada como single físico nos Estados Unidos. Isso mesmo, ela brilhou nas rádios e nas pistas de dança apenas como parte da trilha sonora de Flashdance, o que a torna ainda mais especial para os amantes de música e cinema. Vamos conferi-la agora nos clássicos Bandeirantes. Joe Esposito, Lady, Lady, Lady.
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0: Bandeirantes, boa música e informação. Acabamos de ouvir o som de Earth, Wind & Fire, After the Love is Gone. Uma música linda, né? Vamos para um rápido intervalo comercial e daqui a pouco retornamos com mais músicas e mais clássicos Bandeirantes para você. Até já!
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1: Agora, na Bandeirantes, 10h41. 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
7: Bandeirantes, boa música e informação. Acabamos de ouvir o som de Ronan Keating, When You Say Nothing At All. Vamos para um rápido intervalo, mas daqui a pouco retornamos com mais clássicos Bandeirantes, mais músicas e mais histórias para você. Fique ligado.
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0: Bandeirantes, boa música e informação. Acabamos de ouvir o som de Ronan Keating, When You Say Nothing At All. Vamos para um rápido intervalo, mas daqui a pouco retornamos com mais clássicos Bandeirantes, mais músicas e mais histórias para você. Fique ligado.
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0: Agora, na Bandeirantes, 11:09.
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0: Estamos de volta agora com os clássicos Bandeirantes, falando de Duran Duran, Save a Prayer. Uma curiosidade fascinante é que o cenário paradisíaco do clipe no Sri Lanka quase terminou em tragédia. Pois é, durante as gravações, o tecladista Nick Rhodes quase caiu de cima de um elefante. Pois é, além disso, o vídeo ajudou a consolidar a estética aventureira da banda, fazendo com que o público associasse o Duran Duran ao luxo e ao exotismo global dos anos 80. Vamos conferir agora nos clássicos Bandeirantes. Duran Duran, Save a Prayer.
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0: Bandeirantes, boa música e informação. Acabamos de ouvir o som de Selena, Dreaming of You. Vamos fazer uma rápida pausa e já já estamos de volta. Fique ligado.
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0: Agora na Bandeirantes, 11:45.

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0: E continuamos os clássicos bandeirantes de hoje, falando agora de Simon & Garfunkel, The Boxer.
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0: A canção The Boxer tem um famoso refrão com a repetição Lai Lai Lai. Muitos pensam que são palavras, mas Paul Simon as inseriu apenas como um enchimento melódico, porque não queria pensar em nenhuma letra naquela parte. Ele queria algo quase bíblico ou gospel. A parte foi então cantada por ele e Art Garfunkel como um grande efeito de eco. Vamos conferir agora nos clássicos bandeirantes. Simon & Garfunkel, The Boxer.
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1: 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Estamos fechando mais um Clássicos Bandeirantes nesta noite de sexta-feira. Eu, Joelson Costa, agradeço a sua sintonia aqui em 89,9 e me despeço de você. Temos um encontro marcado amanhã, a partir das 18 horas. Uma boa noite e até lá. Tchau, tchau.
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0: marcando 5 horas. Alô, São Paulo, bom dia, Brasil. Folhinha virando na alvorada do outono deste sábado, 6 de junho de 2026. Gente, tá frio, hein? Tá pulando da cama agora? Tem compromisso na rua? Vai agasalhado. Sabe quantos graus?
1: Não.
0: 12. É, tá
2: não
0: bem...
2: Não percebi não, senhor.
0: Não, Ailton Dias, bom dia pra você. Tá... Dia. Não, tá frio sim. 12 graus. Ah, já de Ramos, já vinha adiantando as temperaturas ainda mais baixas nesse final de semana. Amanhã ainda vai fazer mais ainda, viu? Mais frio, né? Entre 10 e 11 graus. Se tá 12 aqui no Morumbi, lá na região do Marcilac, por exemplo, onde é mais frio ainda. Morumbi já é uma região fria, né? Mas algumas outras aqui na cidade de São Paulo ainda são... Tem temperaturas mais baixas. Então tá 12 graus aqui, mas a boa notícia é que deve subir durante o dia e as tardes serão agradáveis, tanto hoje quanto amanhã na cidade de São Paulo. Ontem mesmo, no sol tava até calor, viu? Tava um sol até ardido, acredita nisso? À tarde, você que saiu para caminhar, para fazer suas coisas à tarde na cidade de São Paulo, tirou a blusa, porque tava quente à tarde. Mas de manhã é assim, né? É o outono, aquela moda cebola que a gente já está acostumado todos os anos. Vamos saber com a Stephanie Toso daqui a pouquinho? Ah, então tá bom. Então daqui a pouquinho a Stephanie Toso vem com...
2: Foi pegar uma blusa de frio. Senhor.
0: Foi pegar uma blusa, foi, tá foi colocar o dedinho assim fora da janela para ver como é que tá o tempo, né? Então devemos ter neblina em alguns pontos. E aí quando tem neblina de manhã é porque o sol vai rachar depois. Essa é a tendência para esse sábado e também para o domingo. Ela chegou?
3: Chegou.
0: Stephanie, conta pra gente.
4: Bom dia para você, Silvânia. Bom dia para todos os ouvintes. Início de sábado ainda muito gelado aqui na maior parte do Brasil, com esse destaque para mais uma frente fria que está passando ali na região sul. É uma frente fria que reforça a entrada daquele ar polar que já estava presente atuando por aqui. E isso vai mantendo tanto a temperatura agora cedo, quanto a temperatura ao longo da tarde mais baixa na maior parte dos estados do sul e aqui da região sudeste. Então hoje o destaque é, mesmo com a presença do sol, é essa temperatura que não sobe muito. Para algumas capitais como Porto Alegre, por exemplo, o dia até começa com um pouco de névoa, o sol vai aparecendo com o passar das horas, mas a máxima não passa dos 18 graus. E aí a tendência já é de um tempo firme para todo o sul do Brasil. Hoje, previsão de pouca chuva de forma geral para o sudeste, chuva só no litoral do Espírito Santo, sol também aparecendo para a cidade do Rio, aqui para São Paulo. E é uma condição ainda que nós vamos observar ao longo de todo o fim de semana. Agora, tem uma atenção redobrada, uma cautela com umidade relativa do ar. Então, essa massa de ar frio é uma massa de ar frio seca, vai diminuindo também a umidade relativa para hoje aqui interior de São Paulo. Já entra em atenção, então, valores que podem ficar abaixo de 30% para Franca, região de São José do Rio Preto, Ribeirão e mesma situação para o interior de Minas, para Mato Grosso e estado de Mato Grosso do Sul. Hoje aqui em São Paulo, nós vamos ter o nosso sol aparecendo, aquela nebulosidade ainda presente, mas a máxima não passando dos 23 graus. Agora tem atenção redobrada com as regiões norte e nordeste, chuva que continua para Amazonas, Pará, Tocantins, para algumas áreas também entre o litoral do Sergipe e de Alagoas, e aí com potencial também para acumulados bem altos. Hoje ainda é um dia com alerta para Roraima, então região de Boa Vista volta a ficar em situação de perigo, porque a chuva por lá vai trazendo acumulados bem significativos. Agora, destacando também, Silvânia, a temperatura do início do domingo aqui para São Paulo. Amanhã, a previsão é que a nossa mínima fique em torno de 9 graus, com aquele começo de manhã ainda com um pouco de névoa, o mesmo vale também para algumas áreas aqui do litoral de São Paulo. Apesar de ser um domingo sem previsão de chuva, amanhã mais um dia gelado com máxima só de 24 graus por aqui.
0: 9 graus amanhã. Olha, então, eu que saio de manhã para ir para a feira, ixi...
2: Sai não, vai hoje.
0: Não, hoje não, não tem feira. Bom, muito obrigada, viu, Stephanie, pelas suas informações. Então, hoje a temperatura pode chegar a 24 aqui em São Paulo. Vamos dar uma passadinha pelas outras capitais. Brasília pode ter 25, mínima de 11. Frio também em Brasília. No Rio de Janeiro, entre 13 e 25. Belo Horizonte, frio entre 9 e 21. Daqui a pouquinho a gente vai falar, inclusive, sobre Belo Horizonte, que registrou o recorde de frio. Vamos ver no Sul. No Sul, entre 12 e 24 em Porto Alegre. Curitiba, entre 8 e 21 Florianópolis um pouquinho mais quente, entre 14 e 23 graus. São algumas das capitais e regiões sul e sudeste. Hoje é aniversário dos municípios de Açailândia, com 106.550 habitantes, fica no Maranhão. Formiga e Lagoa Dourada, que ficam em Minas. Formiga tem 68.248 habitantes, Lagoa Dourada 12.769 e Sertanópolis, no Paraná, com 15.930 habitantes. Hoje é aniversário também da cidade paulista do Ailton Dias, aqui, Oswaldo Cruz, Ailton.
2: Parabéns à minha cidade, né?
0: Parabéns à tua cidade, aos moradores de lá. Homenagem ao grande Oswaldo Gonçalves Cruz, sanitarista, segundo ocupante da cadeira de número 5 da Academia Brasileira de Letras, eleito em 11 de maio de 1912, na sucessão de Raimundo Correia e recebido pelo acadêmico Afrânio Peixoto em junho de 1913. A região começou a ser colonizada em 1940 com o nome de Nova Califórnia. Vamos ver se o Ailton Dias sabe a população de Oswaldo Cruz.
2: 33 mil, Silvânia.
0: Quase.
2: Mas aí tem 10 mil pelo mundo.
0: Não, é muito mais. A grande Oswaldo Cruz é enorme. 31.271 habitantes, de acordo com o último censo. A simpática cidade de Oswaldo Cruz. Foi todo mundo igual a Ailton, né? Falante,
2: não, mas não é não,
0: né, Diogo Braga? Todo mundo falante, amistoso, não é? Bom dia a você.
1: Bom dia, Silvânia. Aí, impressionante, Oswaldo Cruz vai precisar de karaokês, vai precisar de gente pra falar o tempo todo, porque
2: tem um monte.
1: Só Ailton não existe.
0: Nossa, não. Só fala, né?
1: Só, impressionante.
0: Deixa eu colocar uma mordaça nele. Ah, e também se prender as mãos, né? Porque ele parece italiano.
1: Ele também é mau jornalista, né?
0: Mas ele fala com as mãos.
1: O jornalista usa muito a mão, mas o Ailton também usa demais.
0: É, fala com as mãos. Se prender as mãos dele, fica mudo. Olha, hoje é o dia estadual do doador de órgãos, uma data aqui de São Paulo. Nós lembramos, na história, há 82 anos, em 1944, dia D. E foi assim chamada a invasão dos aliados na Normandia, na Segunda Guerra Mundial. Foi o dia mais importante da ação aliada. Pegou de surpresa as linhas defensivas alemãs e mudou o rumo da guerra. É chamada a mãe de todas as batalhas. O sigilo foi a arma mais importante do sucesso. Apenas 12 pessoas sabiam quando e onde aconteceria o desembarque maciço das tropas, idealizado pelo comandante norte-americano, depois presidente de seu país, o general Eisenhower. Ao final da operação, morreram mais de 80 mil soldados alemães, 34 mil aliados e 12.850 civis franceses, um total de mais de 127 mil baixas. A lua cheia vai mudar para minguante na segunda-feira, às 7 horas e 3 minutos. O sol vai nascer às 6h43 e vai se pôr às 17 horas e 27 minutos. Hoje a gente lembra, na música, há 26 anos no ano 2000, a morte do sambista carioca Antônio Moreira da Silva.
3: O Rei do Gatilho, Super Bang Bang de Mike Augusta com Kid Morengueira, o mais temido pistoleiro de visita. Temido pelos bandidos, pois só atirava em nome da lei. O Rei do Gatilho.
5: Começa o filme com um garoto me entregando um telegrama do Arizona, onde um bandido de lascar, um bandoleiro transviado, que era o bamba lá da zona, e não deixava nem defunto descansar. Pedia urgente que eu seguisse em seu socorro. A diligência do oeste nesse dia ia levar 20 mil dólares do rancho Águia de Prata, onde a mocinha costumava me encontrar.
6: Venha urgente, pois estou morta de medo. Só tu poderás salvar-nos. Beijos da tua Mary.
5: Botei na cinta os dois revólveres que atiram, sem que eu precise nem ao menos me coçar.
0: Antônio Moreira da Silva, ou Moreira da Silva, ou simplesmente Kid Morengueira, nasceu no Rio de Janeiro, faleceu lá também. Nasceu no dia 1 de abril de 1902, faleceu no dia 6 de junho de 2000. Esse cantor e compositor brasileiro, considerado o criador do samba de breque, embora o breque já existisse em outras composições mais antigas, como Cansei de Senhor,

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1: Vocês estão percebendo aí nessa canção do Moreira da Silva, O Rei do Gatilho, os breques da melodia, né? Esse é o samba de breque, né? Não precisa nem explicar. Dá uma parada no meio da melodia para alguma frase, olha lá.
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1: Nesses momentos do silêncio instrumental, aí o cantor coloca comentários falados, improvisos, diálogos humorísticos. Esse é o samba de
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1: Moreira da Silva viveu 98 anos.
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Tem outra canção bem legal, entre muitas outras do Moreira da Silva, mas vamos ver um trecho. Acertei no milhar.

0: Gálvio Moreira da Silva, né? Nossas lembranças aqui no Pulo do Gato, homenageando quem merece, há 26 anos, nos deixou o grande Antônio Moreira da Silva, aqui de Morengue. Agora são 5 horas e 13 minutos já. O Diogo Braga vai trazer as suas primeiras informações. Vamos falar do quê? Do esporte? Seleção brasileira? O que você tem de novidade, Diogo?
1: Vamos começar com a seleção brasileira, Silvio. Bom dia novamente para você, bom dia para os ouvintes. Vamos deixar essa trilha tocar. Hoje o Brasil joga às 7 horas da noite em Cleveland, nos Estados Unidos, no Cleveland Browns Stadium, contra o Egito, o último amistoso, o último compromisso antes da estreia na Copa do Mundo, justamente daqui uma semana, no outro final de semana, contra Marrocos. E terão mudanças no time titular hoje. O técnico Carlo Ancelotti anunciou essas mudanças ontem em entrevista coletiva. Igor Thiago no ataque, Lucas Paquetá. Vamos passar a provável escalação então do Brasil hoje, começando no gol com o Alisson, e ele confirmou que o Everton vai participar do jogo. O Wesley na lateral direita, Marquinhos, o Magalhães será poupado e o Léo Pereira entra na vaga dele, e o Douglas Santos entra na vaga do Alexandre. No meio-campo, Casemiro, Bruno Guimarães e o Paquetá joga no lugar do Matheus Cunha. Na frente, Rafinha, Vinícius Júnior e o Igor Thiago entra na vaga do Luiz Henrique. Essas mudanças para o jogo de hoje. Lembrando que isso não significa que esse é o time que vai estrear no próximo final de semana. Muito provavelmente não será esse time, ainda mais com a questão do Gabriel Magalhães, mas tirando ele, mesmo assim, as outras mudanças não são garantia de titularidade na semana que vem. E o Ancelotti disse ainda que não tem um time definido para o jogo contra Marrocos, que é quando interessa de verdade, né? O grande nome do Egito para hoje é o atacante Salah, que anunciou a saída do Liverpool nessa temporada. Ele é o grande destaque aí do Egito. Ontem ele também falou sobre o Neymar, falou que vai passar por uma ressonância magnética na segunda-feira para ver se a lesão teve alguma melhora, se o prazo será diminuído ou ainda mantém aí as 2-3 semanas de recuperação para o craque do Santos. Essas informações da seleção brasileira, Silvânia.
0: Muito bem, Diogo. Daqui a pouquinho você traz mais informações. Nós vamos chamar agora o nosso ouvinte. Ele trouxe detalhes sobre um acidente que aconteceu durante a madrugada.
2: Bom dia, Silvânia Alves.
0: Bom dia.
2: Quem está falando aqui é Xavier, motorista, trabalha na madrugada, na noite. Então, eu quero relatar aqui um acidente grave na Avenida Governador Carvalho Pinto, com a Avenida São Miguel, aqui na Zona Leste. E são dois carros, um preto e um branco. O preto está no meio da Avenida São Miguel. Vai ocasionar mais acidente. Por favor, tenta acender da chegada lá. Avenida Doutor Carvalho Pinto com Avenida São Miguel, Zona Leste, por favor. Muito obrigado, tenha um bom dia. Xavier, motorista.
0: Obrigada, Sr. Xavier, pela informação. Também aconteceu um acidente grave ontem na região do Ipiranga. Foi ontem à noite, por volta das quase 10 horas da noite, um veículo caiu dentro do rio na Tereza Cristina, Avenida Tereza Cristina, 796. Uma vítima consciente, orientada, fora do veículo, felizmente não sofreu ferimentos e nem precisou de socorro no pronto-socorro. O veículo já foi retirado e o local deixado em segurança. E um incêndio acontece, aliás, começou ontem à noite também, por volta de 8h30, numa edificação comercial na rua Guaporé 190, em Guarulhos. E 14 viaturas do Corpo de Bombeiros atenderam a essa ocorrência com 38 bombeiros. O material era de canos de PVC. Então vamos continuar acompanhando essa informação também. Os ouvintes estão participando, como eu fico sozinha aqui no sábado, né? Se você mandar por escrito, fica mais fácil para a gente trazer e ler aqui a sua mensagem. Tem, por exemplo, vamos ver, a mensagem do Luciano Agostini, nos acompanha de Maceió, na Alagoas. Olha que legal. Também São João José de Itamonte, sul de Minas. Aqui muito frio na Serra da Mantiqueira. Ah, imagino, viu, Sr. João? Mas é uma região linda, né, o sul de Minas. Vamos ver quem mais aqui. Vai chegando, vai pulando. O Paulo Roberto Coivo diz que é a madrugada mais fria da semana. 12 graus lá. Pelo menos é o que ele está sentindo aí, o mais frio. Hoje no rancho em Guatapará, próximo de Ribeirão Preto, 11 graus. É o Gilson Wenzel, de Rio Claro. E o Ribeirão Preto é calor também, né? Está 11 graus lá. Vamos ver outra mensagem. Essa já foi. Como vai pulando? Tem que ficar... Sertão de Pernambuco, vamos ver. Carnaíba. Também está friozinho e sempre cai uma garoa. É o Denir Alves. Hoje, 82 anos do desembarque dos aliados no litoral francês. Ah, é o que nós lembramos há pouco, né? Hélio Oliveira, de Eunápolis, na Bahia. Lá está 15 graus, está frio também. Para a Bahia está frio, né? Neblina baixa, sol que racha. O Alex Hugo, de Goianésia, Goiás. Muita gente de fora de São Paulo mandando mensagem. Que legal. Natividade da Serra, 9 graus. Luciana Afonso. Também, vamos ver o nosso ouvinte, Hélio, Hélio Casquet, ele disse que morou em São Paulo até os 50 anos, conheceu a Bandeirantes na Paula Souza e sempre acompanha desde aquela época a Rádio Bandeirantes. Muito obrigado. Hoje ele mora em Nazaré Paulista, onde está a 12 graus, ele é um ouvinte, está com 75 anos. Rita de Cássia, Antônio Carlos Parra, pedem um miado para Riviera de São Lourenço. Acordamos cedinho, dizem eles, para ouvir o pulo do gato. Muito obrigada. Pode ficar aí na cama, enroladinho no cobertor, né? E acompanhando o pulo do gato. A gente agradece. Falando em frio, eu comentei no começo do programa sobre o frio em Minas Gerais. Belo Horizonte bateu recorde de frio, né, Tayane Ribeiro?
3: Belo Horizonte bate mais uma vez um recorde de frio em 2026. Segundo a Defesa Civil Municipal, os termômetros marcaram 10,6 graus nas primeiras horas desta sexta-feira. A queda das temperaturas é resultado da entrada de uma massa de ar frio de origem polar após a passagem recente de uma frente fria.
0: Em Salvador, às 5 horas e 20 minutos, chuvas seguem causando transtornos na cidade. Verena Veloso.
4: O tempo deve ficar mais estável em Salvador neste fim de semana, após dias de chuvas intensas. A Defesa Civil Municipal disse que a frente fria e o cavado atmosférico devem deixar de atuar sobre a capital a partir deste sábado, mas ainda há possibilidade de pancadas de chuva, fracas a moderadas, em áreas isoladas. Nos últimos dias, uma árvore caiu e atingiu um poste da rede elétrica em um bairro de alto padrão, enquanto uma casa foi atingida por um deslizamento de terra em uma região periférica da cidade.
0: A Justiça dos Estados Unidos ainda deve decidir sobre uma nova batalha societária entre John Textor e Botafogo. É o esporte aqui no meio do noticiário também, as informações do Felipe Macon.
5: John Textor entrou com ação na Justiça dos Estados Unidos contra Eagle, pedindo que o tribunal declare que ele é dono de 90% das ações da SAF do Botafogo. O processo é similar ao que o americano deu entrada na Justiça do Rio na segunda-feira. Textor afirma que a venda prevista em acordo em 2022 não foi concluída. Ele alega que a transferência das ações para Eagle teria como contrapartida o pagamento de cerca de 150 milhões de reais ao americano, que nunca teria acontecido. Textor era o controlador da Eagle.
0: Em 2022, o Rio de Janeiro passa a ter em todas as unidades de saúde do estado um botão do pânico. Vinícius Calixto.
6: Já está em fase final de implementação em todas as unidades de saúde do estado os novos botões do pânico, sistema de segurança que poderá ser acionado em situações de ameaça, agressão ou qualquer forma de violência dentro dos hospitais. De acordo com a Secretaria de Estado de Saúde do Rio, o sistema já foi instalado em todas as unidades de pronto atendimento sob gestão do estado. O novo modelo envia um alerta silencioso e em tempo real para as autoridades, permitindo que a equipe de segurança interna ou a polícia militar intervenha rapidamente. O sinal é enviado automaticamente para as centrais de monitoramento e para o Centro Integrado de Comando e Controle da PM, indicando a localização exata da UPA. Após o recebimento do chamado de socorro, as autoridades enviam a viatura mais próxima para o local.
0: Mais mulheres denunciam o ginecologista por abuso sexual em São João de Meriti, do Rio de Janeiro. Repórter Luiz Valcir.
7: O ginecologista Carlos Alfredo Mendes de Oliveira é acusado de praticar abusos sexuais contra pacientes há mais de 3 décadas. A informação foi relatada por uma das vítimas. A reportagem, com identidade preservada e voz alterada, a mulher contou que foi vítima dos abusos quando tinha 20 anos.
8: Ele fez o preventivo e começou a sumir com a mão alisando meus peitos. Falei assim, seus peitos são muito durinhos. Falei assim, mas doutor, eu não vim aqui pro seu exame na meus peitos, eu vim pra fazer só o preventivo. Aí eu falei assim, mas se você quiser vir depois do expediente, eu faço um exame mais completo em você. É só você falar que quer e você vem. Eu fiquei muito constrangida, me senti muito envergonhada, com medo dele. Saí, vesti minha roupa e nem voltei nem pra pegar o resultado.
7: Até o momento, 2 inquéritos já foram concluídos pela Polícia Civil, enquanto outros 4 seguem em andamento. A delegada responsável pelo caso chegou a pedir a prisão preventiva do médico, mas o pedido foi negado pela justiça. Entre os argumentos considerados está a idade do investigado, de 71 anos. Segundo os relatos, os abusos ocorreram durante consultas realizadas na Baixada Fluminense. As denunciantes afirmam que o médico trancava a porta do consultório, realizava toques considerados invasivos e fazia comentários de cunho sexual. A Justiça do Rio determinou medidas cautelares contra o ginecologista. Na quinta-feira, dia 4, outras 2 mulheres procuraram a polícia para denunciar Carlos Alfredo Mendes de Oliveira por abuso sexual. Com os novos registros, chegou a 7, o número de vítimas que formalizaram denúncias contra o médico. A Band News FM também recebeu relatos de que, mesmo com o registro profissional suspenso pelo Conselho Regional de Medicina, o ginecologista estaria realizando atendimentos em pelo menos 2 endereços em São João de Meriti. A denúncia é apurada pela Polícia Civil.
0: 5h24, a família do idoso que foi preso injustamente no Rio Grande do Sul pretende entrar com uma ação judicial contra o Estado. João Batista Fernandes, de 68 anos, foi detido em 11 de setembro do ano passado durante uma operação contra uma quadrilha de roubo de caminhões. Ele não tinha relação com o grupo, mas acabou incluído na investigação porque os criminosos usaram a carteira de motorista dele para tentar alugar um depósito. João conta que passou 10 dias no centro de triagem e chegou a ter uma infecção pulmonar durante esse período em que esteve na cadeia pública de Porto Alegre.
9: Todos os dias eu tinha esperança e todos os dias eu perdi no final do dia. Perdi a esperança. No outro dia de novo, eu tinha esperança. Hoje eu vou sair. Não, eu não saía. Uma cicatriz invisível que ninguém vê, mas a gente sente. Existem momentos de alguns gatilhos, uma sirene. Tu fica em pânico.
0: Em casa, o sentimento era de tristeza e angústia, como relata a aposentada e esposa dele, Silvia Maria Fernandes.
10: Muito difícil para a família. Eu não consegui trabalhar. A gente ficou, virou uma bagunça, assim, sabe? Partiu para qualquer coisa, né? Para tirar ele de lá.
0: Esse, né? O advogado da família, Adriana Oliveira, aponta os erros no processo.
11: Na verdade, o erro foram de todos os envolvidos. Delegado pediu a prisão preventiva, o Ministério Público que chancelou o pedido do delegado e o juiz que decretou a prisão preventiva.
0: Na última quarta-feira, a justiça reconheceu o erro, felizmente, né? E determinou a soltura do aposentado. São 5h26, autoridades do Rio Grande do Sul apreendem lotes de pescados que estavam irregulares. Vicente Medeiros.
12: 2 toneladas de pescados em condições impróprias para consumo humano foram apreendidas em Pelotas, no sul do estado. A fiscalização ocorreu em cumprimento a uma determinação do Ministério Público, sendo constatada atividade irregular de armazenamento em um estabelecimento comercial da cidade. No local, os agentes encontraram grande quantidade de filé sem qualquer comprovação de origem ou evidência de inspeção sanitária. Todo o pescado apreendido foi destinado à destruição.
0: Hoje é comemorado o dia do teste do pezinho. O Eliseu Júnior tem mais detalhes.
13: É celebrado neste sábado o Dia Nacional do Teste do Pezinho. A data reforça a importância do exame, considerado um dos mais importantes para a saúde do recém-nascido. Inicialmente, o exame avaliava 6 tipos de doenças. Hoje, o teste foi ampliado em Minas Gerais e contempla 64 enfermidades, entre elas doenças metabólicas que podem causar deficiência intelectual, doenças infecciosas como a toxoplasmose e ainda imunodeficiências. Entre os estados brasileiros, Minas Gerais tem apresentado resultados expressivos ao longo dos anos. Isso porque entre 2019 e 2025, mais de 1,4 milhão de recém-nascidos foram triados, resultando em 2.500 diagnósticos confirmados. Desde o início oficial do programa, em 1993, já foram realizados mais de 7 milhões de exames no estado, com a identificação de mais de 8 mil casos.
0: Em um cenário de preocupação crescente com as mudanças climáticas e a geração de resíduos, o descarte correto de eletrônicos ganha importância. Pedro Jelinek.
14: Um artigo da Circular Brain revelou que o Brasil é o quinto maior gerador de lixo eletrônico do mundo e recicla corretamente apenas 3% desse volume. Como resultado, muitos equipamentos acabam em aterros sanitários ou em situações mais graves em lixões, contribuindo para a contaminação do solo e da água. Para reduzir os impactos ambientais, a reciclagem de eletrônicos é uma importante alternativa. Segundo um relatório das Nações Unidas, 62 milhões de toneladas de resíduos eletrônicos foram produzidos em todo o mundo em 2022. Desse total, apenas 22% tiveram a reciclagem como destinação. Apesar de o relatório estimular os países a elevarem as taxas de reciclagem para 60% até 2030, a previsão é de que esse índice caia para 20% até lá, devido ao crescimento acelerado da produção mundial de lixo eletrônico.
0: 5 horas e 29 minutos, um alô para sua conterrânea, Ailton Dias, a Cássia. Viva nossa querida Oswaldo Cruz, terra só de gente boa, considerada a terceira cidade em qualidade de vida. É, falamos essa notícia outro dia. O Ailton ficou todo feliz, viu?
15: Ah, eu estou espalhando.
0: Um abraço ao meu conterrâneo Ailton Dias, desde Piracicaba. Você conhece ela desde Piracicaba?
15: Não, ela mora, ela está em Piracicaba. Ela é irmã da Paula.
0: Ah, você sim,
15: é,
0: sim.
15: A Cássia.
0: E lá está 10 graus, olha só. Está frio. Um abração, Cássia. Obrigada. O Camilo de Sorocaba pede um miado pro bebê, mas ele vai acordar ele, tem um aninho. Ele acompanha todo dia, quero um miado. É o Marcos Paulo. Deixa ele dormir aí, deixa o Marquinhos dormir. Paulo de Dobrada, 11 graus também por lá. Ele tá acordando para trabalhar. É, o Alindo Souza de Baturité, na Chapadinha. Ele quer saber se já tem a seleção para hoje. O Diogo Braga já... já trouxe pra gente. Provável. Vamos lá.
16: Alisson, gol com a chance do Everton entrar no meio da partida. É, essa foi a promessa do Carlo Ancelotti ontem na coletiva. Wesley, Marquinhos, Léo Pereira, Douglas Santos, Casemiro, Bruno Guimarães, Lucas Paquetá, Igor Thiago, Vinícius Júnior e Rafinha.
0: Sabe, até decoro, Diogo. Você acredita? Já decorou. Eu se encontro vários na rua, não sei quem
15: eu
0: são.
15: Também não.
0: Né, Ailton?
15: O Igor, eu não conheço.
0: Não, também não. O Severino da Pai de Cananéia, 13 graus para lá, acabou de chegar de um compromisso social, então agora vai descansar, né? Chalé dos Pelizar em Monte Verde, outra cidade linda no sul lá de Minas também, 5 graus. Quem é o ouvinte? É o Éder, José Éder Pelizari. Praia Grande, 14, máxima de 23, é o Mir Melo, nosso ouvinte assíduo. Que mais? Claudinho de Itumbiara, Goiás. Também, falou que está muito frio também por lá. Em uma caminhada, um calorzinho. Onde é que está calorzinho? É, Reinaldo Cavalcante. Ah, ele está em Altos, no Piauí. Aí é calor, né? Ainda 11 graus enrolada, quentinha, ouvindo a Bandeirantes. É a Maria Helena Carnide. Acompanha desde os 7 anos. Hoje está contente. Olha que beleza. Parabéns, viu, dona Helena. Marino Faria de Garatá. Olha, ele está falando mais um acidente aqui. Vamos. Ah, do centro, né? Do acidente de gás. Estamos com 12 graus, diz ele. Silvana, ótimo sábado. É o João Vitor Faria. Você nem imagina o frio que está aqui. E é o Luiz Gama de Alfenas, sul de Minas Gerais. Também está frio por lá. Direto da Serra da Canastra, outro de Minas, é o Delfinópolis. Quem é o ouvinte? Cadê o nome dele? É o Antônio. Coloca o nome completo, gente. Eu gosto de falar o nome completo. Fernando Godoy de Osasco, Piracicaba, mas ele diz que Piracicaba tem 10 graus. É o Fernando Godoy. Newton de Oliveira, Pindamonhangaba, pede um meado para a neta Laura Ferrara, que mora em Rio Maior, Portugal. Está fazendo aniversário hoje. Parabéns, Laura. É Silvânia, hein, gente? É Silvânia. Não é Suzana, não. Um alô, viu, seu Jones Costa? Fala do Rio Grande da Serra. Em Mauá, 15, Celso Stella. Marcos Balarim, do Jardim Rincão. 11 graus também por lá. E mais uma só por enquanto. Vai, o Divanir Leite Garcia, acompanhando da cidade de Garça. Muito bem, agora são 5h33. Outros esportes, Diogo Braga.
16: Silvana, antes de falar dos esportes, vocês falam de muitas cidades. E eu não tenho conhecimento que vocês têm em relação às cidades. Mas vocês falaram uma que eu conheço por conta de uma música. Em Itumbiara, entrando em Goiás, por conta da música Rumo à Goiânia, do Leandro Leonardo.
0: Ah, que é linda, aliás, adoro.
16: Linda essa música. Então eles me fizeram conhecer essa cidade do bacana. Ouvinte, aí mandar um abraço pra ele, de Itumbiara, entrando em Goiás. E Goiânia. Vamos lá, agora falar de esporte. Falar de futebol ainda, porque hoje tem ainda amistosos internacionais.
0: Tá.
16: Bélgica e Tunísia, Romênia e País de Gales, Portugal e Chile, Estados Unidos e Alemanha, grande jogo para acompanhar, Bolívia e Escócia, Inglaterra e Nova Zelândia e Argentina e Honduras, alguns dos destaques hoje de futebol. Ontem tivemos o segundo jogo da final da NBA e deu New York Knicks de novo, 2-0 na série, abrindo 2-0 contra o San Antonio Spurs, lembrando sempre que é melhor de 4 quem vencer 4 jogos primeiro é o campeão. O próximo jogo acontece segunda-feira, às 9h30 da noite. O que você quis dizer?
0: Não, fala.
16: Não, que o terceiro jogo agora acontece 9h30 da noite, segunda-feira.
0: Ah, sim, da NBA.
16: Agora o jogo é em... Deixa eu só confirmar onde que é o jogo aqui. O jogo é em Nova York. Então o New York Knicks venceu 2 jogos fora de casa.
0: Isso.
16: Então tem a chance de ser campeão em casa. Ainda sobre basquete, amanhã tem o quarto jogo da final do NBB, Franca em Pinheiros, em Franca. Jogo às 5h. Tá 2-1 pro Franca. Se o Franca vencer uma partida só, é o campeão.
0: Isso.
16: Roland Garros, vamos falar de tênis agora, porque temos os finalistas masculinos. O Zverev venceu o Mensik ontem por 3-1 e vai enfrentar o Flávio Cobolli, que ganhou de W.O. do contemporâneo da Itália, o Arnaldi, e vão se enfrentar amanhã, ainda sem horário definido.
0: Então vai estar mais descansado, né?
16: Exatamente, está descansado aí o italiano, bem lembrado, Silvânia, em relação ao Zverev. No feminino, hoje tem a final, a Andreeva enfrenta a... Esse nome é muito complicado. Chivalinska. A polonesa Chivalinska, hoje às 10 da manhã. A nossa representante brasileira foi eliminada ontem. Na dupla, a Luísa Stefânia com a canadense Dabrowski perderam para estadunidense Townsend e a da República Tcheca Siniakova. Mas tem brasileiro na final, a gente falou ontem.
0: Juvenil, né?
16: Juvenil do Roland Garros Júnior. O Guto Miguel venceu e vai à final do Roland Garros Júnior, deixa eu pegar o adversário, ele venceu ontem o Leonardo Storck, que também é brasileiro, por 2-1, e ele repete o feito justamente do João Fonseca, e vai para a final enfrentar o Mikel Antonius no Roland Garros Júnior. E para finalizar, lá de Brasília, a Bruna Teixeira.
0: Esse jogo vai ser às 8h30 da manhã, viu?
16: Ah, muito obrigado, senhor. Tá. Então é isso, completando a informação.
0: Okay.
16: E agora sim, vamos falar de vôlei com a Bruna Teixeira, que vem de Brasília trazer as informações da Seleção Brasileira Feminina.
17: A Seleção Brasileira Feminina de Vôlei se prepara para o terceiro jogo pela Liga das Nações, quando vai enfrentar a Bulgária. O jogo acontece neste sábado, às 11h da manhã, na Arena Nilson Nelson, aqui em Brasília. A equipe brasileira conseguiu 2 vitórias em 2 jogos, repetindo o placar de 3-1. Na tabela de classificação, a nossa seleção ocupa o segundo lugar, atrás apenas da Polônia, que conta com 1 jogo a mais do que a equipe brasileira. A grande final está marcada para o dia 26 de julho, na cidade de Macau, na China.
0: Tá aí, daqui a pouquinho o Diogo Braga vem com mais informações. Agora são 5h37, daqui a pouco o INSS aqui no Pulo do Gato.
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0: Toda quinta-feira no Pulo do Gato tem a participação do INSS com a Priscila Benades, que é a assessoria da assessoria de comunicação do INSS em São Paulo. Nós reprisamos a participação dela aos sábados, trazendo sempre importantes informações. Priscila, existe agora uma pensão para filhos e dependentes de vítimas de feminicídio. Como funciona esse benefício? Bom dia.
20: Bom dia, Silvânia. Trata-se de uma pensão especial no valor de um salário mínimo por mês, paga a filhos e dependentes de vítimas de feminicídio. Ela é destinada aos dependentes de até 18 anos, com renda familiar per capita igual ou menor que um quarto do salário mínimo. Além dos filhos, tem direitos enteados, menores sob guarda e tutelados que comprovem dependência econômica em relação à vítima. Os menores sob tutela do Estado também podem ter direito. Em todos os casos, é preciso estar com cadastro único para programas sociais do governo federal atualizado há menos de 24 meses. Para pedir a pensão, o representante legal deve apresentar os documentos pessoais do dependente, como RG e CPF, e a inscrição atualizada no Cade Único. Além disso, é preciso apresentar documento que comprove o crime de feminicídio. Alguns exemplos são o auto de prisão em flagrante, inquérito policial, denúncia do Ministério Público, prisão preventiva ou decisão judicial. O pedido pode ser feito pelo aplicativo Meu INSS, site meu.inss.gov.br ou pelo telefone 135. Se aprovado, o benefício é pago a partir da data do pedido, mesmo que o crime tenha ocorrido antes da publicação da lei.
0: Priscila, este mês acaba o prazo para contestar os descontos indevidos em aposentadorias e pensões. Você pode dar detalhes?
21: Claro, Silvânia. Aposentados e pensionistas têm até o dia 20 de junho para contestar os descontos. Lembrando que essa contestação diz respeito a descontos que foram realizados sem autorização em aposentadorias e pensões por entidades associativas. O período que pode ser contestado vai de março de 2020 a março de 2025. A pessoa pode checar se sofreu esse tipo de desconto consultando pelo aplicativo e site Meu INSS, pelo telefone 135 ou nas agências dos Correios. Caso tenha tido desconto e não reconheça que deu autorização para isso, é possível fazer a contestação nos mesmos canais. A associação terá 15 dias úteis para comprovar que teve autorização para efetivar os descontos e, se não comprovar, o aposentado ou pensionista poderá aderir ao acordo de devolução dos valores descontados. A adesão ao acordo pode ser feita pelo Meu INSS ou nas agências dos Correios. O INSS devolve os valores corrigidos em até 3 dias úteis após a assinatura do acordo. O pagamento é feito na mesma conta em que a pessoa recebe o benefício.
0: Essa é a Priscila Benades, da assessoria de comunicação do INSS em São Paulo. Agora são 5 horas e 42 minutos e continuamos a falar sobre INSS, porque um dos maiores gargalos do Instituto está na análise dos pedidos do Benefício de Prestação Continuada, o BPC. A Previdência anunciou medidas nesta semana para tentar reduzir a fila de quase 800 mil pessoas. 80 servidores serão deslocados de outros setores para reforçar a análise dos pedidos do BPC. O benefício é apontado como principal responsável pelo aumento da fila neste ano. O número de beneficiários ativos cresceu 35% entre 2021 e o ano passado. O BPC garante um salário mínimo a idosos de baixa renda e pessoas com deficiência. A aposentada Irene Soares da Silva dedica os dias aos cuidados do neto Daniel, de 15 anos, que tem paralisia cerebral. A situação começou após a morte da filha dela, mãe do adolescente, vítima de câncer. Com o aumento das despesas, Irene depende da ajuda de amigos e parentes para comprar itens básicos. Há 9 meses, ela aguarda a análise do pedido do BPC de Daniel. Segundo Irene, toda vez que procura o INSS para obter informações, recebe a mesma resposta.
1: Eu já fui lá umas 3 vezes e quando eu chego lá, né, ele só fala assim, tá em análise. Tá fazendo falta demais. A gente paga água, luz, condomínio, tudo é do nosso dinheiro.
0: O INSS admite atraso na análise de mais de 2 milhões de pedidos pendentes. Em março, mais de 500 mil esperavam, há mais de 45 dias, resposta para pedidos do benefício. Esse é o prazo máximo para o Instituto analisar solicitações desse tipo. Outras medidas foram anunciadas pelo INSS para reduzir a fila. Entre elas estão o bônus de produtividade para processos analisados além da jornada de trabalho e também foram previstos mutirões de perícia aos finais de semana. Outra mudança proíbe novos pedidos para o mesmo benefício antes da conclusão da análise anterior, para evitar duplicidade de solicitações. 5h44. Outro perrengue que as pessoas passam é no SUS. E a procura por tratamento para largar o cigarro registrou um aumento. Entre 2022 e 2025, a distribuição de medicamentos contra o tabagismo pelo Ministério da Saúde cresceu mais de 138%. Engraçado que na prática a gente parece que percebe que as pessoas diminuíram, pelo menos no meu convívio, não tem mais tantas pessoas que fumam. Ninguém, né? Acho que por nosso ambiente de trabalho também é proibido fumar há muito tempo aqui no estado de São Paulo em locais fechados. Então, a gente não sai daqui do estúdio, né, Elton Dias? Pouco sai da redação também. Então, a gente tem essa percepção de que o consumo de cigarro diminuiu, mas não é bem assim. Só no ano passado, 2 milhões e meio de brasileiros buscaram ajuda para combater o tabagismo. O número representa um aumento de 95% em relação a 2022. Foram mais de 15 anos fumando, mas a jornalista Giovanna Copes conseguiu parar.
2: Foram dias bem complicados. A gente sonha que tá fumando, acorda com culpa e se dá conta.
0: Que bom, né, Giovanna, que você conseguiu parar. A pneumologista Caroline Fresleben explica que, além de problemas respiratórios, o cigarro é um dos principais fatores de risco para doenças cardíacas.
2: O cigarro, ele não faz mal só para o pulmão. Ele causa um dano inflamatório generalizado no corpo, sendo um dos principais fatores de risco para doenças cardíacas e também para doenças cerebrovasculares, como, por exemplo, o AVC.
0: Não existe antídoto para parar de fumar, mas o caminho pode ser mais fácil com a ajuda certa. É o que destaca a coordenadora do Programa de Controle de Tabagismo de Porto Alegre, Janaína Gomes.
2: O poder público sempre enfrenta esse desafio dos altos custos da saúde. Nós investindo em tratamento de prevenção, e isso vale para o tabagismo, reduz muito ao longo do tempo os custos.
0: Olha, o SUS oferece tratamento gratuito contra o tabagismo nas unidades básicas de saúde. A estratégia inclui acompanhamento com profissionais da saúde e também grupos de apoio. Também são oferecidos adesivos para a reposição de nicotina e medicamentos para reduzir a vontade de fumar e os sintomas da abstinência. São 5h43. Vamos ver se tem mais mensagens de ouvinte aqui. Botucatu, Luiz Reigada, 11 graus, está frio também no interior de São Paulo. Chegando mais mensagens, Claudemir Bisto, São Bernardo do Campo, 13 graus. Vamos ver. Mogi das Cruzes, friozinho também, 12 graus. É o Denilson Donizete. Tem gente que só coloca bom dia, não coloca o nome. Que tal um cafezinho? Quem que é? É o Éder Volpe de Araras, também outro ouvinte do interior de São Paulo. João Bino Gonçalves, mandando mensagem também. Luiz Carlos da Silva. Mora no bairro Cachoeira, em São Paulo. Avenida Coronel Cesefredo Fagundes. 11 graus. Também é frio por lá, né, Luiz? Extrema, Minas Gerais. 8 graus agora no sul de Minas, hein? Agora são 5 horas e 47 minutos. O governo federal prorroga o prazo de inscrição do Enem até 12 de junho. As inscrições terminariam ontem, às 11h59 da noite. O restante do cronograma também foi alterado e agora a taxa de inscrição de R$ 85,00 pode ser paga até o dia 17 de junho. O pagamento deve ser feito por boleto, PIX, cartão de crédito, débito em conta corrente ou poupança. Os estudantes da rede pública já possuem cadastro automático no sistema, mas precisam acessar o site para confirmar essa inscrição. A confirmação serve para indicar o município de prova, escolher a língua estrangeira e informar a necessidade de atendimento especializado. Os demais participantes que tiveram a isenção da taxa aprovada também precisam realizar a inscrição. Esse ano o Enem será aplicado em cerca de 10 mil escolas de 1.900 cidades do país. São 95 municípios a mais do que no ano passado. A estimativa do INEP é que 80% dos estudantes da rede pública que estão concluindo o ensino médio façam as provas na própria escola onde estudam. Para quem vai fazer o exame, o professor Marlos Geronasso dá uma dica valiosa para a redação.
3: As propostas são muito bem feitas. Elas trazem à tona problemáticas sociais que o estudante, o jovem, precisa estar a par. Por isso, ao longo do ano, pesquisar, estudar, ter informações, acompanhar notícias, fazer o seu filtro é essencial. Porque qual será o tema do dia 8 de novembro? Um problema social do nosso país.
0: As provas serão aplicadas nos dias 8 e 15 de novembro em todo o país. O edital do Enem reúne o cronograma, as regras da edição e também os procedimentos para atendimento especializado. Para se inscrever ou confirmar os dados, o participante deve acessar o site enem.inep.gov.br/participante. Eu vou repetir, enem.inep.gov.br/participante. Agora são 5 horas e 50 minutos. A Polícia e o Corpo de Bombeiros de São Paulo investigam as causas de um incêndio de grandes proporções no imóvel comercial em Guarulhos. As informações com a Stephanie Toso.
4: Um incêndio de grandes proporções atingiu uma empresa de logística em Guarulhos, na Grande São Paulo, na noite de ontem. O fogo começou por volta de 8h30 da noite em um imóvel comercial na rua Guaporé e mobilizou ao menos 12 viaturas do Corpo de Bombeiros. Segundo as equipes que atuaram na ocorrência, as chamas atingiram materiais diversos armazenados no local, entre eles canos de PVC. A fumaça pôde ser vista de diferentes pontos da cidade e chamou a atenção de moradores da região. As causas do incêndio serão investigadas após a conclusão dos trabalhos de perícia no local. Ainda segundo o Corpo de Bombeiros, não houve registro de vítimas.
0: São 5 horas e 50 minutos. Ceará passa a ser o estado mais montanhoso do Nordeste. Explica pra gente, Letícia Ribeiro.
22: O Ceará vai se tornar o estado mais montanhoso do Nordeste a partir do segundo semestre deste ano. A mudança acontece devido à atualização das categorias de relevo do país feitas pelo IBGE por meio do Sistema Brasileiro de Classificação de Relevos. As 7 estruturas geológicas cearenses que antes eram categorizadas por meio do Sistema Brasileiro de Classificação de Relevos. As 7 estruturas geológicas cearenses que antes eram categorizadas como planaltos vão passar a

0: flagrante o criminoso que matou a ex-namorada no Campo Limpo, na Zona Sul de São Paulo. Larissa Biscaia.
1: A enfermeira Stephanie Silva Lima, de 26 anos, que foi baleada 6 vezes pelo ex-namorado dentro de casa, foi morta em frente à mãe dela. Stephanie, que trabalhava em 2 hospitais e atendia pacientes com câncer, estava de folga quando Guilherme Sobrinho Keller Vieira conseguiu entrar porque um vizinho abriu a portaria do prédio onde ela morava. Esse caso aconteceu na noite de quarta-feira, no Campo Limpo, na Zona Sul de São Paulo. O Guilherme a matou e tentou fugir, mas foi detido cerca de 3 horas depois em Arujá, na região metropolitana. Ele passou por audiência de custódia e teve a prisão em flagrante convertida em preventiva. Guilherme tinha um histórico de comportamento controlador. A polícia apreendeu a arma usada no crime.
0: A polícia prende o criminoso que matou a ex-mulher na Baixada Fluminense. Daniel Henrique.
2: O homem que matou a própria mulher com um tiro após uma discussão em casa no bairro Parque Marilândia, em Duque de Caxias, se entrega na Delegacia de Homicídios da Baixada Fluminense nesta sexta-feira. Lucélia Domingos Isidro, de 44 anos, chegou a ser levada ao Hospital Municipalizado Adão Pereira Nunes, no mesmo município, mas não resistiu. A filha da vítima, de 15 anos, que estava no local do crime, relatou aos policiais que a mãe, ao chegar em casa na noite de quinta-feira, passou a discutir com Sebastião Rogério Ventura Costa, de 42 anos. De acordo com a jovem, o pai estava aparentemente embriagado. Durante a briga, o suspeito teria sacado uma arma de fogo e atirado contra a mulher, que foi atingida no ombro direito.
0: 5 horas e 53 minutos. Vamos falar de coisas boas. Ai, noticiário muito pesado, né? O Dia dos Namorados está chegando e um dos setores que mais movimenta a economia na data comemorativa é o de bares e restaurantes. Para esse ano, uma novidade, a Semana dos Namorados. Os estabelecimentos vão oferecer condições especiais a partir de segunda-feira e até o domingo, entre 8 e 14 de junho. O líder executivo da Associação Brasileira de Bares e Restaurantes em São Paulo afirma que a ideia surgiu de uma dor do próprio setor. Entrevistado na Bandeirantes, Gabriel Pinheiro explicou que o objetivo é atender melhor os clientes.
3: O movimento ele aumenta muito e muitas vezes a gente tem um limite operacional. A gente tem uma quantidade de mesas, a gente tem a rotatividade das mesas e muitas vezes a gente não consegue atender da melhor forma que a gente gostaria. Então, por isso, a ideia é da gente estender um pouco esses dias para que a gente possa atender melhor e as pessoas consigam participar daquela ação especial que o restaurante está fazendo, com um drink especial ou um combo com um prato diferenciado. A ideia é realmente essa, é poder atender bem todos os clientes nas ocasiões especiais.
0: No primeiro ano, o projeto da Semana dos Namorados é um projeto piloto. Até agora, ao menos 50 bares e restaurantes da capital paulista já se inscreveram. A intenção é que para o ano que vem, o número de participantes seja 4 vezes maior. O mês de junho deve ser todo especial para o setor, com feriado, Dia dos Namorados e também Copa do Mundo. O líder executivo da Abrazel, São Paulo, Gabriel Pinheiro, projeta um aumento de faturamento.
3: Esse mês é um mês muito especial para o setor inteiro, né? A gente começou com esse feriado prolongado, a gente vai ter agora a Copa do Mundo também, logo em sequência do Dia dos Namorados e dentro da Semana dos Namorados. Então, sempre são datas que a gente tem um aumento de faturamento. Para o dia específico dos namorados, normalmente o setor ele tem um aumento de faturamento acima de 30% dos bares que estão fazendo alguma ação específica. Muitos bares ele tem até ele dobra o faturamento ali daquele dia.
0: Os interessados na Semana dos Namorados podem procurar mais informações nas páginas dos bares e restaurantes ou no site sp.abrazel.com.br. Repetir, sp.abrazel.com.br.
4: Já comprou o presente? Já.
0: Que a outra não sabe, né? Não vou perguntar o nome, porque senão a outra também fica,
4: não me complica,
0: fica triste.
4: É.
0: Né? Ai, ai, 5h56. O entrevistado falou sobre o aumento no faturamento, não só por causa do Dia dos Namorados, mas também Copa do Mundo, né? E férias, que daqui a pouco estão chegando também. A Copa do Mundo vai movimentar mais supermercados do que os bares do Rio de Janeiro. Quem explica é a Maria Eduarda Vieira.
5: Cerca de 85% dos brasileiros vão assistir aos jogos da Copa do Mundo em casa com familiares, amigos ou até mesmo sozinhos. A informação é de um levantamento da Associação dos Supermercados do Estado do Rio de Janeiro. Enquanto isso, apenas 14,5% dos entrevistados planejam acompanhar os jogos em bares ou eventos. A

0: Apesar do crescimento do delivery, a maioria ainda prefere fazer compras presencialmente. Ainda segundo a pesquisa, aproximadamente 46% dos consumidores pretendem gastar entre R$100 e R$200 por jogo com alimentos e bebidas. Outros 33,8% planejam desembolsar de R$51 a R$100, enquanto 14,7% estimam gastos acima de R$200 por partida. Além disso, 68,7% consideram comprar combos e kits prontos, reforçando a busca por conveniência e custo-benefício.
1: Brasil, Brasil, Brasil!
2: Aqui é Brasil! Falando em Brasil, em seleção brasileira, vamos ao CEDOM, Centro de Documentação e Memória da Rádio Bandeirantes, o trabalho comandado pela equipe do jornalista Milton Farrum e o Adriano Roveri, da equipe, separa 30 de junho de 2013. A seleção brasileira conquistava a Copa das Confederações, um torneio que existiu entre 92 e 2017, antes de ser descontinuado pela FIFA. O Brasil é o maior vencedor da história dessa competição, com 4 títulos. A última conquista foi justamente em 2013, venceu a Espanha por 3-0 na grande final, que foi no Maracanã. 2 gols de Fred e 1 de Neymar. A narração é de José Silvério.
3: Jogo para Hulk, pôs no peito, tentou uma finta. Alba vem por trás dele, a bola bateu dele, sobrou pro time do Brasil, ficou por dentro. Bola com o Oscar, levantou na área, subiu o Fred, tocou, bateu na zaga, bola desviada, é gol! Bom passe para Neymar, recolheu o Fred, encostou, Neymar tocou por dentro, bom passe para Oscar, ajeitou para Neymar, livre, bateu, é gol! Toca para Piquet, Piquet enche o pé buscando o campo de ataque, bateu no Marcelo, Marcelo dominou pelo time do Brasil, tocou na frente, a bola vai sobrar para Hulk, Hulk tocou para Neymar, largou para frente, entrou, bateu, gol! Vai lá, confere, marcou uma falta para o Brasil, bateu rapidamente Neymar, rolou, recebeu de volta, tocou por dentro, bateu na zaga, fica para a defesa, o árbitro vai lá, o Brasil é campeão da Copa das Confederações 2013, Brasil 2-3, 2 de Fred, 1 de Neymar, Espanha a última campeã do mundo.
2: É, a gente estava falando aqui nos bastidores que foi um jogaço, né? Foi uma grande competição com essa vitória do Brasil. A gente fala só de Copa do Mundo, mas esse tipo foi muito legal, muito importante também, a Copa das Confederações. A gente se ama com 6 horas.

0: 6 horas em ponto.
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0: Excelente dia, Pulo do Gato, hoje comigo, Rodrigo Vilela.
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0: Um excelente dia pra você nesse sabadão, sabadão frio, né? Bem no meio de um feriado bom pra quem tá em casa. Eu pulei da cama, foi cedo. Agora 6 horas e 1 minuto. Hoje eu te faço companhia aqui no Pulo do Gato, também no Jornal Primeira Hora daqui a pouquinho e também no nosso Jornal Gente Brasília. Claro que eu conto com a sua participação aqui no 994009269. Esse é o nosso WhatsApp. Salve esse número aí que você participa de toda a programação aqui na Bandeirantes 89.9 FM. Aqui você já sabe. É notícia, é jornalismo, todas as manhãs e na parte da tarde, aquela seleção mais do que especial, música de boa qualidade. E hoje o dia deve ser frio, tá? A gente já tá percebendo, né? Temperatura para esse sabadão, neste momento, 12 graus Celsius. Eita, mas está frio. Para esse 6 de junho, a temperatura, já estamos na mínima, inclusive, de 12 graus a 24 graus Celsius. Dia de céu claro, tá? Apesar do frio, poucas nuvens, sem previsão de chuva para o nosso sabadão. Amanhã vai ficar ainda mais frio, com mínima de 10 graus Celsius, é a previsão do IMET. A máxima pode chegar também a 28 graus. 28? Eita, será? Eu vou até conferir aqui de novo no IMET. Mas também, olha só, amanhã já te adianto, também não tem previsão de chuva nem na segunda-feira. A gente entrou mesmo no período de seca, né? Então chuva por agora, pode esquecer. 6 horas e 3 minutos. E você sabe, né, que neste sábado especial, olha só, é 25 graus Celsius a máxima de amanhã, tá? Acabei de conferir aqui no IMED. Esse sabadão especial a gente aproveita para ouvir novamente, né? Quem perdeu ter a chance de ouvir as entrevistas que a gente faz aqui ao longo da semana. Hoje eu trouxe mais uma vez para você acompanhar a história da Tatiana Nunes, ela que é gestora de imóveis, transformou sua experiência como hóspede no Airbnb, fez um negócio ali, montou um negócio de sucesso. Ela conta com o apoio de Guilherme Galvão, que é responsável também pelo marketing da empresa. Gosto de trazer essas entrevistas até para te dar uma ideia de negócio também. Você está aí, às vezes, pensando, né, em investir alguma coisa, está querendo empreender? Olha que ideia legal. Tatiana, como é que começou? Viu ali que você sacou, poxa, tem uma oportunidade de trabalho, de empreender aqui, né? Como é que foi isso? Bom dia.
4: Primeiramente, bom dia, pessoal. Agradecer a oportunidade de estar aqui. Bom, começou, nós temos hóspedes, né? Eu e meu noivo, a gente gosta bastante de viajar, né? E a gente gosta de imersão na cultura local. Então, a gente começou a olhar, ver o Airbnb, ver a proposta que ele oferecia para os hóspedes e costumamos sempre alugar, né, essas estadias para viver uma experiência diferente da experiência de hotel, né? Então a gente começou a olhar com mais carinho, assim, nossa, e se a gente pudesse, né, proporcionar isso lá em Brasília, como que seria, como que a gente faria, por onde começa, né? Então surgiu a oportunidade de a gente adquirir um imóvel no mesmo local onde meu noivo morava. Só que ele não tem tempo. Então, eu sempre fui empresária, eu tinha uma marca de roupas infantis, né? Então, eu tinha mais disponibilidade de tempo do que ele. E comecei a tocar esse nosso projeto desde o início, assim, de reforma, do que precisava, né? Porque Airbnb hoje a gente não se hospeda, assim, não pega só imóvel, põe um colchão no chão e pronto, é isso, não. A gente precisa dar um conforto, qualidade, né, estética, preparar a hospedagem, né, um ambiente para que seja propício, né, para receber as pessoas. Então, a gente começou assim com uma kit, aquele receio de que se ia dar certo ou não, se ia ter hóspede, como é que seria o mercado de Brasília, que a gente não tinha conhecimento algum. E logo no primeiro mês a gente teve um resultado super positivo, né, a gente teve uma ocupação de 100% no mês. E foi seguindo, né? A gente, será que vai dar certo? Será que vai dar certo? No próximo mês, será que vai dar certo? Foi seguindo. 6 meses depois, a gente já estava pensando numa segunda propriedade, né? Um segundo imóvel. E a gente começou a conversar com outras pessoas, né? Falando, eu tenho um imóvel. Nossa, eu queria muito entrar, né, nisso. E a gente, a gente está cuidando. Eu comecei a oferecer meu serviço para os outros e a partir daí começou, né?
0: E Tatiana, então, o que eu pude perceber por esse nosso breve bate-papo ainda, é que não surgiu de uma frustração com alguma coisa, mas sim com o olhar mesmo ali de uma oportunidade de negócio. Porque quando eu vejo que as pessoas, elas decidem empreender, normalmente vem de uma dessas duas situações. Ou a pessoa passa uma raiva ali e fala, eu tô tão injuriado com esse negócio que eu vou montar o meu negócio pra gente resolver isso aqui. O seu parece que não foi o caso, né? Já foi mesmo ali um olhar mais treinado, né? Você diz até que era empresária já, então imagino que já tem o olhar mais aguçado para isso, né? Então a sua experiência não veio de uma frustração, veio mesmo de conseguir identificar uma oportunidade de negócio naquilo, que isso é importante para quem quer empreender, né?
4: Exatamente, a gente viu que a necessidade, né, que não tinha aqui em Brasília, né? E aí a partir disso a gente, né, a gente continuou se hospedando, viajando, se hospedando para outras Airbnbs e a gente tirava as nossas experiências como lições, né? Tipo, acho que uma chaleira elétrica, nossa, faz toda a diferença ter uma chaleira elétrica na estadia, um filtro de água, né, que as pessoas às vezes nem pensam assim, não precisa, mas cara, é extremamente necessário. Você chegar e a gente já ter uma água gelada, por exemplo, você tá 8 horas viajando,
0: faz chega uma diferença na experiência.
4: Exatamente, né? Então a gente começou a apurar esse olhar depois, né, e aí claro que com pegando as hospedagens, né, para cuidar, a gente, cada um tem uma certa diferença, cada hospedagem tem uma certa história, né? Então a gente vai aprendendo com isso, né?
0: E Guilherme, como é que funciona esse processo de captação de cliente e também de divulgação do trabalho de vocês? Até porque acho que nem sempre a gente tem essa noção que tipo, existe um gestor de imóveis de Airbnb. Acho que por ser até um mercado relativamente novo, também traz alguns desafios, né?
5: Perfeito, perfeito. Primeiramente, bom dia. Vamos lá, sobre captações de imóveis, né? Até mais ou menos 1-2 meses atrás, as captações vieram de maneira orgânica, certo? Porque a empresa veio crescendo de maneira orgânica.
0: Quando a gente fala de maneira orgânica, isso é o quê?
5: De maneira orgânica, quando eu falo, é que a gente não teve que ir atrás dos clientes.
0: Ah, certo.
5: Os clientes foram surgindo por conta do bom trabalho realizado. Então, no início começou só com a Tati e com o Ricardo, o noivo dela. E a empresa, né, naturalmente foi crescendo por conta do bom serviço realizado. E aí foi necessário, né, contratação de novos funcionários, pessoal exclusivamente para fazer o atendimento, para fazer manutenção, para fazer limpeza. Então aí foi necessário, né, contratação de mais funcionários. E sempre de maneira orgânica. Agora eu entrei para a empresa para fazer a parte de marketing e vendas, né? Que aí sim a gente é uma busca ativa mesmo, né, ali dos clientes. E aí eu estou trabalhando bastante ali no Instagram. E seria isso o nosso canal de...
0: Imagino que faça mais sentido, então, essa parte de comunicação digital, né, para vocês nesse modelo de negócio, uma vez que tudo se desenrola até mesmo, imagino, por aplicativo de maneira online. Então, não faz sentido panfletagem, essas coisas que é assim, né, um tipo de mídia que ainda tem o seu valor, mas para esse tipo de negócio não faz muito sentido, né?
5: É, até o momento a gente está só nessa maneira,
0: nessa
5: forma digital.
0: Boca a boca também, né?
5: Boca a boca, que é o forte, e o digital também, né? Que também é muito forte.
0: Agora, como é que vocês recebem o feedback dos clientes? Porque você, por exemplo, trouxe para a gente a questão do filtro, a questão de uma chaleira. Os clientes reclamam ou a gente tem que trabalhar antes da reclamação do cliente e ficar atento com isso? Como é que funciona nesses casos?
4: É importante a gente já chegar com esse olhar, né? Que a experiência dá pra gente, né? Estudar, sempre tem, assim, quando você emerge nesse mercado, você vê que tem um mundo de informações, né? Boas informações e informações ruins. Então, cabe você ter a percepção de filtrar e testar. E tudo, assim, é teste, né? Eu gosto sempre de, por exemplo, quando a gente está começando uma nova hospedagem, na hora que a gente vai receber o primeiro hóspede, falar para ele que ele é o primeiro hóspede, né? Que a gente está recebendo. E a gente recebe com muita alegria. E também falar, olha, se você tiver alguma sugestão, se você tiver alguma observação, pode falar pra gente. Porque talvez a gente indo lá, né, passando um dia, a gente não consegue ter uma percepção do que o hóspede tem passando, por exemplo, uma semana. E nosso intuito é ter uma hospedagem de qualidade, né? Então, assim, ele tem um olhar, assim, pô, acho que... Um exemplo, né? A gente tem algumas hospedagens que tem aquelas cafeteiras em cápsulas, né? Que, obviamente, da marca boa, excelente no mercado, que tem todo aquele tchan. As pessoas falam, poxa, mas senti falta de um coador de café, sabe? Então, são essas percepções. E chega a ser até engraçado, porque você olha assim, não, tem a melhor cafeteira do mercado.
0: Mas
4: não,
0: tem quem quer coar o próprio
4: mas
0: café.
4: Mas o café coado é, assim, é o ponto de início do dia do brasileiro, né? Então, assim, faz toda a diferença ter, né? Então, a gente vai aprendendo, né? É uma parceria, né, com o hóspede também, sempre que ele tiver esse feedback, a gente... vai atrás para melhorar, mas é bom também já ter, né, esses itens básicos, você já começar nas estadias proporcionando, né?
0: Tatiana, imagino que vocês tenham imóveis de vocês, mas vocês também administram imóveis de terceiros. Acho
4: isso.
0: Até que esse ali é o pulo do gato desse negócio.
4: Isso.
0: E aí vocês trabalham como intermediários até nessa locação desse imóvel. O que dá mais dor de cabeça? Quem está alugando ou o dono do imóvel?
4: Olha, eu acho que...
0: Todo mundo, mas dores de cabeça diferentes.
4: É diferente, assim. A gente tem anfitrião que é bastante preocupado, né? Bastante alerta. Então, como que a gente tem anfitrião, assim, que só retorna, assim, depois de 6 meses, não é um sinal de vida, sabe? Mas eu acho que o hóspede, às vezes, ele demanda um pouco mais de atenção, né? Como, por exemplo... Para a gente ter uma hospedagem bacana, né, para que tudo ocorra bem, a gente manda algumas instruções de check-in que são necessárias, né? Como é que você vai entrar, como é que você chega, a senha do Wi-Fi, essas coisas. E às vezes, por algumas vezes, até um pouco mais, os hóspedes acabam não lendo tanto, né, essas informações. Então, a gente, por exemplo, a gente envia instrução de check-in, senha do Wi-Fi lá. Aí vem o hóspede. Qual é a senha da Wi-Fi? Sabe? Mas isso é tranquilo. A gente sabe também que assim, o público em geral, né, hoje em dia, não tem o costume tanto de olhar, né, de ler as coisas. Então, pra gente, como que a gente pode melhorar isso? Ah, será que é com uma imagem? Será que é uma foto? Será que é com vídeo? Então, é questão de aprimorar. Então, não é um problema, sabe? Problema a gente tem pouquíssimos, né? Isso é mais uma dor que precisa ser resolvida para que a gente melhore a nossa comunicação, né?
0: E como é que vocês fazem quando há ali uma divergência entre o condomínio, porque há uma discussão sobre o aluguel, de imóveis dentro de condomínio, alguns permitem, outros não, outros estão em processo ainda de discussão se vão liberar ou não esse aluguel. A própria legislação não traz tanta clareza ainda para esse tipo de coisa. Vocês fazem esse meio de campo ali com a administração?
4: Sim, a gente cuida dessa parte também. Hoje, né, é um mercado novo, claro, né, então a gente tem muita discussão e principalmente essas questões de embates, elas ganham mais calor, né, nas redes sociais, né, mas pra gente, a gente quer, né, e a gente trabalha para que a gente seja uma harmonia, né, entre o condomínio e o nosso trabalho, né? Bater de frente não adianta nada, né? Então, sempre que a gente vai entrar com imóvel novo, a gente faz essa pergunta, né? Como é que o condomínio, ele interpreta essa questão de Airbnb, como é que tá achando? Ah, tô muito seguro. Eu gosto de ter o contato com o síndico, de conversar pessoalmente com ele, para que a gente entenda também quais são as dores, né, do condomínio e que a gente possa sanar isso, porque a gente também não quer causar problema, né? A gente preza muito pela segurança. Hoje, as nossas hospedagens, os hóspedes entram com a documentação, só entram se tiver a documentação. E depois a gente faz essa conferência, né? Então, a gente também quer receber bons hóspedes, né? A gente não quer que tenha esse trabalho com o condomínio ou que tenha alguma divergência. Então, a gente sempre está em comunicação e resolução de qualquer embate que tenha, né?
0: Quero também te ouvir seu ponto de vista, Guilherme.
5: Pois é, eu diria até que isso aí é um dos nossos diferenciais, né, Tati? Essa a gente chama de implementação. Quando a gente adquire um novo imóvel, a gente faz a implementação do imóvel. E na implementação do imóvel está também incluso justamente esse meio de campo, né? A gente vai lá e fala com o síndico, fala com o responsável do imóvel, no caso, se for um apartamento, se for um condomínio. E isso aí faz parte da nossa implementação. Não só isso, mas também, né, a gente chega antes no imóvel, vê o que tem, né? Como a gente já tem uma experiência do que funciona, do que não funciona, o que o hóspede gosta, o que serve para longas estadias, o que serve para curtas estadias, a gente traz todas essas sugestões em forma de lista ali pro proprietário, para, né, se for do interesse dele, providenciar e comprar para poder melhorar justamente a qualidade das estadias, né, dos inquilinos. A gente também faz um guia completo ali de Brasília, o guia, né, da casa, para, né, mostrando como é que funciona as regras do Airbnb, as nossas regras, né, tudo isso aí faz parte da implementação. As fotos profissionais também, que são muito importantes também, que é o que chama a atenção na hora que o hóspede está procurando um lugar legal para ficar, né?
0: Então, resumidamente, é alguém que vai assumir sua dor de cabeça, meu amigo. Você que está me acompanhando e tem um imóvel, é basicamente para isso. Caminhando para o final da nossa entrevista, infelizmente o tempo voa. Não necessariamente até nesse segmento de vocês, mas eu queria que vocês falassem de maneira breve, porque infelizmente o programa passa muito rápido. O que vocês diriam para quem está pensando em empreender? Imagino que seja desafiador, mas pode também trazer bons resultados. O que vocês diriam para essa pessoa que está em casa pensando em empreender?
4: Olha, o que eu recomendo é estudo, né? Sempre aprendizado, porque hoje o mercado, de fato, não está para amadores, né? Principalmente nessa questão de embate, condomínio, Airbnb, morador. Então, assim, o nosso objetivo, né? Hoje em dia a gente tem uma comunidade de anfitriões de Brasília e a gente está sempre empenhados a ter essa comunicação mais próxima, né? Principalmente com esse assunto que é o mais abordado nas mídias sociais. Então, indico estudo, bastante estudo, experiência, porque você atuando como co-anfitriã, né, que são gestores, né, de estadias de aluguel temporada, você precisa tratar os hóspedes, tratar os anfitriões, tratar o condomínio, a administração e cuidar nisso tudo, assim, cuidar de todas as demandas emergenciais que também aparecem, né? Porque hoje a gente cuida não só, né, da hospedagem, mas a gente cuida de toda a gestão da limpeza, de manutenção, né? Todo contato com o hóspede, tudo isso com a gente dentro das plataformas, que não se resume somente ao Airbnb, né? Hoje a gente tem outras plataformas também e grande procura nelas.
0: Pessoal, vocês que acompanham sempre esse nosso quadro na segunda-feira sobre empreendedorismo, emprego, é unânime, sempre é estudo, organização, disciplina, preparo. Não sai fazendo a coisa na loucura, né, gente? Que aí vai dar certo, empreenda sempre. 6:20. Mandar um abraço pro meu amigo Mário Bala, não falha, né, meu amigo Mário Bala, sempre aqui com a gente, mandando mensagem aqui no 994009269. Você também pode participar, viu?
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0: Agora às 6:23. Hora certa pra você. Trânsito bom, né, esse horário. Ainda mais no fim de semana. Trânsito muito bom, feriado ainda por cima. A cidade deu uma boa esvaziada, né? Tá pegando um frio. 6:23, conversei também nesta semana com o tricologista Igor Vieira, gravamos essa entrevista. Você ali que às vezes tem dúvidas sobre implante capilar, causas da calvície, ele explicou tudinho, você acompanha agora. Igor, o que é a tricologia e qual a importância no diagnóstico de queda capilar? Bom dia.
12: Bom dia, Vilela, bom dia a todos aí que estão nos escutando nesse momento. A tricologia é a ciência que estuda todo o sistema capilar. Então, nós estamos falando tanto do couro cabeludo quanto da haste capilar, que nós denominamos de fio de cabelo. A calvície, na realidade, é uma situação que nós conhecemos tecnicamente como miniaturização dos fios capilares, e ela tem um padrão de ataque genético, né? Então, a pessoa tem um gene ali que ele é ligado por algum fator ligado à epigenética, que é todo o estilo de vida da pessoa, junto com o fator hormonal. Por isso que o nome científico aí, o nome que nós damos dentro da área clínica é alopecia androgenética, que é um hormônio, né, ligado à testosterona, que no caso seria o DHT, que ele ataca ali a base do pelo, né, gerando um processo de microinflamação que vai gerando um afinamento ao decorrer dos anos aí, até que a pessoa perceba uma rarefação, dando origem aí a esse termo de calvície.
0: Igor, como diferenciar uma queda de cabelo normal de um problema que exige uma atenção médica?
12: Na realidade, o nosso couro cabeludo, ele tem um ciclo de crescimento capilar. Ou seja, geralmente nós temos que ter 80% do nosso pelo na nossa cabeça e os outros 20% ele vai passando por fases ali de repouso e transição. Por quê? Se a queda de cabelo no ser humano acontecesse igual acontece num pet, por exemplo, nós sempre saberíamos que a pessoa está passando por uma queda de cabelo sazonal. Mas no ser humano existe algo que nós chamamos de mosaico capilar, que essa queda ela deve ser muito natural, onde a pessoa não percebe. Aí quando tem algum desequilíbrio, algum gatilho, seja ele inflamatório, seja ele por alimentação, intoxicação, qualquer coisa nesse sentido, o cabelo começa a cair mais. E quando as pessoas conseguem perceber esses tufos de cabelo na hora de tomar banho, muito cabelo no chão, na casa das pessoas, começam a perceber na fronha, na cama, aí nós indicamos a procura de um profissional para fazer uma avaliação, para que o entendimento do porquê esse ciclo de crescimento ele está afetado e o cabelo está caindo mais do que deveria.
0: Igor, estresse e alimentação, consumo de tabaco, de bebida alcoólica, isso também influencia na queda capilar?
12: Sim, com certeza. Esses são os fatores que nós chamamos de epigenéticos, né? Então, são todos aqueles fatores que são ao redor ali do estilo de vida do indivíduo. Então, o cabelo, ele é, nós chamamos na tricologia de saldo, né? Então, o nosso organismo só vai mandar energia, nutrientes, tudo que é necessário para produzir um cabelo de qualidade, se o nosso organismo estiver ok. Ou seja, nós nunca vamos receber bons nutrientes, boas condições para crescer cabelo se a gente tiver problema no órgão vital, se tiver um problema inflamatório muito severo no nosso organismo. E tudo aquilo que inflama o nosso organismo, inclusive até mesmo o estresse, que ele aumenta os índices de cortisol, pode gerar uma perda do privilégio imunológico, ele faz cair o cabelo.
0: Igor, como é que é feito o transplante capilar? Para quem que é recomendado, como é o processo?
12: Transplante capilar é uma última alternativa quando nós recomendamos ali o indivíduo, né, que ele realmente tem um incômodo de ter perdido muito cabelo, já passou por um processo de perda cicatricial ali, já miniaturizou bastante o folículo, onde a gente não tem mais condição de gerar um pelo terminal, né, que é aquele pelo grosso novamente, ele é indicado para esses indivíduos. Então, como que funciona? Nós retiramos de uma área doadora, ou seja, uma área que ela está protegida na região do couro cabeludo, pela qual ela não sofre geneticamente ali uma agressão inflamatória muito severa, e colocamos na área onde a pessoa perdeu cabelo e a gente não consegue mais recuperar a densidade desse fio, trabalhar uma espessura desses pelos que nós chamamos de miniaturizado, para que a gente possa fazer o preenchimento. Em alguns casos também, se a área doadora dessa pessoa for insuficiente no couro cabeludo para retirar de lá e colocar na área receptora, tem condições de retirar pelos de outras partes da pele. Então é muito comum, às vezes, a gente tira da barba, tira de outras regiões para colocar e aumentar ali o preenchimento no couro cabeludo para que fique melhor também.
0: Esse transplante ele só é feito com pelo da própria pessoa, é, Igor? Pode pegar de uma outra pessoa ou é só da própria pessoa?
12: Geralmente da própria pessoa, né? Por uma série de fatores aí que nós temos essa questão de aceitação do próprio indivíduo, né?
0: Igor, mais uma coisa. É quem usa, por exemplo, minoxidil, esses remédios que você vai passando ali no shampoo, isso resolve ou é só mesmo ali, tem que ser uma coisa, um tratamento ali que você faz a ingestão? Minoxidil, essas coisas, o pessoal pinga não sei o que no shampoo, isso aí funciona?
12: Na realidade, o que que acontece? O minoxidil, ele é um medicamento consagrado, né, para trabalhar na vasodilatação do folículo piloso. Então, em outras palavras, para o nosso público compreender, o que, que ele faz? Ele aumenta o calibre dos capilares sanguíneos aonde o folículo piloso, que é a fabriquinha ali do pelo, ele está recebendo oxigênio, todos os nutrientes necessários para produzir o pelo. Então, é o minoxidil, entre aspas aqui, ele abre mais a torneirinha para aumentar o fluxo sanguíneo ali na fabricação do pelo. E ele é um medicamento, porque ele também tem contraindicações. Então, não é recomendado que as pessoas comprem, coloquem no shampoo, que elas coloquem, comprem em espaços que não tenham profissional habilitado para fazer toda uma avaliação se a pessoa pode realmente usar esse medicamento. E nós também não indicamos colocar nada dentro de um shampoo ou fazer os próprios produtos, porque existe uma legislação que quem pode manipular um cosmético, um dermocosmético, é uma pessoa que assume a responsabilidade técnica pela aquela química que ele está acabando de criar. Então, a recomendação é sempre procurar um profissional especialista para uma avaliação mais profunda, uma vez que quando a gente mexe com crescimento de cabelo, a gente precisa trabalhar uma parte endógena muito profunda para avaliar ali se aquele indivíduo ele tem realmente a necessidade de utilizar ou não um medicamento como esse, ou se para ele é indicado outros tipos de tratamento por alguma situação dele próprio aí no organismo.
0: Igor, quando a gente faz o transplante capilar, esse cabelo transplantado, ele pode voltar a cair?
12: Na realidade, o transplante capilar, ele não vai proteger os cabelos que ainda existiam naquela região que a gente está ajudando a deixar uma densidade maior. Então, o que, que as pessoas erram geralmente? Elas acham que o transplante é uma cura. Então, aquele fio que nós tiramos lá da área receptora e colocamos nós retiramos da área doadora e colocamos na área receptora, aquele fio nós temos que cuidar para que ele continue crescendo, para que haja uma ancoragem adequada nessa nova região. E aqueles outros fios que lá estavam, né, que é o que restou naquela área que a pessoa ainda tinha, ele continua sofrendo um ataque hormonal ali por essa aceitação genética. Então, a gente tem que continuar protegendo. Então, o tratamento para quem tem o problema da calvície, ele é um tratamento como diabetes ou qualquer outra doença crônica, ele não tem cura. Então, não adianta nada a pessoa gastar aí um dinheiro bem considerável, passar por uma cirurgia que não é algo muito simples de se fazer, né? Tem um pós-cirúrgico, tem um acompanhamento pré e pós, e depois ela não cuidar, que ela vai acabar tendo que fazer novamente, igual nós temos casos aí de pessoas que não cuidam e acaba fazendo 3 vezes e depois ela não tem mais nem de onde tirar pelo para colocar ali. Então, a alopecia androgenética, ela é crônica, então ela vai precisar de um acompanhamento contínuo, por mais que seja feita a cirurgia.
0: Igor, tem uma média de preço para quem está interessado ou deseja fazer um transplante capilar, para essa pessoa ter uma noção?
12: Hoje existem muitos profissionais, né, na área da medicina se especializando nesse segmento, mas a média hoje tem clientes que cobram pela sua estrutura, tem clientes que cobram pelo seu potencial de acompanhar antes e depois. Existia, né, algum tempo atrás, até um mercado muito grande, onde a gente via vídeos de pessoas voltando da Turquia operadas, porque o preço era muito bom, mas hoje em dia isso não é mais necessário, porque o Brasil se tornou uma grande referência, o mercado ele é bem competitivo, as pessoas conseguem trabalhar com bastante viabilidade. Então hoje tem uma média começando aí na faixa de 14 mil, já conheço profissionais que fazem, vão até 30 mil, 60 mil, aí vai depender de uma série de ferramentas que incluem aí, né? Então tem a cirurgia premium, onde a pessoa tem um acompanhamento de todo um time antes para tirar a inflamação, oleosidade, melhorar a capacidade daquela pele para que quando a gente retire e coloque na outra região, a aceitação seja melhor, o resultado seja melhor. E tem cirurgias que a pessoa não tem um acompanhamento prolongado, né? Então ela volta na clínica 1 ou 2 vezes, depois de 3 meses para fazer uma reavaliação e é isso. Então o preço ele julga muito do que a pessoa tem condição de pagar e do que o espaço tem condição de oferecer dentro do seu know-how de acompanhamento.
0: Igor, esse pós-transplante, ele é dolorido? Esse é um ponto que eu queria saber. E também, para a gente depois fechar, finalizar, o que, que você deixaria ali de orientação para quem está sofrendo com queda de cabelo e às vezes até pensando em fazer um transplante?
12: Certo. A recuperação, ele é um... Hoje, a cirurgia, ela é feita, em alguns casos, até em ambiente ambulatorial, né? Uma sedação mais leve, onde a pessoa não tem aquele apagão total. Tem dentro também de ambiente hospitalar. E a recuperação, assim, geralmente a pessoa já sai no mesmo dia, já caminha, já fica ali em observação por algumas horas, depois volta no dia seguinte, aí vai depender do acompanhamento de cada espaço. Então, existem cuidados muito específicos, né, na questão da higienização, na questão de tomar sol, na questão de dormir da forma correta, porque a gente está falando que a gente tirou, né, vários pedacinhos do nosso corpo de uma região e colocou ele em outra. Então, aquilo precisa de uma ancoragem, precisa de uma boa cicatrização, de uma boa aceitação. E nós sabemos que nós temos na nossa pele um microbioma, né? Micro-organismos habitando ali, que eles adoram um ambiente ali inapropriado para o ser humano no sentido de higienização para proliferar uma foliculite, para gerar muitas vezes até uma necrose ali se mal acompanhada. Então é muito importante que a pessoa tenha um time realmente capacitado, fazendo pós, acompanhando, ensinando a pessoa a cuidar, observando se teve alguma intercorrência, e isso julga muito nos melhores resultados. Em relação às pessoas que estão preocupadas com a queda de cabelo, a sugestão e o conselho aqui básico é: a queda de cabelo, ela sempre tem um gatilho. Então, o cabelo, ele está caindo porque alguma coisa está errada no organismo da pessoa. Então, o organismo entendeu, para de produzir cabelo porque nós temos um problema mais importante para resolver. Ninguém vai morrer se ficar sem cabelo. Então, se está inflamado, está com uma gripe, está muito tenso, está preocupado, está de luto, tudo aquilo está gerando uma inflamação. Se está faltando nutriente, manda nutriente para os órgãos vitais. Então, a queda de cabelo, ela deve ser investigada para que o motivo seja detectado e corrigido, que é o que nós chamamos de gatilho. Então, a recomendação nem sempre é para uma cirurgia. Nós temos tratamentos incríveis aí dentro da ciência da tricologia, que a gente consegue recuperar muitas vezes a densidade sem fazer o processo cirúrgico. E isso tudo depende de uma boa avaliação, onde a gente faz uma investigação muito profunda dentro do estilo de vida desse cliente, dentro dos exames, dentro dos achados tricoscópicos, para que a gente possa fazer aí uma orientação mais ética, mais honesta, para que ele tenha o melhor resultado, seja ele de forma invasiva ou não.
0: 6 horas e 37 minutos.
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0: 6 horas e 39 minutos. Pulo do Gato neste sabadão. Comigo, Rodrigo Vilela, eu que te faço companhia aqui ao longo da manhã deste sábado 6 de junho de 2026, ainda com 12 graus Celsius. Eita, sabadão frio! E um recado para você que está de olho aí no Enem, olha só, tem uma nova chance, você não fez a sua inscrição. Até ontem, que era o prazo, o governo prorrogou esse prazo para o dia 12 de junho, dia dos namorados. E aí, fica atento.
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0: Para você não perder o prazo, tá? Do dia 12, porque não deve, né, haver uma nova prorrogação. E aí, como você deve fazer essa inscrição? É lá no site do Enem, inep.gov.br/participante. Vou repetir para você, inep.gov.br/participante. Fica de olho para não perder novamente, tá, esse prazo do Enem para fazer a inscrição do Enem. Teve um bate-papo bem legal com Felipe Campbell, com a Fernanda Castro. Ela que montou ali, né, criou a empresa Sistema Ecoturismo. Ela é a fundadora, né, que dá ali uma atenção ao turismo nas Serras Gerais do Tocantins, foco em sustentabilidade. Vamos acompanhar.
21: E no quadro de empreendedorismo de hoje, vamos conhecer a empresa Seriema Ecoturismo, que foi fundada pela Fernanda Castro, que transforma o turismo nas Serras Gerais do Tocantins com foco em sustentabilidade. Já vou começar cumprimentando a nossa entrevistada de hoje. Muito bom dia. E já fazer a primeira pergunta. Fernanda, como é que surgiu a ideia de criar uma empresa de turismo?
22: Bom, a empresa surgiu, na verdade, com uma provocação do Sebrae, porque nós chegamos nessa região aqui tão linda, tão rica, e embora tenha muita beleza natural, não existia ainda um fomento do turismo. Então, para começar essas operações com responsabilidade, tudo dentro das normas, a gente decidiu abrir essa empresa e começar a empreender.
21: E como é que vocês estruturaram esses primeiros roteiros na região?
22: Nós começamos com uma ação chamada Fantour, uma familiarização do turismo. Então, nós montávamos grupos e íamos visitar, conhecer o que as pessoas começaram a dizer. Ó, ali tem uma cachoeira, ó, ali tem um banho. E muitas vezes nós chegamos a comprar uma propriedade, tinha uma grande cachoeira, tem uma grande cachoeira, e na hora que a gente estava procurando o lugar, perguntava, onde tem uma propriedade, o que está vendendo? Aí o rapaz falou, é uma que tem uma bica? Falei, deve ser. Quando chegou lá, tinha uma grande cachoeira. Então, as pessoas muito acostumadas com belezas naturais não entendiam a riqueza que tinha aqui nessa região. Então, nós fomos fomentando, dizendo, olha, isso aqui tem muito valor, isso aqui turista paga para vir. E aí, esse movimento foi crescendo.
21: E quais são os cuidados, porque justamente por ter essa questão de preservação do meio ambiente, né? Então, quais são os cuidados que vocês têm para preservar esses atrativos naturais? E é um desafio também os próprios turistas, né? Conseguir convencê-los a não degradar o meio ambiente, né? Como é que funciona essa parte?
22: O ecoturismo, ele já é uma atividade que causa o menor impacto ambiental. E aí, quando há um pisoteio, mesmo que seja só para contemplação, há um impacto de qualquer forma. Então, nós estudamos muito essa questão para poder minimizar esses impactos e também existe uma questão que é a capacidade de carga daquele atrativo. Quantas pessoas podem ficar naquele atrativo, causando menor impacto e aí não ser um lugar cheio que vai realmente dar problema para o meio ambiente. Então, a gente respeita muito as leis ambientais, as normas de segurança da BNT para turismo de aventura e ecoturismo. Nós temos muita responsabilidade social e ambiental durante uma operação. Então, é esse cuidado de saber quantas pessoas podem ficar naquele lugar, como que é a operação, quais são as normas de operação, é muito mais do que uma foto, viu, Felipe? É uma, mais do que uma foto, é você saber como é realmente essa estrutura nos bastidores para poder funcionar o turismo.
21: E, pelo menos em Brasília, a gente tem esse período de chuva ali, começa em outubro e aí chove muito, novembro, dezembro, janeiro, só começa a diminuir a chuva ali por volta de abril mesmo, maio.
22: Uhum.
21: Dificulta um pouco esse turismo? Como é que vocês fazem para lidar com a baixa temporada? É um desafio?
22: Na verdade, a gente não tem uma baixa temporada muito drástica, porque por mais que chova, as chuvas não são muito invernadas. A gente tem chuvas rápidas, de repente chove um pouco de manhã, um pouco à tarde. Tem, como os nossos atrativos estão numa região muito calcária, a qualidade da água não muda. E aí a gente continua com águas transparentes, com águas de qualidade para poder o turista usufruir. E aí acaba que tem a questão das férias dos filhos, né? E aí os pais acabam tendo que viajar em janeiro ou em julho de toda forma. E aí não interfere muito assim, nessa questão da qualidade da visitação.
21: É verdade, né? Não tem como muito fugir, muitas vezes, para levar a criançada, né? Estão em aula a maior parte do ano, e aí reduz um pouco a opção, né? Para quem está indo em família, acaba tendo que escolher ou julho, que está mais frio, né? Ou então janeiro, que é um período mais chuvoso, mas mesmo assim dá para aproveitar bem, curtir as águas transparentes, né?
22: Sim.
21: Mas vocês oferecem algum tipo de experiência personalizada, pacote fechado? Como é que funciona para quem quer contratar o serviço de vocês?
22: Nós oferecemos sim, nós temos um foco nessa experiência mesmo do turista com a comunidade local. Então tem vários pontos de dormir e de comer, que você vai comer junto com a pessoa, fazer uma comida no fogão caipira, vai usufruir de uma boa conversa. Então, mais do que imagens, é a conexão com esse pessoal aqui do Sudeste, do Tocantins, das Serras Gerais, que é muito acolhedor e que precisa muito dessa visitação. Nós temos pontos lindos, mágicos, únicos, que estão aqui prontos para receber, sem grandes locações. É uma região muito grande, com muitas opções em várias cidades. Então, tem como a gente fazer um roteiro em que você vai chegar, por exemplo, numa cachoeira e vai ser exclusiva para você. Então, ainda é um diferencial aqui das Serras Gerais, que eu convido a todos. E hoje nós temos aqui pelo menos 15 dias de atrativos formatados para poder o turista ficar em toda a região.
21: E aproveitando até, quais são os passeios que são mais procurados atualmente? O que é que faz mais sucesso na região?
22: Hoje temos a Lagoa da Serra, que é uma água azul paradisíaca na boca de uma grande caverna. Nós temos a Lagoa da Serra, que é o nosso Caribe particular aqui. Temos o Cânion Encantado, que também tem a Cidade de Pedras, que já foi gravado Largados e Pelados lá. Temos as Águas Cristalinas de Aurora, com o menor rio da América do Sul, da América Latina aqui, o Rio Azuis, com 147 metros de extensão. Temos também a Praia do Pussá, Prainha do Piquezeiro. Esses são os pontos mais visitados que vão conhecer através da agência Seriem Ecoturismo.
21: E qual experiência você recomenda para quem vai pela primeira vez para essa região? Às vezes a pessoa não tem tempo para conhecer tudo, tem que escolher uma parte. Então, qual seria, para quem está indo pela primeira vez, o que você recomenda?
22: Se for de Brasília, nosso público aí principal, os ouvintes, eu recomendo que venha passar pelo menos 2 dias na cidade de Aurora do Tocantins, que é onde a gente tem esse menor rio aí da América do Sul, da América Latina, que a gente possa usufruir 2 dias. Depois, no próximo feriado, vem aqui para a região do Rio da Conceição, onde tem a Lagoa da Serra e cachoeiras e boia cross. E temos aí muitas opções de participar de turismo de experiência com a Farinhada do Preto, com o almoço lá no Fogão Caipira com a Dona Antônia, lá no Vale dos Pássaros. Enfim, nós temos muitas opções e Serra Gerais fica um pulo de Brasília. bem ali, pertinho.
21: Esse tipo de comida é sempre uma delícia mesmo. Estamos chegando já aqui na hora do almoço, chega da fome ficar pensando nessas comidas de fogão a lenha, comida caseira de qualidade, é muito bom. Falando é muito sobre bom. A questão do esforço físico, muitas vezes quando a gente vai fazer esses passeios, né? Tem trilha, tem caminhadas mais longas, é importante estar com o preparo físico em dia para esses passeios. Como é que é nesse sentido? A questão, a pessoa tem pausas para descansar bastante ou precisa realmente estar com algum preparo ali para dar conta? Depende do passeio?
22: O único preparo que você precisa realmente é estar com o coração aberto para usufruir de tanta beleza natural. Aquele negócio de abençoado por Deus e bonito por natureza está bem aqui nas Serras Gerais. Nós temos para todos os gostos, viu? A gente tem atrativo que você para com o carro, poucos metros já está ali dentro da água, e temos atrativos que exigem um pouco mais de disposição física, né, para poder fazer. Nesse caso, a gente pergunta quais são as limitações da pessoa, qual é o objetivo dela com a viagem, e a gente personaliza de acordo com o que cada pessoa quer. De repente está com criança de colo, ou em idosos, ou mobilidade reduzida, nós temos atrativos para todas as pessoas virem usufruírem e ficarem felizes com a visitação.
21: É o clássico para toda a família, né?
22: Para toda a família.
21: Agora, indo para a questão do empreendedorismo mesmo, para já encaminhar a nossa entrevista, que conselho você dá para quem quer investir nesse setor do ecoturismo?
22: Eu sou especialista em turismo e hotelaria, fui estudar, fazer especializações também em meio ambiente, conservação, e eu vejo que é uma área de muito crescimento, mas também de operação com muita responsabilidade. Eu fui indicada a um prêmio da ONU por causa do trabalho de desenvolvimento regional que nós fazemos aqui na região e também fui entrevistada pelo Sérgio Groisman no Altas Horas. E eu digo que com essa experiência que eu tenho de turismo, estudar, saber o que está fazendo é muito importante. Então, o empreender é para qualquer pessoa, se você consegue fazer artesanato, se você saber o que está fazendo é muito importante. Então, o empreender é para qualquer pessoa, se você consegue fazer artesanato, se você...

0: começou a trabalhar com o que ele gostava. E aí hoje é uma das grandes visitações do lugar.
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3: Todo sábado. 6 horas e 59 minutos. Estamos já caminhando para o fim do nosso Pulo do Gato. Daqui a pouquinho tem a edição nacional do jornal Primeira Hora. Depois nossa edição local, eu, Rodrigo Vilela, vou te fazer companhia ao longo da manhã deste sábado aqui na nossa Bandeirantes 89.9 FM. Tem uma boa notícia, trânsito todo fluindo muito bem, a gente ainda não tem nenhuma ocorrência, nada de destaque, feriado pelo menos por enquanto com trânsito tranquilo aqui na nossa capital. E nós vamos ficando por aqui com o nosso jornal Pulo do Gato. Tchau, gente. Até daqui a pouquinho. Tchau, nada.
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6: Para inscrição no Enem 2026, Estados Unidos interceptam mísseis do Irã na região do Estreito de Hormuz.
7: Brasil enfrenta o Egito hoje no último compromisso da seleção antes da estreia na Copa do Mundo.
8: Bandeirantes, 7 horas e 1 minuto.
7: O prazo de 30 dias do grupo de trabalho criado após a reunião entre os presidentes Lula e Donald Trump termina amanhã.
8: O governo brasileiro, porém, quer estender as conversas até 15 de julho.
7: Essa é a data prevista para os Estados Unidos decidirem se vão aplicar tarifas de 25% sobre produtos brasileiros.
8: A estratégia do Planalto é manter o diálogo e tentar evitar a adoção da medida.
7: A polarização e as brigas políticas estão entre os maiores problemas para o agronegócio brasileiro.
8: É a opinião do presidente da Associação dos Produtores de Biocombustíveis do Brasil, Jerônimo Gerdinger.
7: Segundo ele, nossa alta capacidade de produção assusta outros países, como os Estados Unidos.
8: Como estratégia de competição, os concorrentes se aproveitam das disputas internas para criar barreiras comerciais.
9: O agronegócio, de maneira geral, a gente tem uma grande capacidade produtiva, uma grande competitividade, que assusta quem queira retomar espaços de mercado. Nossa forma de produção, nossos métodos, a nossa tecnologia, a nossa capacidade, né, e assim, a resiliência do produtor, porque muitas vezes O produtor está sem renda nenhuma, né? Mas está mantendo a balança comercial do Brasil. Então, no fundo, o que temem os Estados Unidos é justamente isso. Aí precisa encontrar problemas, né? Que muitas vezes nós acabamos, né, dando oportunidade. Eu não tenho dúvida que esse confronto político aqui no Brasil não é bom. Ele acendeu esse problema lá nos Estados Unidos. Se lembrarmos, ano passado, o Brasil estava quieto. Aí, de repente, os movimentos de A, de B, indo para os Estados Unidos, voltando, reação do Lula, reação do Flávio, reação do Eduardo, né, trouxe aqui um conflito para nós que não precisávamos ter.
7: Para o presidente da Associação dos Produtores de Biocombustíveis, nesse cenário, o Brasil acaba sendo seu grande inimigo.
4: Em entrevista à Bandeirantes, a Band News TV no Jornal Gente, Jerônimo Gerson disse que o resultado é um prejuízo ao planejamento estratégico.
7: Como consequência, quem acaba pagando a conta dos erros políticos é a população.
9: Eu tenho uma leitura, até porque passei pela política já, estive como deputado por 20 anos, que o Brasil é o seu grande inimigo. O Brasil não deveria jamais ter essa polarização pela sua forma de sociedade, pela sua capacidade produtiva. Nós deveríamos nos preparar para ocupar os espaços do mundo briguento. Mas nós acabamos gerando uma briga aqui dentro que não nos permite planejamento, que não nos permite pensar. E aí a gente vai aos trambolhões, né? Como tem sido esse episódio agora, e que eu não tenho dúvida que ao final, de alguma forma, perderemos, no mínimo pagando dinheiro público, colocando dinheiro público para subsidiar algo, e esse dinheiro público é dinheiro das pessoas, né? Então nós vamos pagar de alguma forma, com certeza, como já estamos pagando.
4: Os Estados Unidos também propuseram uma sobretaxa de 12,5% ao Brasil e outros países após uma investigação sobre supostas falhas no combate ao trabalho forçado.
7: Se aplicadas de forma acumulativa, as tarifas podem chegar a 37,5%.
4: Durante 7 horas e 4 minutos.
7: O governo federal avalia que é fundamental manter o diálogo com os Estados Unidos sobre a classificação de facções como organizações terroristas.
4: Nos próximos dias, integrantes da Receita Federal devem viajar para negociar um acordo de cooperação com a Receita Americana.
7: Os Estados Unidos oficializaram ontem a decisão de tratar o PCC e o Comando Vermelho como organizações terroristas estrangeiras.
4: Um dos focos deverá ser o combate à lavagem de dinheiro dessas facções que têm atuação internacional.
7: O governo, que era contra a classificação, também pretende ampliar as ações de combate ao crime organizado no país.
4: O diretor-geral da Polícia Federal, André Rodrigues, ressalta a importância da cooperação entre os países.
10: Os Estados Unidos pode muito bem ajudar, né, não só o Brasil, mas enfim, toda a região América Latina, assim como nós ajudamos os Estados Unidos, uma vez que, inclusive, remessas de drogas, de haxixe, por exemplo, e de armas, vêm dos Estados Unidos para o Brasil. Ou seja, é uma via de mão dupla.
7: A designação americana permite o congelamento de ativos e proíbe transações com os grupos designados.
4: A medida também veta a entrada de integrantes das organizações nos Estados Unidos que podem ser deportados.
7: Além disso, instituições financeiras americanas ficam obrigadas a informar ao Departamento do Tesouro recursos ligados às facções.
4: Para um advogado especialista em segurança pública, Jaime Fusco, os Estados Unidos poderiam ajudar rastreando o dinheiro movimentado pelo crime.
11: Nenhuma estrutura criminosa ela vai existir sem uma engenharia financeira por trás. O que os Estados Unidos deveria ajudar todos nós, o nosso país, e que não interferiria em nada em nossa soberania, é rastrear esse dinheiro.
7: Pelo menos outros 8 países latino-americanos já enfrentam um enquadramento para organizações criminosas.
4: Um deles é o México, que convive com a infiltração de cartéis do tráfico na economia e na política.
7: A pressão diplomática de Washington se intensificou e resultou no indiciamento de autoridades locais e em denúncias de operações não autorizadas da CIA.
4: O Tesouro americano também passou a exigir a identificação de clientes em transações na fronteira.
7: Os mexicanos ainda perderam acesso a redes americanas de cartões, que, segundo as autoridades, foram usadas para lavagem de dinheiro.
4: Dados do Conselho Nacional de Justiça mostram um aumento no número de ações penais em primeira instância.
7: Os registros passaram de 1.700 em 2020 para 3.300 em 2025.
4: O volume de processos pendentes de julgamento também cresceu no período.
7: Entre 2020 e 2025, o total passou de 5.000 para 13.000 casos. um aumento de 155%.
4: Bandeirantes, 7 horas e 7 minutos.
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7: O pré-candidato do PSD à presidência, Ronaldo Caiado, apoia a decisão americana que classificou o PCC e o Comando Vermelho como organizações terroristas.
4: O ex-governador de Goiás participou ontem de um encontro de carros antigos em Águas de Lindóia, no interior de São Paulo, ao lado de Gilberto Kassab.
7: Caiado afirmou que, se for eleito, vai encaminhar ao Congresso uma proposta que equipara facções criminosas a organizações terroristas.
12: As facções hoje expandiram a ponto de realmente tomar a liberdade de mais de 50 milhões de brasileiros. O que nós precisamos de entender hoje é que isto realmente é uma imagem muito ruim para o Brasil.
7: O deputado federal Aécio Neves, do PSDB, esteve ontem na sede do Grupo Bandeirantes, onde gravou participação no programa Canal Livre.
4: O parlamentar criticou a polarização do país e disse que ainda analisa com o partido a possibilidade de lançar candidatura à presidência nas eleições de outubro.
13: Se vence qualquer um desses polos que hoje disputam a eleição, nós vamos ter pelo menos mais uma década de um país dividido ao meio. Mas transformar isso numa candidatura depende fundamentalmente das circunstâncias que forem construídas nessas próximas semanas ou meses.
7: O pré-candidato pelo Missão, Renan Santos, visitou o rodeio de Americana no interior paulista.
4: Romeu Zema e o presidente Lula não tiveram compromissos oficiais nesta sexta-feira.
7: Flávio Bolsonaro pediu ao Supremo que declare que o ministro Alexandre de Moraes é suspeito para julgar Daniel Vorcaro e o Banco Master.
4: A defesa do senador aponta conflito de interesses e apresenta dados da Receita Federal sobre pagamentos do Master ao escritório de advocacia da mulher de Moraes.
7: Segundo os advogados, os repasses somam cerca de 80 milhões de reais e comprometeriam a imparcialidade do ministro em casos que envolvam o banqueiro.
4: A defesa do senador pede que o caso seja analisado pelo ministro André Mendonça.
7: A decisão caberá ao presidente do Supremo, Edson Fachin.
4: Bandeirantes, 7 horas e 9 minutos.
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14: No momento da pré-campanha eleitoral, o eleitorado do centro está em parte adormecido ou indeciso, e outra parte se divide, indo uma área para a direita e outra menor para a esquerda. É o que mostra, em média, as últimas pesquisas. Aécio Neves, presidente do PSDB, avalia com o partido se será candidato. Ainda há dúvidas sobre isso, como se verá no Canal Livre. O que não há é dúvidas sobre as dificuldades de uma candidatura como essa a partir de agora. Mas o primeiro ponto positivo nesse projeto, ainda em análise, é que ele poderia dar uma importante contribuição ao debate de ideias e programas de governo, que até agora não vem oferecendo ao país quase nada de relevante como soluções programáticas. Aliás, acho que nada até agora. O déficit de conteúdo, que foi gritante nas últimas campanhas, está ameaçando se repetir esse ano. Pode se repetir esse ano. É um conhecido efeito da polarização, como aquele que predominou nos anos eleitorais anteriores. Foi quando os ataques e as agressões entre candidatos, predominando nas campanhas, superaram e restringiram o necessário confronto de ideias. Neste ano, os sinais não são bons, mas ainda há tempo.
7: Bandeirantes 7:11.
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5: Bom dia, Pretzel.
6: Bom dia, Silvânia. Bom dia, Lupato. Seleção brasileira hoje com Carlo Ancelotti. Faz seu último amistoso antes da estreia na Copa do Mundo. Vai pegar o Egito aqui em Cleveland. Temperatura média na casa agora dos 20 graus para abrir este sábado de testes. Muitos testes, segundo o técnico Carlo Ancelotti, deixou bem claro ontem na sua entrevista coletiva. Ele já tem um time base para começar o jogo, mas que não significa absolutamente nada para a estreia na Copa do Mundo contra Marrocos no dia 13 de junho. Hoje, então, ele começa com Alisson, Wesley, a defesa com Marquinhos, Léo Pereira e Douglas Santos, o meio de campo com Casemiro, Bruno Guimarães e Paquetá, e no ataque, Rafinha, Igor Thiago e Vinícius Júnior. O Ancelotti deixou claro que pretende fazer, sim, várias substituições. Ele tem 5 em jogos oficiais, mas hoje poderão ser feitas 11. Será que ele vai aproveitá-las, colocando muita gente para ser observado? Até porque a realidade é que, na Copa do Mundo, ele não definiu seu time base ainda e deixou isso muito claro, que terá uma semana, como ele há muito tempo não tinha, principalmente como treinava times, quando agora aproveita esse espaço na seleção brasileira. Então, tem o jogo de hoje. Supondo que o Brasil vença e faça um grande jogo, será que vai significar alguma coisa o time que começa o amistoso para estrear na Copa do Mundo? Isso ele não deixou nada absolutamente claro. Gabriel Magalhães com estafa neste momento. Estafa, que eu digo, é um cansaço muito forte. Né? Fica fora e vai ser titular no jogo contra Marrocos na próxima semana. Então, a palavra diz tudo. Amistoso. Amistoso é teste. Não significa muita coisa, nem em termos de resultado, nem em termos de atuação. Mas é um jogo para observações e, quem sabe, algumas escolhas definitivas para a semana que vem. Um abraço, Silvânia. Um abraço do Pato.
5: Obrigada, Fernando. Um abraço para você também. 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
7: E a Copa do Mundo vai movimentar mais os supermercados e os bares do Rio de Janeiro.
5: Com a repórter Maria Eduarda Vieira.
8: Cerca de 35% dos brasileiros vão assistir aos jogos da Copa do Mundo em casa com familiares, amigos ou até mesmo sozinhos. A informação é de um levantamento da Associação dos Supermercados do Estado do Rio de Janeiro. Enquanto isso, apenas 14,5% dos entrevistados planejam acompanhar os jogos em bares ou eventos. Apesar do crescimento do delivery, a maioria ainda prefere fazer compras presencialmente. Ainda segundo a pesquisa, aproximadamente 46% dos consumidores pretendem gastar entre R$100 e R$200 por jogo com alimentos e bebidas. Outros 33,8% planejam desembolsar de R$51 a R$100, enquanto 14,7% estimam gastos acima de R$200 por partida. Além disso, 68,7% consideram comprar combos e kits prontos, reforçando a busca por conveniência e custo-benefício. O morador da Zona Oeste do Rio, Fernando Pina, conta que já estava comprando comida e bebida para reunir os amigos e familiares em casa para comemorar o aniversário dele e a estreia do Brasil no Mundial.
9: Estou aqui em Bangu agora comprando meus preparativos para o meu aniversário de 50 anos, que vou comemorar justamente no dia do Jogo do Brasil, que vai ter meus amigos, a rapaziada que eu gosto, meus familiares. 50 anos, dia do primeiro jogo do Brasil.
8: Além disso, 53,6% afirmam estar empolgados para acompanhar o Brasil na Copa do Mundo e pretendem assistir a todas as partidas da seleção. A enfermeira Ana Carolina Leal relata que já está pensando nos lanches para o filho acompanhar os jogos, porque ele é apaixonado por futebol.
10: O álbum, né, que não pôde faltar, enfim, para o bolso do pai e da mãe doer. E a preparação é organizar lanches, né, em casa, com a família, para curtir todo mundo em segurança, né?
8: De acordo com a pesquisa, na hora de decidir o cardápio, o churrasco segue imbatível. Entre as bebidas, a cerveja é a principal escolha dos consumidores, seguida de refrigerante e sucos.
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4: 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O governo federal prorroga o prazo de inscrição do Enem até 12 de julho.
5: As inscrições terminariam ontem, às 11h59 da noite.
4: O restante do cronograma também foi alterado e agora a taxa de inscrição de R$ 85,00 pode ser paga até o dia 17 de junho.
5: O pagamento deve ser feito por boleto, PIX, cartão de crédito, débito, em conta corrente ou poupança.
4: Os estudantes da rede pública já possuem cadastro automático no sistema, mas precisam acessar o site para confirmar a inscrição.
5: A confirmação serve para indicar o município de prova, escolher a língua estrangeira e informar a necessidade de atendimento especializado.
4: Os demais participantes que tiveram a isenção da taxa aprovada também precisam realizar a inscrição.
5: Este ano, o Enem será aplicado em cerca de 10 mil escolas de 1.900 cidades do país. São 95 municípios a mais do que no ano passado.
4: A estimativa do INEP é que 80% dos estudantes da rede pública que estão concluindo o ensino médio façam as provas na própria escola onde estudam.
5: Para quem vai fazer o exame, o professor Marlos Geronasso dá uma dica valiosa para a redação.
6: As propostas são muito bem feitas. Elas trazem à tona problemáticas sociais que o estudante, o jovem, precisa estar a par. Por isso, ao longo do ano, pesquisar, estudar, ter informações, acompanhar notícias, fazer o seu filtro é essencial. Porque qual será o tema do dia 8 de novembro? Um problema social do nosso país.
4: As provas serão aplicadas nos dias 8 e 15 de novembro em todo o país.
5: O edital do Enem reúne o cronograma, as regras da edição e os procedimentos para atendimento especializado.
4: Para se inscrever ou confirmar os dados, o participante deve acessar o site enem.inep.gov.br/participante, repetindo enem.inep.gov.br/participante.
5: 729.
4: Os motoristas que não tiverem cometido nenhuma infração de trânsito nos 12 meses anteriores ao vencimento da carteira terão a renovação automática da CNH.
5: A nova lei foi sancionada pelo presidente Lula ontem e já foi publicada no Diário Oficial da União.
4: A medida não se aplica a quem tem 70 anos ou mais.
5: Segundo o governo, a mudança reduz a burocracia e premia quem mantém bom comportamento no trânsito.
4: A proposta já estava em vigor desde dezembro de 2025 por meio de medida provisória.
5: Com a sanção da lei, a regra passa a valer de forma permanente.
4: A emissão da CNH em papel também deixa de ser obrigatória.
5: Quem fizer o documento físico, deverá solicitar o serviço em uma unidade do Detran e pagar a taxa correspondente.
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7: Hora certa para você, 7 horas e 30 minutos.
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Muito bom dia, 7 horas e 31 minutos, sábado 6 de junho de 2026. O Distrito Federal gerou 4.100 empregos com carteira assinada em abril. É o quarto mês seguido com registro com saldo positivo no DF. Em todo o país foram criados quase 86 mil novos postos de trabalho. Um incêndio que começou em um veículo no estacionamento próximo à Feira dos Importados na manhã desta sexta-feira e se espalhou para outros dois carros. Um vídeo que circula na internet mostra o desespero dos donos que contaram com a ajuda de outras pessoas para levantar e afastar um dos carros, evitando que o fogo se alastrasse. Os bombeiros foram chamados, conseguiram controlar as chamas. Um comerciante teve o carro, um HB20 sedã, totalmente destruído pelas chamas e agora calcula os prejuízos, já que o veículo não tinha seguro e ainda não estava quitado. Informações de que o fogo possa ter começado no motor de um dos veículos ou em uma lixeira próxima circulam entre os envolvidos. As reais causas do incêndio ainda são desconhecidas e serão investigadas. 7h32.

0: Os planos de saúde individuais e coletivos passam a contar em 2026 com reajuste máximo de 5,11%. Esse é o menor percentual aprovado pela Agência Nacional de Saúde desde 2021, ficando abaixo da alta dos custos do setor. O diretor-presidente da ANS, Vadir Damus, explica que o reajuste busca equilibrar a sustentabilidade financeira do setor e a capacidade de pagamento das famílias.
1: A metodologia foi pautada pela transparência, pela consistência técnica, levando em consideração os fatores que têm que ser considerados, variação de custos, de frequência na utilização dos serviços. É claro que ninguém gosta de reajuste nenhum, mas tem que acontecer para a sustentabilidade do sistema.
0: Segundo o advogado especialista em saúde, Rogério Scarabel, o reajuste traz previsibilidade para os consumidores, mas ainda representa um aumento de despesas por estar acima da inflação geral. Além disso, traz desafios para as operadoras de planos, já que os custos assistenciais cresceram significativamente.
2: A própria ANS apurou uma variação das despesas assistenciais superior a 8%, enquanto o reajuste ficou em 5,11%. Isso significa que as operadoras precisarão continuar investindo em eficiência, gestão do cuidado, combate a desperdícios e modelos assistenciais mais sustentáveis. A inflação médica continua crescendo acima da inflação da economia. E enquanto essa diferença persistir, o setor precisará encontrar formas cada vez mais eficientes de financiar o acesso à saúde.
0: O novo teto vale para contratos firmados a partir de janeiro de 1999 ou adaptados à Lei dos Planos de Saúde e afeta cerca de 7 milhões e 700 mil beneficiários, que representam 14,5% dos usuários de planos de assistência médica no país. A regra não se aplica aos planos coletivos empresariais nem aos planos coletivos por adesão contratados por meio de associações e entidades de classe. Nesses casos, os reajustes são negociados entre as operadoras e os contratantes sem um teto definido pela ANS. A cobrança só será aplicada no mês em que o plano foi contratado. Para contratos com aniversário em maio e junho, por exemplo, a cobrança começa a valer em julho ou no máximo em agosto, com retroação ao mês de aniversário do plano. 7 horas e 35 minutos. O queijo de Minas volta a ser reconhecido entre os melhores do mundo. De Belo Horizonte, repórter Daniel Abreu.
3: Um copo de café acompanhado de uma boa fatia de queijo está na cultura da maior parte dos mineiros. O estado é o maior produtor de queijo artesanal do país. Somente no ano passado foram 43 mil toneladas da agroindústria familiar. E para coroar a grande produção, dois queijos da cidade de Formiga, no oeste de Minas, foram premiados na categoria Queijos Aromatizados da 8ª edição do Concurso Mundial do Queijo. O primeiro lugar ficou com o chamado Melhor de Minas, produzido por Edmilson Rolindo, que dá detalhes da iguaria.
4: A ideia de fazer o provolone desidratado de goiabada com provolone defumado veio através que a gente já produzia provolone desidratado. E fizemos o teste com a goiabada, fizemos vários testes, né, aliás, porque a goiabada tem que ser na textura ideal, não pode ser mole demais, porque ela murcha o provolone, e não pode ser dura demais, que ela não dá aquela cremosidade na hora de morder, né?
3: E não foi só a medalha de ouro que contou com a presença dos mineiros. O bronze também veio para o berço dos queijos. O Sagrado Queijo, nome atribuído ao vencedor do terceiro lugar, foi produzido por Anaísa Alves. Ela afirma que o processo de produção de um produtor de qualidade leva tempo.
5: Graças a Deus, o pessoal, quando experimenta do Sagrado Queijo, eles já sabem que é diferente, porque não foi uma coisa que foi rápida, né? A gente não desenvolve um produto de qualidade da noite para o dia e a gente não conseguia entrar competitivo de preço no mercado porque a gente, no começo, né, não sabia nada. Então, a gente teve muita dificuldade, mas a gente acreditou muito naquilo que a gente fazia.
3: O evento, que divide a sede entre o Brasil e a França, ocorreu entre os dias 16 a 19 deste mês, em São Paulo, dedicado ao queijo de produção familiar na América Latina.
0: 7 horas e 37 minutos.
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0: 7:38. O governo do Distrito Federal assinou um termo de cooperação que garante à Secretaria de Segurança Pública o acesso a cerca de 12 mil câmeras instaladas em hospitais, unidades básicas de saúde, CAPS e bases do SAMU. O acordo foi assinado pela governadora Celina Leão nesta semana. Ela discursou durante uma solenidade que reconheceu a conquista de Brasília como a capital mais segura do país.
10: Nós vamos cumprir mandado de prisão dentro de hospital, é isso mesmo. Porque se o cara está dentro do hospital, cometendo ainda crimes ou sendo procurado dentro do hospital, lá não é lugar de bandido, não. Bandido que está cumprindo, que precisa de cumprir mandado de prisão, que precisa de ser preso, não pode estar se escondendo dentro do hospital. E eu tenho certeza que com esse 360 graus, nós vamos ter a melhor segurança aí, não é nem do Brasil, porque nós já temos, é da América Latina.
0: Atualmente, 7 mil câmeras já operam em 254 pontos da rede de saúde. As imagens são acompanhadas por centrais regionais hospitalares e pela central e pelo Centro Integrado de Operações de Brasília, o CIOB. Além disso, o projeto prevê a instalação de mais de 1.200 leitores biométricos, cancelas com reconhecimento facial e detectores de metais. O sistema já funciona no Parque de Apoio do CIA, no Gama e em Santa Maria e deve chegar em breve ao Gamib. O objetivo da medida é prevenir crimes como furtos e vandalismo, agilizar o acionamento da polícia militar e garantir o fluxo livre para as ambulâncias. A implementação será feita em 3 etapas. A primeira fase integra imediatamente as câmeras dos hospitais. A segunda expande o monitoramento para as UBSs e a terceira fase deve alcançar os centros de atenção psicossocial e demais unidades. 7:40. Um estudo demonstra o ritmo da expansão do uso da inteligência artificial pelos jovens. De Belo Horizonte, repórter Eliseu Júnior.
11: Gemini, ChatGPT, Copilot. Estas são apenas algumas das ferramentas de inteligência artificial usadas por adolescentes para a realização de tarefas escolares. Segundo uma pesquisa realizada pelo Centro Regional de Estudos para o Desenvolvimento da Sociedade da Informação, 7 em cada 10 estudantes brasileiros do ensino médio que utilizam a internet recorrem a essas ferramentas. Para o jornalista e consultor da Unesco, Alexandre Levossi Sayad, especialista em educação midiática, o resultado não surpreende. Segundo ele, os jovens já utilizam a inteligência artificial não só para tarefas escolares, mas também para apoio emocional.
12: Além da IA generativa, tem outros usos que pareciam menores até, menos significativos na proporção, mas que apareceram com muita força, como, por exemplo, o uso de agentes de IA para conversas de apoio emocional, por exemplo, com jovens. Apoio emocional ou conselhos, quer dizer, usar a IA como um agente de inteligência artificial como um companheiro.
11: O problema não está no uso da tecnologia, e sim na falta de mediação pedagógica que estimule o uso crítico dessas ferramentas. Hoje, apenas 32% dos estudantes dizem ter recebido orientação nas escolas. Segundo 30% dos coordenadores, discussões sobre o uso de IA acontecem apenas quando surge alguma necessidade ou dúvida dos alunos. Em 49% das instituições, elas ocorrem apenas uma ou duas vezes ao ano. Para Alexandre, a educação midiática precisa ser contínua e integrada ao currículo e não apenas pontual.
12: A educação midiática é uma lente no qual a gente tem que enxergar o mundo. Então ela, de certa maneira, constitui o que a escola chama de desenvolvimento do pensamento crítico. Então não existe mais pensar criticamente hoje ignorando a inteligência artificial e os meios digitais.
11: Ao todo, foram realizadas mais de 10 mil entrevistas envolvendo gestores escolares, coordenadores pedagógicos, professores e alunos.
0: O trabalho contínuo das equipes de saúde e defesa agropecuária tem gerado resultados positivos. Em 2026, não houve nenhum caso de gripe aviária em animais ou humanos no Distrito Federal. O DF decretou emergência zoossanitária para seguir medidas do Ministério da Agricultura e valerá durante todo o alerta nacional para a gripe aviária. Com o objetivo de resguardar ainda mais a população, setor produtivo, o DF tem um plano de contingência interinstitucional para a doença que envolve as secretarias de saúde e da agricultura. O planejamento detalha as medidas a serem tomadas diante de eventuais casos suspeitos ou confirmados. Apenas no primeiro trimestre de 2026, já foram promovidas 61 fiscalizações de campo em propriedades avícolas, além da coleta de toda a amostragem recomendada pelo Ministério da Agricultura e Pecuária. Hora certa para você, 7 horas e 44 minutos.
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0: 7 horas e 46 minutos. 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O avanço de plantas aquáticas em áreas do Lago Paranoá voltou a chamar a atenção de moradores e frequentadores de Brasília. Nas proximidades do Deck Sul, grandes concentrações de espécies conhecidas como aguapé miúdo, lentilha d'água e salvínia formam extensos tapetes verdes sobre a superfície da água. Esse fenômeno pode estar associado ao processo conhecido como eutrofização. Para a professora de botânica da Universidade de Brasília, Cristiane Ferreira, essas espécies funcionam como bioindicadores e podem sinalizar alterações na qualidade da água.
13: elas são uma resposta à eutrofização dessas áreas. Por mais que se retire, se a CAESB está fazendo esse controle, está retirando e elas continuam crescendo, há uma fonte de nutrientes. Acho que isso precisa ser investigado porque essa fonte de nutrientes está constante. Precisa, inclusive, de uma análise mais clara do que onde está vindo. E é um problema, assim, em vários níveis, tá? Se é uma ameaça à comunidade de animais aquáticos no lago, porque elas vão consumindo oxigênio, né, e vão fechando esse lago, e esses animais eles podem ir morrendo, porque eles vai reduzindo a quantidade de oxigênio para as áreas mais profundas.
0: Em nota, a CAESB informou que não há indicação de risco à qualidade da água, à fauna ou aos usuários do lago Paranoá. Segundo a companhia, a presença dessas plantas é um fenômeno natural, influenciado por fatores ambientais, e somente neste ano, cerca de 2.500 metros cúbicos de vegetação aquática já foram removidos do lago. Esse não é o primeiro desafio que o Distrito Federal enfrenta em relação à presença de espécies exóticas invasoras. Um dos exemplos mais conhecidos é o pirarucu, peixe nativo da Amazônia, encontrado com frequência no Lago Paranoá nos últimos anos. Recentemente, o governo do Distrito Federal regulamentou o manejo, a pesca e a captura e o abate da espécie nos reservatórios do DF, incluindo o Lago Paranoá. Além do pirarucu, há registros de outras espécies exóticas invasoras no Distrito Federal, como tilápias, tucunarés, javalis e o camaruja africano. 7 horas e 48 minutos. O IMET emitiu alerta amarelo para a queda de temperatura no Distrito Federal para os próximos dias. A temperatura pode chegar a 3 graus. Segundo o comunicado, o frio pode chegar ao patamar de risco para a saúde. De agora até meio-dia, a temperatura pode cair entre 3 e 5 graus Celsius. Na quinta-feira, a temperatura mais baixa registrada no Distrito Federal foi de 13 graus em Planaltina. Nesta sexta-feira, o frio avançou, chegou a 11,1 graus nas estações do Gama e em águas emendadas. Segundo o IMET, o frio é resultado de massa de alta pressão vinda do Atlântico Sul com a chegada do ar frio no continente. A Defesa Civil do DF também emitiu alerta para o frio. A população deve se manter agasalhada e evitar exposição nos horários mais frios. Em caso de emergência, ligar 199 ou 193. Agora 7 horas e 49 minutos. O Hospital de Ceilândia, Hospital Regional de Ceilândia, vai receber ainda este mês o novo equipamento utilizado em exames de imagens computadorizadas. De acordo com a Secretaria de Saúde, o novo tomógrafo vai ampliar significativamente a capacidade operacional do HRC e vai dar mais agilidade aos atendimentos de pacientes adultos e pediátricos. A expectativa é de que cerca de 16 mil exames sejam feitos para beneficiar 4 mil pessoas por mês. O GDF afirmou que o investimento será de cerca de R$2.200.000. Ao todo, o governo afirmou que vai investir cerca de R$43 milhões, que vão viabilizar cerca de 20 intervenções no HRC, além de serviços de manutenção nas unidades básicas de saúde previstas no planejamento deste ano para a cidade. 7 horas e 50 minutos. Uma pesquisa encomendada pela Associação Brasileira da Indústria do Arroz mostra que o grão segue presente em 9 de cada 10 lares brasileiros. As informações com o repórter Arthur Stoffel.
14: A pesquisa da World Panel by Numerator, encomendada pela Associação Brasileira da Indústria do Arroz, mostra que 9 em cada 10 lares brasileiros consomem arroz pelo menos uma vez na semana. O feijão continua sendo o principal acompanhamento do grão. O levantamento aponta mudanças nos hábitos de consumo. Fatores como praticidade e conveniência cresceram 3,8% entre os principais motivos para o consumo de arroz. Já o hábito, que ainda lidera entre as razões apontadas pelos consumidores, registrou queda de 6,7%. A pesquisa também identificou um aumento do consumo de arroz em refeições consideradas mais saudáveis, acompanhadas de legumes, verduras, ovos e proteínas magras. Além disso, cresceu a relevância de preparos feitos com menos de 30 minutos, assim como o uso de micro-ondas e panelas elétricas. A nova campanha da Biarroz, Arroz Combina, busca reforçar a versatilidade do alimento e ampliar sua presença em diferentes momentos do dia. A iniciativa também pretende valorizar a qualidade do arroz brasileiro e combater a desinformação sobre o produto. Segundo a diretora executiva da Biarroz, Andressa Silva, o arroz mantém forte presença na alimentação dos brasileiros brasileiros, justamente por sua versatilidade.
15: O arroz continua muito presente na mesa dos brasileiros, porque acompanha as mudanças do dia a dia. Ele é um alimento nutritivo, versátil e muito prático de preparar. A pesquisa também mostrou o crescimento do consumo ligado ao prazer de comer, principalmente entre o público mais jovem, que está experimentando novas receitas e formas de incluir o arroz nas refeições. O arroz é um alimento que combina com diferentes momentos e estilos de vida.
14: O levantamento, realizado entre outubro de 2024 e setembro de 2025, aponta que o arroz esteve presente em mais de 21 bilhões de refeições no período, principalmente no almoço e no jantar.
0: 7 horas e 52 minutos.
14: Mais de 21 bilhões de refeições no período, principalmente no almoço e no jantar.
0: 7 horas e 52 minutos.

0: forma um gar tóxico, que é quase imperceptível. Mas, em um ambiente fechado, a combinação pode ser fatal. Foi o que aconteceu com a Eveline da Silva Lobo, de 39 anos, que morreu quando limpava o banheiro de casa em Camaçari, na Bahia. Ela respirou o gás que saiu da mistura de água sanitária e outros produtos. O professor de ciências Wagner Gonçalves explica o perigo.
1: Esse gás vai reagir com vários tipos de mucosa no nosso corpo: olho, boca, garganta, pulmões. No caso, pode fechar alguns brônquios.
0: Existem combinações especialmente perigosas. É o caso da água sanitária com um ácido, como limão, vinagre, removedor de ferrugem. Isso libera gás cloro, que é altamente tóxico e corrosivo para os pulmões. Outra é a água sanitária com amônia, presente em limpa-vidros ou produtos multiuso. Essa mistura libera cloraminas, que causam irritação grave nos olhos e no sistema respiratório. A recomendação é não juntar dois ou mais produtos nem em um balde, nem direto na superfície. Usar um de cada vez. Além disso, é importante respeitar as indicações no rótulo, como diluir o produto em água quando necessário, e manter o ambiente que está sendo limpo sempre arejado. Mesmo que não provoque um problema na hora, segundo o médico Rafael Fotosi, pneumologista, usar a misturinha a longo prazo tem risco.
2: Falta de ar quando vai fazer algum esforço, crises de chiado, sensação que está sufocando a respiração, não na primeira vez, mas depois de 5, 10, 20 vezes que vai tendo essa exposição, vai ficando cada vez mais agravado os sintomas.
3: 7 horas e 54 minutos.
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3: 7 horas e 56 minutos. O Distrito Federal gerou 4.100 empregos com carteira assinada em abril. É o quarto mês seguido com registro com saldo positivo no DF. Em todo o país foram criados quase 86 mil novos postos de trabalho. Segundo os dados do novo CAGED, o setor de serviços foi o que mais gerou empregos formais. Em seguida aparece a construção, a indústria e o comércio. No que diz respeito à faixa etária, a maior parte dos postos gerados no DF são para jovens de 18 a 24 anos. Uma audiência pública sobre educação e autismo após discordância entre promotorias e a ouvidoria do Ministério Público do DF foi adiada. O evento estava previsto para o dia 15 de junho, mas as promotorias reclamaram que não foram comunicadas com antecedência pela ouvidoria do Ministério, responsável por organizar o evento, e acionaram o Conselho Superior contra a realização do evento. O conselheiro Trajano de Mello, relator do caso, determinou o adiamento do evento e deu prazo de 5 dias para a ouvidoria se manifestar sobre esse assunto. Até o momento, não houve nova data para a audiência. 7 horas e 57 minutos. A Expo Tchê é a maior feira da cultura e tradição do sul do Brasil. Fora da região sul, vai até o dia 14 de junho, no pavilhão de exposições do Parque da Cidade. É a 33ª edição do evento, que traz a paixão pela cultura gaúcha para a capital do país, com muita gastronomia, artesanato, música, a moda e outros produtos típicos do sul do país. Nesta sexta-feira, o grupo Le Farfalle começou a apresentação, foi à noite, 7:30 PM. Depois teve cantor também, a apresentação do cantor Cristiano Quevedo, que se apresentou por volta das 8:30 PM. A programação a seguir é na próxima quarta-feira, no dia 10,

0: com o grupo Nenhum de Nós, que vai se apresentar no palco principal da Expoche e no dia 12 de junho será a vez do cantor Vitor Clay. 7:59, o jornal Primeira Hora vai ficando por aqui. Você acompanha a seguir a edição nacional do Jornal Gente. Às 9:30 tem a edição local do Gente Brasília. Espero por você. Até lá.
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0: muito bom dia para você que está ligado aqui na Bandeirantes, acompanhando as notícias do Jornal Gente, para você que está nos acompanhando também pelos nossos canais digitais e acompanhando com imagem, né, o estúdio da Bandeirantes Multimídia. Estamos juntos para mais uma jornada aqui no Jornal Gente, estaremos ligados nesse microfone até às 10 horas da manhã. O tempo está meio chechelento aqui na cidade de São Paulo, porque nós temos nuvens no céu, está friozinho nessa manhã. Você vai participando conosco e vai contando também como é que está o tempo, como é que estão as coisas por aí, Brasilzão afora e também fora do mundo, porque o som da Bandeirantes chega pela internet em qualquer lugar do planeta Terra. A Laura Cruz está conosco hoje aqui na produção do Jornal Gente, na coordenação. O Ailton Dias está conosco também aqui no auxílio técnico. Paulo Marcelo Mamone na central técnica. E o Yuri está lá comandando as nossas imagens. O Igor está lá comandando as nossas imagens, né? E também, é claro, o nosso time de repórteres a postos daqui a pouquinho para trazer informação. Meus amigos, hoje nós vamos conversar sobre alguns assuntos importantes do momento aqui no Jornal Gente, tá? Então, primeiro, se você tem mais interesse em conhecer os detalhes dessa nova pílula contra o câncer, esse medicamento que foi anunciado nesta semana, vamos receber um médico oncologista que vai explicar para nós em detalhes o que foi anunciado, quais são as expectativas que nós temos para essa questão do combate ao câncer, essa que é uma das doenças mais terríveis, né, e mais traiçoeiras que nós temos para enfrentar ainda. Também vamos conversar um pouquinho sobre o Teatro Municipal de São Paulo, lugar icônico da arte, da cultura, que agora terá uma nova administração. O Instituto Bacarelli, que realiza um trabalho belíssimo na favela de Heliópolis, na zona sul de São Paulo, está assumindo as atividades lá no Teatro Municipal de São Paulo, que é um ícone, né, da cultura, é um ícone das apresentações aqui em São Paulo. Então, o Instituto Bacarelli, a partir de agora, assume também essas tarefas. E, é claro, eu estou sentindo falta, nesses últimos dias, de uma discussão aprofundada sobre o que aconteceu naquele julgamento no Rio de Janeiro com o caso Henri Borel. Não é nada razoável a gente aceitar com passividade uma desclassificação de um crime gravíssimo imputado à mãe do menino, que foi morto, segundo os jurados, pelo padrasto, e os fatos elencados a partir do comportamento da mãe depois do crime, no momento da prisão do casal, eles são muito importantes. A atitude que ela teve com aquele que veio a ser condenado pela morte do filho, que era o companheiro, é uma atitude, no mínimo questionável. E a juíza de direito, responsável por esse julgamento, tem muito a responder a respeito de algumas estratégias que foram tomadas e, principalmente, pela fala ativista que teve no fim do julgamento, na hora da leitura da sentença. Não dá para a sociedade acompanhar com tanta passividade uma desclassificação dessa natureza. Perdão para quem participou, para quem esteve ligada à morte do filho. A legislação brasileira prevê esse tipo de situação mesmo? Nós vamos entender isso em detalhes daqui a pouquinho também, um especialista que estará conosco para aprofundar esse debate e trazer as dúvidas, né, que o Brasil inteiro tem tido depois da sentença que foi publicada. Meus amigos, o Brasil também amanhece diante de quatro notícias que nós vamos abordar na abertura do Jornal Gente, antes dessas entrevistas todas, cada uma à sua maneira, que expõe aí desafios que nós temos na segurança pública, na relação entre o Executivo e o Congresso, ambiente de negócios e gestão do dinheiro público. A primeira delas vem dos Estados Unidos. entrou em vigor a classificação do PCC e do Comando Vermelho como organizações terroristas. Independente dos efeitos práticos imediatos, a decisão representa um reconhecimento internacional do poder alcançado pelas facções criminosas brasileiras, vocês não acham? Grupos que nasceram dentro de presídios hoje movimentam bilhões, controlam territórios, atravessam fronteiras e desafiam o Estado. É um alerta que o crime organizado deixou de ser apenas um problema policial para se tornar uma ameaça econômica e institucional, porque está infiltrado hoje na economia formal e também no poder público. Na política, a aprovação da proposta que reduz a jornada de trabalho, reconhecida como escala 6x1, que reacende o debate sobre a relação entre governo e Congresso. E a Folha de São Paulo traz hoje a liberação de emendas parlamentares às vésperas da votação, né? Levantando aí um questionamento sobre o modelo de negociação política que se consolidou em Brasília. Governos precisam construir maioria, mas a sociedade tem o direito de cobrar transparência sobre o custo dessas maiorias e sobre quem paga a conta das decisões tomadas pelo parlamento, né? Assunto que envolve aí a aprovação dessa escala 6x1. E na semana passada nós tivemos a oportunidade de conversar nesse programa, nesse horário, com o professor José Pastore, professor de Relações do Trabalho da USP, sociólogo, que escreveu um artigo muito interessante essa semana, depois da nossa entrevista, baseado naquilo que conversamos aqui, chamando a responsabilidade do Senado Federal, o Senado e a Hora da Responsabilidade. Esse é o artigo escrito pelo professor José Pastore, foi publicado no Correio Brasiliense. PEC, que põe fim à escala 6x1, apresenta imensos desafios para o Senado em decorrência dos seus complexos expedientes jurídicos e graves consequências sociais. O professor José Pastore, que é sociólogo, contou para a gente aqui o impacto que vai ter essa decisão na vida de todos nós, né? As consequências dessa aprovação, dessa PEC, que do jeito que foi aprovada na Câmara Federal. No setor privado, qual é o grande destaque desse sábado? A Raizen, Grupo Raizen, assinou um pacto extrajudicial para renegociar a sua situação financeira. O caso chama atenção porque envolve uma das maiores empresas do país e revela as dificuldades enfrentadas por diversos setores da economia diante de juros elevados, endividamento e margem cada vez mais apertada. Quando os gigantes sentem os efeitos da desaceleração, o sinal de alerta se acende para toda a cadeia produtiva. Esse é o destaque hoje do noticiário no mundo corporativo. E no judiciário, o ministro Edson Fachin criou um grupo de trabalho para discutir os chamados penduricalhos pagos a magistrados. O debate é necessário. Em um país que cobra tanto, né? Sacrifício da população, fila do INSS, tantos obstáculos que o cidadão tem a enfrentar, nós estamos começando a discutir o corte de gastos e esse debate enfrenta déficits bilionários, porque cresce a pressão por mais transparência e critérios claros de remuneração do serviço público. O desafio é garantir direitos sem transformar exceções em privilégios permanentes. Então, segurança pública, política, economia, gestão pública, temas diferentes, mas conectados com a mesma pergunta, né? O Estado brasileiro está conseguindo responder, né, aos desafios do século XXI com eficiência, responsabilidade, transparência? São assuntos que merecem muito da nossa reflexão aqui e tem essa conexão, que é a abordagem de como o Estado brasileiro tem se pronunciado sobre temas palpitantes. E aqui nós vemos uma deficiência constante em conseguir enfrentar os problemas. Porque o anúncio de soluções vem, mas quem acredita que dessa vez vai ser para valer? Quando você está acompanhando aqui a Bandeirantes, escuta. O ministro Edson Fachin, presidente do Supremo Tribunal Federal e do Conselho Nacional de Justiça, está anunciando um grupo de trabalho para acabar com penduricalhos, para rever a farra com dinheiro público. Tantas e tantas vezes, tantos e tantos outros presidentes já anunciaram medidas assim. E nós não tivemos avanço. Nós tivemos apenas a continuidade dessas questões. Mas, se tem um ponto positivo em tudo isso, para não jogar só um balde de água fria aí na expectativa de todo mundo, nós temos, desta vez, integrantes da magistratura que estão se pronunciando sobre o tema, que estão defendendo o fim dos penduricalhos, que estão defendendo uma revisão geral nessa verdadeira farra com o dinheiro público que se tornou essa questão, né? Então, temos já alguns posicionamentos, são, claro, posicionamentos de integrantes do Poder Judiciário, representantes do Ministério Público, que hoje estão aposentados, não estão mais na ativa, mas que têm, claro, né, muita experiência para falar a respeito desse assunto e dizer que um código de ética, que uma valorização da questão fiscal só trará benefícios para uma justiça muito desacreditada. Uma justiça que ainda precisa fazer uma reconciliação com a população, porque caiu em descrédito, em grande parte por conta das medidas, das posturas tomadas pelos seus integrantes, né? E é só você começar a falar sobre o assunto hoje numa roda de conversa que você vai perceber a opinião da maioria sobre o Poder Judiciário, sobre mandos e desmandos e aquilo que a gente tem acompanhado muito mais na cena política do que jurídico, que não é bom, né? Não é bom para quem tem esse condão de defender a Constituição Federal. A Constituição precisa ser interpretada por alguém. O nosso modelo escolheu 11 personagens que deveriam ter reputação ilibada, que deveriam ter notável saber jurídico, que deveriam ter experiência, que em tese não estivessem ligados de forma umbilical a partidos políticos, a correntes políticas ideológicas, que não se manifestassem antes do julgamento, que tivessem o cuidado, né, de se preservar em alguns momentos. Mas hoje não é o que nós estamos assistindo, tanto no Supremo Tribunal Federal quanto no Superior Tribunal de Justiça. É uma verdadeira farra de viagens, encontros, informações, jatinho para lá, avião para cá, e evento pago por instituição que depois vai ser investigada pelo Supremo Tribunal Federal, invalidação de julgamentos que aconteceram no nosso passado recente em relação à corrupção, sem muitas explicações, familiares de ministros que estão envolvidos nesse julgamento em escritórios de advocacia, que ganham rios de dinheiro, mas tem esse problema do conflito, da proximidade, né? Filho de um ministro advoga para um acusado e outro ministro que está no gabinete ao lado vai decidir. Essa falta, né, de lisura, de confiança, é mais ou menos que nem a sensação de segurança. Os dados podem mostrar que em determinado local do Brasil nós temos queda nos indicadores. Mas quem tem coragem de sair aí com o telefone na mão, usar o telefone como você usa em outros países, onde a segurança pública ela é muito mais presente, muito mais
1: ativa do que aquilo que a gente acompanha aqui no Brasil. Não ter medo de ter que tirar aliança, esconder quando você vai a determinado local. Quem tem a oportunidade de comprar um carro blindado se sente mais protegido quando está parado nos congestionamentos. Então, essa questão da sensação de segurança é a mesma sensação que você tem a respeito. Pode até falar que o judiciário está julgando muito, tal, mas as pessoas não têm esse sentimento. As pessoas não têm essa percepção hoje de que nós estamos num processo justo, num processo em que se pode confiar, né? Então, resta ao judiciário fazer as pazes com a sociedade para ultrapassar esse momento adverso que nós estamos vivendo. Temos mais destaques chegando agora, direto de Brasília, conosco, da Bandeirantes Brasília, lá no setor bancário sul da capital federal, onde fica o nosso estúdio na capital federal em Brasília. Hoje quem está por lá é o Rodrigo Vilela, para trazer destaques para nós aqui na nossa programação. 8:16 da manhã, Vilela, bom dia para você.
2: Bom dia, Pedro, bom dia a todo mundo que está acompanhando nossa programação. Um dia bem frio aqui em Brasília, viu, Pedro? Recorde de temperatura mais fria, hoje o dia mais frio do ano, bateu 9 graus Celsius neste sábado, Pedro. Frio pra caramba, um dia muito bonito, mas muito frio.
1: E os destaques então, Vilela?
2: Pedro, o prazo de 30 dias do grupo de trabalho criado após a reunião entre os presidentes Lula e Donald Trump termina amanhã. O governo brasileiro, porém, quer estender as conversas até 15 de julho. Essa é a data prevista para os Estados Unidos decidirem se vão aplicar tarifas de 25% sobre os produtos brasileiros. A estratégia do Planalto é manter o diálogo e tentar evitar a adoção da medida. A polarização e as brigas políticas estão entre os maiores problemas para o agronegócio brasileiro. É a opinião do presidente da Associação dos Produtores de Biocombustíveis do Brasil, Jerônimo Gergen. Segundo ele, nossa alta capacidade de produção assusta outros países como os Estados Unidos. E como estratégia de competição, os concorrentes se aproveitam das disputas internas para criar barreiras comerciais. A gente separa um trecho da fala dele, vamos ouvir.
1: Vamos ouvir já já, viu, Vilela? Enquanto isso, traga pra gente aí mais elementos do que nós podemos esperar daqui pra frente a respeito desse assunto.
2: Pedro, o presidente da Associação dos Produtores de Biocombustíveis, nesse cenário, ele disse que o Brasil acaba sendo seu grande inimigo. Os Estados Unidos também propuseram uma sobretaxa de 12,5% ao Brasil e outros países após uma investigação sobre supostas
1: agora
2: falhas.
1: Sim, Vilela.
2: Opa, vamos lá ouvir então a
3: do
2: fala.
3: Do agronegócio, de maneira geral, a gente tem uma grande capacidade produtiva, uma grande competitividade, que assusta quem queira retomar esse passos de mercado. Nossa forma de produção, nossos métodos, a nossa tecnologia, a nossa capacidade, né? E assim, a resiliência do produtor, porque muitas vezes o produtor está sem renda nenhuma, né? Mas está mantendo a balança comercial do Brasil. Então, no fundo, o que temem os Estados Unidos é justamente isso. Aí precisa encontrar problemas, né? Que muitas vezes nós acabamos dando oportunidades. Eu não tenho dúvida que esse confronto político aqui no Brasil não é bom. Ele acendeu esse problema lá nos Estados Unidos. Se lembrarmos, ano passado, o Brasil estava quieto, né? Aí, de repente, os movimentos de A, de B, indo para os Estados Unidos, voltando, reação do Lula, reação do Flávio, reação do Eduardo, né? Trouxe aqui um conflito para nós que não precisávamos ter.
2: Em entrevista à Bandeirantes e à Band News TV, no jornal Gente, Jerônimo Gergen disse que o resultado é um prejuízo ao planejamento estratégico. Como consequência, quem acaba pagando a conta dos erros políticos é a população. A gente também separa um trechinho da fala do Jerônimo Gergen. Vamos ouvir.
3: Eu tenho uma leitura, até porque passei pela política já, estive como deputado por 20 anos, que o Brasil é o seu grande inimigo, né? O Brasil não deveria jamais ter esta polarização pela sua forma de sociedade, pela sua capacidade produtiva. Nós deveríamos nos preparar para ocupar os espaços do mundo briguento. Mas nós acabamos gerando uma briga aqui dentro que não nos permite planejamento, que não nos permite pensar. E aí a gente vai aos trambolhões, né? Como tem sido esse episódio agora, e que eu não tenho dúvida que ao final, de alguma forma, perderemos, no mínimo pagando dinheiro público, colocando dinheiro público para subsidiar algo, e esse dinheiro público é dinheiro das pessoas, né? Então nós vamos pagar de alguma forma, com certeza, como já estamos pagando.
2: Os Estados Unidos também propuseram uma sobretaxa de 12,5% ao Brasil e outros países após uma investigação sobre supostas falhas no combate ao trabalho forçado. Se aplicada de forma cumulativa, as tarifas podem chegar, viu, Pedro, a 37,5%.
1: Muito bem, esse é o Rodrigo Vilela. E a semana política promete o que aí? O que vocês estão programando? Quais são as apurações? O que deve acontecer essa semana em Brasília, na capital federal?
2: Pedro, a promessa, pelo menos a promessa, é de trabalhos intensificados no Senado após o feriado de Corpus Christi. No entanto, diferente do que muitos esperavam, principalmente a base do governo, a votação do fim da escala 6x1 não está na pauta. O presidente do Senado, Davi Alcolumbre, ele pediu aos parlamentares que estejam em Brasília nos próximos dias para agilizar principalmente a análise da indicação do ministro Benedito Gonçalves ao STJ para corregedor do Conselho Nacional de Justiça. Essa indicação esteve na pauta no último dia 20, mas foi retirada pelo presidente pelo baixo quórum no dia. O presidente da casa já afirmou que vai promover todo o debate necessário para analisar a matéria e que o Senado não é uma casa carimbadora de decisões da Câmara. Vamos ouvir.
4: Porque as cobranças de todos os senadores sobre a presidência é que todas as matérias possam passar, no mínimo, por uma comissão. Há a cobrança de todos os senadores e de todas as senadoras que o Senado Federal não seja uma casa carimbadora de propostas votadas na Câmara dos Deputados. Não só sobre medidas provisórias, mas como projetos de lei e proposta de emenda constitucional. Então não é razoável que a Câmara dos Deputados passe 5 meses debatendo um assunto muito relevante para o Brasil, para o povo brasileiro e para a nação, e também para os trabalhadores e para os empreendedores, e o Senado Federal seja obrigado a carimbar um texto aprovado na Câmara.
2: A falta de pressa de Alcolumbre em pautar o fim da escala 6x1 mostra mais um episódio da queda de braço entre Senado e governo federal. A relação está desgastada por diferentes motivos, mas teve o ápice nas duas derrotas impostas pela presidência de Alcolumbre a Lula, na queda dos vetos da dosimetria e na recusa histórica ao indicado ao STF Jorge Messias. Alcolumbre indicou que pode fazer o fim da escala 6x1 tramitar em outra comissão além da CCJ. PECs no Senado elas tramitam em regime diferente da Câmara, precisando somente da análise na Comissão de Constituição e Justiça. E, em alguns casos, nem isso é necessário. O texto pode ir direto ao plenário. Já houve situações, desde a redemocratização, em que propostas de emenda à Constituição foram colocadas em comissões especiais, mas não prosperaram. Na Câmara dos Deputados, em alinhamento com a base governista, o presidente da Casa, Hugo Mota, promoveu toda a articulação e aprovação do fim da 6x1 em aproximadamente um mês. Além dessas questões, Alcolumbre também tem feito acenos a setores produtivos que são contrários ao fim da 6x1 nos moldes aprovados pelos deputados. A matéria aprovada na Câmara propõe o fim da escala de trabalho 6x1, colocando na Constituição a jornada de 5 dias trabalhados e 2 dias de descanso, a escala 5x2. Também há a redução da jornada semanal, saindo das atuais 44 horas para 40 horas, sem redução salarial. Pedro.
1: Muito bem, esse é o Rodrigo Vilela. Então, com todas as informações aí da Capital Federal, a expectativa para a semana para nós, trazendo as apurações. Vilela, bom plantão por aí, a gente volta a se falar ao longo do dia.
2: Até mais, Pedro.
1: Daqui a pouquinho, então,
0: vamos conversar aqui na Bandeirantes a respeito das questões ligadas a essa nova pílula, esse novo medicamento que está atrelado ao tratamento do câncer. Mas agora é hora de tratarmos de Copa do Mundo.

0: a trilha da Bandeirantes, que anuncia a chegada da informação da seleção brasileira direto dos Estados Unidos. Estamos em contato com Alexandre Pretzel, que já está grudadinho na seleção para trazer as notícias e a expectativa para a última partida da seleção brasileira antes da estreia no Mundial de 2026. Bom dia para você, tá falando com os ouvintes da Bandeirantes. De onde? Que horas são por aí? Conta tudo, Pretzel.
1: Que prazer em vê-lo, meu caro Pedro. Participar do Jornal Gente é uma alegria, uma honra. Sempre inenarrável, eu diria. Nós estamos em Cleveland, onde hoje às 7 da noite, horário de Brasília, o Brasil vai enfrentar o Egito. Mohamed Salah e Marmouche, o ataque titular do Egito, os caras trabalharam ontem, normalmente, no estádio onde será realizada a partida, o estádio do Cleveland Browns. Eu sei que você gosta de futebol americano, o time do Cleveland Browns é tradicional, mas não ganha título há um tempão, né? Aparecem algumas equipes que a gente vê no futebol brasileiro também. Mas são 7h25 agora, e aí a temperatura nesse momento, a temperatura agradável. Ontem, quando eu cheguei aqui, por volta de 6h30, horário de Brasília, 5h30, horário local, muito calor, a temperatura estava na casa dos 30 graus. Hoje está dando 80% de chances de chuva, segundo os canais de meteorologia. Mas, se isso acontecer, nós vamos tomar um banho no estádio. Então, é melhor que deixe a chuva para depois, né, meu caro Pedro? Mas esse é o sentimento. Cleveland tem cerca de 390 mil habitantes. Tem uma grande Cleveland, uma área ao redor da cidade com capacidade aí de 1 milhão de habitantes. Para 1 milhão de habitantes, isso que eu queria dizer. É uma cidade que teve um problema industrial muito sério a partir do início da década de 70, era uma cidade industrial, com muitos trabalhadores de indústrias e fábricas, e a economia foi derrubando essas indústrias e essas fábricas, as pessoas foram saindo da cidade, né, e a cidade realmente ela ficou uma cidade pequena em termos de população. Os arredores são maiores em torno de habitantes, em relação a habitantes. Então, Cleveland é uma cidade pequena, e eu fico até com uma brincadeira que eu fiz ontem, mas um cara que morou aqui, brasileiro, vencedor, jogador de basquete, o Anderson Varejão, você acompanhava também, o Varejão ficou aqui 7, 8 anos aqui, ídolo da cidade, da comunidade, abraçado pela população, ele até brincava e dizia, né, incrível, não tem nada para fazer. Mas é isso que acontece aqui, haverá jogo sim, né? Quando eu cheguei, por exemplo, logo na entrada da cidade, já deu para avistar a Rocket Arena, que é onde joga o Cleveland Cavaliers, que foi campeão da NBA em 2016 com o LeBron James. O LeBron é draftado pelo Cleveland em 2007, depois ele joga, ele vai pro Miami, e aí é campeão no Miami duas vezes, e volta para Cleveland para ganhar do Golden State Warriors, que era favorito, e foi campeão, né? Era um compromisso profissional dele. Então a Rocket Arena está do lado do estádio do Cleveland Guardians, que é o time da Major League Baseball, que já ganhou a World Series também, que era chamado de Cleveland Indians. E aí mudaram por causa dos índios e tal, para não ter uma série de preconceito, né, com tudo que aconteceu com a população indígena em séculos passados. Então, Cleveland é uma cidade que vai receber hoje um grande público, porque ontem nos arredores do estádio havia nacionalidades, várias nacionalidades, brasileiros procurando ingresso, comprando ingresso, reclamando do preço. Alguns reclamando que o preço está em $400, outros dizendo que não, mas eu encontrei por 120. Aí fica aquela questão, né? 120, 400, tem uma média. Né? Outros que pagaram, compraram com antecedência, pagaram 35, 40 dólares. Então, eu não sei. Né? A organização do jogo é que tem que responder sobre isso. A capacidade do estádio é de 67 mil torcedores, existe uma projeção de 50 mil. Para um amistoso, realmente, é uma projeção simplesmente espetacular. Brasil, presente aqui, não treinou no estádio, o Egito treinou. Então, o provável time, pelo que disse o Ancelotti ontem, numa entrevista de 20 minutos, com 20 perguntas, então, o provável time que ele até abriu o time, né? O provável através das perguntas. Alisson, Wesley, Marquinhos, Léo Pereira e Douglas Santos. Gabriel Magalhães está cansado, está estafado, e realmente o calendário do Arsenal foi gigantesco. O Arsenal foi campeão da Premier League e foi vice-campeão da Champions. Ele chegou até o dia 30 de maio jogando. E jogando em alto nível, Gabriel Magalhães. O meio de campo com Casemiro, Bruno Guimarães, Paquetá e na frente o Rafinha, o Igor Thiago e o Vinícius Júnior. Claro que tudo é teste, né? Hoje a palavra por si só, ela já define o que é um jogo, um verdadeiro amistoso. Até porque, né, Pedro? Nos jogos oficiais você pode substituir 5 jogadores. Hoje você poderá substituir 11. Então será que o Ancelotti fará as 11? Vai botar todo mundo para jogar? Ele garantiu que o Everton, terceiro goleiro, vai ser testado sim, vai jogar. E dessa vez até a comissão técnica da seleção ela mudou o perfil do terceiro goleiro. Se nas Copas anteriores ela trazia um jogador jovem com potencial de crescimento, dessa vez trouxeram o terceiro goleiro que está pronto. Se tiver que jogar, vai jogar. Até porque o segundo, que é o Ederson, ainda é meio instável aí nos últimos 2 anos. Então, esse é o ambiente, essa é a escalação e essa é a projeção para um grande amistoso entre Brasil e Egito, dia 13. Hoje nós estamos no dia 6. Dia 13, o Brasil estreia contra Marrocos, lá no MetLife, em Nova York. Final marcando 7h30 aqui, hein?
0: E aqui 8h30 da manhã pelo horário de Brasília. Pretzel, o Ancelotti já tem um time fechado pelas suas apurações, pelo que se acompanhou aí em solo americano nesses dias, né, de preparação para todos, né, inclusive da nossa equipe aí para essa grande transmissão da Copa do Mundo, a Bandeirantes, a única emissora que teve em todos os mundiais desde 1950, e isso é claro que é uma marca que precisa ser sempre lembrada. O que você apurou aí? Ainda tem teste a fazer hoje, às vésperas, batendo aí a Copa do Mundo? É que nem aquele aluno que vai deixar para estudar para o vestibular até a última hora antes de chegar ali no, na escola para fazer a prova? É isso que nós estamos vivendo?
1: Eu vivi isso, viu? Já que tu pegou esse preâmbulo aí, meu primeiro vestibular eu fui estudar na reta final. E, obviamente, não passei. Passei só no segundo. Então, tem muita questão em relação a isso, né? Para mim tem 7 jogadores com direito adquirido, viu, Pedro? Alisson, titular absoluto. Wesley ganhou a posição, até porque existe uma carência no lateral direito. Marquinhos e Gabriel Magalhães, 4. Casemiro, 5. Bruno Guimarães, 6. Rafinha, 7. Vinícius Júnior, 8. 8 jogadores. Aí tem Matheus Cunha, acho que sim. Acho que hoje ele vai ficar no banco pro Paquetá ser testado, mas acho que ele joga contra Marrocos. Aí temos 9. Então tem 2 dúvidas. Lateral esquerda, Douglas Santos ou Alexandre? Se o Alexandre jogar, é um time mais defensivo, porque o Alexandre não sai tanto, e aí tu libera jogador de lado e de frente. Se jogar o Douglas Santos é meio que um ala atacante, né? Porque ele se manda e a defesa que se responsabiliza. Então, eu quero ver o que a Ancelotti pretende fazer. Os treinos são fechados, né? Antigamente a gente conversava com o técnico na beira do campo, e até fazia um elogio ao outro. O jogador tá bem, né? E aí o cara concordava ou não, esse aqui vai ganhar espaço e tal. Hoje não tem mais isso, então você tem que tentar tirar alguma coisa nas entrevistas coletivas. Mas o que me passaram é que o Matheus Cunha, mesmo fora hoje, joga contra o Marrocos. Que é um jogador que o Ancelotti gosta muito. Então, temos 2 vagas em aberto, acho que é por aí. Então, uma vaga no meio entre Paquetá e mais alguém, né? Pode ser o Paquetá e o Luiz Henrique, uma vaga entre eles, e o Igor Thiago se entrar. Sai alguém de trás? Não sei. Vamos ver o que vai acontecer. Alguém do lado? Até porque ontem o Ancelotti disse que ele não vê o Paquetá como extrema, né? Ele vê o Paquetá como jogador de meio, que é para ajudar numa recomposição defensiva. Então temos 8 jogadores aí com direitos adquiridos? Eu acho que pelo ciclo do Ancelotti, sim. Aliás, o Ancelotti que terá 1 ano nessa Copa. E aí eu te pergunto, Pedro, qual a associação que a gente pode fazer? Em 1 ano de Copa, você pode ser campeão do mundo? O Scaloni foi. Treinando argentino, com um pouco mais de 1 ano. A Argentina não tinha ninguém para colocar. Estava numa crise financeira gigantesca. Quem que a gente vai colocar? Quem? Quem? Ah, coloca os Scaloni aí. Já estava no sub-20, entrou e foi campeão do mundo. É. Então, o Ancelotti, no primeiro ciclo, será que ele tem condição de ganhar a Copa? Ciclo de 1 ano. Os treinadores adoram trabalhos longos. É. Mas aí ele ganha a renovação de contrato dele, antes da Copa. Então, ele já tem um salvo-conduto de mais 4 anos. Então, se ele cair no 1/16 ou nas oitavas, o Pedro Campos vai chegar no jornal, gente. Mas também, essa não era a Copa dele. A Copa dele é a próxima, onde ele vai ter 4 anos para trabalhar o time. Você concorda com isso ou não? Tem que ganhar agora, dá para ganhar agora.
0: O Prete, é o seguinte, essas comparações, elas não podem ser só do ponto de vista, na minha avaliação, do tempo do treinador. Precisa ver o time que ele pega. Se ele pega um time que já está montado, vamos voltar mais no tempo aqui, 1970, o que aconteceu com a seleção brasileira? Nós tínhamos um treinador...
1: Mas nós
0: tínhamos um time que já estava ali jogando junto, né? E ajustes foram feitos. Tudo bem que a comparação aqui não é das melhores, né? Porque ali você tinha pelo menos 4 camisas 10... de excelente nível, que tiveram que se adaptar nas posições para jogar. Mas tem outros exemplos aí ao longo da história, né, de treinadores que já pegaram. Aqui me parece que o Ancelotti está começando um novo trabalho. Você não acha isso, não?
1: Eu Eu acho, mas aí o que que fica? Um treinador desse tamanho, que hoje é maior que a seleção, ele está entre os top 3 hoje no mundo. Quando ele entra para ganhar ou entra para trabalhar? Aí é que está o detalhe.
0: Ah, tem que entrar para ganhar.
1: Tem que,
0: tem que entrar para ganhar.
1: Então, tá, mas é proibido, eu te pergunto, proibido é uma palavra forte, mas é difícil ele ganhar com um ano só de trabalho?
0: É difícil.
1: Ou é mais fácil do que ele ganhar com...
0: Mas assim, o que eu queria te dizer é o seguinte, vou pegar outro exemplo aqui. 2002, Brasil pentacampeão.
1: Sim.
0: Era mais fácil ser campeão com aquele Sim. time do que com esse time de 2026. Esse é meu ponto de vista, entendeu? Se você tem peças ali mais formadas, que é um ajuste tático em campo, de posições, é muito mais fácil. Eu acho que o trabalho do Ancelotti, aqui não estou querendo defender de forma precipitada uma eliminação, uma derrota do Brasil, mas... para ele trabalhar hoje, as peças são diferentes do que nós já tivemos. E ele já teve em outras equipes que treinou. É só essa questão que eu queria trazer aqui.
1: Tu está chegando no ponto nevrálgico da questão, porque é exatamente isso. Se nós temos um treinador que é maior do que o time, para quem que eu olho hoje? Eu olho para o time ou eu olho para o treinador? Esse é o debate. Esse é o debate. Ah, mas tu tem um baita treinador. Eu já vi grandes treinadores com times ruins ganharem. Ou com times médios. O time do Brasil é ruim ou médio? Não. É um bom time?
0: É um bom
1: time.
0: Eu acho bom.
1: Máquina.
0: Exatamente. Eu concordo com você. E acho que esse time fica muito melhor com o Neymar em campo, com condições, é claro, né? Sem aqui nenhuma precipitação. Ele está passando aí por um problema de recuperação. Panturrilha, a gente sabe que é meio chato mesmo. E eu acho que se o Neymar entra em condições, a gente sobe o sarrafo ali do nível da seleção brasileira.
1: É porque o Neymar fez o Corinthians passar trabalho muitas vezes, né, Pedro? Imagino. Agora, o que eu quero dizer é o seguinte, o Neymar hoje, ele faz um exame, isso não estava previsto, né? O Fábio Seixas, que é o diretor de comunicação, participou conosco na quarta-feira do Esporte Debate. Eu perguntei para ele, vai virar um exame do Neymar no dia 12 de junho, conforme era estabelecido anteriormente? Não, isso não está previsto, não vai acontecer.
0: Sim.
1: Mas anteciparam. Se anteciparam o exame em cerca de 6 dias, né, é sinal que ele tem condição, de repente, de estar em condições de voltar a treinar, talvez no mesmo nível que os demais companheiros. Então, haverá um exame hoje lá em Nova Jersey. Aliás, alguns profissionais da comissão técnica ficaram com o Neymar para manter o trabalho, né, manter a concentração absoluta e o trabalho diário de fisioterapia e academia. E aí, através da ressonância, a CBF vai informar. O Neymar mostrou um desenvolvimento, né, uma evolução na recuperação. O Neymar segue no ritmo normal. Se ele seguir no ritmo normal, ele não volta a treinar e fica fora do jogo contra Marrocos. Se ele mostrar uma evolução, uma tendência é que ele treine já na próxima semana e, quem sabe, fique à disposição para a estreia na Copa do Mundo, meu caro Pedro Campos.
0: Brasil e Egito, hoje, 19h, direto de Cleveland, o Pretzel já está lá, ao longo do dia vai trazendo mais informações e, claro, vai estar nessa transmissão mais do que especial da Bandeirantes, direto dos Estados Unidos. Pretzel, bom trabalho por aí, falamos ao longo do dia. Abração, hein?
1: Sempre uma honra, hein, Pedro? Grande abraço, um abraço para todos os nossos ouvintes e durante a programação estaremos de volta. Abração.
0: Jornal Gente volta na sequência. Vamos tratar dos assuntos ligados à saúde, hein? Falar sobre esse novo medicamento contra o câncer, hein? Em 2 minutinhos, eu espero você com um entrevistado de ponta para explicar tintim por tintim desse assunto nesse sábado aqui na Bandeirantes.
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0: negativos.
1: E 41 minutos aqui na Bandeirantes, nós estamos recebendo o Dr. Pedro Uzon, oncologista do Einstein Hospital Israelita, integrante do comitê científico do Instituto Vencer o Câncer. Dr. Pedro, seja bem-vindo aqui à nossa programação. Bom dia para o senhor, tudo bem?
2: Bom dia, Pedro. Xará, né? Tudo de bom.
1: É isso aí, estamos nessa manhã ao vivo aqui na Bandeirantes. Para contar um pouco mais, né, dessa novidade promissora, notícia que tivemos contato ao longo desta semana a respeito do tratamento do câncer. Mas vou deixar para o senhor fazer a apresentação, que certamente vai usar os termos técnicos mais adequados até do que eu. E o que o ouvinte da Bandeirantes quer saber é o seguinte: estamos avançando nesses estudos, o que muda a partir de agora com esse novo anúncio que nós tivemos ao longo da semana, doutor Pedro?
2: Claro, esse gênio, Carrasco, ele foi descrito da década de 60, 70, e quando ele acontece uma mutação, geralmente em tumores como pâncreas, cólon e pulmão, essa proteína que participa de processos celulares gerais, ela fica ativada. E isso causa crescimento tumoral, formação de vasos que nutrem o tumor, e é uma das mutações progenitoras do câncer de pâncreas. Ela acontece em 90, 95% dos casos de câncer de pâncreas. E durante muitos anos a gente não tinha uma capacidade tecnológica para bloquear essa proteína quando ocorria essa mutação. E o que os pesquisadores desenvolveram são remédios comprimidos, pequenas moléculas que bloqueiam essa mutação do ponto de vista muito inteligente, parando essa sinalização de crescimento tumoral, reduzindo o tamanho do tumor, diminuindo a agressividade dele e fazendo com que ele entre em remissão. Então, essas moléculas agora, essa primeira que saiu, que chama Daraxonrasib, é uma das primeiras moléculas extremamente potentes que a gente chama de pan-RAS, ou seja, ela bloqueia várias mutações que acontecem nos tumores de origem do carrasco, e é a primeira porta aí para a gente conseguir desenvolver ao longo dos anos novas moléculas mais potentes e conseguir controlar as doenças mais desafiadoras da oncologia, que durante 20, 30, 40 anos a gente só tratava com quimioterapia.
1: O câncer de pâncreas é um dos que mais trazem preocupação, né, tanto para o paciente quanto para o médico, para quem está envolvido. E esse anúncio que foi feito nessa semana está direcionado especificamente a esse tipo de câncer, é isso?
2: Exatamente. Então, essa molécula, o Daraxonrasib, ele foi avaliado em pacientes com câncer de pâncreas, 500 pacientes no estudo que tinham já utilizado um regime de quimioterapia e tinha falhado esse regime, então, tinha deixado de ser efetivo. Esses pacientes foram recrutados nesse ensaio clínico, tratados ou com comprimido ou com uma quimioterapia em escolha do investigador. E os pacientes que receberam o comprimido viveram mais, a chance de redução de progressão foi de 60%, ou seja, o comprimido ele tem 2 a 3 vezes mais potência do que a quimioterapia, taxa de resposta foi 3 vezes maior, e os pacientes também tinham as dores mais controladas. Então, esse estudo, que chama Resolute 302, é em câncer de pâncreas, mas essa molécula já está sendo utilizado em ensaios clínicos para câncer de pulmão, em breve cólon e outros tumores que têm essa mutação do carrasco.
1: Esse medicamento funciona para todos os pacientes com câncer de pâncreas ou só para um grupo específico?
2: Como ele bloqueia a mutação do carrasco, e a gente sabe que 95, 98% dos pacientes com câncer de pâncreas são portadores da mutação do carrasco junto no tumor, então ele vai funcionar para virtualmente, praticamente todos os pacientes com câncer de pâncreas. Mas tem uma parcela pequena de pacientes que não apresentam a mutação, que são pacientes que a gente fala que tem o tumor carrasco selvagem. Então, esses pacientes, o estudo, ele não tinha um poder estatístico para ter certeza que funciona. Então, a gente ainda vai estudar melhor esse subgrupo raro de pacientes. Então, do ponto de vista prático, virtualmente, praticamente todos os pacientes vão se beneficiar do comprimido.
1: Nós estamos falando com o Dr. Pedro Zon, que é médico do Einstein Hospital Israelita, está trazendo para a gente explicações a respeito, né, desse novo tratamento, medicamento, para câncer de pâncreas, notícia que foi muito comemorada pela comunidade médica mundial. Vou atropelar a ordem das perguntas, porque já está chegando pergunta de ouvinte aqui. Está disponível no Brasil? Está disponível no SUS? Como é que faz para ter acesso a esse medicamento? Para satisfazer dúvidas da nossa audiência. Já tinha separado essa pergunta mais para o fim, mas agora, por conta da curiosidade aqui dos ouvintes, já passo ao senhor nesse momento.
2: Isso, então, o Daraxonrasib especificamente, ele agora vai passar por um processo regulatório americano, então ele deve ser aprovado no FDA em 1-2 meses, eu acredito que vai ser uma coisa rápida.
1: E a Anvisa deles,
2: e
1: lá,
2: aí,
1: né?
2: E aí esse remédio, então, depois... Isso, exatamente, a Anvisa deles. E aí, depois disso, a gente vai ter que guardar a avaliação da Anvisa no Brasil. Depois que aprova a Anvisa no Brasil, o remédio está sendo comercializado no Brasil. Para ser aprovado no sistema privado, nos pacientes com convênio, tem que passar por uma avaliação que a gente chama de roda NS, depois uma precificação no Brasil também, e no SUS vai ter que passar pela avaliação da Conitec, né? O Brasil tem um sistema de aprovação mais complexo que outros países. Nos Estados Unidos aprovou pelo FDA e todo mundo tem acesso. No Brasil a gente divide, tem a Anvisa primeiro para poder comercializar no Brasil com precificação, depois o roda NS privado e público Conitec, mas para os pacientes que conseguem acesso para importação, por exemplo, num cenário de vai ter que eventualmente pagar esse medicamento, depois da aprovação da FDA consegue importar. Mas eu acho que ele deve vir com um preço difícil de a gente conseguir prever, entende? Mas é bem difícil esse processo de aprovação ainda na oncologia, e eu acho que a grande discussão na oncologia hoje dos órgãos públicos e privados tem que ser sobre discussão do acesso mesmo.
1: Já respondeu a pergunta do Renato Lemos Júnior aqui, de Santos, no litoral, queria saber quanto custa o medicamento, né? Então, ainda não temos essa informação. Mas, nesse estudo, foram observados efeitos colaterais? O que a gente teve de outros efeitos, além dessa expectativa boa que se tem para o tratamento do câncer de pâncreas?
2: Isso, então esse medicamento, ele não é um quimioterápico, não é quimioterapia, então ele não causa queda de cabelo, ele não causa queda de imunidade, queda de plaquetas, como a gente vê com quimioterapia, mas ele tem os seus efeitos adversos, ele não é um remédio isento de efeitos adversos. Então o efeito mais comum foi lesões de pele, que a gente chama de rash, né? Então feridas na pele, descamação, lesões que podem ser eventualmente tratadas com pomadas e comprimidos de corticoide. Então, uma coisa, são mais efeitos tópicos, né? Também teve diarreia, pacientes que tiveram o que a gente chama de mucosite, que são feridas, aftas na boca, e também sintomas digestivos, como náusea e vômitos. As taxas de eventos adversos, elas variaram entre 30%, 40%, 50%. Então, assim, não é um medicamento isento de efeitos adversos. Mas a minha impressão e a da maioria da comunidade científica, eu tenho alguns pacientes em uso de inibidores de Carras, são manejáveis, mais manejáveis que a quimioterapia.
1: Esse novo medicamento, ele precisa ser combinado com a quimioterapia ou ele substitui a quimioterapia?
2: Excelente pergunta. O estudo Resolute 302, que é o que nós estamos falando, o comprimido era sozinho. Então, sozinho, ele já mostrou essa eficácia incrível. Então, a grande pergunta é, se ele associado à quimioterapia, ele vai ter mais potência ou não? Então, o próximo estudo, que está em recrutamento já nos Estados Unidos, principalmente no Brasil, ainda não abriu, é um estudo que avalia ele sozinho, ele associado à quimioterapia, ou quimioterapia, em pacientes virgens de tratamento. E a gente vai saber se a quimioterapia adiciona ou não a ele, isolado. Então, a gente ainda vai saber essa pergunta. Tem estudos avaliando outros inibidores de Carras associados à quimioterapia já também. Então, é uma pergunta que ainda não está clara e a gente deve caminhar para respondê-la em breve.
1: Quando a gente tem alguém com diagnóstico de câncer, né, a gente tem toda a cautela para falar sobre cura, até pela responsabilidade que temos no microfone. Então, às vezes se fala em aumento do ganho do tempo de vida, se usa... outras expressões, porque a cura, né, do ponto de vista semântico, do ponto de vista técnico, às vezes não é o momento de se tratar. Em relação a esse avanço da medicina, a gente caminha para falar em cura, a gente já pode falar em cura, o que, que dá para a gente dizer efetivamente sobre o que foi anunciado, doutor?
2: No momento, a gente pode dizer que é um avanço histórico. Eu acho que, comparado a esse avanço, só a imunoterapia, que mudou a oncologia quando veio, a imunoterapia, por exemplo, para melanoma, mudou completamente o cenário. Hoje, a gente tem pacientes com melanoma vivendo anos e até décadas com imunoterapia que tinha doença metastática. Então, eu acho que o grau de avanço com os inibidores de Kras, eu compararia a imunoterapia, eu que faço uma área de aparelho digestivo durante mais de uma década já. Para mim, é um avanço histórico. Então, esse é o começo de ganhos de sobrevida global a longo prazo e controle de doença efetivo. Quando a gente consegue controlar uma doença do ponto de vista muito potente, fazendo com que ela entre em remissão ao longo do tempo, a gente pode começar a conversar em sobrevida a longo prazo e depois, eventualmente, remissão completa, que são os termos que a gente usa na oncologia, né? Lembra que essa doença, muitos pacientes a diagnosticam já com metástases, mas se a doença está localizada, a chance de cura, ela existe, e se a gente trouxesse comprimido nesse cenário de cirurgia, antes ou depois da cirurgia, a gente vai poder falar assim que ele aumenta as taxas de cura, tá? Então, a gente vai desenhar ainda esses estudos, estão sendo feitos, na verdade, e conforme a gente controla essa doença ao longo dos anos, a gente pode falar em remissão completa, assim como a hematologia usa, e também a gente talvez possa deixar essa doença uma doença crônica controlada a longo prazo, como diabetes, pressão alta. Esse é meu sonho. Como oncologista, se a gente não conseguir curar, deixar a doença em remissão para o paciente viver com qualidade. Prazo como diabetes, pressão alta. Esse é meu sonho como oncologista, se a gente não conseguir curar, deixar a doença em remissão para o paciente viver com qualidade.

0: para todo tipo de câncer, né? Quanto mais cedo você descobrir, mais cedo você começa o tratamento, vai para a operação, começa a tomar os medicamentos, maior é a chance de cura. Nesse caso, o estudo mostra que o tempo também é um adversário a ser combatido?
1: Isso, então, o medicamento nesse estudo foi usado para pacientes que tinham usado quimioterapia e a quimioterapia deixou de funcionar. Então, baseado no estudo, paciente em uso de quimioterapia para câncer de pâncreas, se ela deixou de funcionar, ele tem que iniciar o comprimido. Essa vai ser a indicação formal. Não podemos dizer ainda com certeza ao diagnóstico de câncer de pâncreas começar a tomar o comprimido, mas eu concordo, Pedro, a tendência será a gente começar o mais rápido possível após o diagnóstico. A tendência será essa, provavelmente no caminho que estão os estudos. A grande questão é saber se vai ou não associar a quimioterapia e se necessita, na verdade, ou não de quimioterapia.
0: Márcia Nogueira, ouvinte de Higienópolis, pergunta o seguinte para o senhor. Hoje, no Brasil, como são tratados os pacientes que têm câncer de pâncreas e identificados com essa molécula CRAS, né, que o senhor falou, é isso?
1: Sim.
0: Como que é o tratamento hoje para quem está nessa situação?
1: O tratamento do câncer de pâncreas hoje, se ele está localizado, se não tem metástases, a gente tenta uma proposta cirúrgica associada ou não à quimioterapia. E se a doença tem metástases, é tratado com quimioterapia. Então, não tem discussão de medicina de precisão em câncer de pâncreas atualmente. E essa molécula abre esse caminho para a medicina de precisão, que deve crescer, e que eu posso fazer, é difícil a gente fazer previsões, mas eu acredito que em 5 anos, ou aí um pouquinho, talvez um pouquinho menos ou mais, a gente só esteja discutindo medicina de precisão e câncer de pâncreas, que vai ser uma coisa incrível, mas avaliando outros tumores, como pulmão, mama, caminhou muitos comprimidos, e principalmente quando eles são baseados em mutações, como é o caso aqui, então eu acho que vai mudar muito o cenário de tratamento. Mas infelizmente ainda, hoje em dia, eu digo infelizmente porque não é específico a quimioterapia, mas é o que a gente tem atualmente ainda para uso, só quimioterapia está aprovado para o tratamento do câncer de pâncreas com ou sem mutação do CRAS.
0: Muito bem. Dr. Pedro Uzon, só faltou dizer para os ouvintes o seguinte, existe algum sintoma que desperta o alerta para o câncer de pâncreas? O que, que a pessoa sente? Como é que se descobre o câncer de pâncreas?
1: Os tumores de aparelho digestivo, de modo geral, eles dão sintomas inespecíficos. É por isso que é difícil muitos pacientes diagnosticar de ponto de vista precoce. Então, o pâncreas é um órgão que ele fica atrás ali do intestino, do estômago, a gente chama numa região retroperitônio. Então, dá poucos sintomas, muitos pacientes não sentem nada. Às vezes, pode ter anemia, fraqueza, perda de peso inexplicada. Tem pacientes que têm alterações do hábito intestinal, como diarreia. E alguns pacientes relatam diabetes de início recente, ou seja, após 50 anos, desenvolve uma diabetes de difícil controle. Ou pacientes que já tinham diabetes e a diabetes fica de difícil controle de repente. Então, isso mostra que o pâncreas ele vem perdendo a capacidade de produção de insulina. Tem casos que o paciente desenvolve diabetes e perde peso. Isso é incomum, geralmente, porque o diabetes geralmente vem com ganho de peso, com sedentarismo e obesidade. Então, isso podem ser sinais. Não significa que seja câncer de pâncreas, mas são sinais que podem estar relacionados à doença. Então, sempre que tiver algum sintoma desse tipo, a de aparelho digestivo inespecífico, mesmo que pareça alguma coisa que não seja grave, buscar uma ajuda especializada para fazer os seus exames de rastreamento específicos e excluir essa possibilidade ou possibilidade de outros tumores. Porque, por exemplo, o câncer de intestino e o câncer de estômago também podem ter esse tipo de diagnóstico precoce, com anemia, perda de peso, alteração do hábito intestinal. Então, confunde muito. Sempre fica alerta aos sintomas que acontecem de repente, principalmente a partir dos 40, 50 anos, e atrás de ajuda ali, busca especializada.
0: Dr. Pedro Uzon, oncologista do Einstein Hospital Israelita, integrante do Comitê Científico do Instituto Vencer o Câncer, conversou com a gente longamente nessa manhã aqui, explicando, dando uma aula no rádio para quem está acompanhando a nossa programação do que a medicina

0: lançou e o anúncio feito nesta semana a respeito desse tratamento para o câncer de pâncreas. Doutor Pedro, obrigado pela disponibilidade, viu? E por trazer aqui
1: Obrigado,
0: conselhos
1: feliz.
0: para nós aqui nessa manhã de uma maneira tão clara e didática. É difícil achar um entrevistado que não seja técnico. Acho que o senhor conseguiu falar a língua que nós precisávamos aqui para traduzir essas questões para os ouvintes. Bom fim de semana, até uma próxima.
1: Obrigado, bom fim de semana, Pedro.
0: Seguimos o Jornal Gente aqui neste sábado, dia 6 de junho de 2026, para receber mais uma entrevista, mais um entrevistado, agora no estúdio conosco aqui da Bandeirantes, Casa Nova por aqui, recebendo os nossos convidados. Tenho a honra de anunciar a chegada do maestro Edilson Venturelli, que é o CEO do Instituto Bacarelli, que já esteve conosco em outras oportunidades aqui na programação. E hoje veio aqui para falar um pouquinho mais de mais um passo dado no seu trabalho aqui em prol da cultura, das ações sociais em São Paulo. Maestro, um prazer recebê-lo. Bom dia.
2: Bom dia, Pedro. A você e a seus ouvintes, parabéns pela Casa Nova. Espero voltar aqui por muitas vezes.
0: Estou retribuindo a gentileza porque o maestro Edilson nos convidou para ir na Casa Nova, né? O Instituto Bacarelli. Inclusive, transmitimos um Gente de sábado de lá. Foi a primeira transmissão. Ainda na fase final, ali antes da inauguração, mas conseguimos mostrar um pouquinho do trabalho para os nossos ouvintes. Aliás, uma casa belíssima que tem sido muito utilizada na favela de Heliópolis, uma região que precisa muito de espaços, né, como esse. Mas a grande novidade da semana em relação ao Instituto Bacarelli é agora a gestão do Teatro Municipal de São Paulo. Que responsabilidade, hein, maestro?
2: Enorme, enorme. Mas é um desafio à altura dos 30 anos do Instituto Bacarelli, né, Pedro? A gente já 5 anos atrás havia se proposto, já tinha se candidatado num edital, no edital anterior, não vencemos. E agora surgiu a oportunidade, nós até avaliamos se iríamos, se não iríamos, conversamos com o conselho, né, porque a gente acabou de inaugurar o Teatro Bacarelli na favela de Heliópolis, a primeira sala de concertos no território de favela. Mas as oportunidades surgem e muitas vezes você tem que ter ousadia e coragem para aproveitá-las, né, Pedro?
0: É verdade. O que que vai mudar no Teatro Municipal de São Paulo, para quem é de São Paulo, para quem não é de São Paulo também, e costuma vir aqui para acompanhar, né, esses espaços que São Paulo oferece para o cidadão e para o visitante? O que que muda no Teatro Municipal daqui para frente?
2: Pedro, a gente está chegando, né? A gente está apenas há 4 dias no teatro. É uma operação enorme, complexa. Então, nós estamos buscando nos apropriar do que acontece para entender o que já funciona muito bem e as oportunidades de melhorias que existem para que a gente possa começar a agir. Eu não sei te dizer o que vai mudar, mas eu sei te dizer que a gestão do Instituto Bacarelli à frente do Teatro Municipal, em parceria com a Prefeitura de São Paulo, em parceria com a Fundação Teatro Municipal, vai buscar muito a valorização dos artistas e técnicos da casa, né? Nos últimos tempos, o coral lírico, a orquestra, vários se queixavam um pouquinho de falta de espaço, estavam preocupados com esse edital, né? E eu já os tranquilizei dizendo que na nossa gestão eles serão valorizados. A gente pretende priorizar a ópera, fazer com que a ópera volte a ocupar o espaço do palco do Teatro Municipal. Tanto que a primeira sinalização grande que a gente deu nesse caminho, nesse sentido, foi trazer para criar primeiro, criar um cargo de diretor artístico para o Teatro Municipal, que na última gestão não tinha, né? Tinha um comitê curatorial. E nós trouxemos como diretor artístico o maior encenador de ópera e diretor de teatro que o Brasil tem, que é Jorge Tacla. Então, com isso, a gente já sinaliza para o meio musical, para o mercado, a nossa intenção. Então, o que nós queremos é que o palco do Teatro Municipal volte a ser o palco da música, o palco da arte.
0: E para isso, o que que é preciso fazer? Nós temos talentos aqui no Brasil para essas apresentações, é preciso de um socorro a atrações internacionais. O que que o senhor desenha? Ou o que que o senhor pretende fazer? Se colocar no papel é uma coisa, né? Viabilizar é uma outra coisa. Mas o que que seria o ideal aí para o Teatro Municipal?
2: O Tacla é muito articulado na cena da ópera no mundo inteiro, com todos os teatros de ópera do mundo. Então, além de valorizar os artistas da casa, que são maravilhosos. A Orquestra Sinfônica Municipal é maravilhosa. O Coral Lírico é o principal coro de ópera do Brasil. Coral Paulistano, Quarteto da Cidade de São Paulo, Balé da Cidade de São Paulo. Eu sou apaixonado pela dança, apesar de não dançar, né? Mas a gente pretende, sim, também buscar parcerias com teatros de óperas internacionais, fazer parceria para produzir óperas em conjunto, né? Mas é isso, Pedro, é buscar todo dia. Você sabe, você nos conhece, você sabe que o Bacarelli tem dois pilares que ele não abre mão: a excelência e o respeito ao ser humano. E a excelência em todos os seus sentidos, né? No sentido mais amplo, não apenas no sentido artístico. Então, nós estamos nesse momento tomando pé, assim, entendendo aquela operação para começar a colocar o nosso jeitinho de ser.
0: E vamos levar o pessoal do Bacarelli para tocar lá também, né?
2: Não só do Bacarelli, né, Pedro? Vamos levar todos. Assim, o palco do Teatro Municipal, ele tem que ser democrático. É, principalmente os artistas em formação, eles têm que ter a oportunidade de ocupar aquele palco. Ele é um palco emblemático, como você mesmo disse, ele é um ícone da cidade de São Paulo. É a mais tradicional casa da música em São Paulo. A gente tem que também possibilitar que os artistas em formação, que as orquestras jovens, que os corais jovens, que os cantores que estão aí se preparando para serem solistas, possam ao longo da programação também ter seu espaço e ocupar aquele palco.
0: Prédio icônico na região central da cidade e que chama atenção pela sua beleza, não só do ponto de vista de quem passa por ali diariamente, mas quem vem visitar São Paulo. E quando entra no Teatro Municipal, então, aí enche os olhos ainda mais, né?
2: Você veja bem, Pedro, a Prefeitura de São Paulo e o Governo do Estado, eles estão trabalhando bastante junto com diversas instituições da sociedade civil para a revitalização do centro histórico da nossa cidade. O Teatro Municipal talvez seja o principal ícone do centro de São Paulo.
0: Sem dúvida.
2: Então, a gente quer começar programas novos de visitação no teatro. A gente pretende voltar com o teatro aberto ao meio-dia, como já houve em tempos atrás, onde as pessoas podem, durante o horário de almoço, entrar no teatro, assistir uma apresentação de música de câmara de graça e dessa forma começar a perceber que o teatro lhes pertence, né? Que o municipal lhes pertence. A gente pretende investir bastante na recuperação do prédio, né? Deixar ele bonito, deixar ele limpinho. E Pedro, assim, as pessoas talvez não tenham conhecimento, mas o teatro municipal é maior que o próprio teatro, né? Por isso que o próprio edital chama de Complexo Teatro Municipal de São Paulo, porque junto com o teatro a gente assume a gestão da Praça das Artes, que são dois prédios hoje, onde se abriga a Escola Municipal de Música, a Escola Municipal de Bailado, a Sala do Conservatório,
0: que é belíssima,
2: belíssima
0: também, né?
2: Que é a sede do Quarteto da Cidade de São Paulo, tem o prédio dos Corpos Artísticos, onde hoje eles ensaiam, e tem uma central técnica que fica no Pari, com mais cinco galpões, onde são produzidos os cenários de ópera, onde estão guardados mais de 30 mil peças de figurino que já foram utilizados, figurinos históricos da primeira encenação de Aida. Tá lá. Então, a gente tem um desafio de fazer a gestão desses três equipamentos. A central técnica, Pedro, te convido a conhecer. É lindíssimo. Eu acho que você vai curtir muito um dia fazer uma transmissão ao vivo do teu jornal lá. Né? Para você fazer ideia, são mais de 12 mil adereços de ópera que estão guardados lá dentro.
0: O maestro a gente enfrenta no Brasil, e o senhor sabe disso, né, pelo trabalho importante que tem lá no Bacarelli, é uma deficiência da formação de profissionais.
2: Sim.
0: Por conta da educação brasileira, que não é nem de longe das melhores, e não temos também expectativa de mudar isso, infelizmente, no curto prazo. Mas isso é um assunto para a gente debater com outros especialistas. Mas a menção aqui é para trazer a seguinte pergunta. Nós temos profissionais da área técnica para atuar num teatro como o Teatro Municipal? Como reverter esse quadro? Como oferecer aí curso técnico de formação em audiovisual? Para que a gente possa ter uma equipe, dar ofício para as pessoas. Eu tenho certeza que tem muito jovem aí que está desacreditado. Não tem, às vezes, o talento, a gente já conversou sobre isso, talento para tocar violino, para aprender algum instrumento, mas ele gosta de música, e se ele estiver ali na parte técnica, operando, ajustando alguma coisa do som, ele vai estar envolvido nesse processo.
2: A gente já conversou sobre isso quando você fez a transmissão do seu programa lá no Teatro Bacarelli. Lá em Heliópolis, no Teatro Bacarelli, a gente pretende, em pouquinho tempo, assim que a gente conseguir parceiros aí da iniciativa privada que financiem esse projeto para nós, começar a formação de engenheiros de som, de técnicos de som, de produtores de audiovisual, de cinegrafistas, porque a gente sabe que das 1.650 crianças e jovens que estão conosco, é uma pequena parcela que vai seguir na música, mas a maioria pode seguir nessas áreas. E agora, assumindo o municipal, na primeira reunião que eu fiz com o time, o gestor, o gerente da Central Técnica, o Pelé, que está lá há 47 anos no teatro, e o pai dele, e ele sucedeu o pai no Teatro Municipal, né?
0: Olha que legal.
2: Ele virou para mim e falou: maestro, o meu sonho é pegar a Central Técnica e fazer da Central Técnica uma escola de cenotecnia. Por que não, Pedro? É o nosso DNA, é o DNA do Bacarelli. Então, daqui a pouquinho, a gente também vai estar podendo oferecer na Central Técnica do Teatro Municipal de São Paulo cursos para formar cenotécnicos, né? A gente pretende buscar parceria com as faculdades de design, com as faculdades de moda, com as faculdades de arquitetura, para trazer, levar estágios para dentro da Central Técnica, tanto na área de figurino como na área de construção e manutenção e principalmente de guarda dos acervos das óperas do Teatro Municipal.
0: Maestro Edilson Venturelli, CEO do Instituto Bacarelli, está com a gente aqui ao vivo na Bandeirantes nessa manhã, falando desse símbolo da cidade de São Paulo, construção que começou em 1903, a inauguração aconteceu em setembro de 1911, é o prédio do Teatro Municipal, que agora está sob gestão, está sob nova gestão, é a gestão do Instituto Bacarelli. Projeto liderado por Ramos de Azevedo, colaboração aí dos arquitetos italianos Claudio Rossi e Domiziano Rossi, o teatro foi inspirado no famoso Palais Garnier, lá da França, de Paris.
2: A Ópera de Paris.
0: E tem toda a pompa é que um espaço de cultura como esse tem de ter, né? E aí, na nossa passagem histórica aqui, o Teatro Municipal foi palco da Semana de Arte Moderna de 22.
2: Uhum.
0: E reuniu ali a diversos artistas, Mário de Andrade, Oswald de Andrade, Anitta Mafalte, também Villa-Lobos, marcando aí uma ruptura dos padrões artísticos da época e agora passa por essa gestão do Bacarelli, e o maestro está trazendo aqui o que se espera daqui para frente para quem está acompanhando a nossa programação. É um desafio também do ponto de vista histórico. Eu trouxe esse apanhado aqui para que o senhor possa responder o peso da responsabilidade que está nos ombros, que é tocar um espaço como esse do ponto de vista da manutenção. E eu imagino que com o passar do tempo, a gente tem a nossa casa, a gente vai vendo que a casa vai passando e a manutenção, ela vai sendo necessária. Como que está o Teatro Municipal desse ponto de vista? A gente precisa de alguma grande obra lá? Esses ajustes serão feitos para essa preservação aos poucos? Qual é a programação para a estrutura mesmo do teatro, não só para a sua programação?
2: Pelo que as equipes que estão na casa lá hoje, que faz o Teatro Municipal funcionar, me disseram que na questão estrutural, um problema sério que a gente precisa enfrentar nos próximos tempos é a cúpula do teatro, porque lá a gente está com vazamentos de água bastante grande. E o teatro tem uma complexidade, né, Pedro? Ele é um prédio tombado. Então, por exemplo, eu cheguei lá e falei: olha, eu quero fazer uma manutenção na boca de cena do palco, porque como artista eu tive lá há pouco tempo, né, como maestro, e a boca de cena tem umas lascas assim na sua estrutura, ela está um pouquinho suja, né? Aí o gerente de patrimônio falou: então, maestro, para isso a gente tem que pedir autorização para o Condefat. Então, cada, assim, se alguém passar lá com um case e danificar uma parede, eu não posso ir lá e arrumar no mesmo dia, eu tenho que mandar um projeto para o Condefat pedindo autorização para arrumar. Então, isso me deixou um pouquinho preocupado. Então, a gente vai buscar maneiras de já ter uma pré-autorização do Condefat para fazer o que seria a manutenção de rotina. Então, para minha surpresa, o engenheiro de patrimônio, o gerente de patrimônio, falou: maestro, a gente, para poder fazer consertar essa lasquinha na parede, tem que contratar um estudo para ver qual é a argamassa correta que vai se usar para preservar a argamassa histórica. E aí mandar para o Condefat. Eu falei: vamos mudar esse processo, porque, eu falei, você já fez a manutenção dessa parede algum dia? Já. Então você já sabe qual é a argamassa, já tem um estudo feito. Então alguns processos a gente vai ter que buscar melhorar e dar maior celeridade, porque eu quero aquele teatro lindo, eu quero aquele teatro impecável, eu quero que todas as pessoas que trabalham no teatro que quem vai visitar o teatro se sinta orgulhoso desse patrimônio da cidade de São Paulo.
0: Quantos lugares nós temos para acompanhar uma apresentação no Teatro Municipal de São Paulo?
2: Ele tem 1.530, mas hoje se utiliza 1.440, porque você tem lugares com visão prejudicada. Então, hoje, a capacidade máxima que a gente tem para audiência é de 1.440 lugares.
0: No mundo ideal, quantas apresentações por mês? Existe alguma previsão do que é possível fazer lá no Teatro Municipal?
2: Meus dois últimos dias foram de reuniões intensas com a turma da programação. É, nós estamos herdando uma programação já feita pela gestora anterior.
0: Tá.
2: Né, o teatro já está programado para esse ano. Então, nós estamos entendendo, junto com a programação, quais são os espaços que a gente ainda tem no palco para poder programar óperas e concertos novos. É bastante complexo, porque além da estrutura dos próprios corpos artísticos, a prefeitura também utiliza o palco do Teatro Municipal para alguns eventos. O teatro é muito requisitado, né? Então, a gente está ainda na fase de entender o que a gente pode fazer nesse semestre, e nós vamos começar agora também a fazer a programação do próximo ano. Então, eu te prometo que numa próxima entrevista eu te respondo isso melhor.
0: Maestro, a gente já conversou sobre isso em outras oportunidades, mas é importante também que o senhor diga especificamente em relação ao Teatro Municipal de São Paulo. Porque lá no Bacarelli, no Teatro Bacarelli, lá em Heliópolis, nós conseguimos ver uma democratização do espaço. Você vê pessoas são mais simples que chegam ali, você vê pessoas que chegam com o carro blindado, e todas convivem, todas assistem, todas se divertem, todas aplaudem, e é uma convivência harmônica e que faz todo sentido para o propósito ali daquele espaço, né? O Teatro Municipal de São Paulo é um local de luxo? É um local que é possível também levar pessoas da periferia lá para acompanhar as apresentações?
2: Ele é bonito, mas eu não acho que ele é de luxo, né? Mas uma coisa é verdade. Eu vou te contar. Quando a gente estava construindo o Teatro Bacarelli, num belo sábado, eu passei lá para dar uma acompanhada na obra. Nosso serviço social estava fazendo sarau literário, em parceria com uma pequena editora de Heliópolis. Eu fui assistir, passei por lá para ver, gostei, fiquei. A gente ainda estava na fase cinza da obra, né? Não tinha acabamento, não tinha poltrona, não tinha nada. E eu nunca tinha levado ninguém da comunidade ainda para ver a obra. Me deu um insight de chamar aquela turma para conhecer o teatro. Na hora que nós entramos, uma das pessoas, um senhor, começou a chorar muito, Pedro. E a hora que ele se equilibrou, ele virou para mim e falou: "Maestro, me desculpa." Eu falei: "É que faz 30 anos que eu ando pelo centro da cidade de São Paulo e eu passo em frente ao Teatro Municipal. Eu morro de vontade de entrar, mas eu nunca tive coragem. Agora a minha quebrada vai ter um teatro." Isso me marcou naquela época em relação ao nosso teatro. E hoje isso me marca em relação ao Teatro Municipal. Então, você sabe qual é a vocação do Bacarelli, né? Nós nascemos para melhorar a qualidade de vida, para transformar a vida das pessoas da favela de Heliópolis. Então, vai ser prioridade nossa que essas pessoas percebam que elas podem sim se apropriar, não só do Teatro Municipal, como dos demais equipamentos culturais que a gente tem na nossa cidade. Primeira barreira que a gente tem que vencer é da comunicação. Eu sempre falo, né? Se você que está nos ouvindo fechar os seus olhos e buscar na sua memória um filme que você assistiu, que havia uma orquestra dentro de um teatro como o Municipal no palco, e se você olhar para a plateia, você vai ver que na maioria dos filmes a plateia, as mulheres estão de longo, os homens estão de tom de smoking, estão de frac. Então, para as pessoas mais simples, essa é a visão que elas têm de um teatro como o Municipal. Então, a primeira barreira está aí. A gente tem que quebrar isso. Então, a gente vai ter que ter muita criatividade na comunicação para mostrar para esse público que o teatro lhes pertence. Aliás, essa é uma meta da atual gestão municipal. O prefeito Ricardo Nunes tem dito o tempo inteiro que a prioridade dele é trabalhar principalmente pelas periferias de São Paulo. Então, agora nós vamos ter que trabalhar para trazer as periferias de São Paulo para dentro do Municipal.
0: Maestro Edilson Venturelli, vamos falar um pouquinho sobre o Instituto Bacarelli, que está completando 30 anos. A gente já falou aí do teatro. Eu queria que o senhor falasse um pouco a respeito dos alunos. Quantos alunos nós temos hoje? Como é que está o trabalho por lá?
2: Hoje nós estamos com algo em torno de 1.650 alunos a partir de 2 aninhos de idade, e agora com muito orgulho chegando nos 60 anos de idade, porque a gente tem um coral de pais, a gente tem curso de violão para os pais, a gente tem um curso de capacitação em cozinha profissional em parceria com o Instituto Capim Santo, onde nós estamos podendo capacitar mães e pais dos nossos alunos em cozinha profissional, dando mais uma oportunidade de geração de renda, de emprego. Então isso me deixa assim, muito, muito feliz. O Heliópolis é o nosso coração. Eu falo para todo mundo que em Heliópolis nós somos. Nos demais espaços, como no Teatro Municipal, como nos CEUs, como nas escolas municipais que a gente faz atividades de fim de semana, nós estamos. Um dia vai passar. Heliópolis nós somos. É o nosso coração, é para lá que nós nascemos. Independente do quanto a gente cresça, Pedro, Heliópolis vai ser sempre o nosso porto seguro. Eu estou na gestão do municipal, estou com esse desafio agora, então, principalmente nessa fase de implantação, eu vou estar muito presente no Teatro Municipal, mas eu estou passando todo dia por Heliópolis, porque é lá que eu me alimento, é lá que eu vibro, é lá que minha alma ganha sentido, até para eu poder ir para o municipal enfrentar os desafios. Então é incrível o que acontece lá. O nosso teatro, o Teatro Bacarelli, está muito lindo de ver, ele está começando a ficar cheio, né? A gente já está tendo uma série de eventos esgotados, e não é só de música pop. A gente fez um concerto da nossa orquestra agora, a gente fez um rock sinfônico, mas em versão orquestral, lotou. A gente fez em parceria com a Orquestra de Santo André e o Núcleo de Ópera da Unesp, uma flauta mágica. Estava muito preocupado. Foi a primeira ópera em território de favela, encenada. Lotou, foi maravilhoso. Então, estou arrepiado aqui falando com você, porque está sendo muito gostoso de ver a Heliópolis realmente se apropriando. E como você falou, a gente está conseguindo quebrar alguns preconceitos e fazer com que pessoas de outras regiões da cidade cheguem até Heliópolis. Tem um dado muito importante que a gente precisa falar, Pedro. O governo do estado fez um ranking da cidade de São Paulo com relação à violência, os bairros mais violentos. Pinheiros está em primeiro lugar. Sim. Heliópolis está em 57º lugar. Você entendeu? Então, onde que está mais perigoso de você ir? Então, a gente precisa quebrar essa imagem de que favela é lugar de bandido, que favela é lugar perigoso. Eu sempre falo e não tenho medo de falar não. Né? De vez em quando me repreendem, mas eu continuo falando. Para mim, os verdadeiros bandidos não estão na favela. Não é a favela, não é o morador da favela que entende de infraestrutura aeroportuária para fazer entrar os grandes carregamentos de arma e droga no país.
0: Verdade. O maestro, em relação a esse trabalho, né, que é desempenhado lá pelo Instituto Bacarelli, quem banca isso tudo?
2: No Bacarelli a gente depende sempre de parcerias com a iniciativa privada, né? Nós não temos financiamento público, nós não temos verba pública. É sempre o nosso grande desafio. E esse ano em especial está sendo muito desafiador, captar recursos. A gente tem Copa do Mundo, a gente tem eleição. Então, muito do investimento das empresas está voltado para o evento Copa do Mundo, né? E não é só o recurso financeiro, mas a atenção, a preocupação das áreas de marketing, das áreas de patrocínio das empresas está muito voltada para aproveitar esse momento que acontece de 4 em 4 anos. Então, a gente busca sempre, através das leis de incentivo, né? A gente tem lá a Lei Rouanet, que permite que empresas doem 4% do seu imposto de renda para nós, PROAC, FUNCAD, PROMAC, mas a gente está agora numa frente, Pedro, que todos os seus ouvintes podem ajudar muito a gente a levar esse trabalho de Heliópolis à frente. A gente está em um programa muito grande de aumento de participação de doadores, pessoas físicas. Você vai aqui na região que você está aqui no Morumbi, com R$40 você não toma um café na padaria. Agora, com R$40 que você doa mensalmente para o Instituto Bacarelli como pessoa física, você pode ajudar a gente a transformar a vida de milhares de crianças. Então, a gente está nessa campanha. Eu aproveito e peço a você que está assistindo, que está nos ouvindo aqui agora. Se você quer fazer alguma coisa de boa nesse mundo, mas você não encontra como, pensa no Instituto Bacarelli, porque lá, como o Pedro falou, é uma instituição séria, o seu dinheiro vai ser bem utilizado. E com R$40 por mês, você vai ajudar a gente a mudar a vida das pessoas.
0: O Instituto Bacarelli já formou talentos para música, mas também tirou do caminho das drogas, tirou do caminho do crime. Muitos profissionais que aprenderam ali disciplina, aprenderam conceitos que muitas vezes dentro de casa não foi possível aprender e seguiram profissões. Existe um levantamento desses 3 alunos, um encontro?
2: Você sabe que a gente falhou muito nesse levantamento ao longo das 3 décadas de trabalho, né? Mas eu vou te dar uma informação. Eu cheguei no Teatro Municipal agora. A Orquestra Sinfônica Municipal tem 102 músicos. 13 são ex-alunos do Instituto Bacharelli.
0: Olha que beleza.
2: Mais de 10% da orquestra. É, Minas Gerais tem 9, Filarmônica de Minas tem 9 ex-alunos nossos. A primeiro trompa da Orquestra Nacional do Chile, aluno nosso. Ano passado, um ex-aluno nosso, Robinho, passou como violinista na Orquestra de Lyon, na França. Aline, uma trombonista, né, mulher, que nesse mundo dos metais ainda é um mundo muito masculinizado, é uma menina negra e que hoje é primeiro trombone em uma orquestra da Dinamarca. Né? Então, ao longo desses anos, a gente formou muita gente. Mas eu tenho muito orgulho também das pessoas que seguiram outras profissões. Eu lembro, Pedro, quando nós fizemos 20 anos, nós fizemos uma comemoração na Sala São Paulo, 10 anos atrás. E no saguão da sala, um homem veio conversar comigo e falou, mestre, o senhor se lembra de mim? Falei, desculpa, não. Falei, fui o Spala da primeira orquestra do Bacharelli, aluno fundador do Bacharelli. Falei, nossa, que legal, e como é que está a tua vida? Graças ao que eu aprendi com a música, graças ao que eu aprendi no Bacharelli, hoje eu sou chefe de compras do metrô de São Paulo.
0: Olha que legal.
2: Olha que legal, você entendeu? É. Então é por aí, porque aquilo que você falou lá no Bacharelli, nós não somos uma escola de música. Nós utilizamos a música como ferramenta para inclusão social, para transformação, para mobilidade social dessa galera, né? E se eu posso, Pedro, estar em um palco, e o palco pode ser o palco do Teatro Municipal ou o palco da sala de aula quando recebe uma visita, e ser aplaudido, ter o meu esforço reconhecido, eu posso acreditar no meu potencial, no meu talento, e a partir daí eu posso ser o que eu quiser. A gente sabe que a primeira coisa que é necessário para que se conquiste algo é sonhar com isso, é sonhar. E na favela, nas favelas, muitas vezes uma criança, ela deixa de sonhar. Uma vez eu conversando com uma criança, na época que a gente estava fazendo uma seleção, Vinícius, 8 aninhos de idade, falei, o que você quer ser na vida? Batendo um papo, quero ser médico. Eu falei, nossa, que legal, uma profissão, lá, lá, lá. Ele olhou para mim e falou, mas eu não vou ser. Eu falei, por quê? Ele falou, porque aqui ninguém é médico. Então a criança olha para o lado, Pedro, ele quer ser jornalista, mas não tem um jornalista ali. Ele quer ser um engenheiro, ele não tem. Se não tem, ele começa a achar que não é para ele também. Entendeu? A partir do momento que você oferece o palco, e a arte nesse aspecto ela é maravilhosa, porque a gente sobe ao palco e as pessoas nos aplaudem. Pedro, quantas pessoas devem trabalhar um dia inteiro sem ganhar um bom dia? Uma semana sem ganhar um obrigado? E quantas pessoas talvez vão trabalhar uma vida inteira sem ganhar um parabéns? A gente sobe ao palco e as pessoas nos aplaudem. A partir daí, eu estou com a minha autoestima no lugar. Primeiro, eu não vou ceder para a droga. Eu não vou ceder para o crime, porque eu passo a ter um horizonte para a minha vida. Eu tenho uma luz lá na frente. Né? E a partir do momento que eu acredito em mim, eu volto a sonhar. Durante a pandemia, a gente fez um trabalho desse aí, né? Conta pra gente aí onde é que vocês estão com os nossos ex-alunos. E o Vinícius hoje é enfermeiro. Certamente esse menino não é médico porque ele não teve recurso financeiro para pagar uma faculdade de medicina. Mas ele não é técnico em enfermagem, ele é enfermeiro. Então ele passou aquele menino que lá atrás, aos 8 anos, falou, eu não vou ser porque aqui ninguém é. Ele seguiu seu sonho.
0: São histórias, né, que dão mais credibilidade e dimensão desse trabalho importantíssimo realizado pelo Instituto Bacharelli em Heliópolis, na zona sul de São Paulo. Maestro, boa sorte, o desafio é grande, nós vamos acompanhar, vamos trazer aí as informações dessa nova gestão do Teatro Municipal de São Paulo, um espaço belíssimo aí da cidade, e sempre que precisar alguma divulgação, conte conosco aqui para valorizar esse trabalho e ajudar de alguma forma nessa comunicação. Foi um prazer te receber nesse sábado mais uma vez aqui na Bandeirantes.
2: Eu que te agradeço, você é um amigo querido, um jornalista dos mais competentes que a gente tem. Obrigado por esse espaço. Ouvintes do Jornal Gente, eu espero por vocês no Teatro Bacharelli em Heliópolis e a partir de agora também no Teatro Municipal de São Paulo.
0: Valeu, maestro Edilson Venturelli, conosco, CEO do Instituto Bacharelli. Daqui a pouquinho tem mais notícia aqui no Jornal Gente, 9h27.
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9: Hora certa para você, 9:30.
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9: 9:31, gente, Brasília especial de sábado no ar aqui hoje comigo, Rodrigo Vilela, eu que te faço companhia ao longo desta manhã na nossa Bandeirantes 89.9 FM. Sábado frio, viu? E a previsão é de dia frio mesmo ao longo deste fim de semana, mas não tem previsão de chuva não, tá, gente? Deve ficar frio. Hoje, inclusive, tivemos recorde de frio aqui em Brasília. A temperatura hoje deve oscilar entre 13 e 23 graus. Só que a temperatura foi mais fria do que essa mínima prevista pelo IMET. Foi registrada a temperatura ali por volta das 6 horas da manhã de 9,4 graus, bem frio. E olha só, acha que é só... Não. Amanhã o frio deve ficar ainda mais intenso. O IMET prevê que amanhã a temperatura mínima deve ser de 12 graus até 25 graus Celsius, né? Mas eu acho que vai fazer mais frio, porque hoje a mínima prevista era de 13 e bateu 9. Então amanhã deve ser ainda mais frio. Para você que está em deslocamento pelas principais vias do DF, só boa notícia, tá? O trânsito fluindo muito bem ao longo de todas as principais vias aqui do Distrito Federal, 070, Estrutural, Pistão Norte, Pistão Sul, EPTG, EPNB também, Épia Norte, Épia Sul, as três pontes que cortam Lago Paranoá, Asa Norte, Asa Sul. Para você que está na 020, meu amigo, nos dois sentidos da via, tudo fluindo muito bem. Para não dizer que tudo são flores, lá na Hélio Prates tem um trânsito intenso, tá, gente? Não chega a ser um engarrafamento, não. Mas lá no cruzamento da via N2, o trânsito está lento e segue ali até próximo à Fundação Bradesco. Mas o resto da Hélio Prates, isso também só para quem está indo sentido Taguá Center, tá? No outro sentido da via, trânsito fluindo muito bem. Até no trecho próximo à Feira dos Goianos, a via ali em Taguatinga também fluindo muito bem. Então, se você está vindo para cá, pode vir sem pressa, viu? Pode vir sem pressa, porque o trânsito flui todo muito bem. E a gestão da rodoviária pela iniciativa privada completou um ano. E aí, Adriano Oliveira e Cláudio Humberto conversaram com o diretor do consórcio Catedral, o Henrico Capes. Você ouve mais uma vez o trecho dessa entrevista.
12: Já recebendo o diretor-presidente do consórcio Catedral, responsável pela administração da rodoviária aqui do Plano Piloto, Henrico Capes. Isso é uma pesquisa sobre satisfação com relação à utilização da rodoviária. E eu acho que, desses quase 20 anos que eu moro em Brasília, foi a primeira vez que eu vi alguém ou uma pesquisa mostrar indicadores positivos de satisfação. O que foi feito desse período para cá, de um ano para cá, mais difícil na adaptação dessa gestão?
13: A rodoviária, Adriano, ela vive um novo ciclo, né, de transformação, né? Nós assumimos esse equipamento público com dezenas de problemas e de itens desafiadores aí a serem solucionados, né? Em especial, itens como as escadas rolantes, os elevadores, que era um problema seríssimo aí, especialmente no quesito da acessibilidade, né? E hoje nós temos aí as 12 escadas rolantes em pleno funcionamento, os 7 elevadores em pleno funcionamento, temos peças de reposição para que, quando ocorra algum tipo de quebra, o que é normal, apesar das manutenções preventivas, a gente possa fazer o reparo de imediato. E, principalmente, a qualidade na prestação de serviço também, né? Nós desenvolvemos aí e implantamos uma nova categoria de funcionários que atuam diariamente ali na rodoviária, que são os fiscais de piso, fiscais de plataforma, que abordam todos os usuários, tanto prestando informações, como acompanhando pessoas portadoras de necessidades especiais também, acolhendo e prestando serviço para toda a população.
12: Cláudio Humberto, estamos com Henrique Capetti.
14: Eu estou muito impressionado assim, com esse índice de satisfação, né, dos usuários da rodoviária, um índice superior a 86%. Se comparar aos índices anteriores à privatização, eram de 45%, estamos falando de 40 pontos percentuais a menos. Os procedimentos da concessionária, né, privada, ali na rodoviária, o que é que o senhor acha que afetou tanto, quer dizer, para melhor essa avaliação? É o pleno funcionamento dos elevadores, das escadas rolantes? Houve uma melhoria de qualidade? Isso eu queria que o senhor explicasse, que para nós é um ponto central, né? Das pessoas, inclusive comerciantes que prestam serviços, lojinhas, etc. Enfim, eu queria que o senhor desse como é que o senhor definiria as diferenças, né, que da rodoviária de hoje, da rodoviária de um ano atrás, e que possa justificar esse expressivo índice de satisfação superior a 86%.
13: Não existe uma bala de prata, né? Não tem como a gente indicar que foi um item apenas, mas sim um conjunto de ações integradas que foram tomadas. Desde a implantação do Centro de Controle Operacional, que já era uma obrigação contratual nossa, mas nós tínhamos um prazo de 12 meses para fazer e nós acabamos implantando antes mesmo da nossa assunção. Então nós antecipamos mais do que o prazo original, porque entendíamos que era um item essencial para o nosso planejamento durante a fase de transição operacional, né? Em destaque de algumas ações, nós podemos citar tanto o restabelecimento do funcionamento das escadas rolantes, dos elevadores, mas também em especial a um trabalho que foi feito junto aos comerciantes informais, né, que ocupavam, acho que todo mundo lembra aí, diversas operações informais ali na rodoviária. Então nós, juntamente com o apoio aí do governo do Distrito Federal, com o apoio do SEBRAE, nós realizamos uma mobilização de uma carreta escola que fez a capacitação, formalização desses profissionais. E hoje na rodoviária a gente já pode encontrar, inclusive, alguns ex-comerciantes informais que agora são lojistas com seus contratos assinados, recolhendo impostos e prestando um serviço de alta qualidade aos usuários, né? Então, esse é um ponto de destaque que ajudou muito na organização da rodoviária e que recebe aí diversos elogios. Além disso, nós procuramos aí ouvir diversos usuários que vêm contribuindo no dia a dia, né, com a gestão da rodoviária. Instalamos a sala multissensorial que acolhe pessoas portadoras do espectro autista, 100% gratuito e vem sendo muito utilizado. Temos aí também a implantação de uma sala de amamentação, tá certo? Que também vem tendo um uso constante, diariamente. Nós colocamos ali à disposição de forma gratuita fraldas para que as mães ou os pais possam fazer ali a substituição caso de algum imprevisto. E é algo que ali na região não existia, esse tipo de prestação de serviço, esse tipo de acolhimento, e vem sendo aí utilizado aí com bastante assiduidade pelos usuários. E um outro ponto também de destaque é quando a gente fala aí da saúde mental, de uma forma geral, né? Mas a concessionária se preocupou, devido aí a alguns históricos negativos que existiam no passado ali na região, e nós implantamos em parceria com uma ONG aqui de Brasília, o Cantinho do Desabafo, que é uma operação que existe ali na rodoviária com profissionais capacitados que acolhem usuários que estejam com algum transtorno mental, algum desconforto psicológico, e que é prestado esse atendimento ali em tempo imediato, praticamente, não necessita nem de agendamento, por ordem de chegada, e também tem tido aí um sucesso também de forma muito relevante.
12: A rodoviária, ela comporta, claro, além dessas estruturas, como a gente falou, de suporte, ela comporta, por exemplo, sei lá, ter um espaço da polícia, uma mini, vou dizer, usar uma palavra, mini delegacia de polícia, já tem? Então, sim, por exemplo, a delegacia ou até mesmo esses juizados especiais que você notava muito em estádios de futebol, né, em jogos, tem juizado, o aeroporto teve também, não sei se ainda tem um aeroporto. Como é que fica nessa organização da estrutura do Estado dentro da rodoviária? A gente tem uma hora, ok, mas tem alguns serviços que não são executados pelo na hora. Como é que vocês fazem essa ligação com o poder público?
13: Perfeito, nós temos hoje uma base da Polícia Militar presente ali na rodoviária. O nosso sistema de controle operacional, todas as câmeras são integradas também à Secretaria de Segurança Pública, então em tempo real é possível realizar qualquer tipo de abordagem que eventualmente seja necessário. E até uma pesquisa da própria Secretaria de Segurança Pública, né, indica que na região ali da rodoviária houve uma redução em cerca de 60% do número de abordagens e de ocorrências que ocorriam anteriormente, e que agora isso reflete na prática uma sensação de segurança ao usuário de forma substancial.
12: Cláudio Humberto.
14: Então, o que a gente viu é muita, na época da privatização, né, muita confusão, muita polêmica, enfim, ameaças e tudo mais. E eu gostaria de saber, porque certamente houve judicialização de alguns procedimentos, né? Eu gostaria de saber se hoje o departamento jurídico, digamos assim, da empresa tá tendo menos trabalho.
13: Nós recebemos constantemente, através dos nossos canais de ouvidoria e também, eventualmente, a gente entende como normal essa eventual judicialização, né, de alguns atores, inclusive em alguns casos com cunho político, né? E sempre quando existem essas demandas, a gente procura responder de forma também transparente. E está dentro da normalidade, Cláudio. Não vou dizer nem que diminuiu e nem que aumentou, né?
14: É do jogo,
13: mas,
14: né?
13: Faz parte e todas que houveram até agora foram também transitadas em julgado, sem nenhum tipo de reverberação, e caminha bem nesse quesito.
12: A polêmica, quando você veio aqui há um ano e estava no auge da polêmica, era o estacionamento. Né? Eu reclamei, inclusive, do que eu chamei aquelas bolas que atrapalhavam ali as pessoas para caminharem naquela região. E aí o senhor falou que ia resolver aquele problema, porque tinha tido uma demanda junto à sociedade, e a questão do estacionamento também seria resolvido. Nunca mais se falou no estacionamento da rodoviária como um problema. O que foi feito ali?
13: O estacionamento, ele é uma prestação de serviço que faz parte ali do nosso contrato, né? É uma obrigação contratual prestar esse serviço ali aos usuários e a toda a população. Então, tanto no que diz respeito a um seguro para os veículos, também como o atendimento dos funcionários que operam ali também, toda essa organização, as vagas destinadas a pessoas gestantes, portadores de necessidades especiais também, a sinalização, a gente procurou fazer um trabalho ali de alta qualidade para que o usuário sinta esse conforto e também um contato com o comércio do entorno, né? Que anteriormente eles tinham uma situação de dificuldade pela indisponibilidade de vagas. Aquelas vagas que eventualmente estavam disponíveis, existia já uma cobrança que era realizada de forma informal e muitas vezes até constrangendo aquele cliente, né, do estabelecimento comercial. E com isso agora a gente pôde oferecer um estacionamento com seguro para esse comércio e com uma condição diferenciada, que são os selos que a gente comercializa especialmente para comerciantes, fomentando ainda mais o comércio ali na região.
14: Agora, a gente vendo aqui a pesquisa, né, que foi realizada pela Opinião, pelo Instituto Opinião, né, que é especializado nisso, mostra um índice espantoso de satisfação com relação à segurança. Né, a segurança. Mais de 85% dos entrevistados elogiaram a segurança no que era um dos pontos vulneráveis, digamos assim, da nossa rodoviária, exatamente, era tomada. Tivemos muitos casos, né, de bandidos que usavam, até chegaram a usar pessoas como reféns, bandidos que se misturavam à multidão ali na rodoviária, etc. E hoje em dia tem um índice de satisfação muito grande com relação à questão da segurança. O que é que mudou? A segurança é privada, totalmente privada? Tem também a presença efetiva, ou maior, da polícia militar, que é o policiamento ostensivo? Eu queria que o senhor detalhasse mais por que é que mudou tanto, né, e para melhor, essa questão da segurança.
13: Nós temos hoje mais de 180 câmeras instaladas, conectadas ao nosso centro de controle operacional, que fomentam e auxiliam a equipe de segurança privada que opera hoje na rodoviária para eventuais abordagens, muitas vezes em caráter preventivo, né? Muitas vezes tem uma pessoa, às vezes até distraída, a equipe faz uma abordagem até para prestar, às vezes, alguma informação de utilidade pública. Então, a gente acredita que, além dessa operação focada, de fato, na segurança, existe aquela teoria da janela quebrada, né? Que isso está totalmente ligado à segurança pública, né? Quando você não conserta aquela janela que está quebrada, as outras também irão seguir o mesmo caminho e criará uma sensação de insegurança naquele local, né? Então, tanto a parte de zeladoria, de organização, de limpeza que vem ocorrendo lá também, especialmente a parte de organização dos acessos, as escadas rolantes, né, que estavam numa condição ruim, né, no passado, todo esse conjunto, Cláudio, vem contribuindo para a sensação de segurança das pessoas. E é importante também destacar que houveram aí diversas ações junto com o poder concedente, né, junto com a Secretaria de Segurança Pública, né, diversas prisões ocorreram, especialmente no início da nossa assunção, e uma vez realizado esse tipo de operação, o grande desafio é a manutenção, que é o que a gente vem conseguindo, e o reflexo a gente pode observar aí nas pesquisas e na satisfação aí de modo geral dos usuários.
12: A gente está conversando com o diretor do consórcio Catedral. Deixa eu perguntar de novo para ele o sobrenome, porque eu já chamei de Capesse, Capete. Qual é a pronúncia correta? Porque eu já ouvi várias pronúncias. Qual é a pronúncia correta do sobrenome?
13: Capesse.
12: Capesse. Então vamos voltar a falar Capesse. É porque eu vi já em algumas entrevistas o pessoal chamando de Capete, por causa dos dois Cs, né?
13: Certo.
12: Deixa eu aproveitar aqui que a gente está com o Capesse, Henrique Capesse, diretor do consórcio Catedral, para também colocar nossa audiência que quer se manifestar e falar sobre a rodoviária. Tem uma mensagem do nosso ouvinte, o Laércio. Diga aí, o Laércio.
15: Bom dia, Adriano e Cláudio. É o Laércio falando. Eu queria parabenizar aí o administrador da rodoviária. Eu que passo lá duas vezes por dia, toda semana, durante a semana. Está muito bem organizado, tudo limpinho. Só tem uma coisa que me incomoda, acho que todo mundo, talvez. É umas muretas de concreto que fica na entrada da rodoviária, na parte de baixo, onde os ônibus entram, e na plataforma superior. Em volta todinha da plataforma superior existem essas muretas de concreto, umas amarelas. Eu não sei por que motivo, que fica lá fechando a entrada de pessoas, sei lá. Obrigado, Laércio.
12: Diretor.
13: Laércio, muito obrigado pelo comentário, pela manifestação positiva. Eu transfiro aqui a toda a equipe da concessionária Catedral, equipe extremamente qualificada, extremamente dedicada, que opera dia a dia para esse tipo de satisfação. Com relação à mureta de concreto, trata-se de uma sinalização viária, que inclusive agora com essa audiência pública que ocorrerá na próxima semana para implantação da ciclofaixa, haverá uma alteração. Então hoje essas muretas elas se encontram para fazer a separação do posicionamento dos táxis, para o posicionamento de eventuais veículos para embarque e desembarque. E com esse novo projeto que está em fase de aprovação e que a gente acredita que nos próximos dias já estará aprovado, esse tipo de elemento será substituído. Então, é algo que, apesar de ter uma função de segurança, uma função de sinalização, ele possivelmente será alterado por essa reconfiguração que ocorrerá ali no sistema viário, nos passeios dessa região que foi citada pelo Laércio.
12: Eu ia aproveitar para emendar também dessa questão do bicicletário e eu ia juntar, eu acho que a pergunta dele vem bem a calhar, que é a rodoviária sempre foi vista como um ponto de embarque e desembarque de ônibus. Só que a rodoviária, em todas as suas estruturas pelo país, mas principalmente a nossa, ela tem como característica também de ponto de encontro. Para tudo, né? Para as pessoas se encontrarem, é o táxi que tem que parar, é o Uber, o aplicativo 99, seja o que for. São as pessoas que vão deixar outras pessoas para ir para outros destinos na rodoviária. E sempre pareceu muito bagunçada essa estrutura, porque você tem ali, tem uma área aqui que é uma área de desembarque. Só que era uma área de desembarque que não era oficial. As pessoas paravam porque achavam que ali era um ponto mais seguro. Há de se pensar ou de se fazer uma nova estrutura para conseguir abrigar esses modais também, como a bicicleta, os carros de aplicativo, os táxis, ou dentro da própria estrutura é uma questão só de reorganização?
13: Hoje, a rodoviária, de fato, ali é um terminal multimodal, né? As duas linhas de metrô terminam ali, são mais de 6.500 ônibus todos os dias operando. Hoje já existem espaços ali para as bicicletas serem estacionadas. Agora, com a construção do bicicletário, que vai ser implantado aí pelo governo, a gente acredita que também haverá um fomento aí para a utilização também das bicicletas. E com essa reconfiguração do projeto do viário na parte externa, que está em fase agora de discussão pública, essa organização ela vai vir junto, né? Então, nós hoje já temos áreas para os táxis, as áreas para os aplicativos, a gente é um trabalho constante junto com essas empresas, para que, de fato, exista também uma disciplina desse motorista, que a gente sabe que tem uma importância relevante aí para os usuários e a gente precisa que, de fato, isso aconteça na prática. Mas a gente acredita que com essa nova implantação do sistema viário, essa melhora será também percebida.
12: Cláudio.
14: Então, eu também gostaria de saber com relação a investimentos, né? Porque quando se deu a assinatura do contrato, desse contrato de gestão da rodoviária, o consórcio se comprometeu a fazer investimentos importantes, né? Ano a ano. Eu gostaria de saber se já foram feitos nesse primeiro ano, quanto isso importou e qual a expectativa ao longo de 2026.
13: Nós estamos realizando diversos investimentos, né? O cronograma encontra-se em andamento, inclusive com antecipação de diversas etapas, inclusive não apenas aquelas que seriam obrigações contratuais, né? Nós estamos muito atentos às necessidades de fato dos usuários, né? Então, tanto a antecipação do centro de controle operacional é uma realidade, a reforma dos banheiros que iniciaram na semana passada, né, inclusive com a aprovação do IFAM, né, por diversas vezes a equipe do IFAM esteve na rodoviária, iniciaram na semana passada, né, inclusive com a aprovação do IFAM, né, por diversas vezes a equipe do IFAM esteve na rodoviária,

0: temos a reforma e o reforço estrutural aí também das vigas, né? Isso tudo monitorado por equipamentos de última geração, com engenheiros acompanhando em tempo real. Então, todas essas necessidades contratuais, obrigações contratuais linkadas com as necessidades dos usuários estão sendo implantadas muito além do que seriam as obrigações. Como, por exemplo, um investimento que também já foi concluído e que fez parte aí da pesquisa de satisfação, auxiliou nesse desempenho positivo, foram as 50 telas de prestação de informação dos horários de ônibus em tempo real, né? Essa era uma carência muito grande ali dos usuários, né? Eles não conseguiam ter a informação com relação à chegada dos ônibus. Esse foi um dos primeiros investimentos que a concessionária fez, além das escadas rolantes, né? Que até uma curiosidade, a própria fabricante na época da escada rolante, ela declinou da manutenção, para vocês terem uma ideia, né? De tamanho eram os problemas encontrados nesses equipamentos, né? E nós tivemos que buscar outros parceiros e que hoje temos aí o pleno funcionamento com esses investimentos já concluídos, que, diga-se de passagem, não eram até uma obrigação da concessionária, mas não teria menor sentido esses equipamentos não estarem funcionando. O usuário não quer saber de quem que é a obrigação, quer ver funcionando, quer ver desempenho, para que ele possa, de fato, utilizar o equipamento conforme ele foi projetado.
1: Queria agradecer a presença do diretor do consórcio Catedral, Henrique Capesse. Obrigado e parabéns por esse um ano de gestão, viu, diretor?
0: Muito obrigado, Adriano. Obrigado, Cláudio. Estamos sempre à disposição aí para prestar as informações da rodoviária.
2: Agora 9 horas e 56 minutos.
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2: 9 horas e 59 minutos, gente, Brasília vai ficando por aqui, edição especial de sábado. Olha só, na segunda-feira, nossa programação de volta com Pulo do Gato, também com o Jornal Primeira Hora, depois o Gente Brasília, e aí às 11 da manhã, seu encontro é comigo no Manhã

0: Bandeirantes, salva aí o nosso WhatsApp 994009269. Tchau, gente, até segunda-feira.
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5: Agora na Bandeirantes, 12:06. 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Excelente sábado pra você. Eu, Dudu Prado, tô chegando pra te fazer companhia até 1 da tarde com o melhor da música nacional e internacional de todos os tempos. Aqui 89,9 FM. E a gente começa esse sábado com Supertramp, Give a Little Bit.

0: 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Madonna, Spanish Eyes, passando por aqui em 89,9 FM. A gente vai para um rápido intervalo comercial já já, tem muito mais para você. Fica por aí.
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0: Agora na Bandeirantes, 12h39. 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Earth and Fire, September.

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1: Bandeirantes, boa música e informação. Bom, eu, Dudu Prado, tô me despedindo de você agora. Tá chegando agora a Tamara para te fazer companhia, sempre com o melhor da música nacional e internacional de todos os tempos. A gente se fala amanhã, no domingo, a partir das 9 horas da manhã. Excelente sábado para você, até amanhã, tchau, tchau.

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5: Olá, boa tarde. Ótimo sábado, hoje 6 de junho de 2026. Prazer, eu sou a Tamara Rezende e ficamos juntos a partir de agora, aqui na Bandeirantes. Boa música e informação, sempre na medida certa para você. Boa música e informação. Whitney Houston, Run to You.

0: Bandeirantes, boa música e informação com Johnny Warwick e Jeffrey Osborne. Love Power.
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0: Boa música e informação. Agora tem Stephanie Ray. Games at Play.

0: Bandeirantes, boa música e informação com George Benson. E daqui a pouco você ficará com o nosso 60 Minutos, uma hora de música sem intervalos comerciais. É daqui a pouquinho.
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0: Está no ar os 60 Minutos aqui na Bandeirantes. A partir de agora, você fica com uma hora de músicas sem intervalo comercial. Começando os 60 Minutos com Robin Williams.
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Bandeirantes, boa música e informação, Small Faces, Tin Soldier. Aqui no nosso 60 Minutos, você está acompanhando uma hora de músicas sem intervalo comercial. Mike and the Mechanics, Take It In.

0: Bandeirantes, boa música e informação com Lisa Steinfeld, Babe Come Back, fechando nossos 60 minutos que volta a qualquer momento.
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0: Boa música e informação. Agora tem ABBA, Dancing Queen.

0: Bandeirantes, boa música e informação com Toni Braxton. Brave Again.
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0: Bandeirantes, boa música e informação com Joe Cocker, You Can Live Your Right.
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0: Boa música e informação. Phil Collins, You'll Be in My Heart.

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1: Boa música e informação. Joan Osborne, One of Us. Encerrando minha participação com você neste sábado aqui na Bandeirantes. Eu volto amanhã, a partir da 1 da tarde. Fique agora com Joelson Costa. Um forte abraço e um ótimo

Bandeirantes, boa música e informação. Acabamos de ouvir o som de Peter Cetera, You're the Inspiration. Vamos para um rápido intervalo comercial e já já estamos de volta. Fique ligado. Agora, na Bandeirantes, 6h27.

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0: Um abraço, boa noite para você, torcedor ouvinte do Brasil. E o microfone da Bandeirantes, o microfone de maior tradição do rádio esportivo brasileiro. Traz a emoção do jogo para você desde 1950. Bandeirantes trazendo a emoção de todas as Copas do Mundo para você. O destaque primeiro vem da seleção brasileira. Alexandre Pretzel para destacar o Brasil. Um abraço para você. Voltando às origens de repórter do Pretzel. Alô, Pretzel, um abraço. E aí, o destaque da seleção brasileira.
1: Grande abraço, meu caro Ulisses Costa. Mais uma juntos, sempre um prazer e uma alegria. E Banhas ganha a vaga de Léo Pereira e será o zagueiro parceiro de Marquinhos na equipe titular. Ancelotti confirmou os outros 10 jogadores que treinaram na última quarta-feira, com Paquetá no meio, Igor Thiago como centroavante e Douglas Santos na lateral esquerda. O teste do Brasil para, quem sabe, ter uma escalação definitiva para enfrentar Marrocos na semana que vem, Ulisses.
0: No futebol da Bandeirantes, o destaque agora vem deixando o Paco do Vale. Um abraço para você aqui no Brasil. Boa noite, do Vale.
2: Tudo bem, Ulisses? Um abraço para você, para todo mundo ligado no microfone da Bandeirantes. É o Egito, de volta à Copa do Mundo depois de ter ficado fora de 2022 do Qatar, que tem Mohamed Salah, o seu principal jogador, a 3 gols de ser o maior artilheiro da seleção egípcia. Porém, hoje, poupado, começa o jogo no banco de reserva.
0: É o gol de volta, Bandeirantes, para você, torcedor brasileiro, para simplesmente Brasil. A bola vai rolar, você vai conseguir em Cleveland, nem no Hentman, on Banfield. A bola rola para você, a bola vai rolar para Brasil e Egito no Hatton, Banfield. No microfone da Bandeirantes, para você, torcedor brasileiro. Mais um destaque na seleção brasileira, Alexandre Pretzel.
1: O Brasil enfrentou o Egito 6 vezes e ganhou as 6, hein? Marcou 18 gols e sofreu 4. O último jogo foi um amistoso em 2011, com vitória brasileira por 2-0. Os egípcios são fregueses do Brasil, Ulisses.
0: A bola vai rolar para você. Para Brasil, Egito, Egito e Brasil. No microfone, Bandeirantes, torcedor brasileiro. Mais um destaque da seleção do Egito do Vale.
2: O Egito, que na última Copa em 2018, Ulisses, já com o Mohamed Salah, acabou decepcionando. Foram 3 derrotas em 3 jogos. Aliás, o Egito busca ainda a sua primeira vitória em Copa do Mundo a partir da próxima semana. 34-90, 18 e agora 26, a sua 4ª participação no grupo G da competição, com Bélgica, Irã e Nova Zelândia. A estreia no dia 15 de junho contra a Bélgica na cidade de Seattle. Ulisses Costa.
0: É o futebol da Bandeirantes para você, torcedor brasileiro. Tem Brasil, existe Brasil no microfone. Bandeirantes, mais um destaque da Bandeirantes, mais junto à seleção brasileira, Alexandre Pretzel e Jair Pretzel.
1: Ancelotti fez 6 convocações desde que estreou no ano passado e apenas 3 jogadores dos 26 foram chamados nas 6. Wesley, lateral direito, volante Casemiro e também o atacante Matheus Cunha, que hoje fica no banco de reservas.
3: Vou dizer um negócio pra você. Huntington, Benfield, Cats. A FIFA... Nós teremos jogos aí da Copa do Mundo? Não teremos,
1: não,
3: né?
1: Não teremos.
3: A FIFA jamais...
4: É o campo do banco.
3: É, lógico, é o campo do banco. A FIFA jamais deixaria. Tanto é que o estádio dos Cowboys em Dallas já mudou de nome também. Eu estive lá visitando, que é uma arena maravilhosa, para 100 mil pessoas se abrir atrás dos gols ali, gramado sintético. Né, era, agora tá grama natural, mas para 100, 115 mil pessoas já estiveram lá. É um estádio em Dallas e ele oferece basquete, arena, basquete, montaria, ou seja, rodeio, oferece vôlei, oferece esses carros especiais de rally, sabe, que fazem acrobacias incríveis também. É um negócio, é um multiuso, velho, você não tem ideia. E é um estádio, assim, antigo, não é novo, não. Mas é um estádio, assim, maravilhoso. Eu visitei as dependências, os Cowboys, estive lá dentro do vestiário, das team leaders. que eu fui para assistir líderes, porque o Pretzel e o PDV me pediram para ver como é que era o vestiário. Aí fui lá, dei uma olhada, tirei um monte de foto, postei um monte de coisa aí no meu Instagram, você vai achar. Eu vou dizer para você, promessa de grandes arenas, indiscutivelmente, mas o Huntington Bankfield, esquece, velho. Esse, se fosse para a Copa do Mundo, o nome seria Cleveland, alguma coisa, hein, Zaidan?
4: Você arriscou 8 segundos lá em cima do touro, né?
3: O que é isso? O touro não conseguia saltar, pular.
4: São os 8 segundos, aqueles 8 segundos parecem 8 horas.
3: Acabou que sofre, viu? Brasil e Egito, já pra você. Mais da seleção brasileira, Alessandro Pretzel, que lua em Pretzel.
1: Muito calor aqui, temperatura na casa dos 28 graus neste momento, com uma sensação térmica um pouco mais alta. O Brasil tem uma média de idade, meu caro Ulisses, de 28,65 anos. Uma das maiores dos últimos mundiais. Então essa é a média do Brasil. O jogador mais velho é o Danilo, que veste a camisa do Flamengo. Jogadores de linha, evidentemente, porque no gol tem o Everton, que hoje será testado como terceiro goleiro hoje, para dar o jogo para ele, já que dificilmente ele vai ocupar algum lugar na Copa do Mundo, Ulisses.
3: É o futebol da Bandeirantes para você, Brasil e Egito. Egito e Brasil, microfone da Bandeirantes para você, torcedor brasileiro. É jogo de bola, amistoso, último da seleção brasileira antes do início da Copa do Mundo, para você ligado no microfone da Bandeirantes. Tem mais do Egito aí de Salah?
2: Opa, o Salah está no banco de reservas, Ulisses Costa, não sabe ainda o futuro dele depois de deixar o Liverpool. Fez história no Liverpool, né? Impressionante, 32 gols numa única temporada na Premier League, maior artilheiro africano da Liga, maior artilheiro africano da UEFA Champions League, 4 vezes chuteira de ouro, Mohamed Salah. Onde vai jogar o Salah? Será que no Corinthians? Será que no Flamengo? Mas a equipe do Egito tem Marmoush, jogador do Manchester City, 75 milhões de euros, fez uma temporada de 8 gols na equipe do Guardiola, confirmado no ataque do time egípcio, Ulisses.
3: É o futebol da Bandeirantes para você, torcedor brasileiro. Brasil e Egito, Egito e Brasil no microfone da Bandeirantes, mais um destaque da seleção brasileira. Fale mais do Brasil pro povo brasileiro, Pretzel.
1: Meu amigo Carlo Ancelotti fará aniversário como técnico da seleção. E dia 10 de junho ele completa 67 anos. Hoje é o 12º jogo dele. Em 11 jogos ele tem 6 vitórias, 2 empates e 3 derrotas. E a frase de Ancelotti quando renovou o contrato com a seleção no ambiente interno: obrigado por valorizarem o meu trabalho e não apenas o resultado, Ulisses.
3: Com o futebol da Bandeirantes traz emoção de Brasil e Egito para você, torcedor brasileiro. Você ligado, Paulo do Vale, mais Egito.
2: O Egito que mandou embora o Rui Vitória, né, depois de uma situação bem complicada na Copa Africana de Nações, e contratou um dos maiores ídolos do time egípcio, da seleção egípcia, que é o Hossam Hassan, que é ídolo nacional, jogou na seleção egípcia por muitos e muitos anos e agora pode ser ultrapassado por Mohamed Salah na Copa do Mundo. É o maior artilheiro com 69 gols. O Mohamed Salah tem 67. Se marcar 3 gols da Copa do Mundo, vai ultrapassar o seu treinador, Ulisses Costa.
3: No futebol da Bandeirantes para você, Brasil e Egito, Egito e Brasil. Hora de análise e opinião da Bandeirantes, Cláudio Zaidan. Leandro Kessaden. E aí, gente, um abraço para vocês.
4: Abraço, Ulisses. Abraço para toda a equipe. Pro Quessada, com quem não conversamos ainda. Falava pouco com o Prestes, o Paulo do Vale, com a Ana Martins. Meu caro Ulisses.
5: Claro, o Miscoso tem todas aquelas coisas, né? Aí substitui meio mundo. Hoje eles poderão mudar o time inteiro. Então o jogo se descaracteriza. É muito mais pro técnico observar. E Ulisses, para o Ancelotti, tudo isso é uma experiência nova. Porque essa carreira longuíssima que ele tem no futebol, como importante jogador da Roma, do Milan, da seleção italiana, mas a única experiência dele em seleção, como parte de comissão técnica, foi como assistente do Arrigo Sacchi, né? Como treinador, a carreira do Ancelotti, a extraordinária carreira do Ancelotti, é em tudo. Seleção é muito diferente. Primeiro que não é o país dele. Então você tem uma série de adaptações, uma certa insegurança, conhecer a cultura futebolística local. Segundo, que é completamente diferente, você não tem um dia a dia, você se reúne esporadicamente com os jogadores, tudo isso é novo para Carlo Ancelotti. E embora ele diga que a renovação do contrato não foi por resultado, claro que não, até até porque os resultados não são nada brilhantes, mas pelo trabalho, e é claro que eram grandes treinadores, é indiscutível, mas a permanência terá sempre a ver com o resultado, para qualquer técnico do mundo. Não importa se é o Guardiola, o Klopp, o Deschamps ou o Ancelotti. É o resultado que segura o cara, isso é indiscutível. A CBF quis antecipar porque sabia que era uma oportunidade, né, de convencer o Ancelotti a fazer o que eles chamam de ciclo inteiro. Todas as Copas que o Brasil ganhou, não houve treinador com ciclo inteiro. Mas isso é uma verdade discutível? Não. É circunstancial, os jogadores que você tem, quem você enfrenta na Copa. Só uma observação, Ulisses. E que sabe? O Ibanez é uma escolha, mas o Ibanez vai disputar a posição na seleção com o Wesley. Quando ele precisar de um lateral ofensivo que vá para o jogo, vá para o ataque, é o Wesley. O próprio Ibanez falou, não esperem que eu vá para o ataque. Quando eu jogar na lateral, serei um zagueiro marcando pela direita. Quando o Ancelotti precisar de um zagueiro marcando pela direita, ou contra a França, contra a Inglaterra, contra um time que exige uma marcação melhor pelas laterais, ele tem o Ibanez. Porque o miolo de zaga do Brasil será Marquinhos e Gabriel Magalhães. Gabriel é titular e está fora do jogo de hoje, porque está muito cansado, estafado, ainda um pouco chateado com o pênalti perdido na decisão da Liga dos Campeões, mas ele será o titular ao lado do Marquinhos. Tudo bem, Quesada? Sempre uma honra ouvi-lo.
6: Tudo bem, Zaidan. Um abraço a você, ao Lívia, a toda a nossa equipe, prédio, do PDG. Eu quero dar uma palhinha sobre isso. Eu não teria renovado o contrato do Ancelotti, eu esperaria acontecer a Copa do Mundo, tá? É só uma palhinha a respeito desse assunto, mas enfim, há um projeto. Eu gostaria de ver antes o que o homem vai fazer aqui na Copa, para depois avaliar se realmente vale a pena ou não. E leva em consideração não só o desempenho dentro de campo da seleção brasileira, até onde a seleção vai chegar, mas o trato do Ancelotti no dia a dia com esse grupo que ele convocou. Eu acho que isso a gente tem que levar muito em consideração. Mas enfim, são posições, tem gente que acha que tem que renovar, tem gente que acha que não deveria ter renovado. E hoje é a última chance, Zaidan, Ulisses e amigos, de testar alguma coisa diferente. Porque como disse o Ancelotti pra gente durante a semana, pra mim lá pro prédio, os testes terminam aqui, né? Então ele já trabalhou alguns formatos, mudou alguns jogadores, manteve aquele esquema 4-2-4 quando tá atacando, vai manter o 4-4-2 quando o time estiver se defendendo, né? Porque os esquemas mudam. E tá buscando ainda um time titular. Muita gente entende que ele já tem o time titular. Eu acho que ele não tem o time titular. Que se ele tivesse, bastaria dizer, eu tenho e não vou contar para vocês. Dúvida na lateral esquerda, o Douglas Santos vai ganhar a posição do Alexandre. Aí no meio campo, o Paquetá pode até ser que inicie a partida contra Marrocos, mas aí ele mexeria no ataque, né? E mexer no ataque significa sobrar para alguém aí o banco, né? Matheus Cunha, de repente, porque ele não vai ter peito de tirar o Vini Júnior, e eu não faria isso, e não vai tirar o Rafinha também, eu tampouco faria aí. Agora tem a rapaziada aí, Ulisses, que tá pedindo passagem, Rayan, Endrick, Igor, Thiago, o que vai fazer com esse povo todo? Vai escalar 15, 16 jogadores? Isso não dá, mas enfim, é um problema do Ancelotti, muito bem reconhecido e pago para resolver a situação e montar o melhor time para a estreia contra Marrocos no dia 13 em New Jersey.
3: É o futebol da Bandeirantes em campo para você, torcedor brasileiro. Jornalismo Bandeirantes, boa noite, Maju Arruda Leite.
7: Oi, Ulisses, uma boa noite a você, boa noite a todos. Quatro pessoas ficam feridas e uma delas em estado grave depois da queda de uma ponte em Sena Madureira, no interior do Acre. A construção foi inaugurada há 2 anos e custou mais de 36 milhões de reais. A ponte foi interditada preventivamente na quinta-feira depois da identificação de problemas na estrutura. Segundo o governo do Acre, as vítimas estavam nas proximidades da ponte na hora do desabamento.
3: Futebol, Bandeirantes, QG, Bandeirantes, Esportes, Guilherme Agrela, boa noite.
8: fala, Ulisses, tudo bem? Boa noite a você e a todos que nos acompanham aqui na Bandeirantes neste sábado de muito futebol internacional nos amistosos antes da Copa do Mundo, começando com a goleada da Bélgica sobre a Tunísia pelo placar de 5-0. Além disso, a Romênia venceu o País de Gales de virada por 2-1, mesmo placar de Portugal e Chile, vitória dos portugueses. A Alemanha bateu os Estados Unidos fora de casa, também pelo placar de 2-1, enquanto Austrália e Suíça ficaram no empate 1-1 para cada lado, mesmo placar de Panamá e Bósnia. Neste momento, em andamento, jogo que começou às 5 horas da tarde, a Escócia vai vencendo a Bolívia por 4-0 fora de casa, Escócia que está no grupo do Brasil na Copa do Mundo. Também assim que começou Inglaterra e Nova Zelândia, por enquanto Harry Kane vai dando a vitória aos ingleses 1-0, jogo já no segundo tempo. Tem futebol feminino também em andamento lá no estádio do Corinthians, zona leste de São Paulo. O Brasil vai perdendo para os Estados Unidos pelo placar de 1-0, jogo começou às 6h30 da noite aqui em São Paulo. Concomitante a Brasil e Egito, futebol masculino, tem Venezuela e Turquia às 7 horas e mais tarde, 9 da noite, a Argentina enfrenta a equipe de Honduras jogando diante do seu torcedor. Tempo também para destacar o grande campeão da Copa do Nordeste de 2026, porque o Vitória venceu o Fortaleza de novo. Ida 2-1, volta agora no Barradão 2-1, jogo hoje às 4 da tarde, portanto Vitória pentacampeão da Copa do Nordeste. Mais cedo pela Série B do Campeonato Brasileiro, 12ª rodada em meio a essa data FIFA, que será a Copa do Mundo, o Criciúma bateu o Londrina pelo placar de 1-0, jogando também diante do seu torcedor. Tempo também para destacar o tênis aqui na Bandeirantes no 107.3, porque hoje o Brasil fez história no Nacional Juvenil do Roland Garros. Guto Miguel venceu o Michael Antônio dos Estados Unidos por 2-7-0. Goiano, 17 anos, o brasileiro que chegou ao número 1, a posição número 1 do ranking mundial do ATP entre os tenistas juvenis. A primeira vez que o Brasil é campeão juvenil deste torneio, o Roland Garros, que também teve a sua final feminina decidida entre a Miha Andreeva da Rússia e a Maja Chawalinska da Polônia. A Andreeva venceu por 2-7-0, 19 anos para ela, da Rússia, a oitava no ranking WTA. E amanhã acontece a final masculina, a partir das 10 horas da manhã no horário de Brasília, entre o Zverev, alemão terceiro do mundo, e o Flavio Cobolli, italiano, número 14 do ranking da ATP. Já na NBA Finals, Ulisses, ontem o New York Knicks venceu o San Antonio Spurs 105-104 no jogo 2, novamente na casa do San Antonio Spurs, e por isso agora lideram a série por 2-0. Próximo jogo, jogo 3 dessa NBA Finals, acontece na próxima segunda-feira, dia 8, 9h30 da noite, no horário de Brasília, lá no Madison Square Garden, chamada Meca do Basquete. E o ingresso mais barato para esse confronto gira em torno de $10 mil. Já na Fórmula 1, automobilismo para você ligado na Bandeirantes, GP de Mônaco, amanhã, a partir das 10 da manhã, a largada com o grid formado pelo líder geral da competição, o italiano Kimi Antonelli da Mercedes, segundo lugar nesta grid de largada para Max Verstappen da Red Bull, e na terceira posição larga Lewis Hamilton. O brasileiro Gabriel Bortoleto bateu no Q1, qualificatório 1 dos treinos neste sábado, e vai largar na 16ª posição. A Fórmula 1, que neste momento tem como classificação o Antonelli na primeira posição, 131 pontos, seguido do seu parceiro da Mercedes, o Russell, com 88, e o Leclerc da Ferrari com 75. O Bortoleto é apenas o 15º colocado, com 2 pontos somados, ele que corre pela equipe Audi. E para finalizar, tem Brasil também na Liga das Nações Feminina de Vôlei, porque neste domingo a equipe comandada pelo técnico histórico José Roberto Guimarães bateu a Bulgária por 3-0, e amanhã enfrenta a Itália às 14h30 no horário de Brasília para fechar a fase de grupos desta competição. O Brasil que busca o título inédito da Liga das Nações de Vôlei Feminina, e na próxima fase, que será disputada a partir do dia 17 deste mês de junho em Ankara, na Turquia, vai em busca, portanto, da primeira conquista na competição.
9: É o futebol da Bandeirantes para você. Brasil e Egito jogam daqui a pouquinho amistosamente. O microfone Bandeirantes vem para conferir o jogo. Mesa de São Rafael. Rafael Palmeira e Michelzão Lopes. Na central técnica, Beto Rebeques, Twitter, Alan Marcel e Rafael Pellegrini. Digital, Alessandra Batista, Jean-Pierre e Marcelo Cruz. César, pra você tem Brasil e Egito aqui na Bandeirante.
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0: claro que futebol é com a Bandeirantes. A Bandeirantes escala os times, as seleções, começando pelo Brasil. Manda pro mar, pressão!
1: É Brasil!
0: Reservas do Brasil entrando agora no gramado. O Brasil escalado pelo Carlo Ancelotti com Alisson número 1, Wesley número 2, Marquinhos número 4, Ibanez número 24 e Douglas Santos número 16, Casemiro número 5, Bruno Guimarães é o 8, Paquetá número 20, Vinícius Júnior é o 7, Igor Thiago número 25 e Rafinha número 11. Os titulares de Carlo Ancelotti, meu caro Ulisses Costa.
2: Muito bem, no futebol da Bandeirantes. O Banco do Brasil,
0: o Everton, Ederson, Gabriel Magalhães, Alexandro, Danilo do Flamengo, Bremer, Léo Pereira, Fabinho, Danilo do Botafogo, Matheus Cunha, Hendrick, Luiz Henrique, Martinelli e o garoto Rayan. É o futebol da Bandeirantes, Copa do Mundo 2026, Estados Unidos, México e Canadá, desde 1950, Bandeirantes em todas as Copas do Mundo, escalando o Egito do Vale.
3: Definido e escalado por José Raça, o Egito de Chomeir no gol 23, 13 para Fatu, 14 Andi Fati, 2 Yasser, 3 Ani. 19, Marwan Atia, 17, Mohanad, 11, Zico, 7, Trezeguet, o capitão do time, 12, Haitan Hassan e 22, Marmout.
0: O banco.
3: À disposição de Hassan, El Shanawi, Hansa, Madi, Salah, Alá, Ibrahim, Tariq, Eman, Karim, Zizou, Abdelmonem, Rabia, Abdelmagid, Dunga e Saber.
0: É o futebol da Bandeirantes, seleção brasileira de azul hoje. Brasil e Egito, para você, torcedor brasileiro, você ligado no microfone da Bandeirantes, último amistoso antes da Copa do Mundo. E que presença maravilhosa do Igor Thiago no comando de ataque do Brasil. O futebol da Bandeirantes traz Brasil diante da seleção do Egito. Quem apita o jogo? O mexicano Adonai Escobedo, PDV.
3: Com ele, Ibrahim Martínez e Maximiliano Gomes, os bandeiras. E no VAR, Carlos Ribeiro, todos do México.
0: A foto tua, Prestes, a beira do campo de jogo, combinou demais, viu? Combinou demais, viu, Prestes? Uma alegria, Ulisses, uma alegria. Times perfilados para os hinos nacionais. Vinícius Júnior, o mais aplaudido no telão. Uma comoção quando apareceu Vinícius Júnior. Muito lados para os hinos nacionais. Vinícius Júnior, o mais aplaudido no telão. Uma comoção quando apareceu Vinícius Júnior.
2: Muito bem. Vamos aí para...

Aí é executando o lateral do Egito. Torcedor do Egito marcando presença no Huntington Bank Field em Cleveland, nos Estados Unidos e no Nacional Brasileiro.

0: Muito bem, cantar o hino, mas obviamente, como já de costume, como a gente já está acostumado, o povo brasileiro continua a cantar o hino nacional brasileiro. Para você ligado no microfone da Bandeirantes para Brasil e Egito, Egito e Brasil, análise e opinião, Leandro Quesada com Cláudio Zaidan.
1: Ulisses, o Ancelotti disse que não quer muito desgaste aí para o Vinícius Júnior. Espera que o Vinícius fique com menos obrigações de marcação. Então, é claro, Rafinha e o Paquetá, naturalmente, vão ter de fazer essa sanfona, né? Vão ao ataque, volta para marcar. Vão ao ataque, volta para marcar. Assim como o Guimarães vai sair para o jogo, o Wesley sairá para o jogo pela direita. E apenas uma observação, Quesada. O Ibanez, ele vai disputar a posição na Copa com o Wesley. Eu só quero ver se ele vai colocar o Marquinhos pela esquerda, porque o Marquinhos joga tanto pela direita quanto pela esquerda. Ele está acostumado com isso. Prefere o lado direito, mas sabe jogar pelo lado esquerdo. Talvez ele coloque o Ibanez pela direita, fazendo a cobertura para o Wesley. Até porque é ali que o Ibanez vai jogar se ele tiver chance durante a Copa do Mundo. Porque a dupla titular, obviamente, será Marquinhos e Gabriel Magalhães, não é, meu caro Quesada?
2: Ah, sim, essa é a tendência, né? Agora, também tem na história da Copa algo que a gente não pode deixar de falar, Zaidan e Ulisses, que a seleção que começa como titular na Copa não é aquela que vai terminar, né, Zaidan? 58 nem precisa lembrar. Claro. Pelé e Garrincha iniciaram e a gente sabe como é que terminou tudo, né? Mais recentemente a gente viu em 2002 um time com Anderson Polga, com Juninho Paulista, e esses não terminaram como titulares da Copa. O Raí começou a Copa de 98, certo, Zaidan? E ficou também pelo caminho. E a gente vai ver isso em... É, exato. E a gente vai ver isso em outras Copas, né? Que o Brasil ganhou, que não ganhou, enfim. E às vezes se acerta o time durante a disputa, porque é assim que funciona. Num tiro curto de 8 jogos, se o técnico não tiver a velocidade e agilidade para fazer a coisa acontecer e mudar rápido,

0: rapidamente o curso de um time, pode colocar tudo a perder, né? Então, e o Ancelotti deixou claro isso, né? Dizendo que está muito confiante naqueles que estão entrando no segundo tempo. Ô Ulisses, o time que inicia hoje a partida contra o Egito não será o time que inicia a Copa contra Marrocos, tá? Bingo! Bom jogo pra gente.
1: Muito bem, então, Leandro Queçada. Zaidan, você acredita que esse é o time que vai começar a Copa do Mundo com a seleção brasileira? Eu tô numa dúvida aqui em relação ao Rafinha. Rafinha não tá bem com a camisa da seleção brasileira. Tá voltando de contusão. E o Paquetá ganha uma moral danada, porque jogou muito o último jogo, né, Zaidan?
2: E o Matheus Cunha é um jogador que o Ancelotti gosta muito. E ele pode optar por colocar o Luiz Henrique como titular contra a Marrocos. E não nos esquecemos de um fator que tem sido pouco considerado. Segundo o Ancelotti, há alguma chance de um Neymar ter condição no primeiro jogo. Não se sabe, apenas uma especulação. Mais provável para o segundo, mas pode ser que esteja para o primeiro jogo.
1: Que vai começar o jogo, tudo pronto para a bola rolar, saída que pertence à seleção brasileira, apita o árbitro, toca na bola, a seleção brasileira, ela rola, sai, rola, deixa ela rolar! Se você quer emoção, vem comigo, torcedor brasileiro, aqui no microfone da... É Bandeirantes, torcedor do Brasil, desde 1950 em todas as Copas do Mundo. Domina a seleção brasileira, tenta ser jogando no campo de defesa, a abertura vem pelo seu campo de retaguarda, toca a bola no Brasil de pé em pé. Recolhe no seu campo de defesa, o Brasil domina pelo setor de direita para Marquinhos. Marquinhos domina para a seleção brasileira, para ser jogando pelo seu campo de defesa, vem para o toque de bala, abre a jogada na esquerda. Recomeça o lance, curtindo novamente, dominou o Douglas Santos, pede a abertura, vem para ele, recomeça a seleção do Brasil. Já sai tocando no seu campo de defesa, prende a jogada no campo de retaguarda na zaga central, domina novamente o Brasil para ser jogando. Marquinhos recolhe, Ibanhas pede pelo meio, abertura vem na intermediária para Casemiro, que abre para Ibanhas. Ibanhas domina para a seleção brasileira, tenta descer pelo setor de intermediário no campo de ataque na circunferência central. Abre o lance à frente, vem para o toque de bola para Paquetá, Paquetá para Ibanhas. Ele volta para Marquinhos, Marquinhos domina para a seleção brasileira, que tenta ser jogando com Ibanhas. Ibanhas prende para o Brasil, faz um giro na marcação para Paquetá, Paquetá prende o esquerdo. Abriu do toque de bola, Coutinho com Douglas Santos, Douglas Santos tentou levantar, vem de cabeça para tirar dali, e acertou, cara, a bola põe para fora em lateral pela esquerda, campo de ataque para a seleção brasileira bater, é lateral para a seleção brasileira bater pelo setor de esquerda, você na Bandeirantes, a Bandeirantes com você, torcedor brasileiro, obrigado pelo carinho da sua sintonia, já aprende o lance, recorde contigo no campo de defesa, seleção do Brasil, com toque de bola de Ibanhas, Ibanhas domina curtinho, solta na zaga central, está chegando a seleção brasileira, recorde Casemiro para Ibanhas, Ibanhas para Marquinhos, Marquinhos domina para a seleção brasileira, abre para Paquetá que volta para Ibanhas, ele prende lance no campo intermediário, no campo de retaguarda, solta para o toque de Barcutinho de Casemiro, vem lançamento, é bom do Casemiro, partiu para a ponta de ataque, tentando esse Igor, ele ganha a jogada, Igor Thiago recolhe para o Brasil, vem para a finta, tenta o toque de bola, soltou o Coutinho para Vini, Vini balançou, tentou escapar, a bola bate nele, vai embora, tiro de meta para o Egito bater.
3: E o Igor Thiago recebeu nas costas, passou pela marcação e fez uma boa jogada com Vinícius Júnior na primeira pontada do centroavante, 0-0, Ulisses.
1: É bola do campo de defesa em tiro de meta da para a seleção do Egito, bater o seu jogo no seu campo de retaguarda. Marcelão Capace ligado no microfone da Bandeirantes, a Bandeirantes com você, torcedor brasileiro, aperta na marcação e Banhas ganha lance para a seleção brasileira, deu para Paquetá, tentou soltar, frente para o Igor Thiago, a bola vai embora para a linha de fundo, tiro de meta para a seleção do Egito bater.
3: E esse aperto de saída de bola adversária foi treinado pelo Ancelotti em duas vezes durante a semana. Igor Thiago acionado mais uma vez, Ulisses.
1: A bola volta no toque de bola contigo no campo de defesa para ser jogando a seleção do Egito. É bola para o Egito bater do campo de retaguarda. São os primeiros 3 minutos de bola rolando para você, ligado no microfone da Bandeirantes. A Bandeirantes com você. Já domina no campo de defesa. Recorre a jogada, tenta vencer a seleção do Egito. Abertura à frente no toque de bola. O árbitro para. Está marcando a falta cometida pelo Wesley. É falta. Campo de defesa para a seleção do Egito bater em cima de 3 no campo de retaguarda.
3: É a primeira do jogo. O árbitro pede para acelerar e agilidade na partida. Aqui em Cleveland, 62 mil ingressos vendidos, Ulisses.
1: 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Vem aí o Mundial da FIFA no futebol da Bandeirantes pra você. E tenta descer a seleção do Egito. Tenta o toque de bola curtinho, bola volta pra Paquetá. Redonda, joga na curta pelo comando de ataque. Deu pra Vini. Vini tabelou, soltou o lance à frente. Vai bater pro gol, pediu pênalti. O Paquetá reclama do puxão na camisa. O árbitro tá dando tiro de meta pro Egito bater.
3: Na realidade, ele sinaliza impedimento auxiliado pelo auxiliar. com perdão da redundância, mas esse é o lance. Impedimento na marcação do Paquetá, que pediu o pênalti 0-0.
1: Ele foi puxado pela Camila, mas antes estava impedido, bem marcado pelo bandeiro do jogo. É bola para a seleção brasileira, Cero jogando. Domina a seleção do Brasil para Cero jogando pelo seu campo de defesa. Você na Bandeirantes, a Bandeirantes com você. Rico leva a seleção do Egito, tenta descer pelo setor de direito do campo de defesa. Vem para o toque de bola com o Fatu. Ele prende o lance, enfia a jogada para o comando de ataque, aperta na marcação. E Banhos vem para ganhar para a seleção do Brasil. Ele já dá um tapa na bola, tenta o Cero jogando de forma errada para a volta do toque de bola com o time na intermediária. Aperta do toque de bola, vem para ganhar novamente a seleção do Egito. Casemiro ficou caindo, a abertura vem para meio de campo. Aperta na marcação, Paquetá. Recupera para a seleção brasileira. Já está jogando o toque de bola curtinho com a seleção do Brasil. Abertura vem para o toque de bola de Rafinha. Rafinha domina para o Brasil. Limpa o primeiro, limpa o segundo. Parte com a bola dominada. Pode soltar na direita. O que faz? Abriu para Wesley. Ele prende o lance. Wesley pela direita do campo de ataque. Volta para Marquinhos, capitão da seleção brasileira. Abre para Paquetá, que tem o terceiro para o jogo. Domina Paquetá para a seleção do Brasil. Está jogando no campo de retaguarda com Bruno Guimarães para Paquetá. Paquetá prendeu, solta para Wesley. Wesley recolhe para a seleção brasileira. Balança de um lado ao outro. Bruno Guimarães está jogando no seu campo de defesa, tenta o toque de bola novamente a seleção, recolhe do campo de defesa, vai pro toque, curtinho pro setor de esquerda, prende o lance curto do campo intermediário, abertura para Vini, Vini domina, dá o tapa na bola, mas sai com pare tudo pela linha de lado, em lateral pro Egito bater.
3: Duas bolas do Vinícius Júnior, duas bolas perdidas, pede mais atenção, Ancelotti, 0-0, início de jogo, Ulisses.
1: 0-0 é o placar do jogo, para você ligado no microfone da Bandeirantes, a Bandeirantes com você, torcedor brasileiro. O Brasil aperta a seleção do Egito, que tenta sair pro jogo, vem Banhos, fora driblado, recolhe no campo de ataque, Zico, ele domina para a seleção do Egito, abriu para o setor de esquerda, quebra ataque, vai sair a pancada para o gol, tentou o toque de bola na esquerda, vem cruzamento na grande área! O Marmouche não esticou, o pé que se estica, tocaria na bola, na bela pontada do Fatu.
4: Pela primeira vez chega o Egito, Ulisses Costa, e já chega assustando mais que a própria seleção brasileira. A bola aberta depois dele fingir que ia tentar o chute, e foi ali, me pareceu, mais um cruzamento, uma tentativa de passe, ninguém fechou por ali, quase, quase o Egito na rede.
1: E aí, Zaidan, e aí, Quesada?
2: E aquele lado que o Ancelotti tem a preocupação, ele vai provavelmente, em muitas ocasiões, usar o Ibanez como lateral, porque o Wesley, que apoia muito bem dos dois lados, direito e esquerdo, agora aprendeu a jogar pela esquerda na rola, tem dificuldades na marcação daquele lado, Luiz.
1: No futebol da Bandeirantes, para você, torcedor brasileiro, obrigado pelo carinho da sua sintonia. E do menino toque de bola, tenta descer a seleção brasileira, vem Rafinha, ganha a bola para a seleção do Brasil, está jogando com o Alisson. Alisson domina para a seleção brasileira, vem para o toque de bola do seu campo de defesa. Você na Bandeirantes, a Bandeirantes com você, torcedor brasileiro, obrigado pelo carinho da audiência. Você ligado no microfone, ele vai na tradição do rádio brasileiro. Do menino campo de ataque, vem para a finta, domina Rafinha, tentou o passe de bola, soltou à frente, vem na cobertura. Chega bem na proteção, onde está jogando no campo de defesa novamente. Domina no campo de retaguarda, subir. Ele recolhe a jogada, vem pro toque de bola. Roubou a bola, vai pintar. Bruno Guimarães dominou, bateu!

0: Brasil, do Brasil, do Brasil, do Brasil, Bruno Guimarães!
1: É Brasil!
0: No que a gente pôde ver nos poucos minutos e no treino aberto de quarta, o sufoco em cima do adversário, e deu certo. Mohamed pressionado, perdeu. Bruno Guimarães, ágil, bateu forte no canto esquerdo do goleirão, terceiro gol dele em 43 partidas, Brasil 1-0, Ulisses.
2: É o futebol da Bandeirantes, ainda que sabe o jogo, 1-0 Brasil.
3: Vai que é Sada.
4: É, Zaidan, eu ia comentar exatamente isso, né? Dois lances anteriores, o Ibanez fez o mesmo movimento do Bruno Guimarães, tentando roubar a bola e roubando. Só que dessa vez o Bruno fez as duas partes, né? Ele rouba a bola, Zaidan, e depois aquele clarão, né? Ficou ele, a bola, o goleiro, e um lance realmente de marcação, algo que o Ancelotti está pedindo muito para os jogadores. E o Bruno Guimarães, como um homem surpresa ali, porque está todo mundo preocupado com o Vini, com o Rafinha, com o Igor Thiago, mas é o Bruno que decide nesse início de jogo em Cleveland, Zaidan.
3: E aquela história, Ulisses, Quesado e o Preto já haviam dito isso em várias ocasiões. O Ancelotti exige essa marcação na saída de bola do oponente, não é? Essa é uma das armas que a seleção tem para tomar a bola muito próximo da área, Ulisses.
2: É o futebol da Bandeirantes, o mini Igor Thiago. Ele recolhe para a seleção brasileira. Já sai jogando no toque de bola. A seleção do Brasil tenta o toque de bola com o Marquinhos. Marquinhos domina no campo de defesa. Ameaça levantamento à frente para o comando de ataque. Tenta ser o jogador da seleção brasileira. Recolhido o toque de bola. Casemiro. Casemiro escolhe. Depois o toque de Bruno Guimarães para Marquinhos. Marquinhos para Ibanez. Ibanez abre a jogada com Douglas Santos pelo setor de esquerda. Campo de retaguarda. Está jogando para a seleção brasileira. Domina do campo de defesa. Vem para o toque de bola. Contigo no setor de meio de campo. Aperta na marcação. Tentou o toque de bola novamente. A seleção do Brasil para o você está na Bandeirantes, a Bandeirantes com você, toca a bola, recolhe Coutinho, Douglas Santos prende a jogada, balança em frente à marcação do primeiro, ele tenta o toque de bola, Coutinho pelo comando de ataque, vai para a finta, volta a jogada curta, recolhe com Bruno Guimarães, tentou o passe de bola, péssimo Casemiro, mas é Ruiz Dito, a bola volta para Marquinhos, que vai sair jogando completamente errado, um presente, o Egito vai empatar, a bola batida para o gol, Zico, gol do Egito, Zico! O Marquinhos erra feio, capitão brasileiro! Ele toca a bola para trás e dá um presente para o Zico. O Zico entra na cara do gol para meter no fundo da rede. E o Casemiro estava contando borboleta no campo de jogo. Porque o Casemiro estava na marcação do Zico. Quando o Marquinhos toca a bola para trás, o Casemiro até acordar. E no Zico, o Zico já estava com a bola dominada, entrando na área e batendo por baixo do Alisson. Metendo a bola no canto esquerdo, na bochecha esquerda da rede. Agora, Egito 1, Brasil também. O Ancelotti abre os braços do banco. Que sono, Marquinhos, que sono, Casemiro.
5: Atenção, Marquinhos, esse Zico não é o nosso, é o do Egito. O capitão da seleção brasileira desligado junto do Casemiro tentou ali tocar a bola para trás e em ritmo de amistoso. Até menos do que isso, o Brasil toma um empate rapidamente do Egito. Zico, que é justamente inspirado o apelido no nosso galinho. O Egito empata 1-1 em Cleveland, agora tudo igual.
2: E aí, Casade Zaidan?
4: Ô Zaidan, nunca pensei que o Brasil ia tomar um gol do Zico. Parem as máquinas, alguma coisa está errada aí, Zaidan, não pode ser. Me belisca, fala que é verdade, que o Brasil tomou o gol do Zico. Ô Zaidan, o Marquinhos está muito estafado, hein? Não foi fácil para ele, reta final de Liga Francesa, Champions League. Eu não sei se seria hoje melhor até deixá-lo resguardado para a estreia na Copa do Mundo. Eu não sei se vai aguentar quando a batida forte chegar em Zaidan.
3: É, como fizeram com o Gabriel Magalhães, que está descansando, também disputou a final. Agora, o Marquinhos, ele achou que só havia o Alisson ali, né? Vou recuar para o Alisson. E o Casemiro falhou duas vezes, como disse o Ulisses. Ele já havia errado um passe e depois se posiciona mal na marcação. E não se brinca com alguém que é conhecido por Zico, né, Ulisses?
2: Que coisa! É o futebol da Bandeirantes para você, torcedor brasileiro. Obrigado pelo carinho da sua sintonia. Você ligado no microfone Bandeirantes. O tempo não para. Bandeirantes marca. Você confere jogados 12, 13 minutos agora de bola rolando, 13 de bola rolando. É o primeiro tempo do amistoso da seleção brasileira em Cleveland. Lê girando o placar do amistoso da seleção. Continua para você, Brasil 1, Egito também 1 na Bandeirantes. Quem vem para falar é você. Alô, alô, a grama.
1: Ulisses, bola rolando também para o amistoso Venezuela e Turquia. Venezuela faz 1-0, gol de Mendoza. Já no feminino, o Brasil vira em cima dos Estados Unidos com Tainá Maranhão e Bia Zanerato. Agora 2-1 na Arena do Corinthians.
2: É o futebol da Bandeirantes para você, torcedor brasileiro. Obrigado pelo carinho da sintonia. Domina a seleção brasileira. Faz ter jogando com toque de bola com o Tintin Banhos. Banhos domina novamente o toque de bola. Recolhe a seleção do Brasil com o Alisson. Alisson já prende o lance no seu campo de defesa para tentar o levantamento à frente para a cama de ataque. Vai tentar o toque de bola contigo no setor intermediário. Obrigado, torcedor, pelo carinho da sua sintonia. Você ligado no futebol Bandeirantes. A Bandeirantes com você. Já prende o lance contigo no campo de defesa. A seleção brasileira sai jogando no campo de retaguarda. Recolhe Marquinhos. Abriu. Ele solta a jogada com o Douglas Santos, que não está descendo muito hoje. Domínio do campo de retaguarda para ser para o jogo. Prende o lance, consiga no setor intermediário. Já domínio do campo de defesa, vem para o toque de bola na seleção brasileira. Já prende o lance, tentou de com o Casemiro. Casemiro recolhe o domínio pelo seu campo de defesa. Vai tentar o toque de bola no setor intermediário. Recolhe o comando de ataque, tenta o toque de bola. Volta na esquerda. Domina Douglas Santos para ser jogando para a seleção brasileira. Pois não, Zaidan.
3: Pelo menos temporariamente, uma inversão, né? O Ibanhas agora fica do lado direito e o Marquinhos vem para a esquerda.
2: É o futebol da Bandeirantes para você, torcedor brasileiro. E domina dentro da seleção do Brasil. Ganhou, Paquetá, ligou, boa bola para o Wesley na direita, bateu cruzado, pega, larga, pega! Xavier faz a defesa.
0: Sentiu o Wesley, sentiu, colocou a mão na virilha esquerda na hora que ele fez a batida na bola. Sente o lateral direito brasileiro, esperamos que não seja nada grave.
2: É o futebol da Bandeirantes, do menino do campo de defesa. Obrigado, torcedor, pelo carinho da audiência. E aí, Zaidan?
0: Ó, pediu atendimento, Zaidan. Wesley pede atendimento.
2: Tá sentindo no campo de jogo, Wesley. Tá pedindo atendimento ficar, lateral direito brasileiro.
3: Se não puder ficar, Ulisses, o Ibanhas vira lateral e aí o Léo Pereira deve entrar na zaga do Brasil, né, Queçada?
4: É, essa é uma tendência, né? Ou de repente colocar o Danilo lá na direita, acho pouco provável, viu, Zaidan? Mais fácil realmente acontecer isso, o Ibanho já foi colocado nessa posição, não vai dar pro Wesley mesmo. E aí pode ser o Léo Pereira ou o Danilo, um dos dois ao lado do Marquinhos. Rapaz, perdeu o Wesley, né? Porque é o único lateral mesmo que avança que a seleção brasileira tem.
2: É o futebol da Bandeirantes para você, sentindo ali uma doutora, virilha. Que coisa, Wesley. Médico do Brasil no campo de jogo.
0: E no movimento dele, Ulisses, ele até brincou durante a semana que ele deu entrevista, porque ele tem jogado pelo lado esquerdo na Roma e ele é destro, então ele tem que fazer a inversão, né? Ele não está muito acostumado com isso, mesmo assim ele se adaptou bem a essa função. Agora ele vinha do lado certo e quando ele faz o cruzamento, ele põe a mão imediatamente na virilha esquerda. Vamos ver se não é nada grave, mas parece que não vai dar mesmo. Vem aí mudança no Brasil, Danilo. Danilo vem aí no lugar do Wesley.
2: Muito bem, tá aí o Wesley saindo para a entrada do Danilo, é isso?
0: É isso, mas Danilo aí, do Flamengo.
4: Mas ele pode colocar, como o Zaidan falou, o Ibanhas na direita e o Danilo entrar como zagueiro. Eu acho melhor fazer isso. Ibanhas na direita e o Danilo ser o companheiro do Marquinhos, porque o Danilo já não tem mais aquela pegada dos 18, 19 anos.
3: E vale notar, Ulisses, que o Brasil tinha problemas na marcação exatamente daquele lado, né? Ele até fez uma inversão, o Ancelotti mandou o Ibanez para a direita, Marquinhos para a esquerda. E agora ele vai ter alguém que marca mais, né? O Danilo pode ser zagueiro, pode ser lateral, pode fazer uma inversão com o Ibanez, tanto faz. Mas ele vai ter alguém que marca mais, em compensação perde o apoio que só o Wesley consegue fazer por aquele lado. Não há outro lateral apoiador como o Wesley na seleção hoje, Luiz.
2: Muito bem, está aí sendo o Wesley. Torcer para que não seja nada sério, né? E é bom tirar mesmo, é amistoso, aquela coisa toda, né, Zaidan?
3: Claro, sentiu, sai na hora, lógico.
2: É bola para a seleção brasileira do domínio do campo de ataque, lançamento para Igor Thiago, não dominou! Não dominou o Igor Thiago! Perde a chance o Brasil do segundo gol. A bola volta no toque, ele marca a seleção de Egito, sai jogando Yasser. Ele prende o Lúcio no campo de retaguarda, tenta o levantamento com o Rony. Ele tenta o toque, ele bora com o Tinga na intermediária. Rony, Rony põe para fora, bola lateral para a seleção brasileira bater. Manuel para o Brasil bater pelo setor de esquerda, campo de ataque para você ligado no microfone bandeirante e torcedor brasileiro. Lateral para a seleção brasileira bater. Vini Júnior não apareceu até agora no jogo, hein? Você ligado na bandeirante, a bandeirante com você. Obrigado, torcedor, pelo carinho da sua audiência. É bola do campo de ataque para ser pro jogo, tenta o toque, ele bora contigo na intermediária. O Brasil está jogando com Marquinhos, que erra feio no jogo. Abre a jogada para Ibanez. Ibanez domina no seu campo de retaguarda. Vai tentar o toque, ele bora curto novamente no comando de ataque. Aperta na marcação, levanta a frente. Fácil. Vai do gol, Chobier. Chobier para fazer a firme defesa e ser o jogador do campo de defesa. 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O tempo não para, Bandeirantes marca. Você confere 18 jogados do primeiro tempo, girando o placar do amistoso da seleção brasileira. Brasil, ha! Brasil 1-1 também para a seleção do Egito, Agrela.
1: Polícia da seleção do Uruguai requisitou o fisioterapeuta do Flamengo, Lanian Neves, para cuidar de Arrascaeta durante a Copa do Mundo. Ele que tem uma lesão de grau 2 na panturrilha direita, mas não foi cortado do Mundial.
2: É o futebol da Bandeirantes para você, torcedor brasileiro. 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Do meio do campo de defesa, está chegando o Brasil para Paquetá. Paquetá já abre para Vini Júnior. Vini Júnior recolhe pelo setor de esquerda do seu campo de defesa. Vai tentar um saque para a Patrulha. Comando de ataque dentro do breque. O árbitro para. Marca a falta de ataque do Vini Júnior.
3: A segunda do jogo e a primeira do Vinícius Júnior, que não está bem. A torcida vaia, mas ele dá uma puxadinha no seu marcador. 1-1 no placar, Bruno Guimarães marcou o gol do Brasil, Ulisses.
2: Para você ligado no futebol da Bandeirantes, a Bandeirantes com você, torcedor brasileiro. Obrigado pelo carinho da sua sintonia. E do meio do campo de defesa, para ser o jogador, você está curtindo o São Zato, Bandeirantes, a Bandeirantes com você. Já do meio do campo de defesa, para ser o jogador, novamente a seleção do Egito. Placar de 1, jogo empatado, tempo não para, Bandeirantes marca. Jogados 20 minutos de bola, rodando 20, primeiro tempo de jogo, girando o placar do amistoso internacional da seleção brasileira. Último amistoso antes da Copa, continua Brasil 1, Egito também 1 na Bandeirantes. Quem vem para falar é você, Alô Agrela.
1: Ulisses, mais tarde, 9 horas da noite, tem Argentina e Honduras, amistoso internacional preparatório para a Copa do Mundo. Mais cedo no tênis, na final juvenil, Guto Miguel, brasileiro, 17 anos, de Goiânia, venceu, de Goiás, aliás, venceu o norte-americano Michael Antonius por 2-0 e chegou ao número 1 do ranking da ATP entre os juvenis.
2: Da Bandeirantes para você, torcedor brasileiro. Pelo menos uma notícia boa no tênis, né? Não é que é juvenil, mas é primeiro, pô. Um goiano, não é isso?
1: Isso, goiano, exatamente.
2: Isso, fala o nome dele de novo aí.
1: Guto Miguel, Luiz Guto Miguel.
2: Luiz Guto Miguel, isso aí, cara. O Joãozinho deu uma ramelada no meio de semana, né? É o futebol da Bandeirantes para você.
4: Eu estou chorando, meu Deus. Exato, é. Essa é uma imagem impactante, né? É, o monitor está mostrando aqui um choro. E o apoio dos colegas, hein? Sei não, hein? Sei não. Acho que o Wesley deve estar imaginando o pior cenário a partir de agora para disputar a Copa do Mundo, hein?
3: E um detalhe. Pois não. Um detalhe, Ulisses. Até o dia 12 de junho, o Brasil tem a possibilidade de trocar a lista, trocar algum jogador na lista em caso de uma lesão que faça realmente que o jogador seja cortado através de um lado do departamento médico.
2: É, isso aí. Pelo menos o Brasil tem isso. Qual seria? Desculpa aí, não tô... Tomara que não seja nada com o Wesley, o Wesley é um jogador de qualidade, né? Mas qual seria o jogador para fazer isso?
0: Essa é uma pergunta ótima, né? A gente vai ter que ver as opções que o Ancelotti tem naquela lista de 55 nomes. Aí veremos, sem dúvida.
6: Eu acho que o Marquinhos comemorou muito o título da Champions League, hein?
5: Cartão amarelo.
6: Tomou amarelo agora.
5: Exatamente, né? Tava perdendo na corrida pro Marmite, que é jogador do Manchester City. Ele vai na tesoura, toma o cartão amarelo, o primeiro da seleção brasileira.
6: No futebol da Bandeirantes, vamos lá para aquele tempo técnico para a rapaziada tomar uma água. Eu quero Cláudio Zaideu Quezada comigo para falarem dos jogos de um Brasil, um Egito.
4: Ô Zaidan, eu tô com a lista aqui, viu Zaidan?
7: Fala
4: rapidinho, ó. Vitinho é lateral direito, certo? Do Botafogo e o Paulo Henrique do Vasco. E o Paulo Henrique do Vasco, são os caras que são os caras da lateral direita. É só pra gente, né, responder essa pergunta aí que o nosso Ulisses fez, ou seja, são essas as opções se por acaso o Wesley for cortado e se por acaso, né, Zaidan, ele resolver levar justamente um lateral específico para a direita.
7: É, tomara o Wesley fique, esse choro dele é comovente, o pessoal da comissão técnica, particularmente fisioterapeuta, conversando com ele, preparador físico, mas se ocorrer, o Ancelotti, claro, pode chamar, vocês se lembram, quando o Romário foi cortado, foi o Everson, né? E quando o Everson foi cortado, foi o Ricardinho, foi isso? Então, eu tenho que chamar alguém da mesma posição. Agora, de qualquer maneira, Ulisses, claro, é amistoso, o jogador tem que pensar mil vezes antes de ir para uma dividida, não se faz isso que o Marquinhos fez num jogo como esse. Talvez pelo erro que ele cometeu no gol do Egito, ele tenha desesperadamente dado essa entrada no Marmucho. Não se faz isso com amistoso, perto da Copa. Isso é um desespero bobo. Agora, abstraindo o fato de ser amistoso, o jogo do Brasil é fraco até aqui. E particularmente porque dois jogadores que são chave no esquema ofensivo do Brasil, até agora não fizeram nada. Rafinha e Vinícius Júnior. Não sei se o Quezada vê assim também.
4: Concordo. Agora o jogo está muito centralizado também, né, Zaidan e Ulisses? Tem que abrir um pouco mais esse jogo. É, coisa que o Brasil não está conseguindo fazer contra o Panamá. O Luiz Henrique foi pouco acionado. Quem chamou o jogo, a responsabilidade foi o Vini. E o Rafinha, como falso 9 naquela oportunidade, não resolveu. Uma palhinha rápida aqui, Ulisses, para voltar para você. Se realmente tiver recuperado o Estevão, como ele falou naquela conversa com o pastor da igreja, eu chamaria o Estevão, viu? Eu chamaria o Estevão. Boa, tem Ibães, tem Danilo, tem um monte de gente para lateral direita, improvisa alguém, o Danilo Santos. Chama o moleque Estevão.
6: É, ótima ideia. É por aí mesmo. O Estevão falou que sarou, não é isso, Zaidan?
7: Falou. Ele joga muito, né? É um cara acima da média. E hoje em dia, jogador acima da média é raridade, né, Luiz?
6: Ai, como é, viu, Zé? Pra você ligado no futebol da Bandeirantes, a Bandeirantes com você, torcedor brasileiro. Obrigado pelo carinho da Silva, sintonia, domina a seleção do Egito, tenta o passe, ele bala contigo no setor intermediário, afasta a zaga, a seleção brasileira, vem pra garoto, esse cutinho, Rafinha, ele prende, ele se soltou pra fim de Finder na velocidade, ganhou, vai fazer o segundo do Brasil, ele não perde, bateu em cima do goleiro! O Vini Júnior tentou buscar o canto e meteu em cima do goleiro.
0: Demorou para bater na bola. Se ele bate um pouquinho antes de dar o último passo, ele fuzila o goleiro. Tentou deslocá-lo e acabou realmente parando no goleirão egípcio. 1-1 no placar, Bruno Guimarães marcou o gol do Brasil.
6: E tenta descer novamente, vem para o toque de bola, houve a falta em cima do Bruno Guimarães para a seleção brasileira bater no campo de defesa.
5: Exatamente, né? Até porque o time do Egito estava carregando todo mundo, entrando na grande área num contra-ataque rápido. Depois da chance desperdiçada pelo Vinícius Júnior, inversão, abertura de jogo, o Egito desceu rapidinho já assustando.
6: Pra você ligado aqui no futebol da Bandeirantes, torcedor brasileiro, obrigado pelo carinho da sua sintonia. Você curte o som, Sassi, o Bandeirantes, o tempo não para, Bandeirantes marca. Você confere, jogados 26 minutos de bola rolando o primeiro tempo de jogo, girando o placar do amistoso da seleção brasileira antes da estreia na Copa do Mundo. Brasil 1, Egito também 1 na Bandeirantes, é você, alô, Agrela.
1: Ulisses, mais cedo a Bélgica venceu a Tunísia, goleada 5-0, enquanto Portugal bateu o Chile por 2-1, gol anulado de Cristiano Ronaldo. A Alemanha venceu os Estados Unidos pelo placar de 2-1, jogando fora de casa, Ulisses.
6: No futebol da Bandeirantes, para você, torcedor brasileiro, vem Danilo, ganha a jogada para a seleção brasileira, tenta ser originando pelo seu campo de defesa, para você ligado no microfone de Bandeirantes, a Bandeirantes com você, torcedor ouvinte do Brasil, obrigado pelo carinho da sua sintonia, você ligado no microfone de maior tradição do rádio brasileiro, domina pelo setor de esquerda, campo de defesa, vem tentar o toque de bola contigo no setor intermediário, novamente recolhe no campo de ataque a seleção, tenta o toque de bola novamente a seleção do Brasil, recolhe no campo de defesa, vem para quinta em cima, a marcação, vai tentar o toque de bola contigo no setor intermediário. Para você que está curtindo o sonsaço da Bandeirantes, a Bandeirantes com você, domina Vini Júnior. Escapou do primeiro, escapou do segundo, deu bola para Rafinha. Tentou bater direto para o gol. Bateu em cima do goleiro Rafinha.
8: E o Paquetá pediu a bola para trás, que ele estava entrando para fazer a conclusão pelo meio. 1-1 no placar, Alexis.
6: Que coisa, hein? É o futebol da Bandeirantes para você, torcedor brasileiro. Obrigado pelo carinho da sua sintonia. E domina o Brasil para ser o jogador do seu campo de defesa. Vem com Ibanez. Ibanez prende para a seleção brasileira. Tenta o toque de braçar, jogando curtinho com Paquetá. Paquetá recorre a jogada para Marquinhos. Marquinhos já domina o seu campo de defesa. Vai tentar o levantamento à frente para a comando de ataque. Ele tenta o toque de bola contigo no setor intermediário. Já recolhe Marquinhos. Vai para a finta em cima da marcação no primeiro tempo. O toque de bola volta curtinho pelo setor de esquerda. Recolhe novamente a seleção brasileira para ser o jogador. Obrigado, torcedor, pelo carinho da sua audiência. Você ligado no futebol da Bandeirantes. A Bandeirantes com você, torcedor brasileiro. Obrigado pelo carinho da sua audiência. Aqui domina o Brasil. A abertura vem pelo setor de esquerda. Cabre ataque. Boa abertura de bola para a ponta. Prende o lance curtinho. Marquinhos. Marquinhos domina. Recomeça pelo seu campo de defesa. Vai tentar a finta em cima da marcação. Dominou, recolheu. Prendeu o lance curto. Já tenta partir para o comando de ataque. Já recolhe a jogada no comando. Abriu, prendeu para a ponta. Prendeu Marquinhos. Marquinhos domina. Enfia no meio de campo curtinho. É para Rafinha. Cochila. Perde o lance. Vem para fazer a falta. Predito. Bater.
8: A quinta falta do Brasil, Rafinha reclama e o Danilo pede para ele sair do bolo. Já tinha pedido antes também para o Vinícius parar de reclamar. Tudo aqui na cidade de Cleveland está empatado o jogo por enquanto.
6: 1-1, Zaidan e Quesada.
7: Pelo menos Rafinha e Vinícius começaram a aparecer, né? Aquela jogada que o Vinícius entra em condição de fazer o gol, bate em cima do goleiro, o passe foi do Rafinha e o Vinícius conseguiu entrar em velocidade. E depois o lance do Rafinha, que em vez de cruzar tentou finalizar um pouco sem ângulo, o passe foi do Vinícius. É fundamental que os dois participem mais do jogo. Porque o Igor Thiago, ele depende que os companheiros trabalhem a bola. Ele é um cara de trombada, de choque na área. Não será ele quem vai preparar a jogada, né, Quesada?
4: É, isso aí. Agora um detalhe. Falta o Danilo Santos nesse meio campo. Eu não sei o que vocês acham aí, Ulisses. E Zaidan, mas o Danilo dá uma verticalidade, uma dinâmica totalmente diferente. É, agora, tirar o Casimiro também não é fácil, né? Vai tirar o homem de confiança dele. E com o Danilo no time, tem que colocar Rayan ou Luiz Henrique abertos lá na outra ponta. É, então, no segundo tempo, já dá para começar a fazer essa correção e pensar no Endrick também, entendeu? Já que é fase final de testes, testa, Ancelotti, testa, porque quando começar a Copa, aí é Copa do Mundo, não tem brincadeira.
6: Para você ligado no microfone da Bandeirantes, torcedor brasileiro, obrigado pelo carinho da sua sintonia. Vem Brasil, domina do campo de ataque, a abertura vem pelo setor de direito do campo de ataque, tenta o levantamento à frente do comando, prende o lance curtinho, a seleção brasileira, a abertura do comando novamente, Paquetá, tenta o passe de bola, perde a bola, domina a seleção do Egito, está jogando no seu campo de retaguarda, o tempo não para, Bandeirantes marca. Você confere, jogados para você conferir, 30 minutos de bola rolando o primeiro tempo de jogo, tirando o placar do amistoso da seleção brasileira. Continua para você, Brasil 1, Egito também 1, na Bandeirantes, quem fala é você. Alô, alô, oh, Agrela.
1: Ulisses, notícia ruim para a seleção da Alemanha, que perdeu o jovem Lennart Kohl, de 18 anos, atacante por lesão. Inclusive, já tem um substituto para ele, Hassan Odregô, que foi convocado, ele que tem 20 anos, joga no Leipzig também da Alemanha.
6: Alô, Luiz, alô, Bianco, curtindo o somzaço, Bandeirantes, alô, Pachon, curtindo o som da Bandeirantes, obrigado pelo carinho da sua sintonia, do menino do campo de defesa, Andressa Guaraná, um beijão pra você, obrigado, Andressa, pelo carinho da audiência, do menino do campo de ataque, tenta o toque para a seleção brasileira, para ser o jogo da aventura, vira o toque de Maracutinho, recolhe Igor Thiago, capricha, Brasil, já prende o lance à frente do campo de ataque, para Paquetá, Paquetá na dividida, para Danilo, para Paquetá, ele toma falta, vai os trancos e barrancos, ganha a jogada com vontade, Brasil, abertura no meio, Bruno Guimarães, tentou o passe, não consegue. A bola já volta, Marquinhos tem cartão amarelo, vem para a marcação, domina a seleção do Egito, sai descendo e desce pela direita do campo de defesa, contigo na intermediária, no domínio novamente de Marmouche, ele prende o lance, tenta o passe, ele bola soltou no comando de ataque para ninguém. tranquilo do gol. Alisson sai para fazer a defesa.
5: A bola acaba espirrando no defensor brasileiro, né? Fica fácil pro Alisson, numa descida rara do time do Egito, que tenta assustar a seleção brasileira. Por enquanto, tudo igual, 1-1 em Cleveland.
6: Dúvida a seleção brasileira, parceiro, jogador do campo de defesa, tenta o toque de bola contigo novamente no setor intermediário. Recolhe a seleção brasileira, vem com Paquetá, Paquetá, dúvida para a seleção do Brasil. Ele vai tentar o toque de bola, já solta rancutinho para Rafinha, Paquetá aparece como opção de jogo. Devolveu para Rafinha, bom drible, outro drible, puxou a perna esquerda, bateu sem ângulo pro gol, dá o tapa! Chouvier foi para a linha de fundo, em tiro, esquinado, escanteio para o Brasil bater, mas era uma bola para cruzar. Você perdeu o ângulo, hein, Rafinha?
8: Mais uma para cruzar, ele preferiu bater, escanteio, cobra Bruno Guimarães, lado esquerdo, primeiro do jogo.
6: E vem para a cobrança de escanteio, seleção brasileira, para você ligado no futebol da Bandeirantes, a Bandeirantes com você, torcedor brasileiro. Obrigado pelo carinho da sintonia, escanteio para o Brasil. Bruno Guimarães vem para a cobrança de escanteio para a seleção brasileira, você está na Bandeirantes, a Bandeirantes com você, escanteio vai ser cobrado, vem levantamento para dentro da grande área, torcedor brasileiro, Brasil tenta o segundo gol, 32 minutos, um Brasil, um Egito, amistosamente jogando, para você ligado na Bandeirantes. Obrigado pelo carinho da sua sintonia, torcedor brasileiro. Ajeita para a cobrança, vem para o levantamento à frente, vai tentar o toque de bola contigo novamente no setor intermediário. Escanteio, vem Bruno Guimarães para a cobrança de escanteio para a seleção brasileira. Levanta a mão, mão direita levantada. Bruno Guimarães na bola, vai partir para a bola, correu para a bola, partiu, bateu, levantou no meio do gol, sangrou no soco, o goleiro vem para tirar. A bola volta com a seleção brasileira em lateral para o Brasil batendo rápido. Poderia ter corrido, pegou a bola e tentado na jogada, né? Com slow motion esperando a bola sair. Parece que todo mundo tá com medo de machucar, né, rapaziada? Tirando o pé, hein?
8: É verdade, o Danilo Silva vai cobrar na área agora. Só faz a sinalização pros companheiros, arremesso lateral, virou lance de gol.
6: E vem, levantamento à frente, lateral que Danilo vem pra cobrança pra seleção brasileira, pra você ligado na Bandeirantes, a Bandeirantes com você, torcedor brasileiro. Danilo tentou bater, subiu, o zagueiro cortou, a bola volta, tempo de toque de bola, seleção do Brasil vem pra tocar na bola, Danilo, péssimo. Ele toca na bola, a bola sai para a linha de lado, em lateral pra seleção do Egito bater. Para a seleção do Egito bater no seu campo de defesa e vem para o toque de bola, tenta descer a seleção brasileira, abertura do setor de esquerda, e a falta. Está parado o jogo e o Marruan ficou revoltadíssimo, hein?
8: Mas revoltado de forma equivocada. Falta em cima do Bruno Guimarães, Rafinha na bola, com o pé invertido pelo lado direito. Segunda falta cometida pelo Egito. 1-1 no placar, Ulisses.
6: É falta para a seleção brasileira bater para você ligado no microfone Bandeirantes, torcedor do Brasil. Obrigado pela carinho da sua sintonia. É falta para o Brasil bater pela direita. 34 minutos de bola rolando. Obrigado, torcedor brasileiro, pelo carinho da sua audiência. Você ligado na Bandeirantes, já Bandeirantes com você. Vem para a cobrança de falta. A seleção brasileira se posiciona para bater falta. O Brasil ajeita para a cobrança. Marquinhos, Marquinhos vem para a bola para a seleção brasileira. Obrigado, torcedor, pelo carinho da audiência. Falta para a seleção brasileira bater. Vem levantamento dentro da grande área, Rafinha na bola, Rafinha para a cobrança, ele vem para a cobrança de falta para a seleção brasileira, vai partir para a bola pelo setor de direita, falta cobrada, Rafinha bateu direto pro gol, põe para fora. Pediu para todo mundo ter calma para fazer isso, Rafinha, vai lamber sabão.
8: Foi vaiado até em Barcelona neste momento, 1-1 no placar, Bruno Guimarães marcou.
6: No futebol da Bandeirantes para você, torcedor brasileiro. É bola, campo de defesa, o tempo não para, Bandeirantes marca. 35 minutos de bola rolando, 35 de bola rolando para você conferir. É o primeiro tempo de jogo, girando o placar do amistoso da seleção brasileira. Em Cleveland, nos Estados Unidos, no Huntington Benfield, continua para você. Brasil 1, Egito também 1 na Bandeirantes, é você, Alô Agrela.
1: Ulisses, já encerrado, a Escócia, adversária do Brasil na fase de grupos da Copa, bateu a Bolívia fora de casa 4-0. Enquanto isso, a Inglaterra venceu Nova Zelândia 1-0, gol de Harry Kane.
6: É o futebol da Bandeirantes, um buraco na zaga brasileira pela direita, desce com a bola apoiada, recolhe pelo setor de direito do campo de ataque, vem para o domínio, faz o break da marcação, Rani. Rani prende o lance, levanta para a seleção do Egito, busca a jogada contigo no campo intermediário para Zico, autor do gol, ele tenta a finta, solta a jogada com a Aitan, Aitan inverteu a jogada lá do outro lado, vem para o domínio do toque, ele bola o capitão Trezeguet, ele prende para o Egito, vai para a finta, solta a jogada no setor intermediário, abriu para Zico, Zico prendeu de esquerda, olha o Egito apertando o Brasil, cruzamento na grande área, o toque de cabeça vem para tirar na direita. Douglas Santos
2: gira para a seleção brasileira. Está jogando com Vini. Vini domina para Casemiro. Pessimamente passa mal a bola. Casemiro era feio. A bola volta com a seleção brasileira. Toque de cabeça também péssimo do fraco Danilo. Subiu de cabeça, tocou errado. A bola volta com a seleção do Egito, que domina pelo setor de esquerda. Quebra o ataque. Vem para a pinta em cima da marcação. No primeiro já tentou. Toque de bola contigo no setor intermediário. Você ligado na Bandeirantes. A Bandeirantes com você, torcedor brasileiro. Obrigado pelo carinho da sua sintonia. Vem lançamento à frente do comando de ataque. Aperta na marcação. Domina a seleção do Egito. Toca a bola de pé em pé no seu campo de defesa para você ligado no futebol Bandeirantes. Obrigado, torcedor, pelo carinho da sua audiência. Você ligado no microfone de maior tradição do rádio do Brasil. 37 jogados, 1-1. Lateral para a seleção brasileira ser jogador no seu campo de defesa. É lateral para a seleção brasileira ser jogador no seu campo de defesa. Quarta vai tentar estar aqui agora curtindo novamente. Recolhe a seleção brasileira para ser presunto. Já prende o lance no setor intermediário. Prende a jogada, tenta o toque. Bruno Guimarães abriu para o toque de bola contigo no meio de campo. Recolheu para Paquetá. Paquetá domina balança em frente à marcação. Vai tentar o toque de bola. Volta, volta para o toque de bola de Douglas Santos, que abre no meio para o toque de bola contigo de Ibanhas. Ibanhas domina, vem para o toque de Paquetá. Perigoso pelo meio de campo. Mas ganha a jogada a seleção brasileira para ser jogando no seu campo de defesa. Já tenta o toque de bola contigo no setor intermediário. Brasil recolhe pelo setor de ponta. Vai para a pinta da marcação. Prendeu o curtinho para Rafinha. Rafinha domina. Abriu no toque de bola de Bruno Guimarães. Soltou. É para fazer o gol. Igor Thiago bateu em cima do goleiro. Defesaça do Xobiera. Mas o Igor Thiago não pode perder um gol desse, hein?
8: Imagina se é contra Marrocos, né? A enfiada do Bruno Guimarães foi maravilhosa. Uma bola em diagonal no meio da linha defensiva do Egito. E o Igor Thiago, cara a cara, pegou mal na bola. Agora ele está balançando a cabeça aqui na minha frente, lamentando a chance perdida. Para quem briga por uma vaga entre os titulares, né, Ulisses? Não dá para perder esse gol.
2: Ah, é momento para mostrar o que é para definir, né? Não pode perder esse tipo de gol, hein, Zaidan? Hein, Quesada?
7: Tentou colocar entre o goleiro e a trave ali, né? E acabou facilitando a vida do goleiro egípcio. Agora, o Bruno Guimarães, independentemente até do gol que marcou, é o melhor jogador brasileiro em campo num primeiro tempo fraco da seleção brasileira. Fica mais com a bola, mas está enfrentando um misto do Egito. E fica mais com a bola, é natural isso, mas o Brasil não faz um bom jogo, não. Jogo fraco até aqui.
4: E contra Marrocos, obviamente, que vai ser mais difícil, né? Três gols feitos, perdidos pelo Brasil. Ulisses, esse lance do Igor Thiago e os anteriores com Rafinha e com Vini. E o Brasil até que consegue construir a jogada. Na hora da finalização, é que precisa acertar o pé.
2: É, por aí, né? Brasil cria, cria, cria, mas
4: é isso.
2: Não consegue fazer o gol, né? E vem pro jogo o time do Egito. Já no segundo tempo, será que vai melhorar?
4: Ah, se mudar os 11, talvez, né?
2: Muda será tudo. Que ele vai querer mudar os 11 no último jogo? Essa é a questão, né?
4: Oh, ah, eu mudaria, viu?
7: Luiz Henrique, Rayan, Danilo, esses caras têm que entrar, né? Hendrick.
2: Ah, tem que entrar. Para você ligado no microfone da Bandeirantes, torcedor brasileiro, obrigado pelo carinho da sintonia. É bola para a seleção do Egito bater placar de um Brasil, um também para a seleção do Egito. Você ligado no futebol da Bandeirantes, a Bandeirantes com você, torcedor brasileiro, obrigado pelo carinho da audiência. É bola no campo de ataque, escanteio para o Egito bater. Escanteio cobrado, recolheu, levantou o Aitan. Ele tenta levantar da boca do gol, afasta a zaga brasileira, vem para ganhar meio que na sorte, aperta novamente a seleção do Egito. Lançamento na grande área, tira a zaga brasileira, vem para cortar dali, dá um pico na bola, corta. Douglas Santos, a bola volta, volta na ponta direita, vem para tocar da bola e bem, expõe para fora. É lateral para a seleção brasileira bater a bola, tocou no Zico por último.
9: Exatamente, que agora fica ali reclamando da marcação da arbitragem, né? Porque poderia, quem sabe, manter o Egito no ataque tocando bola, como vem fazendo nos últimos minutos. Agora o Brasil tem ela, por enquanto, tudo igual em Cleveland, 1-1.
2: O tempo não para, Bandeirantes marca! Jogados para você conferir, 40 minutos de bola rolando. É o primeiro tempo de jogo, girando o placar do amistoso da seleção brasileira. Você confere. Brasil, Egito também, Oh, Agrela.
1: Ulisses, mais cedo, Vitória venceu Fortaleza 2-1, jogo de volta da final da Copa do Nordeste. Com isso, o rubro-negro é pentacampeão da competição. Destaque também para a Fórmula 1, que amanhã... GP de Mônaco tem Kimi Antonelli na grande na ponta.
2: E vem pro jogo, a seleção brasileira da bola foi solta para Vini Júnior. O toque do Igor Thiago. Vini Júnior é pro toque, bate fraco na bola. O Brasil perde a chance de fazer o gol.
8: Mais uma na saída de bola apertada contra o Egito. Casemiro participou muito bem agora, mas mais uma chance perdida por Igor Thiago. Segue 1-1 no placar.
6: Gente, Brasil perdendo muitos gols, hein, Zaidan, hein, Quesada?
7: Muitos gols. A gente não vai fazer a covardia de dizer, ah, o Romário nesse lance, o Ronaldo nesse lance. Não tem nada a ver. O Jairzinho nesse lance seria muita covardia. Mas um pouco de capricho, né? Você nota uma certa afobação, um certo nervosismo. Os jogadores que estão acostumados a fazer gol. Igor Thiago mete a bola na rede toda semana na Inglaterra. O Vinícius Júnior sabe finalizar. Mas parece haver uma afobação. E Ulisses, dos quatro jogadores de defesa do Brasil, neste primeiro tempo, o melhor foi o Ibanez, né?
8: Amarelo.
6: Pois não.
8: Falta no Vinícius, Vanini, número 3 do Egito. Terceira falta cometida pelo Egito. O Brasil cometeu 7, lado esquerdo de ataque. Rafinha na bola e também o Bruno Guimarães.
6: Para você ligado no microfone da Bandeirantes, a Bandeirantes com você, torcedor brasileiro. Muito obrigado pelo carinho da sua audiência. É, falta para a seleção brasileira bater, você ligado. Mas foi falta no Vini? Achei mais normal, hein?
8: Pois é, para amarelo eu não daria. Mas a regra, Ulisses, encostou, é falta? Não, né, Ulisses? Dessa vez não.
6: Aí tá parado o jogo, tá marcada a falta para a seleção brasileira. Bater bem para a câmera, se ele falta novamente na bola. Bruno Guimarães ficou, virou o homem das bolas paradas do Brasil, hein? Bruno Guimarães da bola vai deixar, partiu para a bola. Rafinha levantou na segunda trave, no suco, tirou o goleirão. A bola volta no toque, ele para curtinho com a seleção brasileira. Vem cruzamento na grande área, o desvio para trás. É tiro de meta, tá dando o árbitro. Casemiro falou que não tocou na bola.
8: Na realidade, ele queria o escanteio, dizendo que o goleirão egípcio bateu na bola, mas eu acho que ele bateu direto mesmo, 1-1 no placar.
6: No futebol da Bandeirantes, para você, torcedor brasileiro, obrigado pelo carinho da sua sintonia. 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E do Bido vem para o toque, ele para curtinho novamente do setor intermediário. A seleção brasileira tem como Alisson. Alisson Paque da bola, tenta o levantamento à frente, vem Igor para brigar. Ele tenta agarrar o lance, bola passa também pelo Paquetá. Recolhe a seleção do Egito, prende o lance novamente. Mohanad do Bido do campo de defesa, vai tentar a finta na marcação. Tem o toque, ele para curtinho do setor intermediário. 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Obrigado pelo carinho da sua sintonia. É bola no campo de ataque, tenta descer o Brasil. Martins ligou para Casemiro. Casemiro enfiou no comando de ataque no buraco. Apertou, vem para ganhar novamente. Rafinha, ele prende para o Brasil, cruzou, deu para trás. Afasta de cabeça, tira dali. Andi põe para a linha de fundo, escanteio.
8: O segundo para o Brasil, Bruno Guimarães, como tu disseste, Ulisses, é o cobrador oficial da bola parada. Ele de novo, todo mundo na área, 1-1.
6: E vem Bruno Guimarães para a cobrança de escanteio para a seleção brasileira. Para você ligado no futebol da Bandeirantes, escanteio para a seleção brasileira bater 1-1 contra o Egito. Brasil tomando pressão do Egito, vou dizer para você, enfim, tem que melhorar isso aí, hein? Se posiciona para a cobrança, vem levantamento dentro da grande área. Escanteio para a seleção brasileira bater. 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Escanteio fechado, toque de cabeça, vai para fora. Escanteio Brasil, tá parado o jogo.
8: Inverte o lado, né? Agora é o Rafinha. Rafinha bate pelo lado direito, tá bastante cansado, Rafinha, maratona de jogos também na Europa pelo Barcelona, algumas lesões, bola na área do Egito, mais uma vez Ulisses.
6: E vem pra cobrança de escanteio, Rafinha, 44, 45, já os acréscimos por parte da arbitragem, escanteio novamente pra seleção do Brasil bater, vem levantamento dentro da grande área, você ligado na Bandeirantes, a Bandeirantes com você, torcedor do Brasil, levantamento vem à frente, sobe de cabeça, vem para tirar Andi, a bola volta no toque de bola com a seleção brasileira que já partiu no campo de ataque, abertura do comando de ataque, recolheu Bruno, soltou jogada na ponta, vem pro domínio, balança a seleção brasileira, Rafinha, dominou, cruzou, levantou na boca do gol, subiu de cabeça, vem para tirar o zagueiro, para volta contigo no meio de campo, aperta na marcação, o Egito está jogando na moral. Na moral, no campo de defesa, domina novamente a seleção do Egito, tenta o toque, para vem por baixo. Casemiro põe para fora, lateral para o Egito bater.
8: E agora o técnico Hassan do Egito reclama da entrada do Casemiro em cima do seu jogador, pedindo mais uma falta. O árbitro não deu, só o arremesso lateral, 1-1 no placar. Bruno Guimarães marcou o gol brasileiro.
6: Pra você ligado no futebol, Bandeirantes. Mexer todo mundo, Zaidan, Quesada, é o que tem que fazer o Brasil.
7: Já era o esperado, né? Já era o esperado, já era o combinado. É pra isso mesmo que serve amistoso. Mas é o seguinte, o Brasil pode ganhar a Copa? Pode, mas não jogando essa bola, né? Nem 50% a mais que isso será suficiente. Um jogo ruim da seleção brasileira. Mas queremos ver Danilo no meio campo, o Rayan, que é um jogador que tem muitas qualidades para jogar na ponta, como centroavante, o Luiz Henrique, o Endrick, tem muita gente para ser observada na seleção brasileira, isso. Léo Pereira na zaga.
6: Pois não, zaga.
7: Léo Pereira também tem que ter uma chancezinha aí para jogar um pouco.
4: Quero ver o Salá no jogo, viu? Tem que colocar uns caras mais difíceis aí para o Brasil ter mais dificuldades. Que passa também por esses testes, encontrar mais dificuldades. O Marmucci deu trabalho nesse primeiro tempo, mas o Salá seria algo interessante aí, pensando em dificuldades defensivas para a nossa seleção no segundo tempo. Eu mudaria praticamente toda a seleção, Ulisses. Mudaria até o goleiro. O goleiro, inclusive, vai mudar, viu? É o Everton. No segundo tempo é o Everton, é a promessa aí do Mr. Ancelotti.
6: No futebol da Bandeirantes, para você, torcedor brasileiro, obrigado pelo carinho da sua sintonia. Aqui do meio do campo de defesa, para ser jogando, vem para o toque de bola, a seleção brasileira tenta achar a jogada, levantamento vem pelo setor de esquerda, abre a jogada para Douglas Santos, domina, enfia para Vini Júnior, recolhe para a seleção brasileira, vem para a finta, tenta dar o tapa na bola, já domina para a seleção do Brasil, abriu, soltou, boa bola na frente, vem cruzamento na grande área, errado! Cruzamento ruim. E o Casemiro aperta para ganhar para o Brasil. Ganhou jogada, soltou para Bruno Guimarães, que abriu na direita, solta para Danilo. Danilo domina para a seleção brasileira, vem para o cruzamento, subiu o zagueiro, cortou, buscava Vini. Vini recolhe para a seleção do Brasil, vai para a finta, puxa, vai para dentro da grande área, perde a bola, faz o giro, a bola vai embora. E o Vini cai pedindo pênalti na chegada forte ali do Rani.
8: E o árbitro deu apenas o tiro de meta, está esperando o VAR, já botou a mão no ouvido, o Rafinha reclama, pede a averiguação com o VAR, vem também o Bruno Guimarães reclamando e ele está balançando a cabeça, sim, foi nada?
6: Ah, foi um toquinho sutil do Rani, mas não foi suficiente para derrubar, nada, parece até nada, que o Vini nada. Que busca o contato, hein?
7: Eu acho que ele se choca com o pé dele, com o pé do zagueiro ali. Sabe, é uma seleção muito, muito acostumada a fazer essa pressão, né? Todo jogo, pode ser jogo treino, os caras estão fazendo pressão em cima da arbitragem. Vamos jogar bola, não é o resultado pelo resultado, isso é um amistoso, né? É jogar bola.
8: Segue o jogo.
7: Bola. É isso que está faltando.
4: Não foi nada. Absolutamente nada. O detalhe é o seguinte, o Rani está ali na marcação. E aí o Vini faz o giro, e aí é o contato, não tem jeito, né? E é jogador brasileiro, não estou falando do Vini especificamente, né? Mas prefere, às vezes, cavar a falta, o pênalti, do que seguir na jogada.
6: É o futebol da Bandeirantes e vem Egito, tenta descer o campeonato-ataque na marcação. O Danilo é muito fraco, cara, para estar vestindo a camisa da seleção brasileira. Já foi, hein, Zaidan?
7: Ah, eu achava o Danilo muito bom quando ele foi campeão da Libertadores com o Santos há 15 anos. Um período bom na Europa, mas hoje não. Ele mesmo já havia anunciado a aposentadoria na seleção, mas o Ancelotti confia muito e quis fazer com que ele voltasse à seleção brasileira. Ele e o Casemiro, né? Já eram tidos como aposentados na seleção e o Ancelotti os levou de volta.
6: Para você ligado no futebol, Bandeirantes ergue o braço, o árbitro termina o primeiro tempo. De um para o Brasil, um para o Egito. Ana Martins está chegando, alô Aninha, aqui está um tá feio o negócio, hein, Ana?
10: Vai Brasil, né, Ulisses? A gente está aqui na torcida, estava na expectativa aí que pintasse o segundo gol. Quem abriu o placar lá em Cleveland, nos Estados Unidos, nesse amistoso com a equipe do Egito, foi o Bruno Guimarães, aos 7 minutos. É uma bobeada da zaga do Egito, aí o volante do Newcastle foi lá e marcou o primeiro. Logo em seguida, a gente teve o Zico, que não é o nosso Zico, né? O camisa 11 do Egito, empatando o jogo num vacilo do Marquinhos. Uma dispersão total ali do Casemiro no jogo, mas são os nossos analistas que vão falar daqui a pouquinho no intervalo inteligente da Bandeirantes sobre isso. Agora faltando 4 minutos para as 8, Pretz, é o seu destaque, meu querido.
8: Olha, a seleção sai aplaudida pela torcida depois do primeiro tempo e o Everton já vai para o aquecimento. Então o Everton vem para a segunda etapa no lugar do Alisson. Vamos ver se o Ancelotti fará mais mudanças no selecionado brasileiro. 1-1 no placar, Ana.
10: É a reportagem de Olho em Tudo, a nossa reportagem Bandeirantes em Ação com Alexandre Pretzel, direto lá do estádio em Cleveland, do Huntington Bank Field em Cleveland. É, chance desperdiçada pelo Vini Júnior, chance desperdiçada pelo Rafinha. Só análise aí desse primeiro tempo, Zaidan.
7: Oi, Ana. Primeiro uma saudação aqui para José Maia, o mito, também para o Dr. Edson Fagnani Júnior, grande médico, grande ouvinte da Bandeirantes, o Edson Pérez, todos em Jaú ouvindo a Bandeirantes, e claro, em São Paulo, Regis Amede, um ícone palestrino, um grande amigo Ahmed, ouvindo a Bandeirantes também. Um jogo fraco da seleção brasileira. Jogou mais com a bola do que o Egito, atacou mais do que o Egito. Misto egípcio, é bom dizer, né? Não é o time titular do Egito inteiramente, você tem um misto. Mas independentemente disso, ainda que fosse o time titularíssimo do Egito, ainda que o Salah estivesse no seu auge, o Brasil tem de se impor num jogo desse. O Brasil ficou mais com a bola, teve mais chances, mas fez um jogo tecnicamente fraco. Inclusive nessas chances que teve, aproveitando a lentidão da defesa egípcia, muitas finalizações ruins. Do Igor Thiago, do Vinícius Júnior, do Rafinha, todos tiveram chances cara a cara e desperdiçaram. Para mim, o destaque brasileiro no jogo foi o Bruno Guimarães, não só pelo gol, mas pela bola que jogou. O cara que deu passes bons, se posicionou bem. O Casemiro errou demais, Marquinhos errou, inclusive, no lance do gol. Aliás, ambos erraram. E tivemos essa nota lamentável, a contusão do Wesley. Tomara, não seja nada grave, e ele possa ficar na Copa do Mundo, Ana.
10: Obrigada, viu, Zaidan? Quem está com a gente também é Leandro Quesada. Quesada, que bom estar com você aqui no Intervalo Bandeirantes. Sua análise é isso, a primeira impressão desse primeiro tempo da seleção brasileira com o Egito.
4: A seleção está enganando a gente, não está não, Aninha?
10: Olha,
4: tá
10: a expectativa fazendo... era alta aqui, viu?
4: Está fazendo a gente sonhar, está iludindo a gente, né? Porque assim, começa contra o Panamá, gol a um minuto, lembra? Né? Roubada de bola do Casemiro, o Vini vai lá e pum, 1-0 Brasil. E aí o Brasil para, não consegue desenvolver mais. Parece que o gol estraga o time, né? E hoje o gol não saiu a um minuto, mas saiu a 8. Né? 8 do primeiro tempo, numa roubada do Bruno Guimarães, como se fosse o Casemiro. Só que ele rouba a bola e não toca pra ninguém, ele avança e faz o gol. A partir daí eu falei, poxa, pensei, né, com os meus botões, falei, ah, agora o Brasil vai... né, vai conseguir construir aí uma grande vitória e uma grande apresentação contra o Egito, mas não, né? Aos 10 minutos, um erro técnico individual do Marquinhos, né, que é um cara que a gente respeita muito, fez a leitura errada do jogo, foi tentar recuar a bola, recuou errado, e aí o Zico, quem diria, hein, tomando gol de Zico, o Ahmed Zico, fazendo aí o gol de empate da equipe do Egito, e aí a seleção brasileira desesperou, né? Perdeu o Esmed, Zico fazendo aí o gol de empate da equipe do Egito, e aí a seleção brasileira desesperou, né? Perdeu o Wesley, a gente não sabe

0: jogada pela ponta direita. O Vini só resolveu jogar no último terço do jogo aí, do primeiro tempo. Então mudanças são necessárias. Colocar o Luiz Henrique ou o Rayan lá na direita. Colocar o Endrick, tentar colocar um Danilo Santos também para desenvolver melhor, né, essa verticalidade, essa dinâmica do meio-campo da seleção brasileira. Estou decepcionado, Ana. Sinceramente, estou decepcionado com o que eu vi nesse primeiro tempo. Ou o Brasil muda radicalmente a forma de jogar, ou a gente vai ter dificuldades na Copa do Mundo. Eu não estou falando no início da Copa do Mundo, não, porque acho que no início a gente até vai levar. Mas depois, quando começarem a chegar as pedreiras, se o Brasil jogar esse futebolzinho aí, para na fase de 16 avos, hein? Pode escrever no seu caderninho aí.
1: Obrigada, Leandro Quesada, com a gente também na nossa jornada esportiva. 8 horas mais um minuto pelo horário de Brasília. O Brasil, que está no Grupo C, enfrenta Marrocos no dia 13 de junho, né? Estreia na Copa do Mundo, Haiti no dia 19 e a Escócia no dia 24 em Miami, onde estará Paulo do Vale, que está conosco aqui na jornada esportiva, né, PDV?
2: É isso aí, né? Expectativa por Mohamed Salah no segundo tempo, Aninha. Jogador icônico do futebol mundial, né? O principal atleta africano da Premier League de todos os tempos e nos últimos anos um dos principais jogadores do Liverpool. Viveu uma temporada bem abaixo do esperado, assim como toda a equipe, mas agora busca novos ares, né? E espera fazer uma boa Copa do Mundo para mostrar que ainda tem lenha para queimar na elite do futebol mundial. Há 3 gols de se tornar o maior artilheiro da seleção egípcia e passar o seu treinador, né, o Hossein Hassan, que é, com 69 gols, o maior artilheiro da história da seleção. Quem sabe Mohamed Salah no segundo tempo, e se a gente viu o Zico na primeira etapa pelo time do Egito, quem sabe o Dunga agora na segunda etapa. Só faltava, Aninha, no primeiro tempo, um gol do Zico, Dunga. No segundo, gol do Dunga.
1: Aí não dá, né? Aí é pra deixar na história de todos os amistosos o de hoje, sábado, 6 de junho, esse com o Egito. Quem está acompanhando tudo de perto lá do Huntington Bank Field em Cleveland é o Alexandre Pretz. Eu vou chamar o Pretz, inclusive, para perguntar sobre esse lance do Wesley, né? Porque na hora a gente viu a saída dele ali, mas depois a imagem que foi mais impactante foi a dele no banco ali, chorando, muito preocupado. E nós também, porque ele é peça-chave nesse time do Ancelotti, né, Pretzel?
3: É, assim que ele sentiu a lesão, foi na minha frente, eu falei na hora, sentiu. E ele botou a mão no músculo adutor, na virilha do lado esquerdo, né? E aí ele já saiu meio que olhando pro banco, já balançando a cabeça. Foi uma cena, o próprio jogador sente, né, quando a lesão é grave. E aí imediatamente, quando a bola parou, ele pediu substituição. Então se lamentou bastante. Essa imagem, é claro, não apareceu aqui no telão. A geração aqui é a geração interna, né? O jogo fica passando no telão, mas o Wesley no banco não apareceu. Inclusive, como vocês flagraram, pode ser uma lesão grave e aí pode acontecer um corte, como já houve também em outras Copas do Mundo. Uma pena, porque o menino estava empolgado. Ele deu entrevista na quinta-feira, foi uma entrevista bem sincera, bem interessante dele, mostrando que ele está adaptado à Roma e que ele poderia fazer uma boa Copa do Mundo, Ana.
1: Com certeza, Pretzel. Inclusive, a gente tem as opções da pré-lista, né? Mas não dá para imaginar um cenário sem o Wesley nesse time do Brasil, que é peça-chave aí nessa equipe do Ancelotti. Agradecer aos nossos ouvintes que estão acompanhando aqui a nossa jornada esportiva no youtube.com/Rádio Bandeirantes Oficial. Você que está no Dial de carona com a gente, um beijo para Vanessa Nunes, nossa colega radialista aí que está curtindo a Bandeirantes, e a Eloá também, a filha, todo mundo acompanhando as emoções de Brasil e Egito pela Bandeirantes. Hoje no nosso plantão esportivo com o Guilherme Agrela, vai contar um pouco do que aconteceu no esporte nesse sábado, né, Gui? Boa noite para você.
4: Oi, Ana, tudo bem? Boa noite a você novamente. Ó, atualizando os amistosos internacionais neste momento, porque no intervalo de jogo também, para a Venezuela 1, Turquia 1. Venezuela saiu na frente aos 14 minutos com o gol de Mendoza e a Turquia empatou aos 44 com o Baris Yılmaz. Portanto, o intervalo agora 1-1 neste confronto. O Brasil feminino segue vencendo os Estados Unidos por 2-1. Gols de Tainá Maranhão e Bia Zanerato. Então, o jogo já no segundo tempo, próximo aí dos 40 minutos da segunda etapa, vai dando o Brasil nesse primeiro amistoso contra as norte-americanas. Depois, posteriormente, tem mais um novo nessa série de jogos aí em preparação para a Copa do Mundo do ano que vem, que será realizada, inclusive, no Brasil. Mais cedo, outros jogos

0: venceram, viu, Ana? Como, por exemplo, a vitória da Escócia sobre a Bolívia fora de casa por 4-0. A Escócia que é adversária do Brasil no grupo, né, na fase de grupos da Copa do Mundo, 4-0, mesmo com alguns jogadores de fora, um time meio alternativo ali, claro, pensando também no início do Mundial de Seleções. Inglaterra 1, Nova Zelândia 0, gol de Harry Kane, além de Panamá 1, Bósnia também 1, mesmo placar para Austrália e Suíça. A Alemanha venceu os Estados Unidos por 2-1 jogando fora de casa e Portugal venceu o Chile por 2-1. A Romênia ficou com uma vitória diante de País de Gales também por 2-1 e a Bélgica goleou a Tunísia pelo placar de 5-0. Você estava até me perguntando, antes da gente começar aqui a jornada, viu, Ana, sobre a Copa do Nordeste.
1: Sim,
0: a gente,
1: final da Copa do Nordeste.
0: Isso, a gente hoje conversou, porque o Vitória venceu de novo. Venceu a partida de ida por 2-1 fora de casa, lá em Fortaleza, e agora no Barradão, de novo 2-1 para cima do Leão do PC. Portanto, o Vitória chega ao seu quinto campeonato na história da Copa do Nordeste, pentacampeão. A equipe comandada pelo técnico Jair Ventura. Tivemos também Série B do Campeonato Brasileiro, 12ª rodada. Nessa pausa para a Copa do Mundo, o Brasileirão Série B não para. E o Criciúma, hoje mais cedo, jogo que começou às 11 horas da manhã, o Criciúma com gol de William Lepo bateu o Londrina pelo placar de 1-0. Viu, Ana?
1: Obrigada, viu, Guilherme Agrela. Hoje no nosso plantão esportivo, Brasil 1, Egito 1 no Huntington Benfield, em Cleveland, nos Estados Unidos. Alexandre Pretzel está por lá, nossa reportagem Bandeirantes em Ação. Deixa eu chamar aqui os nossos comentaristas, o Cláudio Zaidan, Leandro Quesada, até para perguntar, numa possível baixa do Wesley, quem poderia ser o escalado dessa pré-lista do Ancelotti para o lugar dele?
2: Eu gostei muito da ideia do Quesada, né? Porque nós temos, inclusive, essas experiências históricas de jogadores cortados serem substituídos no elenco por jogadores de outras posições. Isso quando eram 22, depois 23 convocados, agora são 26. Né? E ele tem a possibilidade de ou Danilo ou Ibanez, qualquer um dos dois pode jogar por ali. Né? Jogar bem é outra coisa. E mais, na ausência do Wesley, escalaria o Ibanez e não o Danilo. Danilo entrou muito mal hoje, errou muito. Agora, ele pode chamar, e a ideia do Quesada é ótima, liga lá para o pessoal do Estevão, o pessoal do Chelsea. Pergunta, e aí? O cara tem condição de jogar? E aí, Estevão? E leva o menino, né? Ele é um jogador acima da média. Isso é uma raridade hoje. A seleção brasileira é uma comprovação disso. Falta talento. E o Estevão tem talento, né, Quesada?
3: Tem muito talento, né? E a gente lembrou durante a transmissão, Vitinho, né, Zaidan? Lateral do Botafogo.
2: Botafogo.
3: E temos o Paulo Henrique, que é do Vasco. Então,
2: do Vasco.
3: Entre nós, muito respeitosamente eu falo isso dos dois, deixa o Danilo fazer o papel, improvisa ali o Ibanez quando necessário e tal. Era para ser o Militão, né, o dono dessa posição, mas traz alguém aí da frente, né? E a gente tá falando muito sério, se realmente constatarem que a lesão tá praticamente curada do Estevão, se estão dando uma chance para o Neymar, né, ter um tempinho a mais para se recuperar, por que não fazer isso com o Estevão também, né? A lógica, pelo menos, diz isso, né? O tratamento dirá para a gente que é igual. Ah, não estou comparando o tamanho do Neymar com o Estevão. O Neymar tem uma carreira muito maior, né, muito mais extensa, até porque tem mais idade. O Estevão vai fazer o sucesso e vai trilhar o caminho dele. Mas se tiver a possibilidade, eu faria isso. Estou revendo aqui o lance em que o Wesley está chorando. O Zaidan, é aquele choro do cara que sabe que o problema é maior do que a gente está imaginando, viu?
1: Pois é, foi uma cena bem impactante, né?
2: Tomara que não, né, Ana? É comovente, porque é como disse o Quesada, o jogador sabe que não é uma coisa simples, ele não está chorando de dor, né? Ele está chorando de tristeza. Agora, muitas vezes o jogador erra na avaliação que ele faz na hora, pela dor que ele está sentindo. E depois acaba se recuperando. É o que a gente quer. A gente torce muito pro Wesley estar na Copa.
1: Obrigada, viu, os nossos analistas aqui, comentaristas. Leandro Quesada, direto de New Jersey, nos Estados Unidos. O Cláudio Zaidan, que está com a gente na jornada esportiva. Pretzel, os times já voltando aí, já dá para ver alguma alteração por parte da seleção brasileira do Carlo Ancelotti?
4: Ainda não, mas já estou preparado para arriscar todo o bloco aqui, porque é bem provável
2: que haja pelo menos umas 7 mudanças aí. Começando pelo Everton, que está aquecendo com o Ederson. E no Egito, acho que o PDV também vai ter que riscar, porque vários jogadores aquecendo também no gramado. Só o trio de arbitragem, por exemplo, no campo. E aqui eu olho para o placar sempre é regressivo, né, Ana? Que é o tempo de intervalo. Já foi, hein? Já foi. Está na hora dos times voltarem.
1: Pois é, a gente está quase cravando 15 minutos aí do intervalo, agora 8 horas mais 10 pelo horário de Brasília. A expectativa é que ele já use muitas dessas muitas alterações que tem para esse jogo de hoje, né? O último jogo antes da Copa do Mundo. O Prédio vai trazer os detalhes assim que possível. E a gente aguardando a volta aí das equipes para o segundo tempo de Brasil 1, Egito 1 no Huntington Bankfield, nos Estados Unidos, em Cleveland. Lembrando que o caminho do Brasil, que está no grupo C, é Marrocos, no dia 13, no MetLife Stadium. O Haiti, no dia 19, no Lincoln Financial Field, na Filadélfia. E a Escócia, no dia 24, fecha, né, essa fase de grupos em Miami, no Hard Rock Stadium, onde estará Paulo do Vale e Ulisses Costa para trazer todas essas emoções. A gente espera que até lá tenhamos boas notícias aí por parte da seleção brasileira, né, Pretzel?
2: Ah, sem dúvida, né? Ninguém gosta de ver nenhum jogador, a profissão dos caras, né? Tanto é que ele foi consolado pelos outros jogadores, mas a gente sabe que o jogador, ele tem, né? Ele sente. Então, assim que ele botou a mão na virilha, o Wesley sentiu que o negócio não era fácil e pediu a substituição depois, imediatamente. Segue aqui o bate-papo entre o trio de arbitragem. E tem uma cena aqui que realmente é uma cena engraçada, só para quem não se molha, né? Mas quem sabe a irrigação, a irrigação sobe, claro, né? Ela sobe, ela vai molhando a grama. Então tem várias aqui no gramado do estádio, aqui do Cleveland Browns. Só que é o seguinte, ó, a potência da irrigação é um absurdo. Então tá todo mundo da imprensa molhado, inclusive eu. Eu gostaria de mandar para quem criou a irrigação para vários lugares, mas vou agora, vou me conter agora molhado nesse momento.
4: O Pretzel. O Pretzel, no momento que o Ancelotti está voltando ali, eu só queria saber do Pretzel o seguinte: alguma notícia a respeito do exame que o Neymar faria?
2: Não, ele se enganou, Zaidan. Ele se enganou porque o exame vai ser segunda-feira. Ele deu a data errada. Haverá um exame, mas será na segunda-feira apenas. Ele deu a informação que seria hoje, mas não. Segunda-feira o exame. Só para informar aqui, vamos lá, Zaidan. Volta o Brasil. Fabinho entra. Matheus Cunha entra. Danilo Santos também. Bremer também. Então, eles estão vindo aos poucos, né?
1: A gente tem a volta do Brasil já com alterações aí. O Fabinho, o Matheus Cunha, o Danilo Santos, quem mais? Quem mais,
2: Preston? O Hendrick. Hendrick, Bremer e o goleiro Everton. Okay. Então, atenção.
1: Tá aí os times voltando então. A gente vai acompanhar o segundo tempo de Brasil 1, Egito 1, direto do Huntington Bankfield, em Cleveland, nos Estados Unidos. As emoções com Ulisses Costa na Bandeirantes. Vai, Ulisses.
5: Muito bem, então, Preston, vamos confirmar as alterações aí dentro do que é possível,
2: vamos,
5: né?
2: Vamos lá aqui, aí. Ó. Saiu o Vinícius Júnior, entrou o Luiz Henrique. Luiz Henrique com a 21. Saiu o Igor Thiago, entrou o Hendrick com a 19. Saiu o Rafinha, continua. Aí saiu o Paquetá, entrou o Danilo Santos com a número 18. Entrou o Fabinho com a 17, saiu o Casemiro com a 5. Deixa eu ver quem é aqui na defesa, tá aqui o 14, Bremer. E saiu o Marquinhos, saíram os dois zagueiros. Saíram Marquinhos e Banhas, entraram Bremer, 14, e Léo Pereira, número 15. Então, no momento, ali, só pra gente resumir, o Everton, Danilo, Bremer, Léo Pereira, Douglas Santos. Fabinho, Danilo Santos, o Paquetá não continua, o Rafinha continua. Na frente mais, Luiz Henrique e também o Hendrick. Esse é o time do Brasil neste momento, os 11 jogadores.
5: Muito bem, alterações da seleção brasileira. Vai começar o segundo tempo do jogo para você, de 1 a 1, para você ligar pelo microfone de Bandeirantes, torcedor brasileiro. E o Salah está no campo de jogo, é isso?
6: Com a abraçadeira de capitão, né? Agora em campo, a gente já confirma quem saiu.
5: Apito o árbitro, toca na bola do Egito, ela rola, se ela rola, deixa ela rolar. Sim, você quer emoção, vem comigo, torcedor brasileiro, aqui na Bandeirantes. Torcedor do Brasil, já está parado o jogo, está marcada a falta para a seleção do Egito, bater no campo de defesa, houve choque de cabeça, está parado o jogo, sente muito o Fatu.
7: Sente, e o árbitro agora pede o atendimento para o jogador egípcio, né? No primeiro lance do segundo tempo. Então, resumindo, meu caro Lê, sempre bom. Alisson, Danilo, aí a defesa Bremer, Léo Pereira, Douglas Santos. Fabinho, Danilo Santos e Matheus Cunha. Luiz Henrique, Endrick e Rafinha. Esse é o time que está em campo neste momento pelo Brasil. E o Everton no lugar do Alisson.
5: Muito bem, o Matheus Cunha no lugar do Bruno Guimarães, então.
7: É, exatamente.
5: Qual o número do Matheus Cunha, por favor, Prete?
7: 9.
5: Número 9, tá certo então. Então foram 1, 2, 3, 4, 5, 6, 7, 8 alterações, é isso?
7: É isso, 8 alterações. Estão em campo o Douglas Santos e o Rafinha. E o Wesley saiu, já tinha saído para a entrada do Danilo. Então, já tinha sido a mudança do Danilo. 9 mudanças em relação ao time que começou a partida.
5: No futebol da Bandeirantes, para você, torcedor brasileiro, obrigado pelo carinho da sua sintonia. Está parado o jogo. Jogador sendo atendido ainda pelo choque na cabeça. Está caindo o Fatu, camisa número 13. Está sentindo ali o Fatu.
7: Bastante. E agora o árbitro reconduz o jogo. Recomeça a partida.
5: No futebol da Bandeirantes, para você, torcedor brasileiro, obrigado pelo carinho da sua sintonia. Você ligado no microfone de Bangal, tradição do rádio esportivo brasileiro. Recomeça o jogo, vem para o toque de bola a seleção brasileira. Já sai jogando no seu campo de defesa, o Brasil, a abertura vem pelo setor de esquerda, campo de retaguarda, tenta o toque de bola Douglas Santos. Ele prende a jogada, faz o giro em cima da marcação, recomeça para a seleção brasileira. Guilherme no seu campo de defesa, abertura, Léo Pereira tenta soltar a jogada, soltou pelo setor de direito do campo de ataque para Luiz Henrique. Luiz Henrique domina para a seleção brasileira, vem para finta, escapa da marcação, o primeiro pode soltar na direita, ele abre com o toque de bola, Coutinho de Danilo, ele prende o lance para a seleção do Brasil, já tenta descer do campo de ataque, aperta a seleção brasileira, tenta o toque de bola, vem para a marcação, balança em cima da marcação, Matheus Cunha, ele ganha o lance para a seleção brasileira, o passe sai errado, novamente domina Danilo, ele prende o Danilo do time do Flamengo, lateral direito, para ser o jogador do campo de retaguarda, recomeça, o Danilo também está no campo de jogo, Pretzel. Danilo Santos, sim, né, 18, né?
7: Sim, o Danilo Santos entrou no lugar do Paquetá.
5: No futebol, tá Bandeirantes para você, torcedor brasileiro. E recomeça, vem pro toque de para a seleção brasileira. 1-1, o jogo tá empatado. Você ligado no microfone, ele vai com a tradição do rádio esportivo do Brasil. É para o campo de defesa, para ser jogando a seleção brasileira. Tenta partir na direita, campeão. Tá, que péssimo passe. O Danilo, que é o capitão da seleção, põe para fora.
7: Para fora, e o Egito, é claro, não tem pressa para fazer a reposição. A galera agora começa a fazer festa aqui no estádio, 1-1 no placar. Bruno Guimarães marcou no primeiro tempo.
5: Para você ligado no futebol, Bandeirantes. Pois não, pois não.
6: Ó, quem do saiu vai. No Egito para a entrada do Salah foi o camisa 12. O Hassan, camisa 12. Haitan Hassan, 12. Entrou o Salah, camisa 10. Saiu também o Trezeguet com a 7. Entrou o Abdemonem. Que veste a camisa 6 na equipe do Egito.
5: A bola volta, tenta descer a seleção brasileira, tentou girar para bater para o gol. A pancada do Endrick. Ele explode em cima da marcação, está marcado escanteio para a seleção do Brasil bater.
7: É o quarto escanteio pela esquerda, agora Matheus Cunha na cobrança, todo mundo do Brasil na área.
5: Se posiciona para a cobrança de escanteio a seleção brasileira na paulada do Endrick. Para você ligado no microfone, Bandeirantes, a Bandeirantes com você, torcedor do Brasil, obrigado pelo carinho da sua sintonia. Vem para a cobrança de escanteio a seleção brasileira, a gente é para a bandeira de escanteio, o Brasil se posiciona para o levantamento dentro da grande área, vem para a cobrança de escanteio, a seleção brasileira ajeita para o levantamento dentro da grande área, Matheus Cunha, ele vem bater escanteio para o Brasil, começo de jogo, armou jogada com o Luiz Henrique, abriu o compasso, vai para o tapa, a bola já partiu para a linha de fundo, está dentro da grande área, deu para trás, tirou o zagueiro mal, bateu de primeira, o Matheus Cunha explode a bola em cima da zaga, novo escanteio para o Brasil,
7: o quinto e bate o Cunha pela esquerda.
5: Escanteio, vem Cunha para a cobrança de escanteio para a seleção brasileira, para você ligado no futebol da Bandeirantes, a Bandeirantes com você, escanteio para a seleção do Brasil, bater se posiciona Cunha, vem para o levantamento dentro da grande área, escanteio para a seleção brasileira, cobrar, partiu para a bola curtinho para Luiz Henrique, ele prendeu no cibico da área, vem cruzamento na boca do gol, levantou na boca do gol, tentou o toque de cabeça, a bola passa por todo mundo, recomeça o Brasil para ser o jogando, já tentou o toque de bola Rafinha, ele balança na marcação, vem para o toque, solta curtinho no setor intermediário, recomeça a seleção brasileira para ser o jogando com Fabinho. Coutinho. Ele prende o lance e Fabinho domina para a seleção do Brasil. Tentou toque para Coutinho. Bremer já solta a jogada. Abriu para o setor que a esquerda salta. Lance à frente. Dominou Matheus Cunha. Vem para o toque de bola para a seleção brasileira. Balança para o Luiz Henrique. Ele prendeu pelo setor de ponta esquerda. Que é para ataque. Vai para o domínio Luiz Henrique. Balança de um lado. O outro vai para a finta. Ameaça o cruzado. Puxa o cruzamento. Tentou bater para o gol. Rafinha entrou. Não tocou na bola. No belo lance do Luiz Henrique, tiro de meta para a seleção do Egito bater.
7: E esses cortes dele, né? A ameaça de levar para o fundo e puxa para o meio. Essa é uma jogada característica do Luiz Henrique. Perdeu o gol, Rafinha, hein? Chegou um pouquinho atrasado, 1-1, segue o jogo.
5: Não, a fase do Rafinha é péssima com a camisa da seleção, hein, Zaidan, hein, Quesada?
4: Sim, sim. Aliás, a temporada dele foi inferior, muito inferior à anterior, né? Agora, eu gosto muito mais desse meio-campo. Acho até que ele poderia pensar no meio campo com o Danilo, o Bruno Guimarães e o Matheus Cunha. Acho que o time fica com mais qualidade no meio campo. E o Luiz Henrique, ele estendeia o jogo, né? É um cara que parte para cima. O Endrick também tem essa característica. Você vê que já tentou a finalização da entrada da área de curveta. E parece um time mais ousado, né, do que aquele que estava em campo, principalmente no meio campo.
5: No futebol da Bandeirantes, domina a seleção brasileira, tenta ser o jogador do campo de ataque, recolhe pelo setor de esquerda da seleção do Brasil, vem para o toque de bola à frente, dominou o Matheus Cunha, tentou tapa na bola, errado, bola volta com a seleção do Egito, já ganhou o lance, aperta o Brasil com o Rafinha, ele balança para a seleção brasileira, vai para a pinta, deu para trás, vai sair o gol, bateu! Endrick! Gol!

0: Brasil, no Brasil, é... Hendrick, José Mourinho pediu a volta dele para o Real Madrid, a estrela do menino. Segunda vez que ele bate na bola e marca o gol. Assim que a bola chegou, ele já foi para braço. Impressionante a visão dele, a intuição dele. Brasil 2-1 no placar. O Hendrick marca o seu quarto gol em 17 jogos, 2-1, Ulisses. E aí, Zaidan erra, erra, o Egito vem, Brasil no campo de ataque, Rafinha prendeu demais, perdeu, a bola voltou para Danilo, enfiou para o Hendrick, forte demais, sai, subir do gol para fazer a defesa, pois não, Zaidan, pois não, Quesada.
1: Dá-lhe, Quesada.
2: Hendrick, né, gente, é isso, a gente tava pedindo, acho que a gente entende um pouquinho desse negócio, né, Ulisses, hein, Zaidan, hein, Pretzel, hein, PDV, é isso, né? Moleque tá pedindo passagem há muito tempo. Eu só tô numa dúvida. Será que o Ancelotti tá com medo de sacar os veteranos da Copa do Catar? É só uma pergunta que eu deixo no ar, a gente discute depois.
0: E vem pro jogo da seleção brasileira, a bola foi solta à frente, domina no campo de ataque, vem pra pinta, perde a bola, Hendrick. Domina no campo de defesa, a seleção brasileira tenta ser o segundo. Levantamento vem pro toque de para de Danilo. Danilo domina pra seleção do Brasil, vai pro toque de para pro Danilo Santos. Danilo Santos tenta soltar a jogada no caminho de ataque, antecipa a zaga do Egito. Vem pra ganhar, Danilo chega na bola, toca, ganha a jogada pra seleção brasileira. Ele já sai jogando pro Brasil, tentou enfiar a jogada, Rafinha partiu, não passou. Ele volta a jogada no campo de defesa, faltou inteligência, raciocínio pro Danilo. Domina do campo de defesa, prazer jogando. Da seleção brasileira. Domina o Brasil do campo de defesa para o seu jogador do campo de retaguarda. Já tenta o toque de para 2-1 para a seleção brasileira. Você ligado no futebol da Bandeirantes. A Bandeirantes com você. Aperta na marcação a seleção brasileira da esquerda para jogar a contigo no meio de campo. Vem para o toque de para curto novamente o Brasil. Aperta no toque contigo na intermediária. Ganha lateral. Lateral para o Brasil bater.
3: E o Brasil acelera o jogo agora. Fabinho pede movimentação. Brasil vence 2-1. Bruno Guimarães e Hendrick.
0: Se posiciona para a cobrança, lateral cobrado, vem para o toque de para a seleção brasileira, domina com Danilo Santos, o Danilo Santos abre para o Danilo do Flamengo, Danilo Santos do Botafogo, já no Palmeiras também, domina no campo de ataque, abriu para Luiz Henrique, ele prende para a seleção brasileira, vai para a finta, levou do nada, o outro costurou, ergueu a cabeça, outra finta do Luiz Henrique, balançou, chegou marcação forte em cima dele, ele dá o toque de para Danilo, Danilo prende para a seleção brasileira, vai para o cruzamento, mas faz isso o Danilo que está no Flamengo, cara. Esse cara não pode vestir a camisa da seleção brasileira. Já foi. Já jogou muito, mas já foi. Zaidan, Quesada.
1: É só, mesmo um experientíssimo como Ancelotti, se assumir num outro país, ainda mais um país com a história do Brasil, o cara chega meio inseguro. E ele se fiou e se firmou em jogadores que ele conhece muito bem, que tem longa trajetória na Europa. Por isso ele fez voltarem para a seleção o Casemiro e o Danilo, né? Mas claramente o Danilo, mesmo no Flamengo, ele é reserva, né? Não dá mais para ser solução para a seleção brasileira.
0: Para você ligar agora no futebol da Bandeirantes, torcedor brasileiro, pois não.
2: Ulisses, como o Danilo Santos, hein, Zaidan? Como ele dá outra cara ao time, né? É outra história, é outra dinâmica. Pô, será que só a gente tá vendo isso, sério? Será que o Ancelotti não vê? Esse moleque vai ter que fazer mais o quê para ganhar vaga de titular no time? Sério mesmo, eu realmente não consigo entender o Ancelotti. Se é um técnico brasileiro, eu estaria arrebentando, né? Porque não enxerga o que todo mundo está enxergando. Olha o Egito aí.
0: E tenta o toque de bola, a seleção do Egito, tenta o toque de bola pelo setor de esquerda, vem com o Mohanad domina, solta a jogada contigo no campo de retaguarda. O tempo não para, Bandeirantes marca. 11 minutos de bola rolando, 11 minutos de bola rolando para você conferir. O segundo tempo de jogo girando o placar do amistoso da seleção brasileira.
3: Continua pra você. Brasil 2, Egito 1, na Bandeirantes é você. Alô, alô, ô Agrela.
4: Ulisses, mais tarde, 9 horas, tem Argentina e Honduras, amistoso internacional. Neste momento, a Turquia vira pra cima da Venezuela 2-1 fora de casa. E o Brasil feminino segue vencendo os Estados Unidos 2-1 na Arena do Corinthians. Um jogo já no finalzinho, Ulisses.
3: É o futebol, Ulisses, da Bandeirantes pra você. Pois não.
5: Danilo agora é o capitão, né? O Danilo Silva, jogador do Flamengo.
3: É.
5: O Casemiro, então, saiu. Então o Danilo virou capitão com a saída do Marquinhos também.
3: É, eu tava falando, e o cara ainda é capitão, velho. Tá louco. Antelote tem que rever essas condições aí. Abra a volta do toque, ele para para o Sérgio Júnior, vem para o toque novamente. A seleção brasileira tenta o toque com o time na intermediária, não consegue. 2-1 para a seleção do Brasil. Já aprendeu no segundo setor intermediário, apareceu na marcação, tentou tocar a bola novamente. Bremer não toca. Abra a volta com a seleção, tenta sanar. Ele tentou bater para o gol, mas o desvio. A bola vai embora para a linha de fundo do chute do Salah. Escanteio para a seleção do Egito bater.
4: Na primeira participação do craque egípcio, com a abraçadeira de capitão, ele vai para cima. Quer marcar o gol dele, a bola desviou no Léo Pereira. Levou o perigo, escanteio Egito em busca do empate.
3: Pra você ligado na Bandeirantes, a Bandeirantes com você. Vem pra cobrança de escanteio novamente a seleção do Egito. Vem levantamento dentro da grande área, placar do jogo. Repito pra você, placar de 2-1 pra seleção brasileira. O Brasil vence o jogo. Vem pro levantamento à frente, escanteio Salah. Vem pra cobrança de escanteio pra seleção do Egito. Você está na Bandeirantes, a Bandeirantes com você. Torcedor brasileiro, Salah partiu, bateu o braceiro. Afasta, vem pra tirar dali Rafinha. Ela volta no toque de bola de Luiz Henrique, vem pro Breck em cima do seu marcador, perde o lance, deu sorte a seleção brasileira, lançamento pro Rafinha, muito forte do gol, com os pés jogando o Chubier, domínio do campo de defesa para ser jogando no seu campo de retaguarda para você ligado na Bandeirantes, a Bandeirantes com você, já prendeu o lance curtigo no setor intermediário, domínio do campo de defesa para ser jogando a seleção brasileira, abertura tem a frente do toque, ele para curtigo no setor de meio de campo, você está na Bandeirantes, a Bandeirantes com você, torcedor brasileiro, obrigado pelo carinho da Silva Sintonia, já prendeu o lance curtigo no campo de retaguarda, a seleção do Egito. A abertura vem pelo setor de esquerda do campo de retaguarda. Vai tentar o toque de bola novamente a seleção do Egito. Já prende o lance do campo de defesa. Aperta na marcação novamente. Recolhe no comando de ataque. Tenta apertar a seleção brasileira. Tenta o toque de bola curtinho. Egito para sair o jogador do seu campo de defesa. Prende o lance a seleção do Egito para ser o jogador do campo de retaguarda. Para você ligado no futebol da Bandeirantes. A Bandeirantes com você. Obrigado, torcedor ouvinte do Brasil. Já recolhe no seu campo de defesa. Tenta o toque de bola curtinho novamente. Recolhe no campo de defesa, vem pra quinta em cima, marcação do primeiro, vai pro toque de bola curta, novamente no comando de ataque, aperta a seleção do Brasil pra sair jogando no seu campo de defesa, recomeça novamente pra ser jogando a seleção do Egito no campo de retaguarda com Yasser, Yasser prende o lance, não tem espaço pra tocar, rola a jogada, solta pelo meio, novamente pra Marouane, Marouane prendeu, soltou pelo setor de direita do campo de retaguarda pra Fatum, ele prende o lance, abre curtinho, Rani pede, a abertura vem com ele do toque de bola curta, novamente no setor intermediário, recolhe no campo de defesa, vem pra quinta em cima, marcação, já vai tentar o toque de bola curto no comando de ataque. Aperta, tenta descer do comando, vem pra finta. Recomeça novamente a seleção do Egito, sai tocando de pé em pé no seu campo de retaguarda. É você na Bandeirantes, a Bandeirantes com você, torcedor brasileiro. É na volta do toque de bola, tá saindo. Lateral pro Brasil, batera.
4: É, com o apoio ali do treinador, né, justamente do Hossein Hassan, que é um dos principais nomes da história da seleção do Egito, que agora busca, quem sabe, voltar a assustar a seleção brasileira, que toca a bola. Campo de defesa, por enquanto, 2-1 Brasil.
3: 2-1 para a seleção brasileira, para você ligado no futebol da Bandeirantes, torcedor brasileiro. Obrigado pelo carinho da sua sintonia. Vem para o jogo, a seleção do Brasil vai tentar o toque de bola contigo no setor intermediário, a seleção brasileira. Abertura do comando de ataque, tenta o toque, Rafinha, ele prende o lance, se movimenta, pode soltar a frente do comando de ataque, falha o zagueiro, vem para brigar na jogada, recolhe Luiz Henrique, prende o toque de bola contigo na intermediária. O Endrick empurrado, derrubado o Endrick, tá parado o jogo.
5: Mais uma falta, o menino Endrick se mexendo demais. Ele marcou o segundo gol do Brasil, 2-1 Brasil. Quarta falta cometida pelo time egípcio.
3: É falta novamente para a seleção brasileira bater pela esquerda. Tá parado o jogo. Falta para a seleção do Brasil bater para você ligado na Bandeirantes. O tempo não para. Bandeirantes marca. Jogados para você conferir, 16 minutos, segundo tempo de jogo, girando o placar do amistoso da seleção brasileira. Brasil 2-1, Egito na Bandeirantes, é você. Alô, alô, Agrela.
4: Ulisses, mais cedo, Vitória venceu o Fortaleza 2-1, campeão da Copa do Nordeste desse ano.
3: É falta para a seleção brasileira bater pela esquerda, falta para a seleção brasileira cobrar falta alçada dentro da grande área nas mãos do goleiro. No alto, Gobier sai para fazer a defesa. Já saiu jogando, mas o Brasil já retoma com Douglas Santos, vem de novo o Brasil.
0: E vem Brasil, Douglas Santos domina, solta a jogada pelo setor de esquerda, quebra ataque, vai para o toque, para a Rafinha, domina para a seleção brasileira, empreende, vem para o drible, perde a jogada, para a volta com a seleção do Egito, que já domina no seu campo de defesa para ser jogador no campo de retaguarda. 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Obrigado, torcedor, pelo carinho da sua audiência. Levantamento à frente, o Egito toca a bola no seu campo de retaguarda para ser jogando reto ali no campo de retaguarda. É o futebol da Bandeirantes para você, torcedor brasileiro. 17 minutos de bola rolando, 2 Brasil, 1 para a seleção do Egito. Brasil jogando amistosamente. O que dizer desse amistoso em Quesada, em Zaidan?
2: Eu não estou gostando.
6: Claramente. Fala, Quesada, vai nessa.
2: Eu não estou gostando, eu sei que você também não está. Mas enfim, é o que temos, né? Agora, ficam algumas coisas legais. Danilo Santos para mim tem que ser titular. O Hendrick está pedindo passagem. E o Rafinha realmente tem cadeira cativa, hein? É, eu vou falar, o Ancelotti está apaixonado pelo Rafinha. Mudaram as peças, Zaidan, e o Rafinha continua no mesmo espaço de campo. A gente estava achando que ele ia jogar aberto pela ponta, não. Ele está jogando mais centralizado. Lembrando, né, momentos aí também pela equipe do Barcelona da Espanha.
6: É aquele negócio, né? Você percebe um meio campo mais técnico, mais rápido e mais ousado, né? E o Luiz Henrique e o Endrick, eles estão mostrando para o Ancelotti, ó, estamos à vontade, estamos em casa, não trememos. Pode contar conosco, inclusive já no primeiro jogo contra o Marrocos. Estão prontos para jogarem pela seleção.
0: E vem pro jogo, tenta descer novamente a seleção do Egito, batida, bola para dentro da grande área, vem no tapa da bola o Everton, ele tira para volta com a seleção do Egito, tenta o toque para Coutinho, é na intermediária, lançamento, cruzamento do Minerva, gol, vem para subir de cabeça, Danilo tira, era para recuar pro Everton, cara. Tava livre o Danilo. Abertura do campo de defesa com a seleção do Egito, que já está jogando no campo de retaguarda, para você ligado no microfone Bandeirantes, a Bandeirantes com você, do meio do campo de defesa, para ser pro jogo, já tenta o toque para Coutinho no setor intermediário, aperta na marcação, recolhe a seleção do Egito, tentou salar, descer, não consegue. Era a falta contigo do seu campo de defesa para ser jogando. Recorde do campo de defesa novamente, tenta o toque de bola curta pelo setor de esquerda. Aperta na marcação, tenta arrancar a seleção do Egito. Abertura vem pelo setor de esquerda. Abde prendeu, empurrou jogada pelo setor de esquerda do seu campo de defesa. Vai tentar lançamento à frente para dentro da grande área. Tentou o toque de bola, prefere voltar a jogada. Já falta no seu campo de retaguarda. Você está na Bandeirantes, a Bandeirantes com você, torcedor brasileiro. Obrigado pelo carinho da sua sintonia. Abertura vem do comando de ataque, temos o toque de bola novamente, o Egito, lançamento vem nas costas da marcação da zaga brasileira, dominou, prendeu, girou, tentou o toque de bola, se atrapalha no lance, o Zico perdeu o lance, mas o Bandeiras já marcava impedimento.
7: É, mas ele errou o domínio, né, porque a bola foi muito boa, apesar de estar numa situação irregular, segundo o Bandeira, que já marcou dentro de campo, ele erra ali no domínio, porque seria uma ótima oportunidade, caso o Bandeira validasse o lance, na tentativa do Egito de empatar o jogo por aqui.
3: Martinelli vai entrar no Brasil.
0: E aí, Zaidan? E aí, Quesada?
6: Martinelli joga pela esquerda, muita velocidade. Ele é visto pelo Ancelotti como reserva do Vinícius Júnior, o cara que ocupa o lado esquerdo do ataque e que é muito rápido, né? É assim que ele é usado no Arsenal, é assim que ele é usado na seleção brasileira, Quesada.
2: É, aí fica Luiz Henrique aberto na direita, Martinelli na esquerda e o Matheus Cunha e o Endrick ali mais centralizados, né? O Matheus Cunha fazendo mais esse papel de armador da seleção. Sinceramente, hein? Rafinha de armador, Matheus Cunha de armador. Ah, não sei, viu? Eu acho que isso daí não vai dar certo, não.
6: E há um detalhe que é sábio, Ulisses, e Prete e PDV. É exatamente nessa função em que está o Matheus Cunha, às vezes o próprio Rafinha, que há uma sombra historicamente imensa do Neymar, né, Ulisses?
3: Oh! É por isso que ele insiste em levar o Neymar. Em tentar ajeitar a vida da seleção brasileira com o Neymar. Essa é a questão, né?
2: Ô, Ulisses, se o Neymar entrar, ele tem que ser o falso 9, concorda? Não dá para pensar naquele Neymar da Copa de 2022 que ficava ali no meio-campo com o Paquetá e com o Casemiro, né? Não dá mais para pensar nisso. Agora, como falso 9...
6: Tem que jogar com 3, né? No meio-campo, o Neymar isso. E 2 atacantes.
2: E mais 2. Ah. Isso, é. Que se colocar o Neymar com 2 caras no meio-campo e mais 3 no ataque... A gente toma de 5 do Haiti.
6: Esse foi o erro do Vojvoda no Santos. O Neymar tem de jogar com 3 jogadores no meio campo, que vão correr, o triplo, e ele jogando com 2 atacantes, ou até você pode botar um outro jogador como quarto do meio campo e o Neymar e mais um atacante. Essa é a maneira de utilizar o Neymar hoje, né?
3: Vamos ver o que ele vai fazer, né, em relação ao Neymar. Olha o Egito brincando dentro da grande área, aperta a zaga, aperta o ataque brasileiro para recuperar essa bola, mas o Egito tentou sair jogando, ganha lateral. Danilo vem para a cobrança rapidamente de lateral, demorou para se posicionar o jogador do Brasil. Que coisa, hein, Prétio?
5: Exatamente, o Ancelotti pede mais rapidez no toque de bola brasileiro. O Martinelli tirou o colete e saiu correndo em direção ao Ancelotti, mas depois voltou para o banco e colocou o colete. Será que foi alarme falso, Liz? Pode ter sido.
3: Vai saber, né, Prétio? Do brilho do campo de defesa, para ser jogando, vai tentar um toque de bola contigo no setor intermediário, novamente aperta na marcação a seleção do Brasil. O Hendrick vem para cima. A bola espirra e deu sorte, sobrou para o Sobier, hein?
5: É verdade, agora uma falta forte do número 3, do Rani, em cima do Fabinho. O Fabinho é grande, o Rani não é tão grande assim, mas foi uma entrada pegada, uma entrada muito forte. Parada para hidratação, 2-1 Brasil, gols de Bruno Guimarães e Hendrick.
3: Bom, algumas coisas aí da enquestada ficam claras. Danilo Santos tem que ser titular, não tem jeito.
7: Sim.
3: Tem, não sei no lugar de quem, isso é um problema do técnico. Rafinha é uma insistência, mas não está bem. O Hendrick entra, mexe bem. Luiz Henrique faz aquela fumaça. E o que, que vai ter que fazer o Ancelotti para essa estreia?
6: Bom, o Danilo Santos, ele pode jogar em qualquer função do meio campo. Porque ele é um cara que sabe marcar, ele sabe armar e ele tem finalização. Ele é um dos artilheiros do Botafogo na temporada. Né? Um jogador que sabe finalizar, ele chega na área. Então ele pode jogar, por exemplo, com Casemiro, Danilo e Bruno Guimarães. Ele pode jogar, acho que não fará isso, porque o Casemiro é bem intocável para o Ancelotti. Não sei porquê, hoje ainda tem essa condição. Mas ele poderia jogar com Danilo, o Bruno Guimarães e mais alguém no meu campo. Pode ser o Paquetá, pode ser o Matheus Cunha, mas um terceiro homem de meu campo. Mas eu acho que na cabeça do Ancelotti, o meio campo com Casemiro, Danilo e Bruno Guimarães é perfeitamente possível. Perfeitamente possível, porque ele vai ter três jogadores, principalmente Bruno Guimarães e Danilo, que marcam, armam. O Bruno Guimarães fez um bom primeiro tempo, foi o único que jogou bem no primeiro tempo, e chegam para finalizar. Não é não, questão?
2: Sim, perfeito. Eu tiraria o Casemiro, tá, Zaidan e Ulisses? Eu tiraria, não sou Ancelotti, mas eu tiraria. Eu colocaria o Bruno Guimarães e o Danilo no meio-campo e mais um que está na seleção, que seria o Neymar, né? Se o Neymar estivesse bem fisicamente, ele poderia ser esse 10. Não vai estar, esquece, né? Aí, realmente, como você está dizendo aí, Ulisses, tem que achar alguém nesse meio-campo. É que a gente não tem isso no futebol brasileiro, né? Hoje, se a gente fizer a pergunta nas ruas, quem é o grande 10 do futebol brasileiro jogando no Brasil? Não tem, né? Não tem o pensador. E fora do Brasil, sendo brasileiro, também não tem, né? Então é muito
3: complicado.
2: O Neymar
3: não pode ser esse cara?
2: Não dá, não tem mais essa vitalidade.
6: O Neymar pode ser o quarto do meu campo, mas ele não pode ter a função de voltar para marcar, de voltar até o campo do Brasil, de correr atrás de jogador do outro time. Se você fizer isso, como o Vovoda fez em alguns jogos, se arrebenta com o Neymar. O Neymar tem que jogar ou na área, ou muito próximo da área. Então você tem que ter três jogadores no meio campo e mais o Neymar. Vai ter mudança aí, Ulisses?
5: Vai entrar o Alexandro com a número 6 no lugar do Douglas Santos com a número 16.
6: Nossa.
5: Então só sobrou o Rafinha por enquanto, é isso? Deixa eu ver se volta o Rafinha. Se não é o Martinelli no Rafinha.
6: Só.
5: Não, vem Martinelli. Vem Martinelli no lugar do Rafinha. Então, mudança dos 11 jogadores. Só o Rayan que não entrou ainda.
2: Poxa vida, hein? O que a gente mais queria, o Rayan não entrou, não vai entender, né?
3: E aí, Zaidan? E aí, Quezada?
2: Então, não, foi isso que o Zaidan falou. Na Copa de 22, era o Neymar atrás do trio da frente, né? O trio da frente era Rafinha numa ponta, Vini na outra e o Rodrigo. Depois ele foi rodando o Tite, né? Colocou o Richarlison no time. Aí o Neymar se machuca, o Rodrigo vem fazer essa função, né? Mas hoje não dá mais para o Neymar fazer isso. O Neymar tem que ser um falso 9. Ele tem que ficar numa área reduzida ali do último terço do campo, Ulisses e Zaidan, para receber essa bola em 5, 10 metros. Ele resolveu o jogo, entendeu? Se você colocar o Neymar no meio campo para correr atrás é dos outros pra marcar, esquece. Aí você mata o Neymar. Aí
8: não, mas
2: aí
8: nem não, o Messi não faz isso. Ninguém faz isso.
2: Não, gente. Ok. Mas não dá. Hoje não dá pra fazer, entendeu? Aí se ele fizer, ele vai estar inventando a roda.
8: No futebol da Bandeirantes. É isso, né, Zaidan?
6: É o Neymar. O Neymar tem de jogar com 3 jogadores no meio campo e mais ele. Né? Ele não pode ser o terceiro do meio campo. Entrada do Martinelli, dá muita velocidade pelo lado esquerdo, a mesma função do Vinícius, né? E com o Luiz Henrique aberto na direita. Agora, o que o Ancelotti está pedindo, como já disse o Pretzel, é um pouco mais de velocidade do meio campo, né? Pra bola chegar pro Endo. Qual é o Brasil aí?
8: E vem Brasil no campo de ataque. Bola foi solta na ponta. Martinelli tenta o passe, não consegue. Bola volta na esquerda. Alexandre, ele prende o lance, vai pra finta, tenta o cruzamento, levantou. O Alexandre é o seguinte, cara. Eu vou dizer pra você, viu? É, nós não temos lateral no Brasil também, né? É um negócio de louco, hein? Meu Deus, ele é muito fraco, hein? O Danilo, o Alexandre, eu vou dizer pra vocês, hein, gente?
6: É. Não, lateral direito hoje não tem. Se você pegar o melhor lateral direito do Campeonato Brasileiro, é o Varela, que é o uruguaio. E na esquerda, na minha opinião, é o Juba, do Bahia, né? Que não está na lista. Eu não sei se está entre os 50, mas o Juba é um cara que... O Juba é um cara que 2 campeonatos seguidos ele jogou muito mais que o Alexandre, né? Disputando o mesmo campeonato, né?
8: E vem Luiz Henrique, domina para a seleção brasileira, solta o jogador do seu campo intermediário. Recomeça com Bremer. Bremer domina no campo de defesa, vem para a finta, tenta o toque de bola para a seleção brasileira, sai jogando Fabinho. Ele prende para a seleção do Brasil, abre para o toque de bola, Coutinho novamente. O Brasil domina no campo de retaguarda, tenta ser o jogando. Já prende o lance com Bremer. Bremer domina para Léo Pereira. Léo Pereira domina para a seleção brasileira, para Bremer, que sai jogando no seu campo de retaguarda. Toca a bola no Brasil, 2-1 para a seleção brasileira. Para você ligado no microfone da Bandeirantes, torcedor brasileiro. Obrigado pelo carinho da sintonia. E domínio do campo de defesa, tenta ser jogando o Everton. Ele prende para a seleção brasileira. Ninguém do Egito vai para cima do Everton. Everton posiciona para ser jogando para a seleção brasileira. Tenta o lançamento à frente para Luiz Henrique. Luiz Henrique subiu de cabeça, ganhou a jogada por toque de Baracutinho na intermediária de Hendrick. Abriu jogada, seria bom lance para o Martinelli. O zagueirão vem para tirar o perigo de qualquer maneira. Salá dribla fácil, brinca Salá, ganhou o lance para o Egito, tentou soltar as costas da marcação brasileira, bola muito forte, tiro de meta para o Brasil bater.
7: E o drible do Salá em cima do Alexandre, né? Ficou ali.
8: Ah, mas até aí o drible do Alexandre.
7: Procurando o Mohamed Salá, que depois acaba errando na dose, né? Bola muito forte, no momento que vai mexer a seleção egípcia, ó, saindo o 17, o Mohanad, para a entrada do camisa de número 8, que é, deixa eu pegar aqui o camisa 8, na minha lista aqui, é o Eman. Eman, saindo camisa de número 3, o Rani, para a entrada do 24, Tarik, portanto, Tarik também, e saindo o camisa 13, o Fatu, para a entrada do número 15. O número 15 aqui, vamos pegar aqui. Estou tentando procurar aqui na minha lista. Não estou achando o número 15.
2: É, ó, o Rafez. É o Rafez. Karim Rafez, é 15.
7: Exatamente. Está entrando o número 24 também, o Tarik, que eu já confirmei. Saíram o Fatu, Rani e o Lachin 17 e o Zico 11. Entraram Adel 20, Achur 8, Rafez 15 e o Alá, número 24, na equipe do Chile.
8: Muito bem, para você, desculpa. Ligado aqui na Bandeirantes, do Bidejulho, vem para o toque, levando Luiz Henrique, abre a jogada para Danilo, para Hendrick, Hendrick direita, solta o jogador, campo de ataque para Matheus Cunha, Matheus Cunha domina para a seleção brasileira, vai tentar soltar na esquerda, abriu, é para Alexandre, ele tenta o toque de Baracutinho para Matheus Cunha domina para a seleção brasileira, girou para Martinelli, Martinelli domina para Danilo, bate Danilo, ele enfia a jogada na esquerda, recolheu para Luiz Henrique, abriu o compasso para bater, dominou, outra finta, vem para dividida, ganhou o lance, Luiz Henrique tentou o drible, solta a jogada para Danilo, errado, toque do Luiz Henrique, a bola volta para Danilo de presente, ele domina para a seleção brasileira, tenta descer, vem para a finta, vai para o break, tenta o toque de bola, Coutinho novamente, recolheu a frente, ganha lateral para a seleção brasileira bater, manual para a seleção brasileira bater e ser o jogador do seu campo de ataque, se posiciona para ser o jogador da seleção do Brasil, você ligado na Bandeirantes, a Bandeirantes com você, obrigado torcedor pelo carinho da sua audiência, levantamento vem pelo comando de ataque, vai tentar o toque de bola, Coutinho no setor intermediário, já recolhe novamente o toque, Coutinho no setor de meio de campo, aperta na marcação, tenta descer a seleção brasileira, abertura vem para o setor de esquerda do seu campo de defesa, você ligado na Bandeirantes, a Bandeirantes com você, obrigado torcedor brasileiro pelo carinho da sua audiência, vem lançamento à frente, domina a seleção brasileira, lançamento no comando de ataque errado, completamente torto, né, para o Hendrick. Aí do gol tranquilo sai para fazer a defesa Xubiera.
3: Fácil pro goleiro que já sai com pressa. O Brasil vence 2-1. Bruno Guimarães e Endrick marcaram.
8: No futebol da Bandeirantes, para você, torcedor brasileiro, obrigado pelo carinho da Silva Sintonia. E já vem para o toque de bola para ser jogando. Recolhe novamente no campo de defesa, vem para o toque. A seleção brasileira tenta ser jogando errado. Léo Pereira falhou! Vem para consertar o Fabinho!
7: E está ali o Mohamed Salah agora, ó. Fica até rindo aquele sorriso amarelo, porque por muito pouco a equipe do Egito não assustou. Agora toca a bola no campo de defesa.
8: Pra você ligado no futebol, Bandeirantes, a Bandeirantes com você, torcedor do Brasil. E domínio do campo de defesa para ser jogando bem pro toque de bola contigo no setor intermediário. Aperta na marcação para descer novamente a seleção. 1-2-1. Lançamento à frente tranquilo. Danilo volta com o Everton. Recolhe o Everton no campo de defesa para ser jogando no campo de retaguarda. Ele tenta o levantamento à frente no comando de ataque. Vem pro toque de bola, aperta para Endrick, que não passa a bola. Bola volta com a seleção do Egito que está jogando no seu campo de defesa. É bola para a seleção do Egito bater no seu campo de defesa. Obrigado, torcedor, você pelo carinho da sua audiência. Você ligado no microfone de bagulho, a tradição do Rádio Esportivo Brasileiro. E domínio do toque de bola contigo no setor intermediário. Recolhe a seleção do Egito. Você ligado na Bandeirantes, a Bandeirantes com você. Obrigado, torcedor, pelo carinho da sua audiência. Placar do jogo 2-1 para a seleção do Egito. O tempo não para. Bandeirantes marca. Jogados para você conferir, 33 minutos de bola rolando, 33 de bola rolando, segundo tempo de jogo, girando o placar do amistoso da seleção brasileira. Brasil 2, Egito 1, na Bandeirantes, quem vem para falar é você, diz aí, Agrela.
4: Fim de jogo em Itaquera, a seleção brasileira vence os Estados Unidos por 2-1 para mais de 31 mil pessoas no estádio do Timão. Brasil e Estados Unidos que se encontram novamente na próxima terça-feira, 9:30 PM, desta vez no Castelão, no Ceará.
8: Pra você ligado no microfone da Bandeirantes, torcedor brasileiro, obrigado pelo carinho da sua sintonia. Do meio do campo de ataque, tenta descer o Egito, bola foi solta à frente do comando de ataque, aperta na marcação, abertura vem pelo setor de esquerda, prende o lance contigo na intermediária, Raf, ele tenta o toque de bola novamente, Raf, ele tentou partir do comando de ataque, houve a falta, tá parado o jogo. Bremer derrubado.
7: É porque ele rouba a bola e depois ele acaba fazendo a própria falta ali, porque perdeu a bola justamente na tentativa do cruzamento. Falta marcada, campo de defesa para a seleção brasileira, a nação do Bremer que sofreu a falta por ali.
8: É bola do campo de defesa para a seleção brasileira sendo jogando. E aí, Quesada, e aí, Zaidan, e o jogo, 2-1 Brasil.
2: É, o tempo não está passando, né, Olívio?
6: Hã? São perspectivas diferentes, né, Quesada? O Egito, se ele for às oitavas, vai ser um feito extraordinário. Tem grande chance de passar para 16 avos, porque ele tem a Nova Zelândia no grupo. Nova Zelândia é um time muito ruim. E aí o jogo da última rodada, Egito e Irã, pode definir o segundo colocado do grupo. E até como terceiro, já que 8 terceiros colocados avançam, você tem uma chance. Então o Egito pode chegar a 16 avos. Se chegar às oitavas, vai ser um grande feito. O Brasil é outra história, né? O Brasil, a única coisa que o satisfaz é o título. E para jogar pelo título, não pode ser essa bola, né? Não pode ser esse gol. É amistoso, você tem de considerar isso, mas isso não é bola para título. Copa do Mundo vai ter de ter outro nível de desempenho.
2: É, os objetivos são totalmente diferentes, né, Ulisses e Zaidan? O Brasil está tentando buscar o Hexa. Não podemos dizer que está descartada essa possibilidade, porque Copa do Mundo, as coisas acontecem. A Argentina estreou no Qatar perdendo para a Arábia e depois bateu campeã. Agora, o Egito nunca ganhou uma partida em Copa do Mundo. Então, o objetivo do Egito, né, o objetivo egípcio, é ganhar a primeira partida numa Copa do Mundo. Isso mostra a diferença de tamanho das duas seleções.
8: É verdade. E vocês acham que está ligado o Ancelotti? Ele sabe do que ele está fazendo?
2: Sinceramente?
8: Sim.
2: Acho que ele não sabe ainda direito onde ele está. Sinceramente.
8: É bom.
2: E ele não sabia. E ele não sabia que seria assim, viu, Ulisses? Porque uma coisa é ter o dia a dia do clube. Esses caras são muito bom. Todo técnico é muito bom no dia a dia, né, do clube, né? Ainda mais tendo essas seleções que o Ancelotti teve aí na carreira. O duro é pegar esses jogadores e se encontrar só de vez em quando, né? 3 dias depois, o time já tem que entrar em campo. É muito difícil fazer futebol assim.
8: E aí, Zaidan?
6: O Ancelotti, ele é um conservador. E aqui não há juízo de valor na palavra, é característico. Ele não é um revolucionário, ele não vai mudar a maneira de jogar. Ele não é Guardiola, Cruyff, Rino Smith, o Gustavo Sérgio. Ele é conservador, mas é muito competente. Ninguém faz a carreira que ele fez sem ser muito bom. Claro que ele é muito bom. Mas seleção é a primeira experiência da vida dele, a não ser aquele breve período como assistente do Arrigo Sack. E mais, ele não tem um time ainda. Ele diz isso. Aquele papo, eu tenho 26 titulares. Ele não tem um time ainda. Mas também não é nenhum terror isso, porque várias vezes um time é formado com o andamento da Copa. Né? Isso não é um problema sem solução. Dá para você fazer uma grande Copa achando o time durante a Copa. Agora, o que eu digo é, não pode jogar só isso para disputar título. Não é para chegar às quartas, tá? Para disputar título, tem de jogar muito mais do que isso.
3: É o futebol da Bandeirantes. Pois não, Pretel. Público presente aqui no estádio, Huntington Bankfield. Fui bem agora, né, Ulisses? Analista de pronúncia, 64.311 pagantes.
8: É o futebol da Bandeirantes. Tenta descer a seleção brasileira. O Danilo lançou para ninguém. Tiro de meta para o Egito bater.
3: E o goleirão apressa o jogo. O Egito ainda sonha com empate. É o sétimo jogo entre os dois times e a sétima vitória brasileira.
8: Pra você ligado no futebol da Bandeirantes, a Bandeirantes com você, torcedor do Brasil, obrigado pelo carinho da sua sintonia. 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Domina a seleção do Egito, tenta descer do campo de defesa, vem pro toque de bola com o Imam. Ele prende o lance novamente para Abdê. Abdê domina Abdê Munim. Ele tenta a finta em cima da marcação, volta na sua zaga central com Yasser. Yasser recolhe novamente, o Brasil marca a pressão, vem pra cima, bola recuada para o goleiro Sobir. Sobir domina no campo de defesa, abre a jogada pelo setor de esquerda com Andi. Andi tenta o levantamento do comando de ataque, Salah já pede no comando da abertura, foi feita à frente novamente com Marachu e Marmute. Marmute prendeu o lance para a seleção do Egito, abriu jogada para o meio de campo com Imam. Imam prendeu para Marmute, tentou para Salah, Salah recolhe no campo de ataque, o passe sai errado. Domina a seleção brasileira e tenta ser o jogando e vem em velocidade o Brasil. Toma pancada agora o Matheus Cunha e tá parado o jogo.
7: Ó, já vem o Zizou e o Hamza na equipe do Egito. Zizou meio experiente, vai entrar titular normalmente nesse time, e o camisa 9 Hamza já duas alterações. É neste momento então, saindo o camisa 22, o Marmouche, para a entrada do Hamza número 9, portanto, e saindo também o camisa 19, o Marwan, para a entrada do 25, Zizou, na equipe do Egito.
8: É o futebol da Bandeirantes para você, torcedor brasileiro, obrigado pelo carinho da sintonia. E aí está parado o jogo, as alterações no Egito. Zaidan, Quezada e Manuel.
6: Eu só queria fazer uma observação aqui, Ulisses, né, sobre o Salah. Né? O Salah está naquela lista de Eusébio, Coluna, Yaya Touré, Jorge Weah, Eto'o, dos formidáveis, né, Mádia, dos formidáveis jogadores africanos. Um dos maiores jogadores da história da África, disparado o maior jogador da história do Egito. E um dos maiores da história do Liverpool. Ele e Fabinho estavam juntos naquele time formidável, né? Que foi campeão europeu e campeão do mundo em cima do Flamengo. Agora, é o Salah já na fase derradeira. Você vê que ele é desarmado com muito mais facilidade. Ele perdeu velocidade. Então estamos vendo aí o ocaso de um dos grandes nomes do futebol do século XXI.
8: No futebol, tá Bandeirantes, domina a seleção brasileira, tenta ser o jogador do toque, ele vai lá com o Bremer. Bremer domina do campo da retaguarda, vai tentar a finta em cima da marcação, rapaziada do Bente Via. Alô, Nicolas, Gabriel e Enio, ligados do futebol, Bandeirantes, Nicolas, Gabriel e Enio, e vem pro jogo a seleção brasileira, que boa tabela, aperta na marcação, vem pra tirada ali, a ser. Ele põe pra fora, lateral pro Brasil, bater na esquerda, e o Ancelotti vai à loucura no banco, hein?
3: Claro, porque ele quer mais qualidade na finalização e nos passes da intermediária para frente. Brasil 2-1. Gols de Bruno Guimarães no primeiro tempo e Endrick no segundo.
8: No futebol da Bandeirantes, para você, torcedor brasileiro, recolhe no campo de defesa, tenta o toque de bola contigo novamente no setor intermediário. Você ligado na Bandeirantes, a Bandeirantes não fosse domínio do campo de defesa, tenta descer a seleção brasileira. A abertura tem pelo setor de direito no campo de ataque, tenta o toque de bola contigo novamente. Luiz Henrique abre a jogada no campo de ataque, tenta descer. Houve a falta, não há, está dando só lateral. Chega forte, Hamza, para fazer a bola sair em lateral, lateral novamente. O Bremer fica reclamando e olhando torto para ele aí, hein?
3: É verdade, mas segue o jogo, né? Amistosão também vai ter cumprimentos no pós-partida. Lembrando que o Brasil estreia no próximo sábado, 7 da noite, horário brasileiro contra Marrocos.
8: A bola volta para Danilo. Danilo tenta o toque, para não consegue. Ganha Hendrick, soltou para Danilo. Recolheu pelo setor de esquerda. Boa bola na cara do gol! Martinelli correu para não chegar, velho. Oh, vou falar para você. A bola na cara do gol para ele. Ele correu para não chegar. Uma vergonha o Martinelli nesse lance. E vem com vontade. Danilo recupera, soltou para Martinelli. Não se posiciona, perde a jogada do Hendrick. Ganhava o lance para Martinelli. Recupera a seleção do Egito. Tenta descer com o Salah. Toma pancada. Tá parado o jogo.
3: Falta, e o Léo faz Pereira. Falta nele. Falta do Léo Pereira. 9-9 em faltas. 18 no total. Brasil 2-1.
8: Você ligado na bandeira, será que teremos acréscimos?
3: Ah, poderia terminar assim, né? Mas provavelmente respeito ao público, né?
8: É o futebol da Bandeirantes na Copa do Mundo, último amistoso da seleção brasileira. O Brasil estreia contra Marrocos no dia 13. Agora a Bandeirantes vai trazer a emoção desse jogo para você. Em domínio do campo de ataque, tenta descer com o time na ponta, aperta a seleção do Egito, vem para tirar. O Danilo põe para fora, escanteio.
7: E o time egípcio ainda sonha com empate, né? Seria um feito histórico. Já tá por ali o Salah para cobrar rapidinho.
8: E vem para a cobrança novamente Salah. Ele bate o escanteio, tenta o levantamento à frente do comando de ataque. Para você ligado no microfone Bandeirantes. Levantamento também à frente, aperta para a placar de 2-1 para o Brasil. O Egito chega, cruzamento na grande área, muito forte. Tiro de meta para a seleção brasileira bater. Um alô para o Paulo, Roberto e Ilka. Curtindo o solzaço Bandeirantes lá com o Vanderlei. Obrigado pelo carinho da sintonia aqui. Placar do jogo 2-1 para a seleção brasileira. Ancelotti vai ter muito trabalho esses dias, hein, gente?
2: Vai sim. E toda hora a câmera de transmissão oficial dá um big close no Mister e ele está com uma cara muito preocupada. E parece que os filhos dos treinadores acompanham a história da seleção, né? Me ajuda aí, Matheus Bach com Tite, aí o Silvestre com o Dorival. Fernando Diniz ainda não tem filho tão grande, né, para se auxiliar. E toda hora Ancelotinho na orelha do Ancelotão. Pô, mas quem que foi contratado? Foi o Ancelotti pai ou foi o Ancelotti filho? Hein?
8: Mas se permite isso o dirigente, problema do dirigente,
2: não, tá
8: né?
2: Errado, isso tá errado, né?
8: O Ancelottizinho não tava no Botafogo, era isso?
2: Tava. Já saiu.
8: Não, então, ele foi demitido.
9: Já, foi dispensado.
8: Aí, pelo belo trabalho no Botafogo, então, foi pra seleção ser auxiliar do pai, é isso?
3: Mas tá sendo cotado pra ir pro Lille da França.
9: É, hoje em dia, né, Prestel, os clubes contratam o pacote, né? O treinador nunca vem sozinho, né? E aí, se é um treinador de muito nome, ele traz quem ele bem entender, os clubes aceitam, né? Não há dúvida. Então, hoje é muito comum você ter um parente, viu? E mais do que isso, né, comissões muito grandes, até por isso tudo sai muito mais caro, né? E as indenizações, quando há demissão, você tem que pagar a turma toda, né? Então... Antigamente viu o treinador em sua mala, sozinho, mais ninguém.
3: Hoje agora é uma confraria, né, Zé?
9: Uma equipe imensa com ele. Hã?
3: Agora vira confraria também, muitas vezes, né?
2: Ulisses.
3: Né? Mais cinco.
2: O David Ancelotti, o Ancelotinho, vai treinar o Lille depois da Copa do Mundo, tá? Obrigado, Ramos.
8: É o futebol da Bandeirantes para você, torcedor brasileiro. Obrigado pelo carinho da sintonia. E aí está parado, marcada a falta do Bremer.
3: Mais uma.
8: É falta para a seleção do Egito bater o preço. Ficou econômico como o futebol brasileiro, hein? Do meio do campo de ataque, vem para o toque de bola, curtindo novamente pelo setor.